0: perturbação por ser ameaçado. E se for perseguido, é a mesma coisa. Então nós estamos colocando, perseguir ou ameaçar é a mesma situação. Tem a mesma pena, tem a mesma responsabilidade, tem a mesma gravidade.
1: Pompeu de Matos defendeu também o aumento de pena para casos em que a ameaça ocorre na presença de crianças ou adolescentes, pela gravidade do trauma provocado ao apenas testemunhar uma situação de violência. O projeto que aumenta penas para o crime de ameaça, especialmente quando envolve mulher por razões do sexo feminino, criança, adolescente, pessoa idosa ou pessoa com deficiência, ou ameaça feita com uso de arma, agora segue para análise do plenário da Câmara. Da Rádio Câmara de Brasília, Daniele Lessa.
2: Direitos Humanos.
3: Rubens Antônio, do PT de Goiás, é um dos autores de projeto que cria uma política nacional de grupos reflexivos sobre masculinidades, prevenção da violência e cultura de paz. O objetivo, segundo ele, é atuar antes que a violência aconteça, com ações educativas voltadas também a adolescentes.
4: Rubens Antônio afirma que os grupos poderão funcionar em escolas, unidades de saúde, equipamentos da assistência social, órgãos de justiça e espaços comunitários. O congressista ressalta que o texto prevê atividades sobre resolução não violenta de conflitos e prevenção da violência contra mulheres.
3: Termina agora o Jornal Câmara dos Deputados, produzido pela Rádio Câmara, com trabalhos técnicos de Everson Urani e apresentação de José Carlos Andrade e Márcio Aquilissardi. Uma boa noite para você.
4: Uma ótima noite para você. 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
0: 9:08. Boa noite. Eu sou Marcelo Dias, estou aqui com você. Cheguei, ficaremos juntos na noite da Band FM. Como é que você tá? Como é que foi teu dia? Tudo bem aí? Tudo beleza? 10 horas, Band Love, hein? A gente começa a noite da Band com a Super 6 das 9. 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
0: O negócio é o seguinte, nós temos 6 músicas bem legais da programação da Band FM. Você escolhe uma das 6 para eu tocar de novo na noite da Band FM. 11-37-43-1313 é o telefone da noite da Band FM. Tem o WhatsApp da Band FM também. Participe pelo telefone, pelo WhatsApp. De presente nós temos a jaqueta corta-vento exclusiva da Band FM, feita de um tecido leve que protege do vento gelado. Tem a marca da Band FM, você vai adorar. Tem capuz também, tá legal? Atenção para as músicas. Número 1, Simone Mendes, Direitos Iguais. A música 2, Murilo Ruf, Deixa Eu. Número 3, Ana Castela, É Que Eu Não Te Esqueci. A música 4, Henrique Juliano, Liberdade Provisória. Número 5, Pedido de Socorro, Gustavo Mioto, a versão Band FM de Pertinho. O próximo de Pertinho é com a Ana Castela, tá, gente? A música 5 é o Gustavo Mioto. E a 6, Turma do Pagode, Investigador, participação do Menos é Mais. Participe, começou, gente.
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0: Band FM, a música 3 da Super 6 das 9, Ana Castela, é que eu não te esqueci. Ó, Ana Castela vai fazer show pra você aqui na Band. Sim, o próximo Band FM de pertinho é com a Boiadeira. Sim, é com a Ana Castela. A gente vai transmitir na Band FM, a gente vai transmitir no YouTube, também no site bandfm.com.br e no aplicativo Band Play. Aguarde, tá bom? Agora eu quero que você ligue. 11-37-43-1313. Esse é o telefone aqui da noite da Band FM. Nós temos pra você a jaqueta corta-vento exclusiva Band FM. Essa jaqueta é bonita, viu, gente? Marca da Band FM no peito, tem capuz, ela é super moderna, feita de um tecido leve e protege você do vento gelado. Tem a marca da Band no peito, como eu disse, e vai ser sua, mas tem que ligar. 11-37-43-1313 ou mandar sua mensagem no WhatsApp da Band. Toquei 1, 2, 3, vou tocar 4, 5 e 6. Número 4, Liberdade Provisória, Henrique Juliano.
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1: Guarda FM Investigador é a turma do Pagode com Menos é Mais. A música 6 da Super 6 das 9.
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1: 9 horas 27 minutos aqui na noite da Band FM. Daqui a pouco a gente toca a música vencedora pra você, tá legal? O Senado aprovou hoje medida provisória com novas regras para o frete rodoviário. A votação aconteceu após paralisação de caminhoneiros autônomos em Santos, no litoral de São Paulo, que pressionavam pela análise do texto. A proposta define a necessidade de um valor mínimo para o frete, mas não estabeleceu valores, já que o piso deve ser definido a partir de negociação coletiva trabalhista. A medida também endurece as punições para empresas que não pagarem o piso. A proposta agora segue para a sanção do presidente Lula. Copa do Mundo! A Espanha está classificada para a final, gente. Os espanhóis dominaram a França e venceram por 2 a 0. A Espanha volta a uma decisão de Copa do Mundo após 16 anos, quando foi campeã na África do Sul em 2010. Agora espera o vencedor de Inglaterra e Argentina, que jogam amanhã às 4 da tarde. Aí eu te pergunto, vai torcer para quem? Inglaterra ou Argentina?
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2: Pela primeira vez na história do principal evento do futebol global, a competição está sendo sediada simultaneamente por 3 países. Canadá, Estados Unidos e México estão recebendo jogos, e essa ideia agradou tanto que em 2030 a competição seguirá o mesmo formato, sendo sediada por Espanha, Marrocos e Portugal.
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19: Ótima noite para você. 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
19: Primeiro agradecendo todo mundo que participou, todo mundo que mandou mensagem aqui pra Band FM, escolhendo a sua preferida. Obrigado de coração pela sua participação, viu? Temos aqui a jaqueta Corta Vento, Band FM, tem a marca da Band, tem capuz moderna, feita de um tecido leve que te protege do vento gelado. Meu amigo Márcio, Márcio Rogério Delgado. Márcio Rogério Delgado, parabéns, aquele abraço. Você ganhou a jaqueta Corta Vento Band FM. Posso tocar a música vencedora?
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19: Direitos iguais.

0: Rádio FM Cadeira Cativa, Zeneto e Cristiano aqui na nossa noite, na noite da Band. 16 minutos para as 10, rapaz. Estava olhando aqui o momento, lembra dessa? Essa música que eu vou tocar já tem 15 anos. Parece que foi ontem que a gente lançou aqui na Band. É uma música bonita, viu? Narra com leveza o nervosismo de ensaiar uma declaração e travar na hora de falar. Quem nunca, hein? Reforçando que um beijo vale mais do que mil palavras.
1: E aí? 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
0: Luan Santana. Um beijo.

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0: FM, nosso primeiro beijo, Gloria Groove, pra você. Aqui na noite da Band FM, um beijo, Luan Santana, no momento lembra dessa. Tudo pronto pro Band Love, que já vai começar, gente.
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0: 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Posso começar? Posso? Vai começar então. A nossa viagem no tempo através da boa música é o Band Love até uma da manhã. Eu sou Marcelo Dias, feliz, grato, sempre.
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0: Começou, tá no ar o nosso Band Love, anos 80, 90, 2000, tem sucesso atual também, aquela música que toca teu coração vai tocar no Band Love, tá bom? Quero que você mande mensagem pro WhatsApp da Band, que é o 11 99991-9197. Tá no trabalho, tá descansando, dê um tempinho, aperta o microfoninho, manda teu áudio, mandando aquele recado de amor gostoso, aquele eu te amo caprichado, espalhando amor, espalhando amizade. Hoje eu vi alguém postando hoje no meu Instagram, como é que é? Distribua amor, pois a vida já distribui problemas. Eu gostei disso, então distribua, espalhe amor, espalhe otimismo aqui no nosso Band Love. 10h30 tem história de amor do Band Love com o Murilo, com a Tatá. Can you feel the love tonight? Elton John, na noite de hoje. O rei.
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0: Roberto Carlos.
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0: Detalhes.
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0: clássico mundial.
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0: Say you, say me. Lionel Richie aqui no Band Love. Só música linda pra você.
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0: So meu eu em você. Paula Fernandes.
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0: Tarde FM, encostar na tua Ana Carolina no Band Love. Michael Jackson. Isso é lindo demais. I just can't stop loving you. Vou tocar pra você daqui a pouquinho aqui no nosso Band Love, tá bom? 10h30, teremos a história de amor do Band Love. Hoje é o quê? Hoje é emoção? Hoje é polêmica? Hã? Qual a história de hoje? Você ouviu no Que Ama Não Esquece? Não ouviu? Então você vai ouvir agora. Se ouviu, vai ouvir de novo. Tá legal? Já já, às 10h30, história de amor do Band Love. Recados chegando aqui pro nosso Band Love. Temos o primeiro através de áudio, tem aniversariante, é isso?
1: Boa noite, Band Love.
0: Boa noite.
1: Tudo bem? Aqui é o Ailton de São Paulo.
0: Fala, Ailton.
1: Gostaria de oferecer uma música especial para minha esposa, né? Eu disse sim para nós dois.
0: Isso é lindo, hein?
1: De Bruna Carla. Teria como tocar? Hoje é o aniversário dela.
0: Aí.
1: Está completando 4.7. Você é a razão do meu viver, Sandra.
0: Valeu. Parabéns para Sandra. Felicidade, Sandra. Quem mais mandou?
2: Alô, Band.
0: Alô.
2: É o Ronaldo aqui de Araçatuba. Manda um abraço para minha esposa, Patrícia. Nós somos casados há 35 anos.
0: Muito bom, parabéns.
2: Que programa maravilhoso. Todo dia eu escuto à noite. Porque de dia eu trabalho.
0: Certo.
2: Mas chega à noite eu escuto a Band.
0: Aê, obrigado, Ronaldão. Aquele abraço pra você. Aquele abraço pra sua família, tá bom? Quem mais tá com a gente aqui curtindo o nosso Band Love? A minha amiga Célia mandou os parabéns pro cunhado Marcelo. Tá fazendo aniversário. Que Deus te abençoe com muita saúde, muitos anos de vida. E que você continue sendo esse cara incrível que é. Obrigada por ter me dado uma sobrinha linda e inteligente que é a Cecília. Beijos para todos do Band Love. Palavras da Célia pro cunhadão Marcelo. Marcelão, parabéns, xará! 10 horas, 14 minutos. Estamos falando nessa semana sobre viver bem. O que é viver bem? Ter tudo na vida? Viver bem é entender que o tempo é o bem mais precioso que existe. Ele não volta, mas todos os dias oferece uma nova oportunidade de criar boas lembranças, fortalecer os laços com quem se ama, escrever uma história que vale a pena. No fim, são esses momentos que dão verdadeiro sentido à vida.

0: Band FM Soweto, tempo de aprender aqui no nosso Band Love. São 10 horas e 29 minutos. Faltam 30 segundos para a história de amor do Band Love. Como a gente espalha amor, espalha otimismo, amizade, emoção aqui no Band Love? Eu vou espalhar aqui um pedido de casamento agora.
1: Fala, Marcelo, boa noite, boa noite, Band Love. Queria mandar um recado para minha mulher Andréia, meu nome é Rosival. Na verdade é um pedido de casamento. Casa comigo, Andréia, te amo. Boa noite a todos do Band Love. Boa noite, Marcelo.
0: Boa noite, Rosival. Andréia, responda no ar, aqui no Band Love, que a gente coloca a sua mensagem no ar, tá bom? A sua rádio do seu jeito. 10 horas 30 minutos. Agora tem Murilo e Tatá contando mais uma história de amor do Band Love.
2: 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O amor só revela quem a gente realmente é quando a vida muda completamente. Eu e a Fernanda construímos uma vida que parecia comum, mas era exatamente a vida que eu sempre tinha sonhado. A gente tinha um casamento feliz de 8 anos, um filho pequeno cheio de saúde e poucos meses antes de tudo acontecer, a gente tinha finalmente conseguido dar entrada na nossa casa própria. Foi uma fase de fazer muitos planos. Reforma da cozinha, a viagem que a gente queria fazer no final do ano, a troca do carro por um mais novo. Olha, como eu disse, parecia comum. Só que a vida não avisa quando decide mudar tudo. Era uma manhã como outra qualquer. A Fernanda começou a reclamar de uma dor de cabeça. Uma dor muito forte. Eu lembro de dizer para ela que ela precisava descansar mais, porque andava trabalhando muito. Mas enquanto eu ainda falava, ela deixou a xícara de café cair no chão. Na hora tentou dizer alguma coisa, mas as palavras não saíam. Foi então que eu percebi que o lado direito do rosto ficou completamente torto. E segundos depois, ela simplesmente desabou bem na minha frente. A partir daquele momento, a minha vida virou um corredor de hospital. Foram dias de UTI, uma cirurgia de emergência, médicos explicando que ela tinha sofrido um AVC hemorrágico, um dos mais graves, causado pelo rompimento de um vaso no cérebro. Eu senti um medo, mas um medo que eu nem sabia explicar. E ninguém conseguia dizer como seria exatamente a vida dela dali para frente. Eu então praticamente passei a morar naquele hospital, segurando a mão dela, do lado, rezando, na esperança de ouvir qualquer notícia que me devolvesse um pouco de esperança. Ela sobreviveu. Mas a mulher que voltou para casa já não era mais a mesma. E foi justamente quando eu achei que o pior tinha passado que começou a fase mais difícil da nossa história. Quando a Fernanda recebeu alta, eu achei que o mais difícil tinha acabado, mas na verdade era só o começo. A nossa casa deixou de parecer uma casa. A sala ganhou uma cama hospitalar, porque ela ainda não conseguia subir as escadas. A cadeira de rodas passou a fazer parte da decoração. E durante um tempo, ela precisou usar uma sonda para se alimentar. Vieram as fraldas, uma caixa enorme de remédios e uma rotina que girava em torno de horários, consultas e exercícios. Os médicos foram muito sinceros. Deixaram claro que ninguém sabia até onde ela conseguiria se recuperar. Talvez voltasse a andar. Talvez não. Talvez recuperasse a fala. Talvez não. Então eu fiz a única coisa que eu podia. Aprendi a cuidar dela. Eu dava banho, trocava roupa, eu ajudava ela a comer, a se movimentar sem machucar. Eu passei a reconhecer quando ela estava com dor só pelo jeito que ela me olhava. Tudo a partir dali virou aprendizado. Eu praticamente deixei de existir como Bernardo. Pedi licença do meu trabalho, parei de sair com os amigos, abandonei a academia e qualquer tipo de lazer. A minha vida passou a ser dividida entre a casa e os cuidados com a Fernanda e com o nosso filho. Era bem puxado, mas eu sei que ela teria feito exatamente a mesma coisa por mim. O meu único pensamento era fazer de tudo para que ela voltasse a ser a minha Fernanda de antes. A recuperação dela dependia de fisioterapia todos os dias. E foi assim que a Helena entrou nas nossas vidas. Ela era fisioterapeuta. O plano de saúde que a indicou para acompanhar a recuperação da Fernanda. Tudo em casa. No começo, ela era só isso. Uma profissional extremamente competente. Chegava sempre no mesmo horário, cumprimentava nós dois com um sorriso e explicava cada exercício com uma paciência que era de se admirar. Enquanto eu já começava a perder um pouco da esperança, a Helena parecia enxergar progresso.
3: Hoje ela levantou o braço um pouquinho mais.
2: É, mas isso não é pouco, Helena.
3: Cada evolução é uma vitória.
2: Pra mim parece que tá demorando, sabe?
3: Não, de jeito nenhum. Ela tá respondendo mais rápido aos comandos.
2: Você acha que ela vai ficar 100%?
3: Se eu não acreditar, eu nem venho fazer o meu trabalho aqui. Vamos acreditar. Vamos.
2: A Helena fazia questão de mostrar que cada centímetro conquistado era muito importante. E foi ela que conseguiu uma coisa que nenhum remédio, nenhum médico, nenhuma oração tinham conseguido até aquele momento. Um sorriso. Durante meses, a Fernanda quase não demonstrava nenhuma emoção. Ela me olhava, apertava minha mão, tentava se comunicar, mas era só isso. No máximo, era uma lágrima que escorria. Mas sorri, eu já nem lembrava como era. Ela estava totalmente consciente e totalmente em depressão. Mas um dia, no meio de um exercício, a Helena começou a contar uma história engraçada de um paciente que paquerava todas as enfermeiras do hospital. E a Fernanda até tentou segurar, mas acabou soltando uma risadinha. Uma risadinha curta, quase sem som. Naquele momento, eu até saí, fingindo que precisava buscar um copo d'água. Mas a verdade é que eu fui chorar. Fui chorar escondido na cozinha. Foi a primeira vez desde o AVC que eu acabei sentindo que talvez ainda existisse um caminho de volta para a mulher por quem eu tinha me apaixonado. Era sim um avanço. As semanas foram passando e a Helena deixou de ser só fisioterapeuta que aparecia todos os dias às 5 da tarde. Ela acabou se tornando parte da nossa rotina. Enquanto ela fazia os exercícios com a Fernanda, ela conversava sobre qualquer assunto. Contava histórias engraçadas de outros pacientes, comentava um filme que ela tinha assistido, perguntava como tinha sido a semana do nosso filho. Era como se ela fizesse um esforço enorme para que durante aquela hora de fisioterapia, a nossa casa voltasse a parecer uma casa de verdade. E não um quarto de hospital. A evolução da Fernanda continuava devagar, muito devagar. Mas ela estava evoluindo. E a Helena? A Helena comemorava tudo como se fosse um gol em final de campeonato. E enquanto todo mundo perguntava como a Fernanda estava, ela era a única pessoa que perguntava como eu estava.
3: E você, dormiu essa noite, Bernardo?
2: Ah, dormi um pouco, sim.
3: Não mente pra mim, essa olheira aí entrega tudo, hein?
2: É que tem dia que é mais difícil, né? A minha cabeça não para. Eu quero muito acreditar que tudo vai voltar ao normal um dia. Mas e se não voltar?
3: Bernardo, se você adoecer também, quem que vai cuidar dela?
2: Na hora eu nem consegui responder. Todo mundo enxergava o marido forte, o cuidador, o cara que resolvia tudo. Mas ninguém perguntava como eu estava por dentro. E pela primeira vez, desde que tudo tinha acontecido, eu senti que alguém tinha olhado para mim. E não só para a doença da minha esposa. Eu acho que foi logo depois disso, mais ou menos nessa época, que eu comecei a perceber uma coisa que começou a me assustar. Foi sem querer. Mas eu passei a esperar das 5 horas da tarde. E comecei a ficar ansioso. Quando eu escutava o carro da Helena parando em frente de casa, eu sentia um alívio difícil de explicar. Era como se, por uma hora, eu deixasse de carregar aquele peso sozinho. Só que quando eu percebi isso, junto veio a culpa. Eu me perguntava por que eu estava tão feliz pela chegada dela e eu queria saber o que estava acontecendo comigo. Essa culpa me fez passar a evitar conversar com ela além do necessário. Se ela perguntava alguma coisa, eu respondia rápido. Evitava cruzar o olhar e evitava ficar na mesma sala quando ela estava lá fazendo a fisioterapia. Mas bastava ela ir embora que a casa parecia voltar a ficar silenciosa demais. E foi nesse momento que eu comecei a ter medo de mim mesmo. Eu passei dias tentando convencer a mim mesmo de que aquilo era só gratidão. A Helena tinha devolvido a esperança para dentro da minha casa. Era natural que eu gostasse dela. Era natural admirar uma profissional tão dedicada. Mas no fundo eu sabia que não era só isso. E essa descoberta começou a me preocupar. Me preocupar muito, muito. Às vezes eu olhava para Fernanda dormindo ali na cama e não me sentia bem. Eu sentia um nó na minha garganta. Eu me perguntava se tinha deixado de amar a mulher que passou 8 anos ao meu lado só porque ela estava ali doente. Será que eu estava sendo um monstro? Será que eu já estava cansado daquela vida? Será que no fundo eu estava procurando uma saída para um sofrimento que parecia não ter fim? Foi então que eu comecei a sentir nojo, sabe? Nojo dos meus pensamentos. Nojo do que eu estava sentindo. Eu entrava no banheiro para tomar banho e acabava chorando escondido. Porque nem coragem de olhar para o meu próprio reflexo eu tinha mais. Eu então passei a dormir cada vez menos. E quando eu conseguia pegar no sono, eu acordava no meio da madrugada me sentindo culpado, sabe? Parecia que só de pensar na Helena, eu já estava traindo a Fernanda. Foi então que eu tomei uma decisão. Eu precisava tirar a Helena das nossas vidas. Não tinha jeito, não tinha o que fazer. Eu comecei então a pesquisar outras fisioterapeutas. Eu pensei em inventar uma desculpa qualquer, dizer que o plano tinha trocado a profissional, que a agenda não batia mais. Era qualquer coisa, eu precisava dizer qualquer coisa. Mas toda vez que eu criava coragem para fazer isso, acontecia a mesma coisa. A Fernanda começou a perguntar por ela. Porque eu já tinha pedido para ela vir só 2 vezes por semana. Mas quando a campainha tocava e a Helena entrava pela porta, a Fernanda sorria. Como é que eu ia mudar aquilo? Como é que eu poderia tirar da minha esposa, uma das poucas pessoas que conseguiam fazer aqueles dias tão pesados ficarem um pouco mais leves? Então eu desisti da ideia. Achei que bastava esconder o que eu estava sentindo. Só que eu ainda não tinha entendido uma coisa. Existem sentimentos que não desaparecem só porque a gente decide fingir que eles não existem. Pelo contrário, quanto mais você teima, quanto mais você tenta evitar, é pior. Nos dias seguintes, então, eu virei outra pessoa. Passei a responder atravessado, evitava qualquer conversa que não fosse sobre a fisioterapia. Eu sabia, eu estava sendo injusto. A Helena nunca tinha feito absolutamente nada, nada além do trabalho dela. Mas eu precisava colocar uma distância entre nós.
3: Bernardo, aconteceu alguma coisa?
2: Não, por quê?
3: Você tem certeza? Será que eu fiz alguma coisa?
2: Tenho certeza, não fez nada.
3: Se eu fiz alguma coisa que te incomodou, você pode falar pra mim, não tem problema.
2: Eu já falei, você não fez nada, nada.
3: Tá, tudo bem então.
2: Eu evitava até de olhar pra ela. Mas ali naquela conversa eu percebi que eu tinha magoado uma pessoa que só tinha feito bem pra minha família. E isso me fez sentir ainda pior. Eu só queria agir como se não tivesse acontecendo nada. Mas naquela altura já não dava mais. E eu precisava acabar com aquilo antes que aquele sentimento crescesse ainda mais.
3: Eu já vou indo. Até amanhã.
2: Helena, olha. Olha, você precisa parar de vir aqui.
3: O que está acontecendo? O que foi que eu fiz?
2: Você nunca fez nada. O problema é que eu comecei a confundir as coisas. Eu comecei a esperar você chegar. Você nunca me deu abertura. Você nunca passou de nenhum limite. Você nunca fez absolutamente nada. Mas o problema sou eu. Eu amo a minha esposa, Helena. Eu amo de verdade, mas... Eu tô na pior. E isso tá bagunçando a minha cabeça. Você entende, né? Entende o que eu tô falando?
3: Eu sinto muito que você esteja passando por tudo isso.
2: Lógico que ela entendia. E aí, depois de me ouvir, ela baixou a cabeça e não perguntou mais nada. Nada. Sim, ela tinha entendido. A Helena então pegou as coisas, foi embora e... E eu tive a sensação de que tinha acabado de perder a única pessoa que sabia exatamente o tamanho da minha dor. Já no dia seguinte, apareceu outra fisioterapeuta. E aí, eu nunca mais vi a Helena. Os meses foram passando e, muito devagar, a Fernanda começou a conquistar vitórias. Vitórias que antes pareciam impossíveis para nós. Primeiro ela conseguiu mexer melhor o braço, depois deu os primeiros passos com a ajuda do andador. Aos poucos ela voltou a falar algumas poucas frases. E cada palavra que saía da boca dela era uma comemoração para nós. Olha, a recuperação naquele ponto ainda estava longe de terminar. Mas a esperança já não parecia tão distante. Com o tempo, eu acho que eu também fui entendendo o que tinha acontecido. Durante muito tempo eu achei que tivesse mesmo me apaixonado por outra mulher. Mas hoje eu não penso mais desse jeito. Eu acho que no meio de tanto sofrimento, eu me agarrei à única pessoa que também carregava um pedaço daquele peso comigo. Enquanto todo mundo entrava na nossa casa para perguntar sobre a Fernanda, a Helena era a única que também perguntava por mim. Ela foi a primeira pessoa em muitos meses que enxergou o homem por trás do cuidador. Ela me lembrou que eu ainda existia. E isso é uma coisa muito diferente de amor. Muito. Algumas pessoas não entram na nossa vida para permanecer. Elas entram só para nos ajudar a atravessar a fase mais difícil que a gente está passando. Essas pessoas são como pontes. Elas não são o destino, mas elas são importantes, porque sem elas, a gente nunca iria conseguir chegar até onde a gente precisa. A Helena ajudou a minha esposa a voltar a viver, e sem nunca ultrapassar nenhum limite, ela também me ajudou a continuar de pé quando eu já estava desmoronando por dentro. Hoje, quando eu olho para Fernanda, quando eu vejo ela caminhando pela sala, mesmo que ainda muito devagar, eu agradeço por duas coisas. Pela segunda chance que a vida deu para a mulher que eu amo e pela maturidade que eu precisei ter para entender que nem todo sentimento que nasce em meio à dor é um amor que deve ser vivido. E é difícil perceber isso, viu? É difícil entender que aquela, muitas vezes, é só a maneira que a alma encontra de sobreviver. Você pode chamar de carência, de apego emocional. Mas algumas pessoas cruzam o nosso caminho só para nos devolver a esperança. E foi exatamente isso que aconteceu. Eu tenho muito a agradecer a Helena. Muito. Porque ela foi muito importante para nós. E ela me ajudou a entender também que, às vezes, a esperança é tudo que um coração precisa para continuar batendo.

0: Band FM, vai dar tudo certo, Zezé de Camargo e Luciana. A gente fala que espalha otimismo e a gente espalha toda noite aqui na Band FM essa música maravilhosa, né? Uma baita mensagem para uma história que o Murilo e a Tatá acabaram de contar para você. Uma história difícil, né, gente? O Bernardo teve a vida transformada quando a Fernanda sofreu um AVC e passou a depender dos seus cuidados. Durante a recuperação, confundiu a gratidão pela Helena, né, que foi fundamental nesse processo, com o novo amor, a fisioterapeuta. No fim, percebeu que seu verdadeiro lugar sempre foi ao lado da Fernanda, mostrando que o amor também se fortalece na lealdade, no cuidado, nas escolhas feitas nos momentos mais difíceis. Vamos comentar a história? Atenção! Tem post no Facebook e no Instagram e eu espero a sua mensagem aqui no WhatsApp da Band FM. Aperta o microfone do WhatsApp, aperta e manda teu áudio agora. 11 99991 9197. A gente vai colocando no ar até uma da manhã, tá certo? 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
0: Difícil falar qual a música mais linda de Michael Jackson. A obra que ele deixou para todos nós é maravilhosa. Eu posso dizer que essa é uma das mais lindas.

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0: Band FM, o Rei Roberto Carlos Detalhes. Recordação deliciosa para você aqui no nosso Band Love. São 11 horas, 9 minutos. Você lembra dessa aqui, ó? The Miracle of Love. The Miracle of Love. Eurythmics. Ainda hoje inteira para você aqui no nosso Band Love, tá bom? Tivemos, além do Roberto Carlos, o Gustavo Mioto cantando aquela música que emociona, né? Impressionando os anjos. Corinne Bailey Ray, clássico internacional, Put a Record On. E o Michael Jackson, I Just Can't Stop Loving You. Foi uma recordação também maravilhosa, né? Eu sou fã do eterno rei do pop. E sempre serei. Você também? Você gosta das músicas do Michael Jackson? A gente vai tocando aqui no Band Love, tá bom? Deixa eu dar um beijo aqui na Leonice Liberato. Ela comentou a história de amor do Band Love, do Bernardo e da Fernanda. E disse o seguinte, que história, hein, Marcelo? Ainda bem que ele foi sincero com a Helena. Só assim pra ele ver que era carência. Que foi uma mudança inesperada de rotina, na rotina deles. Que Deus abençoe a Fernanda, que ela se recupere mais e mais e que Deus dê muitas forças para ele, para que ele continue com a Fernanda, essa família linda e abençoada. Obrigado, Leonice. Um beijinho. Ótima noite para você. Valeu, viu? Fala, Pedro.
1: Ô, Marcelo Dia, boa noite, hein? Aqui é o Pedro. Exemplo de homem, hein? Esse mostrou verdadeiro amor pela esposa. Mesmo doente, ele não abandonou, né?
0: De
1: mas
0: jeito
1: sempre
0: nenhum.
1: De homem.
0: Sempre do ladinho.
1: Tira o chapéu pra ele, hein? Que Deus abençoe. Valeu, Marcelo Dinho. Uma boa noite, hein?
0: Obrigado, Pedro. Ótima noite pra você. Maurício também deixou áudio pro Band 9.
2: Boa noite, Marcelo. Que história linda, cara. Olha, essa tocou muito o coração. Tem que haver pessoas assim mais no mundo. A outra pessoa que não tá mais acreditando que as coisas vão dar certo, tem que ter pessoas assim, positivas, para acreditar que vai sim dar certo. Essa pessoa foi muito importante para eles, tá? Muito, muito, muito bonita a história, tá? Um abraço, Maurício de Porto Alegre.
0: Valeu, Maurício, aquele abraço. E o John Santos?
3: Eu acho de verdade que esse rapaz aí foi certo. Ele errou no pensamento, mas acertou na ação. Salvou a família dele. É muito fácil você ficar julgando ali o cansaço dos outros e de barriga cheia. Quem não tem pecado não atira a primeira pedra. A mente, ela falha na fraqueza do estresse, no esgotamento. Mas o caráter, ele se mostrou na atitude real de recuar. Então o coração dele balançou por carência, mas ele escolheu se afastar. Então quem ama de verdade, volta pro caminho. Abraço, meu amigo.
0: Abraço. Obrigado. Valeu, John Santos. 11 horas, 12 minutos.
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0: Abraço, meu amigo.
1: Abraço, obrigado. Valeu, John Santos. 11 horas, 12 minutos.
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0: Band FM Recordação, boa demais com o Negritude Júnior Timidez, aqui no nosso Band Love. Bruno Marrone deixa, Lady Gaga Shallow, Scorpions, Wind of Ten, quanta música linda, uma de cada estilo para deixar tua noite bem melhor. Deixa eu dar um beijo aqui na Lígia. Ah, e essa do Bruno Marrone, amo! Esse é o melhor horário para ouvir a programação, o Band Love. Obrigado, Lígia. A gente vai tocando aí as músicas que tocam o seu coração, tá bom, menina? Tem recado de amor chegando. O Júlio fez uma declaração para Rose. É, eu te amo por tudo. Aí ele pediu aqui uma música do Exalta. Tá dado recado aqui, meu amigo. Obrigado, viu? Valeu pela sua participação aqui no nosso Band Love. Rosival mandou um recado, uma mensagem, pedindo a Andrea em casamento. Foi antes da história. Eu pedi, né, pro Rosival, porque foi antes da história. Falei, ó, pedi pra Andrea. Andrea, dá tua resposta ao vivo aqui. Dá tua resposta através de mensagem. Ela não deu, ela ficou tímida, mas ele colocou aqui, ó. Casa comigo, Andrea. Que história linda. Obrigado. A Andrea amou o pedido e ficou toda feliz. Mas você não contou se ela vai casar. Conta pra gente, meu amigo. Um abraço. O Jaime tá aqui
1: no Bandilão. E aí, meu amigo. Boa noite.
0: Boa noite.
1: Bom, queria que você colocasse, tocasse aí pra mim, fazendo um favor, aquela música do Fábio Júnior com Bonnie Tyler.
0: Olha só.
1: Pra homenagear ela.
0: Sem limites pra sonhar. Essa música é linda, Jaime. Aliás, a gente fez um vídeo, tá lá no meu Instagram, se você quiser verificar, dar uma assistida e dar essa moral pro Titio Celo. Sobre essa música, Total Eclipse of the Heart, com a Bonnie Tyler, e também sobre a música que ela gravou com o Fábio Júnior lá nos anos 80, Sem Limites para Sonhar, essa que o Jaime acabou de pedir. A Bonnie Tyler nos deixou na semana passada, aos 75 anos, e a Band FM preparou uma homenagem para ela, que tá no meu Insta, tá no Insta da Band também. Entra lá, @BandFM, no meu Insta, e tá no TikTok da Band, tá? No meu Insta, Locutor Marcelo Dias. Pode me seguir lá se você quiser. Locutor Marcelo Dias no Instagram, Locutor Marcelo Dias no TikTok. 11h29, a gente vai deixando a sua noite bem melhor com as melhores músicas de todos os tempos, mas eu quero que você participe. Mande a sua mensagem aqui pro Band Love. Você que tá em casa, relaxando, descansando. Você que tá na luta, trabalhando, dê um tempinho aí, manda mensagem pro Band Love. Manda!
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0: Uma música que fala sobre a importância de dizer o que sentimos e construir relações verdadeiras. Uma música sobre comunicação, confiança, amizade e conexão humana. Agora. Na sua rádio, do seu jeito, tem Say You, Say Me, Lionel Richie.

0: Tarde FM Sampa Crio. Nada vai tirar você de mim. Ainda hoje, ó. Bram Ferry. Slave to Love. Slave to Love. Tá frio aí? Vai esquentar. Como é que esquenta com a música, Celo? Dá uma pesquisada. Bram Ferry, Slave to Love, tema do filme 9 e meia semanas de amor. Se você puder assistir alguma cena do filme aí, assista e depois me fala se esquenta. Tivemos Dido, Thank You, e também Lionel Richie, Say You, Say Me. 9 e meia semanas de amor foi um grande sucesso lá dos anos 80, né? É, acho que esse filme inspirou bastante os 50 tons de cinza, né? Mas é um filme quente. 11h47, tem áudio?
1: Boa noite, Band Love. Boa noite, Marcelo e Danilo de São Paulo.
0: Oi, minha amiga.
1: Gostaria de ouvir qualquer música do Brian Adams e oferecer para uma pessoa muito especial, que é um amigo meu, muito legal.
0: Quem?
1: O nome dele é Tony. Tony, você é uma pessoa compreensível, uma pessoa que entende. Uma pessoa que me respeita.
0: Oh, que maravilha.
1: Uma pessoa que sempre me ajuda. Obrigada. E um beijo, Marcelo. Adoro o seu programa, viu?
0: Obrigado, minha amiga.
1: Fique com Deus.
0: Eu também. Um beijo no seu coração. Mais um áudio. Agora o da Sueli, comentando a história contada pelo Murilo e pela Tatá na noite de hoje.
2: Oi, boa noite.
0: Boa noite.
2: Uma história bem triste, né? Ser um casal tão jovem e ela acontecer isso com ela. Mas não se sinta culpado por esse sentimento que você achou que estava desenvolvendo pela Helena, porque era a pessoa que estava do seu lado e você estava sozinho, com um peso, né? Carregando um peso, e ela foi muito profissional. Nossa, muito profissional. Ela entendeu, e ela, pelo que ela falou, se ela não acreditasse no trabalho dela, ela não estaria ali. Parabéns para esse profissional. E tomara que sua esposa se recupere o mais rápido possível. Boa noite, eu sou a Sueli de Campos Goytacazes.
0: Obrigado, Sueli. Um beijinho no seu coração, viu? O Thiago tá em Lins. É a primeira vez aqui no Band Love, né, Tiagão? Pediu uma música e ofereceu e mandou um beijão para a esposa Jusilene e para os filhos dele também. Todo mundo curtindo Band Love.
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0: Adoro Luan Santana.

0: Band FM, The Miracle of Love. Rhythmics pra você aqui no nosso Band Love. Legal essa música linda, né? Também Hanson, Save Me e Luan Santana te esperando. 11h59 até 1 da manhã tem o nosso Band Love. Não esquece, ainda tem comentário da história na noite de hoje, na madrugada também. Mas na manhã da quarta-feira, no fim da manhã, tem o programa Quem Ama Não Esquece, aqui na Band FM, e teremos uma nova história. História inédita para você no Quem Ama Não Esquece, no fim da manhã da quarta, aqui na programação da Band. 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
3: Boa madrugada para você que tá aqui na Band FM, 12:05 agora, a partir da 1 da manhã, tem o Band Coruja com o Léo Júnior. A gente continua viajando no tempo através da boa música. Só clássico no Band Love. Eu sou Marcelo Dias, feliz e grato, sempre. Aqui na sua rádio do seu jeito, tocando a trilha sonora da sua vida.

0: Band FM, Paula Fernandes, meu eu em você. Aqui no nosso Band Love, Rick Astley, Cry for Help. Lady Antebellum, Need You Now. Gabriel Satter, Amor de Índio, também Talismã. Leandro e Leonardo, Forno Blondes, WhatsApp. Marvin Gaye, Let's Get It On. Hoje, na noite desta terça-feira, tivemos a história do Bernardo e da Fernanda. Os comentários continuam chegando aqui para o nosso Band Love. Tem mais áudio comentando a história de amor. Vamos ouvindo?
1: Boa noite, Marcelo Dias.
0: Boa noite.
1: Ademir de Paulo Afonso.
0: Fala, Ademir.
1: Na Bahia, falando.
0: E aí, amigão?
1: Olha, Marcelo, eu ouvi essa história de meio-dia e ouvi agora de novo e continuo com a mesma opinião. Eu acho que ele foi muito homem, cara. O sentimento ele vem sim. Sempre que a gente é bem tratado, quando a gente recebe a atenção das pessoas, dependendo da situação que a gente está passando, às vezes tende a confundir a cabeça. Mas aí ele permaneceu, né? Firme no casamento dele, respeitando a esposa dele. Isso aí para mim é papel de homem, sim. Beleza? Parabéns a ele, que a esposa dele se recupere, que fique bem. E é isso. Boa noite a todos. Boa noite,
0: obrigado.
1: Band.
0: Obrigado, Ademir. Um abraço para você. Boa noite, Band FM ouvintes. O Bernardo está de parabéns pela maturidade, fidelidade e pela decisão. Desejo melhoras para Fernanda, que ela se recupere 100% em nome de Jesus. Nosso caráter é provado quando ninguém está vendo. E para Helena, parabéns pelo amor ao que faz e por entendê-lo. Que Deus conserve essa família sempre unida. Um abraço. O Carlos Alexandre falou com o Band Love. Obrigado, Carlos Alexandre. Um abração para você. A Cleide está ligada aqui nas músicas do Band Love, né, Cleide? A nossa amiga Ivone também participou. Disse o seguinte: boa noite, Band Love. Sobre a história de hoje, diante das dificuldades da esposa e desgaste emocional e físico, teve discernimento para fazer o certo, teve caráter. Deus abençoe esse casal, que eles possam ter a vida normal de antes. Eu sou Ivone, ligadinho, ouvindo o Band Love do meu trabalho aqui em Pinheiros, São Paulo. Valeu, Band, sou grande fã de vocês. Beijinho para você, bom trabalho, minha amiga.
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0: Lembra dessa aqui, ó? Exalta Samba Mega Star.

Band FM, Band Love, faltam 16 minutos para uma da manhã. Vou tocar um clássico nacional para você viajar gostoso com a Band. Pedacinhos, Guilherme Arantes.

0: Band FM Hathaway, I Miss You, pra você aqui no Band Love. Que encerramento delicioso. Foi tema da novela A Viagem, lá dos anos 90. Tivemos Starship dos anos 80. Isso tocou demais, hein? Nothing's Gonna Stop Us Now. E Simone Simaria, Guilherme Arantes, Pedacinhos. E o Ed Sheeran, Perfect. Ó, tem uma cafeteira elétrica da Britânia para britanear sua vida. Minha amiga Carolina Nunes de Souza. Carolina Nunes de Souza ganhou a cafeteira elétrica da Britânia, para fazer um café bem gostoso, bem quentinho. Pode chamar nós que nós gosta, né, Léo?
1: Chama a gente, um pãozinho, aquele pãozinho na manteiga.
0: Ah, aí você já tá aqui, é demais. Não, né?
1: Eu já quero já.
0: Tá falando do café.
1: É, o café, mas aí alguma coisinha a mais para tá comer vendo, também, tá já vendo? Fica então, bom, hein, cara?
0: Não convide Léo Júnior, que não, ele é entrão.
1: Não, eu vou. Ó, prepara um bolinho também, um bolo.
0: Ah, para,
1: bolo
0: eu?
1: De fubá. Ó.
0: Quer mais o quê também? Zé, vai na padaria, meu. Tchau.
2: Tchau, Léo. Não saia daí. Já, tem muito mais músicas aqui na Band FM. 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
0: Boa madrugada pra você, 1h02, 1h02. Ó, tamo chegando, hein? Cheguei pra mais uma madrugada pra você, pra fazer bagunça até as 5 da manhã.
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0: Muito prazer, eu sou o Léo Júnior, tô aqui, ó. A sua rádio do seu jeito começou.
7: Já começou.
0: Pode aumentar o som aí, ó, porque a partir de agora vai começar.
11: Vai começar
0: tudo de novo. 1h03, 1h03, 1h03, 1h03, Brasil.

0: Começou a nossa madrugada. Bom dia pra você que tá ligado aqui na Band FM. 1:03, 1:03. Belezinha com você, tudo certo? E que bom, hein? Tá mais uma madrugada com você por aqui, pra gente bater papo, pra gente conversar com você, né? Tá friozinho? Tá frio aí? Hã? Alguns pontos, né? Alguns estados aí, tá um pouquinho tá mais calor, outro tá mais frio. Mas creio que tá muito frio, alguns lugares, né? Tá bem frio, hein, gente? Vamos se esquentar. Vamos aquecer assim na nossa sala musical. Aqui, ó, sala musical, mas falei tão bonito agora. Ó, bonito, hein? 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Mais ou menos por aí. 1:04. Ó, nosso Band Coruja tá no ar, a bagunça da sua madrugada. Esse aqui é o CAPS da sua madrugada. Você vem com a gente, vem, cola na grade aqui com a gente pra você participar pelo nosso WhatsApp 11 99991-9197. Tá bom? E só lembrar você, 4 da manhã tem o nosso Campeonato Internacional de Piadas Ruins, né? Todo mundo vai participar com a gente. Que eu falo Campeonato Internacional, porque pessoas de outros países também participam. Não é só aqui no Brasil, não. É todos os lugares. Nós temos audiência no mundo inteiro aqui pela Band FM. Então, você vai participar. Nosso Campeonato Internacional de Piadas Ruins começa às 4 da manhã. Vamos lá, que só tem que ser aquelas piadas ruins mesmo. Não vem com piada boa que não dá certo, hein? É piada ruim, tá bom? Já pra começar, 4:30 tem o nosso buzinar, você vai buzinar, você vai dar aquela buzinada com a gente, você, os caminhoneiros, você do carro, você da moto, você da empilhadeira, você do trator, onde você quer, onde você esteja de madrugada, acorda de madrugada aí, vai no lugar, ó, na hora que estiver todo mundo dormindo, 4:30 da manhã, a rua quietinha, todo mundo dormindo, você vai lá na garagem da sua casa, acende a luz, entra no carro e dá uma buzinada assim, ó. Ó, pô, solta a buzina, pronto. Aí sim, beleza, pra começar meio-dia. Ai, gente do céu. Beleza, 1:06. Vamos lá começar o nosso Band Coruja. Começando pra valer a partir de agora. Sua participação é importante. 11 99991-9197 pra você participar com a gente. Ó, quem já tá chegou primeiro aqui. Oi, Tati, bom dia.
1: Bom dia, Léo Júnior. Bom dia a todos os requenguelados.
0: Requenguelados.
1: Tarja Preta. É. Caps fugitivos.
0: Totalmente.
1: Do hospício.
0: Retardado.
1: Bandidinhos. Tati Perigosa.
0: É, Tati.
1: Hoje é o dia do homem.
0: É nosso dia, hoje é nosso dia.
1: Tem algum homem
0: coisa
1: aí?
0: Linda, coisa linda,
1: tem
0: coisa linda.
1: Bora começar essa resenha.
0: Bora, Tati, gostei dessa, hein? Verdade, hoje é dia 15. 15 de julho, preste bem atenção. Hoje é o dia do homem, é comemorado anualmente no Brasil, dia 15 de julho, a data ela foi intitulada em 1992 pela Ordem Nacional dos Escritores, que tem como principal objetivo conscientizar sobre a importância da saúde do homem. Olha só que bonito falar isso, né? Sobre a importância da saúde, o bem-estar masculino, o nosso bem-estar, entendeu? Agora eu fiquei até emocionado. O nosso bem-estar masculino. Bom, historicamente, o dia busca... Gente, é bonito falar isso. Historicamente, o dia busca promover debates sobre prevenção de doenças, como câncer, próstata... quando chega numa certa idade, ainda não tô na idade para isso. Quanto a próstata é incentivar também hábitos da vida mais saudáveis, tá? Então, claro que você pode tomar uma também. Claro, gente, imagina. Pode pescar? Pode. Somos nós, homens, é. Peraí. Não tem só Dia Internacional da Mulher. Tem nosso dia também, pô. Agora vai ter uns requenguelados, vai ter uns oreiudo e vai ter uns retardado falar assim que é dia de todos os santos. Não vem com essa não, que não cola, tá? Só pra você saber, não vem com o dia de todos os santos, não. É nosso dia. Pronto, Tati. Obrigado, viu, Tati? Obrigado, viu? É isso, gente. Vamos nos parabenizar. Vamos nos presentear. Meu Deus do céu.
2: Bom dia, Léo Júnior.
0: Bom dia.
2: Vamos começar esse programa de doido.
0: Vamos nessa.
2: Um alô aí pros cornos dos aplicativos. Eles ficam falando que nós motoristas.
0: Para de falar que os aplicativos é corno, cara. Eu tô falando coisas bonitas aqui no nosso dia. Você vem chamar os caras de corno já, pô. Caramba, viu? Já começou bem, já, hein? Meu Deus. Eu tô colocando o nosso bem-estar, né? Lá em cima, lá. Nosso autoestima lá em cima. Aí vem um cara falando um negócio desse aí, ó.
3: Utilidade pública, hein? Utilidade pública. Você aí que é nascido em setembro, signo de virgem, igual a minha pessoa.
0: Ai, meu Deus.
3: Hoje, 15 de julho, é o dia do PIS.
0: É mesmo?
3: Não esqueça, você que é nascido em setembro, hoje, 15 de julho, é o dia do PIS. Tamo rico, porra!
0: E o que que eu tenho?
3: Utilidade.
0: E o que que eu tenho a ver com isso, cara? Com o seu PIS, velho? Eu tô preocupado com o meu, cara. Não tô preocupado com o seu PIS, não. Nada a ver.
1: 1º de novembro, dia de todos os santos. E 1º de abril, dia da mentira. Pronto, falei.
0: Ah,
1: e
0: tá tem bem.
1: Muito homem aí que adora fazer
0: isso. É porque é verdade, porque o pessoal gosta de falar assim, ai, que ó, dia 1º de abril, dia de todos os santos. E dia. Não, dia do homem? Não vem com essa. É nosso dia, vamos festejar nosso dia, né, Tati? Falou bonito, é isso aí. É isso, gente.
2: Bom dia, Léo Júnior.
0: Vamos lá. Rodrigo, vamos fazer
2: carreteiro de Fazenda Rio Grande, Paraná.
0: Fala, parceiro.
2: Bom dia pra nós.
0: Bom dia.
2: Deus abençoe.
0: Valeu.
2: Madrugada.
0: Vamos lá, gente. Vamos lá. Nossa madrugada só tá começando. Quero você participando aqui no nosso WhatsApp, hein? Oi.
4: Boa noite, Léo.
0: Oi, bom dia.
4: Boa noite, a turma da Band. Aqui é o Jaime da Madrugada. Porteiro. Esquenta não, Léo. O Salatiel vai te esquentar por trás aí no frio.
0: Vai, sai fora, cara. Eu quero saber de Salatiel o quê, velho? Deus olhe. Eu quero saber se ele encontrou com o parceiro dele lá às 6 horas da manhã. Quero só saber.
5: Bom dia, meus amigos. Fernando Paes aqui da cidade de São Carlos. Tô escutando aí a rádio através do aplicativo Rádios Net. Tô escutando a Band FM de Caruaru, Pernambuco. Escutando você com sono lascado.
0: Aê! Chama, meu Deus. Aê, valeu, parceiro. Tá escutando no som alto, hein? Aí sim. Vamos lá, agitar nossa madrugada. Nosso Band Coruja tá no ar. Vem.
6: Hoje é o dia do bis, da biscacha. Bom dia, Léo Dias. Bom dia a todos do Band Coruja.
0: Bom dia.
6: Vamos pra cima, vamos pra luta. Quem tiver ganhando dinheiro com o corpo, que ganhe. Quem tiver dinheiro ganhando dinheiro transando de costa, que ganhe. Quem tiver ganhando dinheiro sendo corno, que ganhe.
0: Tá bom, vai lá. Bola, gente. Uma em onze.
7: Oi. Edley, aqui do Tocantins.
0: Fala, Araguatins. Fala, Ed.
7: Deixa eu te falar.
0: Fala aí, Ed.
7: É bom participar dessa programação aí.
0: Oh.
7: Eu só quero te dizer uma coisa.
0: É.
7: O homem sem a mulher não fumega, não.
0: É.
7: Não funciona.
0: Pois é.
7: Entendeu?
0: É isso aí.
7: Aí é o seguinte. Eu tenho uns vizinhos aqui. Rapaz, parece que o bebê foi água de chocalho, moço.
0: É
7: não
0: mesmo?
7: Não cala a boca, não, o cara. Bando de ordinário.
0: Oxi, pra que eles ficam falando? Som alto, fala muito alto, atrapalha aí ó, os vizinhos? Oh, é isso?
8: É o coelhinho.
0: É, não, vizinho é complicado, hein? É.
9: Bom dia, Léo Júnior. Alexandre Monteiro.
0: Alexandre
9: Monteiro Velasco. Tô aqui ouvindo, deficiente visual.
0: Tá bom,
9: valeu. Aqui em Campos dos Goitacazes, é aqui de lá.
0: Ô, parceiro.
9: Muito frio por aqui também. Muito
0: tá frio aí no Rio de Janeiro? Tá frio aí, né, cara?
10: Quem quer comer meu coelho?
0: Tá frio aí, né, meu filho? Uma em doze. Bom dia, Léo Júnior, tudo bem? Ligado aqui na Band FM. Quem que é o Roberto? Fala aí, Roberto, beleza?
11: Bom dia, Léo Júnior.
0: Ah, o Roberto lá, o locutor. Bom dia, Léo Júnior, tudo bem?
11: Tudo bem, meu amigão.
0: Aê!
11: Aqui é o Roberto de Guarulhos, ligado no Band Coruja.
0: Valeu, mano.
11: Léo Júnior.
0: Fala.
11: Hoje, dia 15 de julho de 2026. Não é uma quarta-feira qualquer, não.
0: Não.
11: É porque hoje, a Rádio Band FM está fazendo 51 anos de história.
0: É mesmo?
11: Parabéns, Band FM, pelo seu aniversário. Que essa data se repita por mais 51 anos de vida. Roberto Leite, Guarulhos, São Paulo.
0: Valeu,
11: bom dia, boa quarta-feira.
0: Valeu, mano, um abraço.
8: Valeu, bom dia, galera.
0: Bom dia.
8: Fabinho por cá, movimentando e representando a galera do pacote aí,
0: ô,
8: tá
0: Fabinho,
8: bom?
0: Tudo
8: Marília,
0: certo?
8: São Paulo, interior de São Paulo aqui.
0: Tá bom, cara, um abraço aí pra você. Vamos chegando, que o Bando de Canudos já tá no ar. Quer a sua participação, hein? Chama lá no zap, chama nós.
11: Bom dia. Carulhos, São Paulo.
0: Valeu.
11: Boa dia. Quarta-feira.
0: Valeu, mano, um abraço.
8: Valeu, bom dia, galera.
0: Bom dia.
8: Fabinho por cá, movimentando e representando a galera do pacote aí,
0: ô,
8: tá
0: Fabinho,
8: bom?
0: Ô, Fabinho, tudo
8: Marília,
0: certo?
8: São Paulo, interior de São Paulo aqui.
0: Tá bom, cara. Um abraço aí pra você. Vamos chegando, que o Bando de Canudos já tá no ar. Quer a sua participação, hein?

0: a nossa programação ao vivo aqui. E não vai perder merda nenhuma assistindo o estúdio aqui, porque não vai perder nada na sua vida, viu, locutor ao vivo aqui. Vamos lá, bom dia, vai. É.
1: Vai com esse Dia Internacional dos Homens pra lá. Tanta coisa pros caras fazer, cuidar de saúde mental, trem tudinho. O que os caras querem é socar o dedo no rabo da gente. Você tá doido? Dia do cão. De homem, não.
0: Não, mas cara, isso é saúde, cara. Isso é saúde, cara. Saúde mental também. Viu? Agora, enfiar o dedo lá é uma consequência, né? Uma consequência. Isso aí uma hora vai acontecer. Uma hora qualquer... Todo mundo vai passar por isso, velho. Eu já não passei por isso, não, velho. Não tô com idade com isso aí, não, ainda não, velho. Tô bem. De boa, tranquilo.
2: Ô, Léo, bom dia. Ah. Aqui é o Fábio de São Bernardo do Campo.
0: Fala, Fábio.
2: Não tem nada aí, um presente, nada, velho.
0: Que?
2: Sim, presente aí, Uber aí.
0: Só que bonito falar isso, né? É assim. Um presente, não. Ah, cara, já estamos presenteando vocês, já estamos presenteando, vocês já são os nossos presentes, é, você já é o nosso, você ouvinte já é o nosso presente, ó, que bonito falar isso, hein, ô tiozão, como é que tá aí, tiozão, bom dia, mano.
3: Bom dia, Léo, bom dia, Bande Coruja, bom dia a todos os amigos da madrugada.
0: Como é que vai? Estamos
3: aqui no Sorocaba,
0: aí.
3: Em homenagem ao nosso dia, eu nosso quero dizer dia. Que o meu bumbum sarou, mas eu já tô com a mão na cala. Calabresa aqui pra picar, pra fazer uma calabresa cebolada.
0: Tá bom.
3: Bora, Léo, até as 5.
0: Ó,
3: sorvete.
0: Ó, calabresa é bom, hein, cara? Eu gosto de calabresa, hein? Ó, cebolada ainda, hein? Ó, vai que vai, hein? Vai que vai, velho.
4: Limonada, bebendo.
0: Limonada, bebendo, vai.
5: Bom dia. Mazinho, quer falar com você? Justo aqui, de Enconha, Espírito Santo. Pé da Guarapari, você tá doido. Então, bom dia, meu irmão.
0: Valeu. Um abraço, hein? Obrigado pela audiência, hein? 1h16. Cadê você?
6: Só quero falar com você. Só pra começar, um salve aí pra todos os motoristas de caminhões e pra todos os taxistas. Esses cornos safados.
0: Para de xingar os caras, já falei, gente do céu.
7: Aqui é Paulo de Prudente. Só queria fazer uma observação.
0: Faça.
7: Esse Léo Júnior é chato demais. Quando é que esse cara sai desse horário, hein?
0: Eu não sei, cara, não sei.
7: Tô conseguindo ouvir.
0: Ó, cara.
7: Até logo.
0: Ó, até logo, cara. Eu também, eu preciso saber, eu preciso perguntar pra ele quando que ele sai do horário. Eu vou dar uma perguntada pra ele, tá bom? Aí eu falo pra você depois. Ou se você quiser, dá uma desligada aí também, né? Você pode dormir também, já tá na hora de dormir já também, viu? Se quiser, tá na hora, ó, na hora de ir pra caminha já, viu? Tá na hora. Fica tranquilo, viu? Vai pra caminha, viu? Toma um remedinho, não esquece de tomar um remedinho também pra você dormir, tá?
8: Bom dia, Léo Júnior.
0: Bom dia.
8: Ednei, São Pedro, São Paulo.
0: Fala, Ednei.
8: Em que hora começa a panelinha?
0: Não começa a panelinha coisa nenhuma, nada a ver, vai.
9: Ô, Mário, disfarçado de Léo.
0: E aí?
9: Bom dia.
0: Bom
9: de coruja no ar, antes aqui do Rio de Janeiro, Seropédica. Vamos botar fogo no parquinho, hein?
0: Você tá lá, vamos lá.
9: Todos carreteiros são corno.
0: Para de falar de corno hoje, meu Deus do céu. Nós estamos num dia tão lindo hoje, tão amado. Cara, ficaram de corno, cara. Já quer arrumar briga esses caras aqui já?
10: Eu quero a caixa premiada da Band FM.
0: Boa. Ah, que é isso, viu? Nosso WhatsApp tá aqui à sua disposição, 11 999919197, hein? Se eu pegar você e pum, vai me... Vamos lá, fala comigo.
11: Rapaz,
0: hoje.
11: Nem o locutor sabia que é aniversário da Band.
0: Quem que
11: e
0: tá
11: o
0: falando?
11: Cara aí sabe.
0: Mas quem que falou isso aí que não sabia? Claro que eu sabia, ô. Seu cabeçudo. É claro que eu sabia, ô. Vai. Sem de tudo que acontece, cara. Tudo.
12: Bom dia, Léo. Bom dia, Band.
0: Ah.
12: Chorão carreteiro por cá.
0: Fala, Chorão.
12: Léo, vamos começar a bloquear essa galera aí.
0: É, cara.
12: Começar a falar de panelinha, vamos bloquear. Começar a falar mal do locutor, vamos bloquear. Acabar
0: pois com é. Pra... E aí depois que a gente bloqueia os caras de verdade, os caras ficam bravinhos lá, mandam mensagem pra mim lá. Ai, me desbloqueia lá. Poxa vida, cara. Ó, eu vou falar sendo sincero, viu, com vocês aqui, mas de boa mesmo. Gente, é, meu... É... Você quer agradar todo mundo, viu? Se um não tá contente, não, vamos fazer o quê? O que que nós vamos fazer? Fale pra mim. Aqui pra animar a madrugada, pra falar com os ouvintes. Se o cara não tá

0: contente, meu. Ó, 1:19, toma um remedinho e vai dormir. Vira a bunda pra lá e vai dormir. Hã? Vai, Naná.
1: Léo Júnior, bom dia.
0: Bom dia.
1: Tudo bem?
0: E aí?
1: Léo Júnior, eu quero essa caixa premiada da Band FM.
0: Beleza, beleza. Boa sorte pra você aí, tá bom?
2: Quem não tá contente, enfia o dedo no cu e cheira.
0: É isso aí. É isso. Esse cara já vai meio direto no assunto aqui, né? Vai lá.
3: Bom dia, Léo Júnior. Hoje, dia 15, não é um dia qualquer.
0: Não.
3: Hoje, dia 15, muitas pessoas pelo Brasil, São Paulo e pelo mundo estão fazendo aniversário hoje. Então, parabéns para todos vocês.
0: Ah, sim, claro. Dia 15, muitos aniversariantes hoje. Parabéns! Vamos lá falar com você no Zap. Eu quero a sua participação. 11 99991 9197. É 5 da manhã por aqui.
4: Boa noite.
0: Não,
4: bom dia, né? Deixa eu fazer uma pergunta.
0: Fale.
4: Tem algum namorado aí disponível para essa noite?
0: Olha aí.
4: Estou com muito frio.
0: Olha lá.
4: Muito frio. Eu queria transar.
0: Ah lá!
4: Teria alguém disponível?
0: Ah lá, gente!
4: Obrigada!
0: Aí, ó, é a Juliana.
4: Boa noite.
0: Fonseca. Ela tá precisando de um parceiro. Alguém por aí, por favor? Se não tiver ninguém aqui, eu já aviso pra ela. Não tem, viu? Não tá, tá. Né? Então, por favor. Então, vamos se comportar, meus amiguinhos. Vamos se comportar, vamos. Tomãozão no pau.
2: Ô, Léo, bom dia.
0: Bom dia.
2: De onde que é essa Juliana aí?
0: Ah lá, lá vem.
2: Fala aí. Ah. Eu vou lá esquentar o priquito dela.
0: Para, ei. Fala aí, cara.
1: Bom dia.
0: Hoje,
1: Léo Júnior, só lembrando que ontem, dia 14/7/2026, foi aniversário de Campinas, cidade linda, maravilhosa.
0: Oh, parabéns, cidade maravilhosa.
1: 152 anos.
0: Parabéns, hein?
1: Parabéns, Campinas, parabéns, cidade linda.
0: Parabéns, Campinas! Cidade boa demais, hein? Vamos lá, oi, bom dia.
5: Daí, Léo, bom dia.
0: Bom dia.
5: Pô, me manda ela passar o endereço. Eu vou lá.
0: Ah, vai, vou passar o endereço lá que já... Se eu passo o endereço dela, vai todo mundo lá, meu Deus, ah, louco.
4: Sem palavras.
0: Olha lá, mas o outro fica. Pra quê, cara? Pra que ficar ligando? Atrapalha os outros ligar, falar no áudio aqui, cara. Pera aí, meu. Mano.
4: Sem palavras verbais, por favor.
0: Por favor, né, Ju? É isso, Juliana? É isso. Botar ordem nessa casa com esses caras aqui, viu, Juliana? É isso mesmo. Tem que botar ordem mesmo, vai lá.
4: Tá. Só falar meia palavra que eu já entendo. Não precisa rasgar o verbo, não, tá?
0: Exatamente.
4: Estou em Itaquera.
0: Isso, por favor, sejam mais românticos com ela. Fale com palavras bonitas. Vem com uma mensagem, sabe? Ó, alguma coisa assim, pô. Agora o cara já vem direto no. Fala que vai afastar a mulher, né? A mulher vai cair fora, né? Que isso? Ó, bom dia, Léo. Que tal o que tá acontecendo aqui na região de Ribeirão Preto? A 95.5 saiu do ar, cara. Tá uma rádio gospel com isso, velho. Aí eu já não sei, mano. Aí sei lá, cara, o que acontece. 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Vamos lá, vai.
6: Bom dia, Léo. Bom dia, cornaiada de aplicativo, taxista.
0: Para de falar, quando estiver falando, eu vou cortar, meu. Não dá hoje.
7: Bom dia, bom dia, Léo Júnior.
0: Vai.
7: Jonathan de Dom Pedrito, aqui, fronteira com Uruguai.
0: Fala,
7: tem
0: Jonathan.
7: Um aqui na 293, aqui, caminhoneiro. E quem tá falando que os caminhoneiros são corno aí, no mínimo deve ter levado uma gaia de um caminhoneiro aí.
0: Pois é, eu não quero ouvir nada de corno hoje aqui. Pelo amor de Deus, vamos falar de outro assunto aqui, porque olha, já rendeu esse assunto de corno já.
8: Fala comigo, Léo.
0: Fala comigo, vai lá, fala aí.
8: Bom dia, Léo. Aqui é o Erickson, de Três Lagoas, Mato Grosso do Sul.
0: Três Lagoas.
8: Sou fã de vocês há 29 anos, viu? Tamo junto.
0: Caramba, hein? Ó, não é de hoje, não. É 29 anos, você acredita? É isso! Oi, bom dia!
9: Ah, Léo Júnior, é isso aí, Léo Júnior. Manda esse cara aí dormir. É isso aí, não deixa ninguém gozar na sua cara não, Léo Júnior. Cai de boca, mano. Ah, você... Mete a boca.
0: Você fica não na deixa, sua, tá? Não. Vai, vai se lascar, vai. Vai você dormir junto. Vai você dormir junto também. Ó, Pedro e Rogers, de Coxim, Mato Grosso do Sul. Milton Cunha, safado, não deixa eu dormir. Trabalho de dia e fico a noite inteira mandando mensagem pra rádio. E aí eu tenho culpa disso ainda. Ah, e aí eu tenho a culpa disso ainda. Ah? Ah, mas se você ficar ouvindo, é sinal que você gosta de ouvir a gente aí, não é verdade? Então, eu agradeço. Ô, Léo, bom dia, tô debaixo da coberta. Ah, ouvindo o Band Coruja. Ô, José Carlos, aí, José, pronto. Que legal saber que você tá aí de boa com a gente. Só não dorme não, hein, cara. Pera aí, hein.
10: Bom dia, Léo, bom dia. Rapaz, é isso mesmo, o nome do cara aí é Erickson.
0: Erickson.
10: Me lembrou daquele celular de antigamente, cara, lembra?
0: Verdade, verdade.
10: Abraço, Júlio de Osasco.
0: Valeu, a pessoa de Osasco. Alô, Osasco!
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0: Fala comigo, fala comigo, fala comigo.
12: Ô, Léo, ô, Léo, pergunta pra ela se ela é da Zona Sul de São Paulo. Pergunta, pergunta, pergunta.
0: Ó, ó o desespero do garotinho. Ó o desespero, os caras estão na seca. Pelo amor de Deus, hein?
13: Ô, Léo. Só pela voz aí é gorda, hein? É
0: não,
13: gorda.
0: Não, não, pera aí, calma. Não é assim, cara. Não é isso, mano. Ela é dita. Ela falou que sou de Itaquera. É de Itaquera, hein? Olha lá, olha lá, olha lá. Vamos falar com você aqui, o que fica ligando aqui, vai? Fala aí.
14: E aí, Léo? Bom dia, beleza?
0: Beleza?
14: Rapaz, mó sacanagem, cara.
0: O que foi, cara?
14: Tem um camarada na academia lá e falou assim que. Tomar tadala é bom, né? Pra quem faz academia e tal.
0: Sim.
14: Aí, beleza, eu peguei e fui lá na farmácia e tal. Ah. Aí comprei, né? Comprei um Tadala de 20 lá e também.
0: O tal do Tadala. Ah.
14: Rapaz, agora eu tô aqui daquele jeito, né, meu?
0: Barraca armada, barraca armada.
14: Aí eu, antes eu peguei, liguei pra ele e falei, meu, porra, tô daquele jeito lá. Porra, eu tenho certeza que o negócio funciona. Ele falou, você comprou do qual? Eu falei, eu comprei o de 20.
0: Tá.
14: Falei, não, cara, não é de 20, é o de 5.
0: Putz.
14: Eita, meu. Aí tô lascado. Agora no... Não sei se eu fico aqui o dia todo desse jeito ou se eu vou pra casa.
0: Caraca, hein, meu? Pô, você comprou um de 20, cara. Não, nem um de 5. Não, você foi comprar um justo mais forte ainda. Ah, não, velho. Lascou, hein? Lascou, lascou, lascou. Fala comigo, bom dia.
15: Júlio, sou de Marília aqui, irmão. Vou mandar mais um áudio aí, ver se coloca um ano pra nós escutar aí, ó. Tô aqui, rapaz. Num breu danado, um frio lascado.
0: Tô percebendo.
15: Mas tô aqui. Aí, esse cara aí falou mal do CIE, esse cara não sabe de nada, mano. Você é o melhor locutor do Brasil, mano. Ô,
0: mano, obrigado, caraca, valeu, tá vendo?
15: Responsa.
0: Obrigado, cara, obrigado. E outra coisa, cara. É uma responsa. Nego, você falou uma verdade. É uma responsa muito grande, cara, que tá aqui atrás desse microfone, hein? Ó o tamanho da responsa. Olha o tamanho do peso do negócio. Ó o peso do negócio, hein? Então, os caras não sabem nem o que fala, mano. Nem fala, nem sabe de nada, inocente. Sabe de nada, inocente. Toma aí, 28. Oi, bom dia, bom dia.
16: Você é gorda ou magra? Qual é a diferença pra você? Você é gay ou você gosta de mulher? Bom, eu acho que você é gay, né? Pela sua opção de ser magro, ser gorda.
0: Nossa,
16: você é viado, você gosta de um pinto.
0: Juliana, obrigado por dar essa resposta pra esse vagabundo que fica falando coisa. Ah, que é gorda? Ai, pela voz? Ah, isso, boa resposta. Boa resposta. Tá vendo só? A mulherada tá afiada hoje, hein? Por favor, gente. Não é assim. Tem que chegar com mais carinho, poxa vida. Bom dia, Léo Júnior. Bom dia a todos os homens. É dia 1º de abril? Não é dia 1º de abril, dia imediatamente. Claro que eles vão falar que dia 1º de abril é dia do homem. Não é isso, gente. Dia do homem é hoje, dia 15, tá? E lá que eles inventaram. É coisa que eles inventaram. Eles não tem nada a ver, né? Patrícia de Itapé. Patrícia de Itapevi tá ligada na Band FM também. Léo, seu melhor. Léo, e eu aqui. Fala comigo. Tô aqui, Patrícia. Obrigado pela companhia com a gente aqui na Band FM, tá bom? Agradeço, tá? Véi do lixo.
17: Ô, Juliano, é o véi do lixo. Sai, tá show. Um abraço pra você. Ó, quando você sentir uma brisa soprar no seu rosto, não se assuste, não. É o véi do lixo dizendo te amo.
0: Olá.
17: Aê! sai cachorro, um abraço pra você, Léo Júnior.
0: Olha aí,
17: ó. Tamo junto, tô por cá, parceiro, vamos que vamos. Sai cachorro.
0: Aí, aprendem, viu? Aprendem, aprendem. Tá vendo esses mal acabados aí, ó? Aprendem com o velho lixo, você viu? O velho lixo chegou, chegando de boa e tal. É isso, Ju, é isso mesmo? Aí,
16: ô, velho do lixo, muito obrigado, aí, meu ó. Amor. Tenha uma ótima noite, tá bom? Bom trabalho.
0: Tá vendo só que coisa? É isso, gente! Agora os caras já vêm com tudo já, querendo já dos mano, vamos ver, que é isso, gente? Vai afastar a mulher desse jeito, né?
18: Daquela mulher!
0: Daquela mulher!
18: Da flor da noite!
0: Na boate! Ó, ia colocar o áudio do ET que apagou tudo, Zé. O povo não tem paciência mesmo, viu, gente? Oi, bom dia,
19: Léo,
0: bom dia!
19: Bom dia, Léo, tudo bem?
0: Hã?
19: Pô, Léo, o menino aí pegou pesado, pô. Não é porque o cara não gosta de comer uma bola de sebo que ele é viado também, né, bicho? Você é doido? Quem é que gosta de comer banha pura, mano?
0: Que isso? Para de encher o saco, velho. Para com isso. Vamos lá, vai. Fala aí, o ET. Agora vem do ET.
20: Boa noite, Léo Júlio.
0: Boa noite.
20: Aqui é o ET. Se eu fosse você, eu mandava esse povo aí tudo se lascar. E os que tiver reclamando aí, manda aqui que o ET vai abduzir.
0: Ah, não, abduzir não. Pode levar embora mesmo. Pode levar embora. Leva embora esse povo.
21: Léo, bom dia mais uma vez.
0: Fala aí, mano.
21: Rodrigo aqui. BR-101, altura Laguna, descendo Porto Alegre. Tô aqui ouvindo Bando de Coruja. Melhor programa da madrugada pra espantar o sono.
0: Isso!
21: Manda alô pra todos os motores de caminhão aí.
0: Vai, espanta o frio, espanta o sono. É isso, gente. Bando de Coruja não há, pô.
22: Bom dia, Léo. Bom dia. Fernandão, girando a madrugada.
0: Ô, Fernandão, como é que tá?
22: Bom programa aí, irmão. E o cara que falou mal de você, manda ele a merda.
0: É isso aí.
22: Manda a licença da palavra.
0: É isso aí.
22: Você é louco, meu? O programa é bem animado com você.
0: Obrigado, viu?
22: Se você não for o melhor, é um dos melhores locutores.
0: Ah, eu não sou o melhor.
22: É isso aí, meu irmão. Forte abraço. Fernandão, girando da madrugada. Fazendo ronda aqui no trabalho, no frio, escutando você aí. Da hora, valeu, mano. Abraço.
0: Ó, vou falar uma coisa pra vocês. Eu sou recém-chegado, né? Eu perto dos comunicadores aqui da casa de peso, os caras são os caras de peso aqui, viu, gente? Não, a equipe aqui é de peso. A equipe aqui é de peso. Então, perto dos caras, eu tô aí, né? Tô engateando. Já chego lá. Tô aprendendo aí. Os caras que já estão há muito tempo aqui já, né, meu? Os caras, né? Aí, tô aprendendo com os caras aqui. Ô, Léo, bom dia, aqui é o Milton. Milton, Foresto. É Foresto, é isso mesmo que eu li? De Olímpia, esse programa é nota mil. Aí, muita gente falando bem do Bando de Coruja. Um abraço pra vocês. Boa! O quarta-feira já estamos no meio da semana. Gente, meio da semana. Mas como tá passando correndo? Ô, semana, vai devagar, semana! Vai devagar, hein, semana? Vai devagar!
23: Bom dia, bom dia, bom dia, senhor Léo Júnior. Aqui é o Marcos Bambolim, tratorista canavieiro. Estamos falando aqui de Penápolis Esportivo. Ô, Léo, esses caras que tá falando mal do céu e manda todo mundo se fuder.
0: Manda se lascar, pronto.
23: Bora pra frente.
0: Olha o palavrão.
23: Que atrás vem gente. Tá ele. Salve, irmão. Pontinho, manda salve pra nós.
0: É verdade, vamos em frente que atrás vem gente. Lá ele.
24: Bom dia, Bando de Coruja. Juliana, infelizmente só tô indo até Jales. Se tivesse indo pra Grande São Paulo, a gente... com certeza tomaria um sorvete e se conheceria melhor. Um abraço, Leócio Verdureiro.
0: Ó, você viu? Tomaria um sorvete, uma coisa mais romântica, né? Vamos tomar um sorvete. É isso aí, ó. Fala comigo, bom dia.
25: Boa noite, Léo. Tudo
0: Oi,
25: bem?
0: Tudo
25: aqui é a Juliana do Jardim São Rafael.
0: Outra, Juliana, outra!
25: Feliz dia dos homens a todos vocês. É todos os homens que são homens com H, maiúsculo, né?
0: Tem uns que não é muito,
25: e não.
0: Não
25: liga não, viu, Léo?
0: Tem
25: esse
0: uns que
25: babaca
0: não.
25: aí que falou isso. E mais babaca, esse cara aí que falou... Você sabia, eu já trabalhei com as meninas do job. E tem muito homem que tem dinheiro que paga pra ficar com gordinha.
0: É
25: isso. Cala sua boca, seu babaca.
0: Ah, isso
25: tem
0: mesmo.
25: Tem muito homem
0: Xinga
25: que gosta.
0: Mesmo.
25: É de ter carne pra pegar, oh! Entendeu?
0: Aí,
25: e a Juju vai achar um bem gostoso pra pegar, ela bem gostoso, é, viu,
0: aí,
25: Juju?
0: Aí, pronto.
25: Feliz dia dos homens. Que todos os homens com H maiúsculo tenham uma recompensa bem gostosa.
0: Tá vendo só?
25: Ai, gente. Beijo.
0: Ai, essa aqui deve ser prima da Mara Tassini, hein? Deve ser prima da Mara Tassini essa aqui. 1h34. Ô, Tati, fala aí. Tati,
1: é,
0: fala.
1: Como já falaram, né, Leozinho? É. Só tem gente grande, né, Leo? Mas o pior é que as pessoas que mandam mensagem pra falar mal é porque estão aqui, né?
0: Exato.
1: Você,
0: é que estão aqui,
1: entendeu?
0: Né?
1: Entendeu? É povinho sem assunto.
0: É.
1: Ah, quer aparecer, quer causar. É. Mas falem bem ou falem mal.
0: Estamos aqui.
1: Falem de mim.
0: Exatamente.
1: Né? Não, Leozinho.
0: Falou bonito.
1: É o seguinte, a audiência tá top, tá lá em cima. Então, quem tá preocupadinho, que vai dormir na pia, vai barrer uma calçada. É barrer uma calçada, né, não?
0: É isso. Vai carpir um lote. Ou vai carpir um carpinho, vai carpir um lote, quem tá falando aí, ó. Faz o seguinte, pega a enxada agora no frio, vai lá carpir um lote. Tem coragem ou não? Vai lá carpir um lote lá, pô. Pronto. É pro pra dentro.
2: Eles querem jogar bonito e eu só quero é pro pra dentro.
0: Vamos lá, hoje é dia do homem, mas a gente coloca a mulherada pra falar também. Vai lá.
3: Oi, Leozinho. Bom dia. Ó.
0: Tudo bem, Mara?
3: Cheguei, tá?
0: Fala aí.
3: Nossa, eu mal liguei o rádio, vocês já estão brigando, já estão com a treta.
0: Aqui é assim, aqui já é porrada.
3: Já estão de mimimi.
0: Aqui é assim já.
3: Assim não dá, né?
0: É, tem jeito, não tem jeito não.
3: Só tô aqui com a tua calça, tá? Ó. Não posso ficar fazendo batalha.
0: Não.
3: Senão você expulsa do quarto.
0: Tá bom. Olha lá. Tem gente no quarto com ela aí. Tem gente no quarto aí com ela aí, ó. Ela é boazinha, viu? A Mara é boazinha, tá, gente?
3: 10-5 eu tô por aí.
0: Tá bom.
3: Te adoro, tá, Leozinho?
0: Valeu.
3: Manda esse povo parar de ser chato, parar de chorar.
0: Tá bom, tá vendo? Gente que tá aí com a Mara Tassini perto aí, ela é boazinha, tá? Não, ela é... No... Ó, ela é boazinha, tá? Sem problema, viu? Fala comigo, bom dia, bom dia!
4: Bom dia, Léo!
0: Bom dia!
4: Vieira aqui da Usina Lins.
0: Ô, parceirão!
4: Madrugada tudo contigo aí, rapaz.
0: Como é que você tá?
4: Mas o problema é que eu empolgo e te prometo tudo. Te ofereço o mundo, você inocente aceita e olhe minhas besteiras, parceiras.
0: Meu Deus.
4: Tá dó de mentir depois, você tá doido, Léo?
0: Nossa
4: tá
0: senhora.
4: Tá com 3 horas da manhã, dá pra sortar um concurso aí de cantaria aí dos motoristas, hein?
0: Deus me livre. Chama. Eu saio correndo, velho. Eu prefiro eu cantando do que os caras cantando. Eu prefiro eu cantar, vai. Muito melhor, viu?
5: Oh, bom dia, Léo, e aí, de boinha?
0: Cara, isso aí é um rádio relógio? Que negócio é isso aí?
5: Tranquilinho, meu brother, o baiano segurança. Graças a Deus, quartou, Léo. Ô, Léo, avisa aí, Juliana, aí, que eu não tenho negócio de preconceito, não, de gorda, magra, não. Mulher, pra mim, pode vir de muleta.
0: Olá!
5: Que eu tô botando touro de jaqueira.
0: Tá certo aí, meu. Um abraço pra você, viu, baiano? É pra dentro.
6: Oi. Ô, Léo, fala pra você a verdade. Eu pensei que eu tava bêbado, rapaz, mas esse cara aí tá umas 3 vezes mais bêbado que eu, malandro. Você é doido, é?
0: 3 vezes.
6: Tá maluco.
0: 3 vezes mais bêbado.
26: Bom dia, Léo Júnior.
0: Bom dia.
26: Aqui é a Patrícia.
0: Ô, Patrícia.
26: De Piracicaba.
0: Alô, Rio Beijo de Piracicaba.
26: Bom dia. E é o melhor programa da madrugada, o Bando e Coruja.
0: Tá vendo?
26: Parabéns pra vocês, homens. Parabéns. Maravilhosos.
0: Tá vendo? Pelo menos alguém parabeniza a gente pelo nosso dia. É, Dalton, tem dia de todo mundo, né? Tem dia da mulher, faz toda aquela festa, aquelas rosas, parabenizando as mulheres e bababá, né? Legal, a gente faz uma homenagem pras mulheres e tal, né? Pras nossas esposas e tal, e namoradas e tal. Aí, pô, chega aí, é nosso dia, né, pô? Nosso dia. Aí, ó.
2: É pô pra dentro.
0: Ó, uma caixinha de cerveja, já sei, mas é bom. Chegar em casa, um churrasquinho preparado já. Tá bom também. Né não? Eu quero falar com você aqui no Zap. Oi, bom dia.
27: Bom dia, Léo Júnior. Tudo bem com o senhor?
0: Tranquilo?
27: Aqui é o Thiago, São José do Rio Preto.
7: Aí, dá um toque aí na Juliana aí, cara. Que aqui não tem tempo ruim não, mano. Não tem tempo ruim não, o nego reclamando aí, falou que a menina é gorda, pode ser gorda, magra, alta, baixa, preta, branca. Sendo mulher, maluco, é
0: vai
7: dentro.
0: Que vai que vai.
7: É dentro.
0: É dentro, como se aquela música de forró. É dentro, é dentro, é dentro, vai.
26: Léo, dá meu telefone pra ele, pede pra ele entrar em contato comigo, tá bom? Que eu vou entrar pra dormir. Quando ele vier pra São Paulo, a gente tomar um sorvete.
0: Ah lá.
26: Eu irei esperar por esse dia, seus amigos.
0: Ah lá, ó. Aí, gente, é isso. Esse é o nosso Bando de Coruja. Quem que é você aqui? Fala, coloca meu áudio, Léo, tá bom?
8: Fala, Léo. Daquelas coisas.
0: Aí, tranquilo.
8: Luiz Felipe aqui de Cuiabá, MP.
0: Tamo tentando, né?
8: É, os homens tá muito, sei lá, né, cara? Tem que falar a mulher com carinho, tratar ela de boa, né?
0: É.
8: Porque se as mulheres correm, mulher gosta de carinho, respeito.
0: Exato, carinho,
8: dá presente
0: respeito,
8: também, né?
0: Que
8: homem esse que não dá presente, não dá carinho, né?
0: Ah, os caras já vêm falando, né? É.
8: Um abração aí, Copa Band FM, desde meus 10 anos de idade.
0: Caramba, hein,
8: ainda mais o Bando de Coruja.
0: Você é velho, cara. Você é velho, cara. Ô, louco, hein?
9: Bom dia, galera da Rádio Band. Bom dia, Léo.
0: Bom dia, bom dia. Bom
9: um
0: dia.
9: Abraço pra todo mundo da Band aí. Manda um abraço pra galera da Diniz aí, de Louveira aí, Léo. Um abraço pra galera de Diniz aí. Um abraço aí pro meu colega Micael também, esse é o Ela. Valeu, Guilherme, me junte aí. Tamo aqui sentindo Bauru.
0: Beleza, sentindo Bauru. Legal, ligado na Band. Ah, valeu. Ô, Léo, esse baiano segurança é bicha. Baiano não fala assim. Rivaldo de Louro, de Freitas, Bahia. Baiano não fala. E ele é baiano, hein? Aí, baiano, ó. Eu acho que esse baiano aí, ele tá, é sabor, deve ser sabor baiano, né? Falsificado, vaiano falsificado, eu acho.
7: Exato. Ô, Léo, continua sendo humilde, meu parceiro. Continua sendo humilde, beleza?
0: Obrigado, velho do lixo.
7: O sucesso chega para aqueles que são abençoados sempre.
0: Aí, cara, obrigado.
7: Vamos com tudo, meu parceiro. É o velho do lixo, sai cachorro!
0: Aí, parceiro velho do lixo! Ó, a Calica já falou aqui, ó. Tenho cerveja, vinho e cerveja e vinho, só falta companhia. Olha isso, gente. Olha lá, o que tá acontecendo hoje, hein, gente? Olha aí.
10: Bom dia, Leozinho.
0: Bom dia.
10: É Calica de Guarulhos.
0: Fala, Calica.
10: Passando pra desejar um excelente dia dos homens, pra todos os homens.
0: Aí, ó, nosso dia, nosso dia, nosso dia.
11: Bom dia, Léo. Bom dia, Léo. Beleza? Bom dia a todos aí. Bom dia, Band. Ô, Léo, depois que comecei a respeitar as mulheres, começar a me valorizar, valorizar elas, isso, né? Tratar com carinho.
0: É isso.
11: Do jeito que o homem tem que fazer com as mulheres, eu nunca mais transei nessa porra. É isso, Léo.
0: Caramba. Cara, eu achei que ele ia falar, nossa, tal. Que é isso, cara? Mas não é pra ser assim também, né? Nossa, o cara tá tendo mó desespero, tá mó desesperado, cara. Que é isso, hein? Vamos lá, 11999919197, pra você participar aqui do nosso Bando de Coruja, o programa mais animado, mais ouvido do Brasil.
12: Alô,
0: pode chegar,
12: Dona,
0: pode chegar, vem, vem, vem. O programa é todo seu.
12: É o puro suco do milho.
0: Vamos lá, vamos lá, vamos lá, vamos lá aqui, ó. Vamos animar essa bagaça. Vem a 5!
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8: Bom dia, Léo. Uso meu áudio, Léo.
0: Tá aí seu áudio.
8: Coisas.
0: Beleza?
8: Vamos ter que tratar bem a mulher, né? Tratar bem, né? Elogiar, dar carinho.
0: Isso.
8: Né? Presente.
0: Exatamente.
8: Além do mais, né? Ter um respeito também, né? Então, principalmente. Um abraço aí. Sou de Cuiabá, MT. Luiz Felipe.
0: Galera de Cuiabá, hein? Boa demais!
13: Sabe cerveja gelada, levar.
0: Bora comigo!
27: Bom dia, Léo Júnior. Beleza? Ô, Léo Júnior, a gente brinca, tal, tá, zoa, mas o respeito é o que prevalece sempre, né?
0: Exatamente.
27: Ô, Léo Júnior, você tá ligado que eu sempre coloquei em você desde lá da outra, né? A gente sempre tivemos uma zoeirinha boa lá, porque eu acho que você não se lembra. É. Mas é novo, é nóis, vamos que vamos. Léo Júnior!
0: Vamos nessa, vamos, né? Vamos lá, vamos ali mais programa aqui que o povo gosta da madrugada. O povo gosta de falar, bater papo, soltar voz aqui, né? Rodar bolsinha também.
14: Olha, os caras falam que você não escuta o áudio seu aí, ó. Os caras, você não manda áudio. Aí, você escutou, primeira vez que eu entrei, já mandou dois áudios, meu comandeiro, irmão. Falar mal do seu vai falar mal de mim, meu guerreiro. Aí, forte abraço.
0: Ó, vocês estão vendo? Falou mal dele, falou mal de mim e falou mal dele. Parceiraço, hein? Ó, esse aqui, ó, parceiraço, hein? Esse é parceiraço, hein? Parceiraço, aí sim, ó. Eu amo. Ah, quero falar com você, me fala comigo que eu estou aqui.
15: Bom dia pra nós aí, mais uma vez, Rafael Bueno, vulgo D2, diretamente Balneário Camboriú.
0: Alô, Balneário Camboriú, lugar bonito aí, viu? Lugar bonito. Eu não lembro se eu já fui aí já, deixa eu ver, não lembro, acho que eu nunca fui. Nunca fui. Eu já cheguei no máximo em Florianópolis. É, já passei por Florianópolis uma vez. Mas nunca fui em Camboriú. Não, nunca fui, cheguei. Mas ó, muito bonito. Lugar lindo, hein, gente? Um abraço pra todo mundo, pra todos aí. Oi.
16: Bom dia, Léo Júnior, Luquinhas por cá, Luquinhas. Positiva. Bicada direcionada ali pro tal do Avaré. Pose. Bom dia a todos, bom dia.
0: Valeu, cara.
16: Ei, Léo Júnior, eu tô falando pra você, não se faz mais homem como antigamente, você tá doido. Léo Júnior, um frio desse, Léo Júnior, uma gordinha pra te abraçar, meu amigo.
0: Vá lá.
16: Você tá doido, te esquentar. É dentro, Léo Júnior,
0: é dentro.
16: Ah, mas eu não quero gordinha, pois eu quero, velho. Ah, mas muito magra, eu não quero, pois tá eu certo. Quero, velho.
0: É isso.
16: Ah, que não sei o quê, tá faltando um dedo na frente, não pode mastigar a carne, eu machuco. É dentro. Não quero saber não, Léo Júnior. Não é mulher, Léo Júnior. É dentro.
0: Coloca um temperinho, Pose. Tá tudo certo.
16: Louquinha, motorista por carro.
0: Ó, você já pega, coloca um temperinho, tá tudo beleza. Não, faz do seu jeito, é isso aí, cara.
17: Bom dia, Léo. Léo, eu mandei agora há pouco aí, né? Deu uma passada na casa da minha ex aqui e tal, pra gente dar uma conversada.
0: Cara,
17: né?
0: Cada legal, ex, tá.
17: Curti. Uma ex de 14 anos atrás.
0: Caramba, velho.
17: Aí ela já começou com o fogão tá ruim, o fogão tá entupido. Sem roubar um não sei o que pra desentupir não sei o que do buraco que tá a panela ficando preta, uh-huh. Que não sei o que, não sei o que. O que que eu faço, Léo? Sumo de novo?
0: Ó, meu filho, assume a bucha de novo. Assume a bucha novamente. Vai que é sua.
18: Bom dia, Léo, bom dia a todos os ouvintes. Ó, pede pra Calita passar o Insta dela aí. Fica só Calita Guarulho. A outra também lá do...
0: É.
18: Que tá querendo um cara pra ir dormir com ela lá, que tá frio. Vai pra passar o Insta aí.
0: Ó, gente, verdade, a mulherada... Eu não vou passar telefone, porque é uma coisa muito assim, passar telefone. Gente, eu nem mexo com essas coisas aqui. Então, é o seguinte, a mulherada aí que tá interessada, passe o seu Insta pros caras aqui, ó. Aí os caras pegam, acho que é mais fácil, né? É. Claro que daqui a pouco vai virar um band love aqui, né? É um concurso de arrumar namorados aqui no Band Coruja. Né não? Ai, 11999919197, oi.
19: Puxa de novo.
14: Aí, fiel, fala o seguinte, conserta o fogão aí, malandro. Enquanto você conserta o fogão, outro tá comendo a marmita.
0: É isso aí, malandro é manando e mané é mané. Oi, bom dia.
20: Depois que eu descobri que sou corno, rapaz, descobri que todo homem passa por isso. É igual ter Fusca, Celta.
0: Depois que descobri que é
20: todo mundo já teve, ou tem até agora.
0: Meu Deus do céu, cara, que isso?
21: Bom dia, Léo. Aqui é o Riva de Jundiaí. Mandar um abraço à galerinha aqui do Nove Eixo, aqui da Ritmo Logística, Operação Coca-Cola. Vamos que vamos, hein? Um abração aí a Mel Banana, a Tati Perigosa, o Vai do Lixo, o Miguel, o Michelzinho. Vamos que vamos, hein? Tamo junto aí. O Oreia aqui da Ritmo Logística. O Oreia tá ligado, hein? Um abraço, Leozão.
0: Valeu, parceiro. Um abraço pra você. Gente, 1:48. Vamos nessa. Eu quero falar com você no WhatsApp. Quero falar com muita gente hoje. 11999919197 é o WhatsApp da Band FM pra você participar do nosso Band Coruja pra todo o Brasil. Fala aí. Cadê você? Fala aí.
28: Fala, Léo. Como é que tá, Léo?
0: Tudo bem?
28: Lucas Gabriel, aqui do Parque Santo Antônio.
0: Lucas Gabriel,
28: Léo, você é zica, Léo. Band Coruja eu também acompanho há muito tempo, cara. Cê é louco. Vocês são demais. Demorou? E feliz dia nosso, né? Sem nós, elas não vivem.
0: Aí, ó, tá vendo?
28: E fala pra gata do vinho aí que só mandar o endereço.
0: Mandou o Insta, já era. Mandou o Insta, já era, cara. É isso aí, meu filho. Um abraço, hein? Obrigado, obrigado pela companhia. A Adriana mandou uma mensagem assim pra gente, ó. Bom dia, essas mulheres oferecidas é igual a um ditado. Laranja madura na beira da estrada. Está bichada ou tem marimbondo no pé? Que isso, também não é assim, ô Adriana. Poxa vida, hein? Vamos lá, 11999919197. Quero falar com você no nosso WhatsApp. Ou pode ser a primeira vez que você fala, ou você já fala sempre com a gente. Seja sempre bem-vindo aqui no nosso programa. Vai.
1: Bom dia aí, galera. Bom dia, galera. Beijo pra todos aí. É hoje que a terra treme, é hoje que a casa cai. A mulher abandona o marido e o filho deixa os pais.
0: Nossa Senhora.
1: A morena eu levo comigo e a loira eu levo também.
0: Nossa
1: Senhora. Vai, cachorro.
0: Nossa Senhora, hein, cara. Você foi bem, no... Você foi bem aí na Rio, hein, cara. Hã? Pois, hein? Tá, vamos fazer. Faz de novo aí, faz de novo aí, vai. Vamos ver se tem. Vamos fazer um negócio mais bonito agora. Vamos lá, sobe aí, fala aí. Vai.
1: Bom dia aí, galera.
0: Vai.
1: Galera.
0: Vamos ver.
1: Deixo pra todos aí.
0: Vai.
1: É hoje que a terra treme, é hoje que a casa cai. Ah. A mulher abandona o marido e o filho deixa os pais. A morena eu levo comigo e a loira eu levo também. Vai, cachorro.
0: Ai, você é o Satanás! Aê! Aê! A gente anima a madrugada aqui, ó! Esse é o nosso Band Coruja pra todo o Brasil. É às 5 da manhã, ninguém dorme nem a pau, velho. Mas nem a pau, Juvenal! Aê!
3: Bacanizado, absurdo, nota 10.
0: Fala comigo,
4: bom,
0: aí,
4: Léo. Oi. Bom dia, Valentim, aqui em São José do Rio Preto, fala, novamente.
0: Fala, Valentim, beleza?
4: Ô, cara, programa da hora, mano. Parabéns aí pra quem inventou esse programa. É um programa muito dinâmico, né? A gente
0: totalmente
4: pode interagir, vocês colocam o áudio da gente no ar.
0: Totalmente.
4: A gente adquire experiência, né?
0: É.
4: E assim também passando as nossas, né?
0: É.
4: Pros outros ouvintes. Mas só tá pegando aí que os caras não sortam mais negócio de corno, né? E a gente só fala daquilo que a gente gosta, né? Os caras só falam de ser corno.
0: É.
4: Eu deduzo que eles gostam de ser corno, eu acho.
0: Não, você vê que você pode ver os caras que falam. Os caras falam muito de corno, assim, não que eles gostam de ser corno, né? Porque pra falar assim toda hora, né? Nossa, porque ele é um corno. Aí tem coisa.
5: Ô, Juliana, bom dia. Juliana, eu acho que ele não é chegado, não. Tá com nojinho, tá escolhendo, é gorda, é magra. Tá aí defamando a mulherada, rapaz. Isso é uma bichona.
0: Ai, ai, ai, ai, ai, gente do céu! Eu quero falar com você no zap, fala comigo, bom dia. Ô, Giane, bom dia, Giane.
19: Bom
0: tudo bem?
19: Dia, Léo.
0: Como é que tá?
19: Léo. No mundo existe trocentas rádios. Somos ouvintes de todas as rádios. Só que tem umas que a gente é mais ouvinte, gosta mais.
0: É claro.
19: Então, assim, temos que respeitar todos os profissionais. Todos. Independente do tanto de anos que eles têm de carreira. Se não abrir uma exceção para quem está começando, não vamos ter novos profissionais.
0: Exatamente.
19: Então temos que ter respeito. E homens, tem que ter respeito pelas mulheres, independente de ser gorda, magra, velha,
0: falou
19: nova.
0: Falou bonito, falou bonito.
19: Vamos respeitar, né? Tem espaço para todos, Léo.
0: Aí, ó.
19: Humildade faz toda a diferença.
0: Aí, ó.
19: Bom dia.
0: Giane falou bonito até demais. Aí, Giane! Um abraço para você, obrigado pela companhia! Vamos animar esse programa, não vamos? Até às 5 da manhã, hein?

0: para as 2 da manhã. E a hora vai passando rápido, vocês percebem? A hora vai passando que nenhum negócio, né? Meu Deus do céu. Ô, Carlos, bom dia.
1: É, Léo, é assim mesmo, né? Os gordinhos se defendem, os velhos se defendem, os feios se defendem, cada um... os sem manjolo se defendem, né? É por aí, né? Fazer o quê, né? Cada um com seu defeito.
0: Cada um tem seu jeito, né?
1: Mas se lascou quem tem seu defeito, né?
0: É. É bem por aí, cara. Fala comigo aí, vai!
2: Bom dia, Léo. Bom dia. Bom Tudo dia. Bem? Elaine aqui de Campinas.
0: Oi, Elaine. Como é que tá?
2: Léo, o rapazinho aí falou de mulher gorda, né? Falou ele, né? Aquele bucho de cadela prenha. Como diz nossa amiga nisso lá, que mulher também quer comer bem,
0: bucho,
2: né?
0: De cadela prenha.
2: Se cuida, machanhada.
0: Aí, tá vendo? Eita! Nós, hein? Ó, a mulherada dando uma aula pra essa homarada aqui hoje no programa, gente. Ó, só faltou ele, né? Só faltou ele, o cara que entende de tudo e vê e prevê o futuro, Alê Fenomenal do Brasil! Esse é o Alê. Esse é o Alê.
3: Alô, muchacho, alô, muchacho. 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Muito tranquilo.
0: É isso, gente. É pra começar bem a madrugada, hein? Alê Fenomenal. Agora, já chegou ele, né? Ele, né? Não tem jeito.
4: Aí. É o Júnior Sérgio do Pão Padeiro. Fala pro Valentim aí, que falou que o pessoal só fala de corno, que o maior corno do Bando de Coruja é ele. Eu... Ó, uma fila de caminhoneiro tá na casa dele essas horas e ele não sabe. Cornão.
0: Nossa, velho, que isso. Olha lá. Eu querendo botar ordem nesse programa aqui, vou falar pra você, viu? Gente, pelo amor de Deus, que é isso, gente do céu? Nossa, 1h56. Vou fazer um intervalo agora, vamos ver, mais um aqui.
5: Fala, Léo, bom dia, bom dia. Chegou nós, os pegadores de tia Lourdes, gordinha, anã, coroa. Anã. É mulher dentro, pô, é 3 pontos fora de casa. Câmbia.
0: 3 pontos. Valeu. A Mila também já chegou por aqui, tá ligada na Band FM. O Mauro, fala, Maurão, e aí?
6: Falando em gordinha, Léo, mas eu adoro a gordinha, porque tem onde pegar, né? Tem onde pegar, onde apertar, onde morder. Uma gordinha, um pastel bem recheado, rapaz. Vai que vai, hein?
0: Tá, você vai pegar aqui, ó. Ó, ó, ó, ó. Você vê onde você vai pegar aqui, ó. Tá bom? Você vai pegar isso aí, você vai pegar já já, daqui a pouquinho, viu?

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15: Esperando aqui mais uma hora com você na Band FM pra todo o Brasil. É muito bom ter você aqui, ó, sempre com a gente, feliz da vida. E eu quero você comigo até as 5 da manhã. Eu sou seu amigo Léo Júnior, eu tô aqui.
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0: Band FM, cadeira cativa, Zé Neto Cristiano, a versão de pertinho. 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
0: Voltando o tema amoroso do programa aqui, ó, a Gi, ela tá ouvindo a Band, ela é do Mato Grosso. Olha só que ela mandou aqui pra gente, olha aí, a Gi.
3: Oi, bom dia, Léo.
0: Oi, Gi, tudo bem?
3: Tá precisando aí, que tá solteira aí, por favor, falar comigo que eu tô precisando.
0: Aí.
3: Só que de braço não, tô precisando de um homem de verdade, porque eu tenho 30 anos, tava namorando com um de 62,
0: caramba.
3: Não deu muito certo, não.
0: Ixi.
3: Tô levando só a Gaia.
0: Só a Gaia.
3: Abandonei, agora tô precisando de uma pessoa na minha vida.
0: É.
3: Tô aqui me acabando na cachaça, que tá. É vodka com energético. Eu nem posso tomar energético.
0: Tá, bexiga, tá se acabando. Coitada da Gi, gente, pelo amor de Deus, hein? Gente, é ela assim, ela tava com um cara lá de 60 e poucos anos, revogar, não aguentou, e aí ela tá agora se acabando na cachaça. Aí, o que faz isso? Meu Deus do céu, hein, gente? O que é isso, hein? Valeu, Gi, obrigado pela sua participação com a gente aqui.
3: Então, tá bom? Eu já tomei uma caixinha de Skol.
0: Caramba, meu. Ó, já foi até... Ixi. É, lascou.
4: Se mulher fosse dinheiro, eu vivia pedindo esmola. 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Fala comigo!
0: Aê!
4: Chega aí!
0: 2h14 já, 2h14. Vamos lá até as 5 da manhã falando com você no nosso Band Coruja. E 4 horas tem o nosso Campeonato Internacional de Piadas Ruins. 4h30 tem buzinaço.
5: Você tá soltinha.
0: Vamos falar com você, vamos.
6: Um homem de 62 anos, tá metendo ganho na mulher de 30. Essa mulher deve ser uma bagaceira só.
0: Para de falar mal da mulher, que é isso, vocês não tem jeito, hein? Que isso, gente? Não é assim as coisas. Ó, a Calica já mandou um Insta dela pra quem tiver interessado aqui, ó. A Calica já mandou. É Calica... Nossa, tô cheio de número. Calica é com K, tá? Calica é 72025. Caramba, 72025. Esse é o Instagram da Calica aí, ó. Galera, tiver interessado.
6: É na mulher de 30. Essa mulher deve ser uma bagaceira só.
0: Para de falar mal da mulher. Que é isso, vocês não tem jeito, hein? Que isso, gente? Não é assim as coisas. Ó, a Calica já mandou um Insta dela pra quem tiver interessado aqui, ó. A Calica já mandou. É Calica... Nossa, tô cheio de número. Calica é com K, tá? Calica é 72025. Caramba.

0: lascado, viu? Eu tô. Você lembra aquele programa que passava no SBT do Silvio Santos? É, Em Nome do Amor. Lembra aquele programa que o Silvio Santos apresentava de ajuntar casal? Em Nome do Amor. Olha que. Voltei agora. Foi lá pro passado agora, hein? Ah, bom dia, Léo. Pra você, um abraço. É aqui de como é que é? Um abraço de Cobra Sucuri. Valdez Gonçalves. De Itabela, Bahia. Alô, Itabela, Bahia. Um abraço, meus amigos. Obrigado pela participação de vocês.
1: Ô, Léo, bom dia.
0: Opa.
1: Tá bom, Otávio aqui de Rio Preto.
0: Ô, Otávio.
1: Léo, fala pra Juliana aí, ó. Eu vou até ela, mando o meu Instagram, outra.almeida. Eu levo uns petisquinhos pra nós, um salaminho, um
0: salaminho, palmito, aí.
1: Uma cerveja inteira.
0: Aí, ó.
1: Melhor do que comer o macarrão do Davi, não é não?
0: Não, para de falar do Davi, Léo, cara.
1: Quem tiver te ouvindo e não gostar, manda pegar descendo que pra cima é contramão.
0: Tá certo.
1: Um abraço.
0: Bora pegar descendo que pra cima é contramão. Boa, essa é boa, vai.
2: Rapaz, coitado da menina, hein? Coitado da menina lá do Mato Grosso aí. Levando gaia de um velho de 60 anos. O velho deve estar queimando a rosca.
0: Olha lá.
3: Olha, bota meu zap pra ele aí. Vai ver a bagaça que eu sou.
0: Olha lá. Ih, caramba!
3: Tá decretado, ai, coitado. Quando você embagaça é ele.
0: Ixi, caramba! Agora vai mexer com a mulher, vai! Mexe com a mulher pra ver o que acontece, certo? Vai arrancar o pinto fora! Ô, Demetrios!
4: Bom dia, Léo Júnior!
0: Beleza?
4: É, o único que não é de peso aí é o Ronco, hein? O Ronco só tá a capa, cara, não é de peso não.
0: Coitadinho do Ronco.
4: Agora o Tadeu, cara. Sim, o Tadeu pode se falar.
0: O Tadeu é.
4: Hoje tem eu, Gi, tem eu. Só tenho 61 anos só.
0: Olha lá.
4: Serve hein? Eu?
0: Serve. Os caras de pau, né, meu? Cara, mó cara de pau, né, meu? Bom, vocês são tudo bando de cara de pau, vocês são assim.
5: Ô, Léo. Aqui é o Mário do Japão, eu tô achando que ela dá muito prejuízo com cachaça, por isso que ele largou dela, hein? Você tá doido.
0: Não, coitada, mãe, ela tá. Ela, cara, ela tá na fossa, velho. Ela tá triste, ela tá na fossa.
5: Salve,
0: cara.
5: Salve, Leozinho! Que é o Altieres de Eliodora, sul de Minas Gerais.
0: Ô, parceiro!
5: Cara, manda um abraço pro meu pai que tá todo dia ligadinho com você e o Afonso. Ah. Beleza? Tamo junto, meu querido. Tamo na estrada aí, voltando pra casa depois de um dia de serviço. E ligadinho com você todo dia. Abração, aí. Meu querido.
0: Obrigado, cara. Um abraço pra você, pro paizão lá, viu? Obrigado pela audiência, curtindo a Band FM. Vem do lixo, não perdeu tempo, né? Ela manda meu Instagram particular aí pra ela aí, ó. Olha lá. Esse vem do lixo, hein? O Jaime também.
6: Oi,
0: tá aqui, né, Jaime?
6: Procura namorado pela televisão, encrenca.
0: Olha lá. Sempre vai ter uns que não gosta,
7: programa,
0: né?
7: Programa de namoro, não. Vocês estão querendo encontrar aí um santo. Vocês estão querendo encontrar São Jorge por causa desses dragão que tá querendo arrumar um dono aí.
0: Para com isso! Que dragão que, ô! Não xinga a mulherada, pô! Vai!
8: Fala aí, Léo! Dias, Léo Júnior, Léo Batista. Fala aí pra... carente de Guarulhos aí. Tô chegando em Guarulhos.
0: Carente de Guarulhos, olha lá. Valeu, Carlos. Aquele abraço, hein? Vamos lá, vamos mandar seu áudio. Vamos mandar seu áudinho.
9: Léo, bom dia. Fala pra essa menina do Mato Grosso aí, Léo. Em vez dela procurar o uísque, a cachaça, procurar Jesus na vida dela. Vai procurar Jesus pra ela sobreviver mais uns 30 anos.
0: Ai. Olha lá. Ela já mandou uma resposta aqui, pelo jeito. Ó.
3: Que nada, Léo. Não precisa ficar defendendo as mulheradas, não. Não, esses machos que ficam falando mal de mulher porque gosta de macho.
0: Ah!
3: Esses que falam mal é porque gosta de outras coisinhas, gosta de rola.
0: Ô, louco, meu! Mas deu na resposta bem no meio da cara agora, hein?
10: Tchau, liga!
0: Agora eu quero ver, você. Ficou feia a coisa pros homens aqui. Agora ficou feia agora pros homens. Ficou feio o negócio agora, hein?
11: Se ela precisar de alguém aí que atrasa o barro dela, que dá uma encoxada nela daquele jeito, eu tô à disposição, hein?
0: Ai. Caramba, a mulherada tá que tá hoje no programa, hein? Só porque é dia do homem hoje? Só porque é dia do homem, hein? Vamos lá falar com você, porque hoje o programa tá pegando fogo, hein?

0: Vai lá. Fala aí.
1: Uma semana, hein? Se ela precisar de alguém aí que...
2: E agora, seus comédias, vai falar mal da menina de novo, seus comédias?
1: Daquele jeito.
2: Tá nessa?
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0: Tá vendo aí, ó? Os comédias. É os comédias, os comédias. A Mel Banana já chegou por aqui, já tá com a gente na Band. Fala, Mel, bom dia pra você aí, como é que você... Ou boa tarde, acho que é bom dia aí, né? Ah, não sei, nem sei mais como é que... Fala aí, Mel.
4: Calma, Brasil. Bom dia, Léo. Bom dia.
0: Bom dia.
4: Acordei. Qual é a boa? Qual é a boa?
0: Fofocaiada aqui, ô, Mel. É. Fofocaiada.
4: Bora,
0: aqui.
4: Bora, hein? Hoje eu fui convidada pra ir tomar café da manhã na casa de uma parça.
0: Olha aí.
4: E almoçar na casa de outra.
0: Oh, que coisa
4: tá
0: boa,
4: bem
0: hein?
4: Produtivo hoje. Vamos, vamos, vamos.
0: É, tá certo, melhor que ficar fazendo as coisas em casa, né? Vamos na casa dos outros, né? Ah, é isso aí, tá certo a você, viu? Ah, fica dando trabalho em casa, ficar lavando louça, ficar fazendo comida. Ah, vou comer na casa dos outros, né? Ah, vai lá, vou filar boia, né? Na casa dos outros. É isso aí, ó. Bom demais, bom demais.
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0: E a Mel vem pro Brasil, né, Mel? A Mel vem pro Brasil aí, tá toda animada, toda animada, hein?
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0: Que é isso? Que ele falou aqui, velho? Eu, hein? Se você não entendeu, imagine eu, né?
6: Ô, Léo, e aí, meu preto? Ha. É Pepeca, meu preto. Manda ela pra mim, manda o telefone dela aí pra mim. Pego ela, guri. Ha. Quem querer falar mal que fala, mas eu não. Eu gosto do que ela tem.
0: É
6: até doce. Vem, bebê, vem.
0: Aqui, ó, tem a todo mundo conhece a Mia Khalifa, né? Todo mundo conhece a Mia Khalifa, né? A Mia Khalifa diz... ela agora não é mais, né? Não é mais dessa vida, né? Ela não é mais, assim. Não, ela tá viva, claro. Calma, gente. Ela não é mais aquela vida que ela levava. Então, ela tá dizendo aqui, ó. Diz enfrentar dificuldades para conseguir emprego devido ao seu passado. Gostaria que vissem quem sou hoje. Hoje ela tá sendo uma pessoa diferente. Mas tem uns lá que não vai ter jeito. Vai ter que falar alguma coisa, né?
3: Eu quero te...
0: Vamos lá, quem mais tá aqui no zap? Fala comigo, vai.
7: Ô, Léo Júnior, essa tranqueira aí não tá pedindo acima demais da tabela FIP, não, hein? Você tá doido, hein?
0: Acima,
7: olha,
0: tabela FIP.
7: Minha califa aí tá procurando o amor, mandei a foto aí pra você aí, ó. Tá procurando trabalho e um amor aí, ó. Eu contrato ela e como empregada ainda, hein? Tchau, obrigado. Ó, e outra coisa. Essa aí tá pedindo demais acima da tabela FIP aí, ó. Bafo de rola, veio aqui, cara.
0: Cara, que é isso, Léo?
8: Esse aí que tava falando tudo enrolado aí, ele tá falando em japonês aí, ele tá falando que levou chifre também, e é um corno chifrudo.
0: Eu acho que nem
8: a mulher dele, ele chifrou ele.
0: Na verdade, acho que nem japonês ele tá falando ali, viu?
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0: Vamos lá, vai, 11 999919197. Você participa aqui no nosso Band Coruja, eu tô te esperando aqui. Vamos lá, vamos lá, vamos lá.
10: Bom dia, Léo, beleza? Rapaz, tô doido pra arrumar um B.O. pra minha vida. Fala pra essa cachaceira aí que eu empurro o mandiolo nela.
0: Fala isso, né? Calma aí, ó. Vai.
7: Ô, Léo, bom dia, de
0: bom
7: novo.
0: Dia. Bom dia.
7: Essa calica aí fez esse Instagram aí agora, hein, cê? É fake news, hein? Calica quer dar o golpe,
0: Tá enrolando os caras, né? Ela mandou aqui, mas cheio de número o negócio, né? Ela mandou um negócio cheio de número, pô. É, pode ser, sei lá, velho. Talvez ela não quer dar o Instagram dela de verdade, né? Sai lá, vai saber.
11: Bom dia, bom dia, bom dia, Léo. Fabiano Lima aqui do interior de São Paulo, de Matão.
0: Fala aí, Fabiano.
11: Pra capital, terra da fumaça, hein?
0: Ah.
11: Ô, Léo. Eu sei que radialista ganha muito brinde dos ouvintes.
0: Ah, ganho.
11: Eu queria saber,
0: Léo,
11: se você ganhasse 200 cuecas, você dava 100 cuecas pra mim, Léo?
0: Não dava não, cara. Não, de jeito maneiro, de jeito maneiro. Ô, Calica, estão falando que o seu Instagram é fake, e aí o que você vai falar sobre isso?
12: Só deixando bem claro, não é fake não. Eu não tinha Insta pra manter privado por causa da minha profissão, entendeu? Trabalho na área de segurança. Mas esse Insta foi feito agora e não é BO, não. É, e não é fake também, não.
0: Tá vendo? Ali a Calica falou, tá falado. Agora você não vê os vagabundos aí? Ai, que é fake. Ninguém, o povo gosta de reclamar, né? Eles querem arrumar uma desculpinha pra reclamar. Só isso, né? O povo que gosta de reclamar, viu? Vamos lá, vamos, fala comigo aí.
9: Eu acho que ela segura, sabe o que que é? 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
0: São 2h25, é o Bando de Coruja pra todo o Brasil. Só dá isso, Bando de Coruja, gente.
13: Fala, Léo. Bom dia, bom dia. Você tá bom?
0: Bom, e você?
13: Então, Léo, escutando essa história do senhorzinho aí, tinha um que chegava numa padaria todo dia de manhã e pedia 4 pães. A moça falava pra ele, é, 2 pra de manhã e 2 pra de tarde, né, seu Zé? É, sim. Aí quando foi um dia, ele chegou, ele pediu 15 pães. Aí ela falou, ô, seu Zé, vai levar 15 hoje? Assim vai acabar ficando duro. E falou, então me dá 20.
0: Ah, ui, tá bom, tá bom, tá bom. Vamos lá, falar com mais gente por aqui, ó.
14: Olha aí, o golpe tá aí, cai quem quer, né, irmão?
0: O golpe tá aqui. Ó, a menina acabou de falar que ela acabou de fazer um negócio, pô. Não é fake, não é fake, pô, vai.
15: Ô, Léo, avisa essa menina aí, Léo, pra sair do problema. Sai do problema, mulher. Quem casou, casou. Melhor ficar solteira, ficar só no DJ. Beber sua cachaçinha sozinha. Esses machos não querem nada com nada, não, mulher.
0: Fica só no DJ. Pra bom entendedor, meia palavra basta, né? Fica só no DJ, olha lá. Vamos lá, 11999919197. Esse é o Bando de Coruja, o programa mais animado do Brasil, mais amiguinho do Brasil aí, ó.
16: Ô, Léo, respondendo o menino aí, né, que falou que eu sou corno. Cara, eu sou solteiro, meu irmão. Agora eu quero saber se ele é casado, que solteiro não leva chifre. Agora casado já é outros 500, né? Falo por experiência própria também que eu não escondo leite. Fui casado 4 anos, levei chifre, por isso que eu larguei.
0: Aí, ó. Aí, tá vendo?
17: Bom dia, Léo, meu. Oi. Gostosão. Você tá bom, fi?
0: Tudo bem?
17: Vendi esses padeiros por cá. Ô, fala pra essa coleguinha aí, ó. Fica arrumando um namorado no lar dos velhinhos, dá nisso mesmo. Ai, trabalhar, candanga, tá só o que fazer.
0: Para de xingar a mulher, pô. Ai, ai, ai. No lar dos velhinhos, ó, os caras, não perde uma oportunidade, né, pra zoar, né? Vamos lá, vai. Deixa eu ver aqui, esse aqui, vai.
18: Bom dia, bom dia, Léo Lins. Aqui é o Alex do Jaraguá. Fala, fala, papaveia.
0: Cala sua boca, vai se lascar, ó, vai. Vai lá se ver se eu tô na esquina, ó, vai.
19: Credo, Cruzes, que velha boca suja, mano. Por isso que os homens não respeitam, né? Dá uma vergonha na sua cara, mano. Vai lavar sua boca com água, com querosene. Desgrama.
0: Não, hoje esse programa tá uma fineza só, o programa. Tá uma fineza só.
20: Ô, Léo, a menina não falou que todo caminhoneiro é corno, não, né? E todo caminhoneiro gosta de... Vai, seus caminhoneiros corno!
0: Vai, você é outro que fica falando aí também, ó. Deve ser um motorista, alguma coisa. Alguma coisa você tá. Em casa eu sei que você não tá. Vai. Ô, Léo, bom dia. Hoje tá meio fraco de participação dos caminhoneiros. Olha o outro aqui já. Olha lá. Hoje tá meio fraco de participação dos caminhoneiros. Pergunta aí se algum deles estão enroscado na paralisação do porto. Cara, eu não quero saber de paralisação, mano. Eu não tô preocupado, velho. Eu quero falar com você, velho. Ah, vá se lascar vocês, hein? Ah, viu. É, bom dia, César de Vargem, Grande Paulista. Fala, César, beleza aí, cara? Como é que tá a sua madruga? Me conta.
21: Ô, Léo, bom dia, tudo
0: bom dia.
21: Bem?
0: Tudo bem.
21: Não querendo arranjar um namorado, mas de repente vai que acontece alguma coisa,
0: mais,
21: né?
0: Mais uma.
21: Passa meu Instagram pros garotos de plantão, mas desde que seja com todo respeito, tá?
0: Por favor, gente, com todo o respeito pra moça aqui. A Elaine, mais uma que quer arrumar namorado. O povo tá aqui precisando de namorado aqui. Tem um programa hoje. O povo que tá precisando de namorado. Uma já tá curtida na cachaça já. Uma já tá curtida na cachaça.
22: Ó, a Calica, se for a loira da foto lá, do perfil lá, é bonita, hein?
0: Tá vendo os caras, né?
23: Bom dia, Sam. Bom dia, Mini Hulk.
0: Cara, meu filho, você errou de... O mais legal, né? É que os caras, eles participam em outra rádio, mas mandam no WhatsApp da Band, cara. Que eu não consigo... Cara, eu, que sou eu, velho, não consigo fazer isso. Eu vou ligar pra alguém e falar o nome de outra pessoa. Eu acho que eu não consigo ser assim, velho. Não sei como que as pessoas conseguem fazer isso. Eu queria entender isso.
20: O velho do lixo também mijou sentado, ele tá comendo, né?
0: Ai, esses caras não tem jeito. Vai lá, vai.
1: Bom dia, Léo. Ótimo dia, ótima quarta-feira. Cadê as mulheres de São José do Rio Preto? Bom, ótimo dia, vamos até às 7 da manhã.
0: Vamos lá, ele quer saber da mulherada de São José do Rio Preto, é isso que ele quer.
2: Manda a foto aí, ver se vale a pena. Manda a foto aí.
0: Caras, não tem jeito. Meu, vocês não trabalham não, hein? Vocês estão ouvindo o Bando de Coruja? Vocês não trabalham? O que vocês fazem da vida? Vocês não trabalham não, hein? Pelo amor de Deus. Ah, bom dia, Léo. Bom dia, Josimar. Fala aí, Josimar. Como é que você tá? Tudo bem aí? Tudo certinho?
4: Rapaz, essa Elaine aí, pela voz dela, deve ser uma mulher arrumada, hein? Você tá doido, pai? Só pela voz dela, eu me apaixonei.
0: Ó, tem três mulheres aqui, três mulheres que quer arrumar namorado hoje. Três mulheres que quer arrumar namorado hoje. Então tá, dá pra perceber, né? Vocês conseguem se ligar aí, né? Então, por favor, gente.
23: Bom dia, Léo, bom dia. Se for a foto da Calica aí, se for a foto que tá no perfil dela aí, rapaz. Tem três mulheres aqui. Só quem não gosta mesmo pra não pegar.
0: Pois é. Oi, alô.
24: Alô?
0: Oi, quem é?
24: Bom dia.
0: Bom dia, quem?
24: Sou o Edinaldo, motorista de aplicativo.
0: Fala, Edinaldo. E aí, Edinaldo? Como é que tá a vida? Como é que anda? Tá fazendo o que de bom aí? Trabalhando, né? Claro, de bom a gente só sabe o que você tá fazendo. Abaixa um pouquinho o som do carro aí, porque tá dando muito eco.
24: Ô, Léo, pelo amor de Deus, mano, você não vai me desbloquear mesmo no WhatsApp, meu?
0: O que foi, cara? Quem tá bloqueado no WhatsApp? Você?
24: É, eu tô bloqueado, mano. Eu quero participar da resenha e eu nunca consigo.
0: Tá, mas quem que bloqueou você aqui? Eu não fui. Oi? Quem que bloqueou você aqui, será?
24: Eu tô achando que foi o Diego que me bloqueou, mano.
0: Caraca, velho. E eu não sei mexer nesse negócio de bloquear, desbloquear aqui, velho. Eu já nem sei mexer nisso aqui, mano. Juro. Pô, que eu nem sei.
24: Tempo que eu tenho participar da resenha. Eu todo dia eu ouço a rádio de vocês aí e não consigo participar mais da resenha.
0: Que coisa, hein, cara? Ó, vou avisar aqui pra produção pra tentar desbloquear. Como que é? Edinaldo, né? Edinaldo, né?
24: Isso, Edinaldo, motorista de aplicativos.
0: Legal, legal. Mas tá bom, Edinaldo. Mas aí, você tá participando, cara, com a gente aqui por telefone, tá vendo? Tá aí, tá participando.
24: Ainda bem que eu consegui participar, hein, mano. Faz um tempão que eu não participo mais, mano.
0: É mesmo? Oxa vida, hein, cara. Mas tá bom, tá valendo, né? Você tá por onde? Por onde você tá andando aí?
24: Hoje eu tô fazendo umas corridas aqui na perto da Vila Cisper, aqui na Zona Leste.
0: Ah, tá na Zona Leste. Boa, mano, boa. É legal. Aproveita pra mandar alô aí pra quem você quiser. Fala aí de quem quer falar mal de alguém, pode falar, pode falar o que você quiser. Fala aí, olha.
24: Mandou um alô lá pro Salatiel lá. Salatiel.
0: Ah, o Salatiel não apareceu hoje até agora aqui, viu? Eu acho que acabou dando certo o encontro dos dois lá.
24: Hoje eu tava só ouvindo a zoeira dele aí, mano.
0: É. Eu acho que acabou dando certo o encontro dos dois lá às 6 horas da manhã, por isso que não apareceu hoje. Foi pro motel, alguma coisa aconteceu.
24: Caramba, viu?
0: É, cara, falar pra você, esse programa aqui, cara, você vê de tudo, viu? Não tem jeito. Você vê de tudo. Você acha que não viu nada?
24: Beleza, Léo. Valeu.
0: Valeu, Edinaldo. Um abraço pra você aí, cara. Mas vamos resolver essa parada. Vamos resolver essa parada do bloqueado aqui, tá bom?
24: Beleza, falou. Valeu.
0: Um abraço. Valeu, tchau, tchau. É isso, gente. 11 999919197. E tem o nosso fixo, né? 37431313. A gente vai falando por telefone com um, vai falando pro zap também aqui, assim vai, né? Vamos lá falar com você no nosso WhatsApp aqui, 11 999919197. Solta meu áudio aí, Léo. Claro que eu solto.
20: Ai, Léo, bom dia. Eu gosto, viu? Vou entrar nessa disputa aí. É só um personagem, tá?
0: Aham, tá vendo.
20: Bom dia, bom dia.
0: O cara tá com a mulher na foto aqui e fala que é só um personagem. Tá bom, tudo bem, vai, né? Aqui, ó, Thiago Mota, motorista Marone, Marone. Ah, passa meu contato pra Elaine aí, ó. Valeu, Thiago, um abraço aí, mano. Obrigado pela sua audiência aí. É nóis. Fala aí.
3: Ô, Léo, você é bem cara de pau. Bom dia, eu já pulei de Paraguaçu. Você que bloqueou o rapaz aí, agora
0: não,
3: tá aí.
0: Não sei bloquear.
3: Graça com o cara, né?
0: Nem sei mexer nisso,
3: eu
0: cara.
3: Sem vergonha.
0: Eu não bloqueei ninguém, velho. Aqui eu não bloqueei. Na verdade, eu não bloqueei ninguém aqui, não. Alguém deve ter bloqueado ele aí em algum momento, né? Olha lá, tá achando que é o Diego Canela Fina. Cara, o Diegão tá de férias, meu. Pô, deixa o Diegão, cara. Ele tá curtindo as férias dele lá na Disney. Tá lá no final da Copa, lá, sei lá. Tá viajando, cara. Ah, vamos ver o que o povo tá falando aqui, vai lá.
5: Bloquear as coisas de fracassado.
0: Eu, hein. Vamos lá, fala comigo, vai.
6: Bom dia, Léo. Mulher que procura namorado no bando de coruja é igual brasileiro que torce pra Argentina. Sem cérebro. Ou é doente mesmo.
0: Sem cérebro. Ô, Elaine, fala aí, Elaine. O que a Elaine quer falar aqui?
21: Oi, Léo. Pode passar meu Instagram pra eles, viu? Pra ele que se interessou, quem fala sabe,
0: aí,
21: né?
0: Fala aí seu Instagram. Ô, Elaine, você pode falar aqui no... Fala seu Instagram aí, Elaine. Fala aí. E aí o pessoal já fala com você direto aí, pronto, já resolve a parada, tá tudo beleza. É, agora o negócio é assim, alguém... daí você vai dar autorização da pessoa passar, né? Então, eu não passo nada aqui, é o povo que tá passando aí. Vamos lá, vai.
21: Não é sem cérebro, não, procurando namorado. A gente tá aqui pela resenha, amigo.
0: Exatamente. O programa é resenha, gente. É resenha. Ó, é difícil você ver uma resenha dessa no rádio. Que, meu, na boa, vamos ser sinceros, vai. Na boa, cara. Se liga a televisão, só dá coisa, notícia ruim, velho. Só gente coisa ruim no canal de televisão o tempo inteiro, velho. Morte, não sei das quantas. Quem matou quem? E quem assaltou quem? E mandou matar não sei quem? Cara, só coisa ruim, mano. Aí você tem que ligar o rádio pra ouvir coisa legal. E o rádio ganha nessa parte. Não tem jeito. Claro que o rádio tem que ter informação. Tem que ter a informação, claro, obviamente. O jornalismo, sim. Mas a resenha, é isso aqui, ó, não há dinheiro que pague, é gostoso demais e faz bem. Porque eu falo assim, ah, Léo, mas você não tá levando muito o programa a sério. Eu levo o programa a sério também. É, tem muitas pessoas nesse horário que tá depressão. Tem muitas pessoas nesse horário que tá numa uma cama de hospital, um leito de hospital. Tá passando com algum problema na vida. E tem esse programa, essa resenha que faz a pessoa ficar bem, a pessoa se diverte, esquece dos problemas. É isso que eu tô falando, é isso. O poder do rádio é isso. Esse é o poder do rádio. Muito bem. Fala, Léo, aqui é o Reginaldo aqui de Santa Bárbara. Fala, Reginaldo. Seja bem-vindo aqui no Band Coruja, mano. Ale Fenomenal. Cadê o Ale Fenomenal? Não, vai.
8: Tá aqui, Léo. Fenomenal, não.
0: Fenomenal, não, chegou. Max Estrela, fala Max aí, beleza?
10: Léo Júnior, aí fica difícil, a mulherada é muito exigente. Ah, não quero isso, não quero aquilo. Cadê que elas me aceitam como eu sou? Casado.
0: Entendi. Quem que aceite você? Casado, né? Ai, ai, ai. A outra que já tá falando, virou Band Love. É, mais um pouquinho, o Band Coruja já vira Band Love.
25: Ô, Léo, eu concordo com você, cara. Eu, quando eu vou assistir televisão, eu já coloco um balde de sangue debaixo dela. E só desgrama, cara, só coisa ruim. O bom aqui na rádio, nós não discute política, né?
0: Não.
25: Só discute da vida do pessoal, né? Uma resenha animada. Muito bom, parabéns.
0: Ah, a gente só discute da vida alheia só aqui, né? Um fala mal do outro, sai uma porrada aí, de vez em quando. Sai um soco na cabeça do outro, tal, uma coisinha básica, mas normal, entendeu? Mas normal. A Tati tá falando que seria o Band Tinder, é, bem por aí. Band Tinder aqui. Vamos lá. Olha lá, virou Band Love, tem gente levando a sério isso aí, é, gente. O que tem de pessoas procurando namorado aqui tá não tão achando. O que que tá acontecendo com os homens, hein? Hã? O que que tá acontecendo com os homens? O que que tá acontecendo com esses homens, hein? Vamos lá, fala comigo.
15: Eita, mulherada carente, meu Deus! Eu fico inconformada.
0: Aí, ó. Ela não quer nem saber.
7: Vai. Ah, é brincadeira. Eu já tava com o pipi duro aqui. É só resenha.
0: Ah. Ai, ai, ai, ai, ai. Já tava com o pipi duro, ó. Ó, bom dia, Léo. Som nova aqui. Já tô adorando, tá vendo? Ó, pessoas novas chegando aqui no Band Coruja. Seja bem-vinda! É a Agatha. Ô, Agatha, obrigado, hein? Pelo jeito, ela é do Rio de Janeiro, né? Beleza, Agatha? Tá certo. Um abraço pra você. Ó, divulga a Band pra todo mundo aí, viu?
9: Segue e se ligar aí.
11: Passa meu contato, Léo! Passa o contatinho. Ou manda o dela aqui pra nós, fazendo favor.
0: Cara, eu não passo contato de ninguém pra ninguém, cara. Não mexo nessa parte. Esse pessoal que divulgue seu Insta aí, não, faz o acasalamento aí do jeito que você quiser. Fala comigo, bom dia.
12: Ô, Léo.
0: Oi.
12: Deixa eu te falar.
0: Ah.
12: Cadê aquele lá que tem a batata na boca? Fala, fenomenal, não. Tá batata na boca.
0: Ah, o Fenomenal tá aqui, ó. Tá participando com a gente. Já mandou uns trocentos áudios já.
13: Ô, Léo, bom dia. Fala pra essa Agatha mandar a foto aí. Normalmente quem chama Agatha é bonita, hein?
0: Quem chama Agatha é bonita. Ai, ai, ai, gente do céu, vocês não prestam mesmo, viu?
14: Léo Júnior, tira uma dúvida aí, Léo. Aquela história, aquele papo lá de que só fica com a véia por causa do iPhone 17, é verdade? Sabe me dizer?
0: Olha, depende, tem uns caras aí que gostam, né? Os caras estão preocupados no dinheiro, na verdade, né? Vai no banco, né? É bem por aí, cara. Se você tá muito interessado, eu acho que você tá muito interessadinho demais, hein, cara? Tá interessadinho demais pelo meu gosto, hein? Vamos lá, fala comigo, bom dia.
26: Há uma semana pra essa Agatha aí ouvindo o Band Coruja. Ela vai estar chamando o urubu de meu louro.
0: Vai. Jesus e Genésio. Uma semana, ó, se é a primeira vez dela ouvindo o Band Coruja, em uma semana ela já tá doidinha já.
26: Ô, Léo, fala pra elas me seguir aí no Instagram aí, ó. Fenomenal, não.
0: Fala, segue o Fenomenal também no Instagram. Tá vendo? Agora, se você quer aproveitar e seguir eu também no Instagram, segue o Léo Júnior lá no Instagram também. @LéoJúniorZ. Marcou aí? @LéoJúniorZ. Tudo junto. Léo Júnior Z, eu quero você lá comigo, viu? É!
27: A pegada é mais quente. A mulher que não gostar, ela é doida ou é doente.
28: Oi, Léo Júnior, bom dia, tudo bem?
0: Beleza?
28: Ô, Léo, passa meu Insta pra Elaine aí, por favor. Tô a fim de uma namorada, sério. Elton de Campinas.
0: Elvis de Campinas, valeu, Elvis, um abraço.
29: E o Henrique, operador. Só no palito doce. Bom dia aí pra todos aí. Bom,
0: a Agatha falou assim, ó, tô nada. Eu adoro esse bando de doido falando. Doido? Eu que tenho que aguentar, viu, Agatha, esse negócio, esses doidos aqui. Eu tenho que aguentar esses malucos falando aqui no meu ouvido. Pelo amor de Deus, a madrugada em 30 dias, hein? 30 dias tem que aguentar esse povo aqui, ó.
30: Ô, Léo, pergunta pras meninas se elas gostam de pequeno brincalhão.
0: Pequeno brincalhão, hein? Do jeito que tá frio, acho que nem aparece. Eu acho que nem vai aparecer, né? Só um dedinho lá, do... Só um midinho.
31: Tá no puma, diz na dieta, tá, cabebé,
0: limonada.

0: É mesmo? É nada.
1: Bebendo? É nada.
0: O padre na igreja tomando vinho aqui, eu aqui.
1: Nossa, a risada dele que é sensacional. É nada. Eu não sei de onde entrou essa risada. É sensacional isso aí.
2: Bom dia, Léo. Aqui é o Leandro de Floripa. Qual é a resenha de hoje?
1: Acabou de chegar pelo jeito, né, cara? A resenha de hoje é o quê? Mulherada carente, querendo arrumar namorado. Os caras aqui tá tudo escolhendo, querendo escolher. Ah, porque aí tem uns que tá interessado, tem uns que não tá, não. A resenha tá essa hoje, meu filho. A resenha tá essa aqui hoje.
3: Bom dia, Léo. Bom dia, é o Alexander Caeiras. Dá um abraço pro... O Cidinho, Anderson Cidinho, piloto do helicóptero e-commerce.
1: Ó, helicóptero e-commerce.
0: É mesmo?
1: A Tati mandou um negócio. Bebê.
4: Duro de achar, só se for. É
1: nada. Ah, gente, vocês não querem fazer eu rir agora, não? Pelo amor de Deus.
0: É mesmo? É nada.
1: Olha o tamanhico do negócio, gente. Ai, ai, ai, vamos lá, vai. Ô, vem do lixo,
3: vai. Vai do lixo, tá disponível, sai cachorro.
0: Esse vídeo aí é mesmo, é nada, bebendo limonada. Vamos divulgar, vamos divulgar. Vai, vamos
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1: Vai, gente. 2 horas 46 minutos. 2h46. Vamos lá, nosso Bande Coruja tá no ar aqui, ó. Pode passar meu zap. Ó, é melhor você passar seu Instagram, viu? Eu acho que o zap é muito... Passa seu Instagram aí, viu? Ô... Quem que é você que é a... É a Agi, Agi, lá do Mato Grosso. Ô, Gi, passa o seu Instagram pros caras pegar aí, tá bom? Os caras adicionar aí. Você fala aí no ar. Fala no áudio aí. Oi, bom dia.
6: O velho do lixo também mijou sentado, não é sapo? Tá comendo, né?
7: Fala, Léo, bom dia.
1: Bom dia.
7: Ô, Léo, fala pra esses caras que tá carente aí. Se eles quiserem, eu passo um manjolo neles. Ah, vai se catar, rapaz. Vai caçar namorada no baile da terceira idade, lá nos forró. Ah, dormir.
1: Vai lá no risca-faca, lá que você vai achar lá, pô.
8: Isso, Luciano, Bragança aqui do Pará de novo. É que nem eu. E eu tô desde janeiro escutando o Band Coruja.
1: Já ficou doidinho? Já tá falando sozinho pelas paredes? Já tá tendo pesadelo? Como é que tá?
8: Não passo uma noite sem escutar.
1: Aí.
8: Tamo junto até 5.
1: Aí, até 5. Tá vendo? É isso que é. É isso que é ouvinte. Olha lá. E a Gi tá brava. Ela mandou aqui, ó. Não vou discutir com baitolas. Ixi, gente do céu, dá bicho feio. O tempo tá fechando, hein?
9: Fala, Léo, bom dia, bom dia. Ei, tá tudo perdido mesmo, né, Léo?
8: É que nem eu.
9: A menina ali querendo namorado e o outro ali quer passar o manjolo no rapaz. Véio.
1: Pois é, ué, pois é, pois é.
9: Não, tá tudo errado, tá tudo errado.
8: Não faço uma mão pra você escutar.
9: Aí as meninas estão ali pedindo rapazes. Os caras reclamam. Quando não tem, reclamam. É quando tem menina, quer passar o manjolo nos rapazes?
1: Pois é.
9: Não, pode abandonar. Thiago daqui do Floripa.
1: Olha, eu vou falar pra você, viu? Poste tá mijando no cachorro. Pois é.
10: Fala, Léo, bom dia. Mano, esses caras é tudo sem conteúdo, né, velho? Ah, vai passar manjolo em homem, velho.
1: Fica falando em macho, né?
10: Também falar de carência. Esse tá carente aí. Gosta de pegar macho, velho.
1: É verdade.
10: Passar manjolo nas mulheradas, pô. As mulheradas que gostam de manjolo. O cara aí quer passar manjolo em homem. Ah, pelo amor de Deus, velho.
1: Você vê?
10: Esses caras em pauta rádio, velho. Que essa rádio aqui não é... Esses caras sem conteúdo, não.
1: É isso aí. Valeu, mano. Um abraço pra você. Ia falar um negócio. Bom dia, sou novo por aqui, manda um alô pra frente 16. Tá trabalhando aí, ó, na madruga. Deve tá frio aí, mano. Deve tá frio demais, hein? Abraço pra você, oi.
11: Pra mim, essas mulheradas aí, tudo liso aí, quebrado aí, eu não quero não, mas tem que ser mulher que compatível com a minha renda, entendeu?
1: Nossa!
11: Minha renda é... empresário aí, tem uma renda de mais de 50 mil por mês.
1: Nossa.
11: Se pegar essas lisas aí pra depois querer dar o golpe aí, tô fora, entendeu? Gosta muito de descer o pau nos homens que não pega liso, eu também não pego lisa não. Essas braquiadas que tá se expondo aqui lá no Bode Coruja, eu tô fora.
1: Que? Nossa, ai, ganho 50 mil por mês. Ó, oh, ai, eu não compartilho, não compactuo com essa gente. Ai, eu sou rico e sou milionário. Vá se lascar você, vá pra lá, ó, vai. Ah, esses homens, a G mandou aqui, ó, Agatha que mandou. Esses homens e hoje em dia só quer mulher com três pernas. É, minha amiga, eu acho que é isso mesmo que eles querem, viu? Olha lá, agora outra aqui também, aqui lá do Mato Grosso. O que, que ela mandou aqui? Vai lá.
12: Ai, ai, meu ovo cor-de-rosa ganha mais 50 mil por mês. Meu cu de paraquedas. Vai todo mundo ser amostrado, rapaz. Você não tá ganhando nem o cu pra dar de troco. Tá se pagando de machão aí, de ricão, de um bichão da goiaba verde. Ô, dó. Coragem.
1: Meu Deus do céu, a mulherada fala mesmo, cara. Vocês são, vocês estão ferrados, velho. Vai pra... Ah, lá, lá. Sua resposta, vai. Quem que é você aqui? Sua réplica, Walter, vai, sua réplica, vai.
11: Ela não vai discutir com baitolas, ela é uma baitola, né? Baitola com baitola se entende, mano, pelo amor de Deus, hein? Quando você vê assim, velho, figurinha carimbada não completa álbum.
1: Ah lá! Meu Deus do céu, mó briga, mó briga.
13: Ai, eu já vi de tudo, mas de paraquedas é a primeira vez. Carne em mim, trem.
1: Carne em mim, né? Quer dizer, a carne nunca vai cair no... Como é? Quem é que é aquele negócio lá? A carne só cai no prato do vegano. Vamos lá, vai.
2: Ô, Léo, acho que ele quer uma velha da lancha. Ele não quer uma mulher, acho que ele quer uma velha da lancha pra manter ele.
1: Vai entender esses caras, né, meu? Olha lá, resposta dela aqui, vai lá.
12: Com certeza, alvo incompleto, ninguém completa não, bebê. Alvo incompleto não, jamais completamos. Você tá se achando demais, ô cu de frango do caralho.
1: Ó, só não fala palavrão, minha amiga. Palavrão não entra, viu? Mas pode falar o que você quiser, mesmo palavrão. Mas, ó, deu na cara agora, hein? Deu na cara, hein, ô Walter? Agora você pegou você de jeito, ó.
11: Tá cheio de boiola aí, de viadaiada, tudo enrustido aí. Entendeu? Fala de mulher, mano, no final, fi, é fio terra, 380 volts no botão e já era, chega, chora.
1: Vamos lá, gente, 11999919197, participa aí do nosso Band Coruja, quero falar com você aqui, fala comigo, vai.
14: Bom dia, Band, bom dia, Léo. Esse cara que ganha 50 mil por mês aí, ele é petista, mano, ele é do bando de Lula aí.
1: Petista.
14: Só sabe roubar.
1: Para, ô! Ai, gente do céu, vai.
15: Olha só, meninas, atenção. Uma pessoa aí que eu falo assim, ó, pode conhecer, entendeu? Se for compatível, é uma pessoa maravilhosa. Parece o Sean Connery. Canta bem, toca violão. É o velho do lixo, sai cachorro.
1: É o velho do lixo.
15: Tá? Famoso não tem nada Adam. De velho, nem tem nada de lixo. Famoso é o Adams.
1: É.
15: Aí, ó. Eu dou autorização, entendeu? Mas respeita, hein? Ele é meu segundo pai, hein? Pega a visão. É o único, viu? Que quer levar alguma coisa séria. O único problema é que ele é meio arame, né? Meio ele arame. Cerca e não fura ninguém. Brincadeira!
1: Ó, nossa, tirou o velho do lixo. É arame, é? Cerca e não fura ninguém. Que isso, velho do lixo? Oi, fala. É a resposta... Vamos lá. Ó, o bicho tá pegando aqui. A resposta da Gi. Vai, Gi.
12: Tá sabendo demais o negócio de fio terra, hein? Tá sabendo demais, hein? Tá ficando estranho, hein? Tá sabendo demais.
1: Olha lá, viu? Ih, esses homens tá aqui, tá, hein, hoje?
16: É isso aí, amigão. Tá certo. Tá certinho. Mas de jeito que tem mulher interesseira, tem homem interesseiro também, viu? Mas ele tá certo. Tem mulher que não quer trabalhar não, viu, Léo?
1: É.
16: E tem homem também folgado.
1: Ainda
16: bem que eu sou casada, viu? Sou casada, que eu igual eu falei, quem casou, casou. Quem não casou, que lute.
1: Exatamente. É isso, minha amiga, é isso. Hoje é a vez da mulherada nesse programa aqui, ó.
17: Léo, eu tava me arrumando e levo o tablet, né, pro banheiro. Eu tava aqui vendo...
18: Quando não tem mulher, a ouvinte se apresenta, quer conhecer alguém, embora a dinâmica do programa é resenha, ok. Mas os caras botam defeito na voz da mulher.
1: Tudo,
18: eles botam defeito, começa a falar um monte de coisa. Parece que são tudo...
1: Umas bichonas.
18: Boiola.
1: Umas bichonas.
18: Porque homem que é homem não rejeita mulher. Mulher. Não rejeita.
1: Exato.
18: Eu não entendo a dinâmica de vocês. Nada tá bom. É. Aí o programa é isso, o programa é aquilo. As mulheres estão carentes, estão jogadas. Gente, eu sei que não é o lugar. Elas são guerreiras de querer namorado do Band Coruja.
1: É guerreira. Não é fácil.
18: Mas assim, meu, não critica.
1: É.
18: Simples assim. É uma criticação. Eu acho estranho isso. Eu acho que não é mesmo. Homem, não. Deve ser tudo enrustido.
1: É isso mesmo. Ô Mel, daqui a pouquinho os caras vão falar assim: ai, eu vi a foto dela. Ah, eu não gostei desse brinco. Ai, esse colar aqui tá muito cafona. Mas ela fica linda sem esse colar. Daqui tá tudo desse jeito aqui, os ouvintes do Band Coruja. Olha, quando eu falo que a mulherada tá tomando conta do programa hoje, depois vocês reclamam que não tem mulher no programa, Ana.
19: Falou o empresário da noite, o catador de latinha da 25, 50 mil.
1: 50 mil.
19: Vai saber o que ele anda empresariando por aí, né?
1: Ai, ai,
19: o toba.
1: Meu Deus do céu, vai!
20: Ó, mulher... Pode ser alto, baixinha, gorda, magra, gorda, magra, branco ou negra. Homem de verdade gosta bebê de... O quê?
1: Manjolo. Manjolo, né, na verdade, né? Vamos lá. Geão... Espera aí. Ah, o nome dele é o nome dele mesmo. Até fiquei meio assim de falar. Jeová Pinto. Fala, Jeová. De Ilhéus, Bahia. Tá curtindo a Band FM? Um abraço pra você. Fala aqui com a Agatha aqui. O que ela tá mandou aqui, ó. Tá certo. Homem de verdade não escolhe mulher. Olha isso. Falou bonito. É, agora tem outros baitola também participando aqui, ó. Vamos ver. 11 999 91 97.
21: Você tá doido.
1: Não escolhe mulher.
21: Empresário até sumiu.
1: É verdade, cara. Depois desse baque que ele tomou aqui, ele até sumiu.
22: Ô, Léo Júnior, esses caras que ficam falando demais aí, que pega qualquer tipo de mulher, é justamente os caras que ficam na noite aí falando que tem que comprar remédio, porque não sente tesão nenhuma pela mulher, só fica com o trem duro por causa de medicamento.
1: Caramba!
22: É, mulher tem que se cuidar assim, quem gosta de bomba é guerra.
1: Nossa senhora, caramba, e deu na cara, hein? Deu na cara agora.

0: Vamos lá, 11 999919197. Para você participar junto com a gente, fica à vontade, manda sua mensagem. 11 999919197. Para você participar do nosso Band Coruja para todo o Brasil. É, para todo o Brasil. Vamos lá, fala com o Mário aqui. O que Mário? Fala, Mário.
1: Ô, Léo, esse tiozinho que falou que ganha 50 mil por mês aí, ele deve estar no Bolsa Família, mano. Tá. Zé Ruela. Pode ver que não tem nem comida na casa dele.
0: Para de falar isso. Vai, oi, bom dia, bom dia. Fala comigo.
2: Ah, empresário meu ovo, empresário meu ovo. Ele deve estar deve ser empresário da rapariga da mulher dele, tá na zona.
0: Que isso, cara? Nossa senhora. O programa tá cada dia pior, esse programa aqui, ó. Tá cada dia

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8: Gente, nosso Bote Canu já continua virando mais mora com você. 3 horas, 1 minuto, 3 e 1. Bom dia, bom dia, bom dia, bom dia, bom dia! Vamos, vamos!
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Band FM, Adriana Calcanhoto, Devolva-me. Eita, música linda, hein? Ai, ai, ai, ai, ai. 3:12 agora, 3:12. No nosso Band Coruja, o programa mais animado do Brasil. Bora mandar mensagem, bora mandar só o seu alô aqui pra gente. 11 999 99919197. Bora participar do nosso programa ou não vai? Vamos lá, vamos lá. Ô, Léo, que é o Ricardo? Sou novo aqui, hein? O Ricardo aqui, ó, já novo, chegando na parada. Ei!

gente, é uma só notícia. Olha só, de vez em quando nós temos umas notícias aqui, ó. Olha só que notícia. Gente, você já viu aqueles funcionários antigos da firma? Ah, tem gente que não fica um mês, né? Tem gente que fica por anos numa empresa. Isso que é legal, né? Olha aí, ó. Olha, o funcionário completa 76 anos na mesma empresa. Um funcionário de uma empresa em São José do Rio Preto acaba de bater o recorde particular. São 76 anos trabalhando na mesma firma. Olha que legal, hein? O senhor Dorival Dutra da Silva ainda dá expediente como diretor administrativo da firma no setor de automotivo na cidade de São José do Rio Preto, interior paulista. O homem tem 96 anos. Homem tem 96 anos de idade e entrou na companhia, no grupo Rodobens, aos 20 anos de idade, em 1950. Ele entrou como office boy no começo e passou por várias áreas da empresa. Em 81, ele se aposentou. Olha aí, no ano de 81 ele se aposentou, mas optou por continuar trabalhando para ter uma rotina. No cargo de diretor administrativo, desde os anos 80, seu Dorival ainda vai na empresa duas vezes por semana, diz que é capaz de ficar doente se ele parar de trabalhar. Por favor, deixa o velho trabalhar na empresa, pô! Mas eu também quero, ficar aqui na Band, chegando aos meus 90 e poucos, 100 anos de idade, quero estar aqui, ó. Eu quero estar aqui também, Não, agora você vai cair pra trás agora. Cair pra trás é legal, né? Olha isso, gente. Agora, essa notícia aconteceu no Rio de Janeiro. Atenção, Rio de Janeiro! Não é pra amadores. Olha só o que que... Olha o que que aconteceu no Rio de Janeiro. Atenção, atenção, atenção. Por favor. Olha só o que... Como é que é, gente? Não. Eu não tô lendo isso, gente. Um bezerro invade uma estação de trem no Rio de Janeiro. Um bezerro, gente. Um passageiro diferente foi avistado na estação de trem de Japeri. É Japeri que fala, né? Na Baixada Fluminense. Ele invadiu a plataforma, entrou em um dos vagões e gerou caos por onde passou. Imagina a bagunça, né? E o medo, né? O viajante era nada mais, nada menos que um bezerro. Onde foi? De onde saiu esse bezerro, hein? As imagens que circulam nas redes sociais mostram o bezerro correndo pela plataforma enquanto era perseguido por um cachorro. Ah, o cachorro não perdeu tempo não, hein? Ele era plataforma, entrou em um dos vagões e gerou caos por onde passou. Imagina a bagunça, né? E o medo, né? O viajante era nada mais, nada menos que um bezerro. De onde saiu esse bezerro, hein? As imagens que circulam nas redes sociais mostram o bezerro correndo pela plataforma enquanto era perseguido por um cachorro. Ah, o cachorro.

0: entrou lá, pô, abriu a portinha, pá, olha, vou deitar aqui no chão, fechou a porta e o trem foi embora. Seguiu viagem. Logo depois, o animal se levantou e começou a correr pelo interior da composição. Por mais que um passageiro tenha tentado avisar os demais, eles não conseguiram deixar o vagão e muito menos pegar o filhote. Ah, foi difícil. Foi difícil para laçar o bicho. A concessionária Trens do Rio de Janeiro, responsável pela operação dos trens metropolitanos no Grande Rio, informou que o animal deixou a estação por conta própria. Não, ele saiu a hora que ele bem quis. Entro a hora que eu quiser e saio na hora que eu quiser. Foi isso que aconteceu. Já as testemunhas não souberam informar como o bicho conseguiu acessar a plataforma de embarque. É simples, cara. Ele tava cansado daquela vida pacata dele no sítio. Falou, quer saber? Eu vou viajar. Vou curtir minha vida. Vou pegar um trem. Eu vou criar um caos. É isso. O bezerro não tava aguentando mais. Bezerro adolescente. Não, quis sair do meio dos pais, falou, não, eu vou pegar um trem, vou sair pro mundo, é isso.
1: Fala, Léo, esses caras de hoje aí gostam de mulher com um grelo de 15 centímetros, é isso sim, viu? Tá doido. Donato de Osasco.
0: Valeu, Donato, um abraço pra você, mano, tamo junto aqui na nossa madrugada, hein? 11 999919197. Quem mais? Tá por aqui, fala comigo,
2: Léo,
0: aí.
2: Léo, bezerrinho, foi justo pro Rio de Janeiro, esse aí, acho que tava com depressão, foi lá pra, pra ver se tomava uma bala perdida.
0: Para com isso, vai, não é assim, pô. Aqui, ó, bom dia, Léo, Chico Vermelho de Limeira, fala, Chico, beleza, mano? É, o bezerrinho lá não perdeu tempo, e o cachorro atrás dele, e o cachorro correndo tá atrás dele.
3: Ô, Léo, a reportagem do bezerro aí é verdade. Tem um cachorrinho correndo atrás dele, provavelmente se assustou. Ele entrou dentro do trem, velho. Foi uma bagunça. Eu rachei o bico.
0: Então, cara.
3: O cachorrinho botou terror.
0: Então, o cachorrinho botou terror, o bezerro foi lá, falou, vou pegar esse trem. Entro a hora que eu quero e saio a hora que eu quero. Ninguém me tira daqui. Pronto. É isso que aconteceu.
4: Bom dia, Léo. Aqui é o Wagner Militão de Prescala. Ô, Léo, você tava falando da pessoa de trabalhar aqui. Aqui na nossa região, perto aqui, tem uma usina que faz pinga só.
0: Ah, é bom, hein?
4: Tem
0: é
4: um
0: bom,
4: senhor hein? Lá, não vou falar por causa dos filhos, ele é escuta depois pinguinha, os filhos capaz de ficar enchendo meu saco.
0: Tá, fala aí.
4: Aí ele tem 73 anos de firma. A idade dele não tem nem ideia quantos anos tem.
0: Meu Deus.
4: Mas ele tem. É, foi aniversário dele esses dias atrás, acho que foi no mês de maio. E eu participei lá, 73 anos de firma, ele vai de noite, tem vez que vai de dia, ele trabalha no escritório, na balança, as coisas erradas aí, trabalha no escritório. Então ele tem 73 anos de firma, deixa o velho trabalhar.
0: É, tá certo, deixa o velho trabalhar, porque assim, né, se tira o cara... Pô, o cara é capaz de ficar doente, deixa o cara trabalhar, né? Não é verdade? O cara gosta do que ele faz, o cara se empenhou há anos ali. Tá certo, deixa o cara trabalhar, né? Aqui, ó, a nossa amiga que tá desesperada com esses homens, a Agatha, ela falou assim, ó, aposto que esse bezerro deve ser filho desses baitola que fica falando mal do Rio de Janeiro. É, porque a Agatha, gente, a Agatha, ela é do Rio de Janeiro, tá? Só pra vocês saberem, ela é do Rio de Janeiro lá. Vamos lá, oi.
5: Bom dia, é o Hélio, cachorrinho escambau, rapaz. Aqui parecia um pitbull de grande. Por isso que o bezerro assustou, senão ele não tinha corrido, viu?
0: Ai, meu Deus do céu, imagino, coitado do bezerro, e falou, eu vou entrar nesse bagulho e ficar aqui mesmo, quietinho.
2: Tem que ver se é o bezerro mesmo, ou se é o John Tatu que tava lá, e a turma tá achando que é bezerrinho, né?
0: É bem capaz, oi.
5: O bezerro tava agoniado, o bezerro falou, eu quero viajar, tô agoniado, quero viajar.
0: É, eu quero uma vida nova, eu tô cansado dessa vida aqui já, eu não aguento mais, eu queria sair fora, né?
6: Ô, bezerro andando de trem eu nunca vi não, mas tem uns boizão aí, uns chifrudo dirigindo um caminhão aí, ó, mais tem.
0: É o que mais aparece, né, gente? É o que mais aparece.
7: Ô, Léo, é o velho Li. Ó, a Tati, é minha filhota. Eu considero ela como minha filha. Ela falou de mim aí e tal, beleza. Depois me quebrou no arame, né?
0: Quebrou você,
7: mas
0: no,
7: me chama
0: no arado,
7: aí, me chama
0: no arado.
7: Eu vou abraçar com o arame aí e ver se o arame fura ou não fura.
0: Ah lá, ó.
7: Mas não machuca.

0: sinuca não, tá? Pode ficar tranquilo, que velho de lixo é de boa.
1: Ó, meu
0: Deus! Nós vamos cantar, nós vamos se divertir, nós vamos passear, vamos se conhecer. É só chamar, tô disponível. Quero uma companheira. Beleza? Tamo junto.
1: Tamo junto,
0: sai,
1: tamo
0: cachorro.
1: Junto. Esse é o Bairro
0: Valeu,
1: Lixo.
0: Tati. Abraço, filhota. Beijo, beijo.
1: Parceiraço. Ó, a Catiele Freitas mandou uma mensagem aqui, ó. Bom dia, Léo. Um ótimo trabalho pra você, se Deus quiser. Deus abençoe você e sua família. Vamos que vamos até às 5 da manhã. Quem fala é a Catiele Freitas. Tá mandando um abraço pra gente. Obrigado, Catiele. Valeu. Chegou agora aqui. Agora a que tá brava lá. A que tá brava é a... É a... Giedri? Que nome, o seu nome é Giedri mesmo? Caramba, nome diferente, hein? É a do Mato Grosso lá, que tá precisando. Que é um namorado, na verdade. Vai.
2: Ai, coragem. Esse bando de. Não todos. Não tô falando por todos.
1: É.
2: Mas tá tirando a gente pra porra, nós mulheres. Ah, coragem. Respeito. Respeito é bom, a gente gosta.
1: Aí, ó.
2: Aí o homem que não respeita a mulher, pra mim, é viado. Gosta de outras coisas, não gosta de mulher.
1: Ai, ai, ai. Ai, meu pai, deu na cara agora. Deu na cara, meu. Meu Deus do céu, gente. 11999919197. O Mário lá do Japão mandou mensagem. Fala,
3: ô, Léo,
1: Mário.
3: Foi o cachorro, não. O bezerro viu um monte de chifrudo lá dentro, lá do trem, quis entrar, né? Pensou que era a família.
1: É.
3: Família, né? Pensou que era a família. É. É normal, né?
1: Vai, vamos ver. Ela deve estar bem brava por causa do nome. Não, não é por causa do nome, não, cara. Não é, não. Pior que não, viu? Ah,
4: boa noite, Léo. É, gostaria de pedir pra você tocar uma música aí, Cleito e Camargo. Não sei se é amor. Gostaria de oferecer pra todas as gatas aí que estão on na Band é Coruja. Valeu.
1: Na verdade, é se é amor, não sei. Não sei se é amor, não tem essa. Mas acho que aqui não toca, cara. Aqui é difícil mesmo tocar essas músicas. Mas um abraço pra você aí, obrigado, viu? Fala comigo, minha amiga, que tá... Ela tá aqui, tá, hein, afiada.
2: Meu nome é Giedri. Meu nome é Giedri.
1: É Giedri. Ah, tá? Giedri mesmo, é isso aí.
2: Tem nada a ver, eu sou brasnortense, nasci e me criei em Brasnorte. Meu nome é brasnortense, matrugocense.
1: Aí, Giedri, um abraço, nome diferente, hein? Vamos lá, fala comigo, bom dia.
5: Olha, ela é do Mato Grosso, né, Léo? Eu sou daqui de Cuiabá.
1: Aí, ó.
5: Vamos madeirar, bebê. Você tá brava? Vou quer madeira? Papai tem, hein? Bora.
1: Vamos madeirar. O jeito que os caras falam. Não, os caras vão... O jeito de chegar de boa, não, ela já chega assim o primeiro encontro. E aí? Vamos madeirar? Vamos lá, fala comigo, Tati. Oi.
2: Pensei que era trava-língua.
1: É, trava-língua, triliedre.
2: Ô, Léo, não sei se você aguenta isso tudo aí, não, mano. Com esse bando de louco. Agora o seu Pedro Ronco já tá por aí também.
1: Ah, o Pedro Ronco já tá quase no 100 já.
2: Lá ele.
1: É.
2: Ô, gente, outra coisa, Léozinho, coloca aí o Instagram da tal da Agatha aí de novo, por favor. Que o Ale Fenomenal tá me ligando, pedindo.
1: Ah, o Ale tá desesperado.
2: Ou você passa dele, por
1: o
2: favor.
1: O Ale tá desesperadíssimo, né? O Ale Fenomenal não perde uma também, né? Fala aí, ó, minha amiga, passa o seu Instagram no ar para os caras pegar aqui, viu? Giedri, vocês, quem mandou aqui é a que mora no Rio de Janeiro, é a Agatha. O que ela mandou aqui, ó? Giedri, você está certíssima, homem que não gosta de mulher é viado. Olha, é viado. Fala comigo aí, vai.
6: Ô, Léo, bom dia. E aí, lindão, tudo bom? Com esse nome e com essa voz, tem que estar certeira mesmo. Abraço, Léo. Emerson de Porto Feliz.
1: Vai, Emerson de Porto Feliz. Alô, Porto Feliz! Só da Band FM, um abraço pra vocês. Bom dia, Léo. Aqui é o Frank. Frank, fala, Frank. Ele é novo aqui no programa, mas é um chofer da madrugada. Um abraço pros meus amigos, chofer da madrugada! Vamos lá, fala comigo.
7: Um trava-língua bom aqui. Ele é curtinho, mas dá pra dar uma engasgada.
1: Cala a boca, meu, vai. Ai, outro aqui, faz 10 segundos de Diedre.
7: Bom dia, Léo. É, mas também tem que ser mulher, né? Não pode ser trambolho, não, né? Quer dizer que qualquer trambolho agora é uma mulher. Você tá doido.
1: Agora tem um outro lá de que ganha 50 mil, blá, blá, blá, blá, blá, blá. Vamos ver o que ele vai falar aqui agora.
8: Ei, Léo, fala pra esses bunda mole aí, velho, que aqui é empresário mesmo, entendeu? Empresário do agro. Entendeu? 50 mil que eu falei pra eles é só uma cosquinha, entendeu? Olá. Mas é, ganha muito mais. Eu não vou me expor aqui, né, na Bode Coruja.
1: Olha lá.
8: Tá aqui em Dubai. Pergunta pra eles onde eles estão aí. Com certeza tá escondido em alguma periferia da vida aí. Falou? Chora mais que tá pouco, pobraiada.
1: Olha lá, lá, lá, lá, lá. Nossa senhora. Se eu fosse vocês, eu não deixaria barato, não. Ah, não deixaria por isso, não, viu? Pobraiada? Que é isso? Olha lá.
9: Bom dia, Band, Vinícius do Parque Pereal, Barueri. A procura de uma namorada também aqui. Eu respeito tanto as mulheres que antes de eu comer a fruta, eu chupo ela todinha.
1: Vai. Vamos lá, vai.
10: É do agro, né? É da coceirinha. Uma coceirinha só que o cara dá no periquito da mulher dele, ele já ganha 50 mil. Só uma coçadinha no periquito da mulher dele na zona.
1: Agora, a outra aqui, ela ficou brava agora. Vamos ver o que ela vai falar.
11: Quem tá chorando pelo seu dinheiro, coitado? Ô, coragem.
1: Eu só vejo a briga.
11: Se fecha, o cu de pintinho. Você é bosta nenhuma, você tá falando merda aí. Entendeu? Todo mundo falou merda aqui, mas o que mais falou merda foi você.
1: Olha lá.
11: Coragem.
1: Isso aí, ela tá falando que o que se ganha, o cara que ganha 50 mil lá, que é do agro. O povo tá dando a resposta aqui, ó.
12: Aí, Léo, resolvido o mistério do bezerro, que queria pegar o trem. Tá indo pra Dubai atrás do pai dele, que é do agro.
1: Ah, deixa eu ver aqui, ó. O Fonseca mandou aqui. Léo, essa é a Band de São Paulo? Só me confirma aí, eu sou de Sorocaba, sou novo aí, beleza? É, cara, você me ouve aí pela rede, né? Estamos aí pela rede Band, pra todo o Brasil. Você me ouve por Sorocaba, o pessoal ouve em vários estados também. Estamos em rede aqui pra todo o Brasil, gente, beleza? Ai, gente do céu, o Thiago já mandou mensagem também, mas eu acho que as mensagens tudo igual aqui, né? Fala comigo, vai!
13: Esses caras do jeito que tá, Léo, não tem ninguém escolhendo não, esses caras estão comendo até barranco.
1: Tá até barranco, ó.
14: Manda nossa, manda aí, é nossa aí pra todo mundo aí, São Paulo aí.
1: Moda, só tá uma moda agora. Ó, 3h28, daqui a pouquinho, 4 da manhã, vai começar nosso campeonato internacional de piadas ruins. 4h30 tem buzinaço!
15: E aí, Léo, beleza? É Eduardo aqui de Barueri, eletricista da noite. Se quiser aí, a gente mexe com força aí. Pode vir que tem.
1: Valeu, valeu, um abraço. O Ricardo também chegando por aqui. Fala, Ricardão, um abraço. Seja bem-vindo sempre no programa aqui. Oi.
16: Ô, Léo, esse aqui, ela falou que é do agro aí, é porque ele quer dizer que ele é boi. Ele fala assim, eu sou boi. Ele fala assim, não, eu sou do agro.
1: É, ele é boi e não quer falar, né?
17: Agora essa é a cartada das mulheres, né? Se o cara não quiser pegar mulher feia, porque é gay. Isso.
1: Vamos lá, gente. 11 99991-9197. Fala comigo, quem é você? Quem que é você? Fala aí.
18: Ô, Léo, o rapaz aí do agro falou que é só uma coceirinha. Ah, coceirinha é o que dá no brioco dele. Com a barriga de verme que ele deve ter.
1: Ai, caramba. Fala, Sidney!
19: Quem é essa mulher que tem nome de procedimento médico? Geriátrica?
1: Que isso?
19: Ah, geriátrica.
1: Para
19: nossa,
1: de xingar,
19: te chupo todinho.
1: Para de xingar, mulher.
19: Quem é essa mulher que tem nome de...
1: Ah, que isso? Ah, coitada, mulher.
11: Ô, coleguinha do 50 conto, deixa eu falar pra você, do 50 mil conto, né? Não é 50 conto, não, 50 mil, você é o bichão da goiaba. Ô, oh, faz vergonha não, velho, meu colega, pelo amor de Deus, quando vê assim, você nem tem nem o cu pra dar de troco, tá pagando de rica.
1: Ei, pera aí, ô!
11: Ô, você tá achando que você é o Neymar ou o Vinícius Júnior? Quem que você tá achando que você é? Me fala pra mim. Ai, se fecha, ô, louco. Ah, baixa a bola, doido.
1: Baixa a bola aí, doido. Vai. Meu Deus, tô morrendo de rir até hoje. Tá?
2: Ele fica aí falando. Ai, quem tem, não fica falando, não, meu querido. Eu sou empresário e nem por isso eu fico falando que eu não tenho. Eu não tenho nada. Eu tenho humildade. Você
1: é isso.
2: Não tem humildade, não tem empatia, muito menos vergonha na cara.
1: Nossa.
2: Ai, o que foi que a colega falou, né? Deve ter uma anjolinha do tamanho de um mindinzinho.
1: É um mindinzinho, um mindinzinho. É um mindinzinho esse aí, né?
20: É, esse aí do agro aí que tá falando 50 mil, que não sei o quê. Sabe o que que ele é? Ele deve ser mais um daqueles estelionatários que fica lá no Balneário Camboriú, lá, que fica devendo até o IPVA do carro que usa, entendeu? E fica pagando de ricão aí. Então é um otário,
1: nossa,
20: trouxa, estelionatário.
1: Chamou na cara, chamou pra briga. Ô, meu amigo, agora é a sua vez de se defender aqui, hein? Chega mais, chega mais.
21: Empresário do agro... Essa hora no Bando de Coruja, vai pra lá, seu mentiroso, Uber velho maldito.
1: Usou droga, noia! Ô, Léo, bom dia. Esse cara é especialista no agro, especialista em levar chifre. Só me quer pra aquela hora, me pega no vucu-vucu. É, tá cheio aí de especialista em levar chifre, né? Tá cheio, tá cheio.
22: Ah, mas se ele tiver ganhando esse dinheiro de 50 mil aí, ele tá dando um brioco mesmo, hein?
1: É, pode ser. Ele gosta, ele curte, deve curtir, né?
20: Ô, Léo, essas duas mulheres que estão falando aí devem estar numa noia do caramba, hein?
1: Ai, caramba, gente. 11 999 999 999 999 999 999 999 999 999 999 999 999 999 999 999 999 999 999 999 999 999 999 999 999 999 999 999 999 999 999 999 999 999 999 999 999 999 999 999 999 999 999 999 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Joinha, papapá, Minas Gerais. Ganho 100 mil, porém gasto 95 mil. Putz. É. Adiantou muito, né?
0: Ô, Léo, esse corno aí que falou que tá em Dubai, que ganha não sei quanto. Você é um chifrudo, rapaz. Você é um corno. Falou da povo pobre, que periferia. Nem as periferias aceitam esse corno aí. Isso aí deve ser um fudido, lascado.
1: Cadê você,
0: irmão? Isso aí não conhece nem Itaquera.
1: Ó, eu acho que o Walter ficou bravo, hein? Não gostou? Ô, Walter, sua vez de responder, cara. Responde aí, Walter. Responde essa galera aí, mano. Vai lá. A gente, é claro que a gente não quer ver briga aqui. A gente não somos a favor da briga, tá? E nem querendo formar uma briga, sabe? Nem querendo, não, imagina.
3: Bom dia, Léo. Porque toda hora tem um fila de uma mãe que tem que falar que motorista é corno. Ninguém fala que radialista é corno.
1: Não, não,
3: que
1: não.
3: O pedreiro é corno, que o outro é corno. Pra que isso aí? Sendo que é ele, o motorista, que traz as lingerie pra mulher desse corno, que ele que é o corno, ficar transando com um e com o outro de dia quando ele tá trabalhando. Tá tomando banho. Traz um monjolo pra satisfazer ela, porque o lazarento não faz nada com ela quando tá em casa.
1: Deu,
3: aí fica chamando os outros de corno.
1: Meu Deus do... Gente, que será que tá... Ontem, eu acho que a semana inteira nesse programa só tá tendo briga hoje, viu? Tem o nosso telefone fixo também, 3743-1313, tá? Você participar com a gente também através do telefone fixo aqui. Bom dia. Cadê aqui? Peraí. Bom dia, aqui é o Frank, já falei do Frank, beleza? Tá mandando um abraço pra todo mundo aqui. A Val também tá por aqui. Valeu, Val, obrigado pela audiência. A resposta do Walter, agora, a resposta do Walter, vai.
4: Esses caras aí tá tudo com dor de cotovelo, rapaz. Pó braiada mesmo. Vocês que não acordam cedo agora, não. 5, tá quase na hora de pegar o metrô, hein?
1: Olha lá, para.
4: Entendeu? Porque carro que é bom não tem, entendeu? Mal é mal a bicicleta velha. Agora tá aí com dor de cotovelo aí. Mulher, pra mim, tem que ter dinheiro igual eu. Se não tiver, tá fora, entendeu? Negócio de golpe aqui, não tem negócio de golpe, não. Tô em Dubai tomando champanhe na hora dessa. Vocês vão fazer o que agora? Bater ponto, filho. Vai lá, tá quase na hora de vocês pegar o metrô, hein?
1: Meu Deus do céu.
4: Chora mais que tá pouco.
5: essa mulherada aí derrubada aí, quer ganhar, quer arrumar homem, rapaz, não arruma mesmo, vai ficar pra titia.
1: Meu Deus, o que tá acontecendo hoje? Só briga nesse programa, gente.
6: Empresário do agro.
1: Fala.
6: Falou o boi. Boi. O mais novo aí, hein?
1: Olha lá. Chamou de boi. Vem pra cima, chamou de boi.
7: Fala pra esse corno aí, Léo, que a gente pode estar com dor no cotovelo. Mas a mulher dele tá com dor no fiofó. Tanto tá o furico, essa rapariga aí.
1: Ai,
7: que fica dando dinheiro pra ele. A mulher dele é do job, Léo.
1: É do job, é do job, olha lá.
23: Bom dia, Léo. Essa Giliardi aí lá do Mato Grosso bebeu todas e não tá falando coisa com coisa mais.
1: Ai, ai, ai.
23: Vai dormir, baranga.
1: Olha lá, a do Rio de Janeiro. Esses homens estão escolhendo demais. Nós, mulheres, não somos obrigadas a pegar esses homens... trambolho. Engraçado, um corno falando do outro. Aí ela mandou aqui, ó. É isso aí, Dubai. Tá se achando demais. Nossa, velho. Só porrada aqui no programa hoje, hein? Não, é só ofensa pra lá e pra cá.
24: Bom dia, tudo certo ou não? Tô pertinho dessa Giedra aí também. Moro aqui no Mato Grosso, em Tangará da Serra.
1: Beleza, vamos falar com você aqui. Oi, alô.
25: Bom dia, Léo.
1: Bom dia, quem é?
25: É o Vinícius Padeiro.
1: Fala, Vinícius, e aí, mano?
25: Tá bom, meu querido?
1: Como é que tá a madruga aí, cara? Muito. Tá fazendo o quê nesse exato momento agora?
25: Tô fazendo aqui umas fornadas, pão de queijo.
1: Peraí, cara, você sabe. Onde você mora? Que lugar que você mora aí?
25: Eu sou aqui de Campinas.
1: Ah, de Campinas. Fala, pô, eu ia falar pra você trazer pra nós aqui na rádio, cara. Pô,
25: você vai Sorocaba, né? Manda pra você lá, moço.
1: Ah, então já manda lá, cara. Pô, imagina um pãozinho de queijo. Um pãozinho de queijo quente.
25: Fala um negócio aí pra esse menino que fala que é do agro aí.
1: Fala aí.
25: Ele é do agro ali, é na 25 de março. Deve estar vendendo ração. acessório pra pet. Cara, esse aí é mentiroso, hein?
1: Mentiroso até umas horas, né?
25: Eu era igual ele, mas eu parei de mentir.
1: Você era a mesma pegada, tá vendo?
25: É, você é louco, pelo amor de Deus, né? O cara é do agro.
1: O cara deve ter um fusquinha lá, pelo jeito, e fica lá...
25: 147 que tem meu furado.
1: É, cara, é complicado, hein? E como é que tá as fornalhas aí? De boa? Vai sair muita hoje ou não?
25: Ah, uns 2.000 palmas, mano.
1: Putz, aí sim, hein, cara. Mas valeu por ouvir o Bando de Coruja aí, viu?
25: É, nós tamo junto.
1: Tamo junto, valeu, mano.
25: Tá cachorro. Valeu,
1: um abraço.
25: Falou.
1: É isso, gente. Esse é o nosso Bando de Coruja. Bora participar da nossa programação. 11 99991-9197. Quero falar com você. Fala comigo.
26: E aí, Leozinho, bom dia.
1: Beleza, bom dia.
26: Um abraço pra galera aí da madrugada. Esse cara perdeu totalmente a humildade, hein, tchê?
1: Totalmente.
26: Provavelmente deve estar em Dubai. Ou no bar. Enchendo a cara e enchendo o saco nossa madrugada.
1: Ai, gente do céu, 3 horas e 38 minutos. Daqui a pouquinho vai começar nosso Campeonato Internacional de Piadas Ruins às 4 da manhã, já já.
27: Ô, Léo, bom dia. Essas duas meninas que estão falando aí devem estar numa nóia, hein, meu? Pode erguer, cara.
1: Deve estar numa noia, vai. Fala aí, vai.
28: Ei, Léo. Bom dia, Daniel Taguar, mano. Ô, fala pra esse maluco aí, pra esse Walter. Já que ele tem dinheiro, eu vou pegar a mãe dele, hein? Vou pegar a mãe dele e a mulher dele. Pelo menos ela me banca. Já que ele tem 50 mil, eu ganho 50 mil, ela me dá 10. Beleza? Vou pegar a mãe desse corno aí.
1: Ai, gente, esse é 11 99991-9973743-1313. Você participa aqui do nosso Bando de Coruja. Você tem N oportunidades de mandar sua mensagem de áudio pra gente aqui, tá? Vamos lá, vamos reclamar aqui na nossa madrugada, vai.
29: Ô, Léo, bom dia. Bom dia a todos aí.
1: Bom dia a todos.
29: Ô, Léo, canta em quadra bem. Quem tem busca? Quem tem busca? Esse cara não tem nada. Esse cara tem a goló.
1: Ai, gente. Ô, Regis aqui, ó. Regis, não, peraí, quem que mandou mensagem? Léo, ainda bem que já sou casada, porque se dependesse dos homens de hoje em dia, é tudo boi. Quem que mandou aqui é a Suelen. Valeu, Suelen! Abraço pra você. E ela, a Elaine respondeu. Ixi, olha lá.
8: Olha, Walter, eu não tenho esses 50 mil aí ou mais, não. Dinheiro eu não tenho, não. Mas o que eu tenho, você não gosta, né?
1: Ih, caramba! Meu Deus do céu, Walter do céu. Agora, se eu fosse você, dava uma resposta, hein? Ó, que tem você não gosta. Nossa senhora, olha lá.
9: E aí, Léo, beleza? Rapaz, eu conheço esse cara que é ricão aí, eu conheço ele, pô.
1: Conhece?
9: Esse cara aí, realmente, ele é rico mesmo. Ele faz ponto lá no Jockey Club lá de São Paulo. Ele fica lá na Alameda Dubai.
1: Caramba.
9: Entendeu? E realmente, ele ganha muito dinheiro lá mesmo, entendeu? Colocou silicone na bunda e tudo. Alameda Dubai. Quem quiser conhecer, ele fica na Alameda Dubai, lá no Jockey Club de São Paulo.
1: Vamos lá, fala comigo aí.
10: Você gosta de pafocarrã e de bolo molhadinho ruum, afis de uro, cá, o amor é a ausência do ódio, abraços poeta das estrelas, meus grandes bragros negros falantantes. Lactantes, mulheres com pênis, são as melhores.
1: Quê?
10: Muito melhor uma mulher com manjolo que uma mulher reclamona.
1: Que isso? Como assim uma mulher com manjolo, manjolo do que uma mulher reclamona? Que é isso, gente? Vocês são... Tá de brincadeira, né? Tá de brincadeira, né? Oi.
12: Fala, Léo. Beleza? Já é o segundo áudio que eu tô mandando aí, não ouve meu áudio.
1: Tá em seu áudio, mano. Tá aí.
12: Sobre o assunto do cara que se diz que é empresário, ele deve ser empresário do agro, sim. Ele é o chefe dos bois, o chifre maior é o dele. E com certeza também fecho com os amigos aí que esses 50 mil que ele ganha, de tanto que a mulher dele dá o fiofó, ele fica lá empresariando ela.
1: Empresariando.
12: Então, eu sou aqui, Vin Diesel Capixaba de Vila Velha, Espírito Santo. Tô sempre ligadinho, só osso e participo poucas vezes aí. Mando um beijo pras garotas aí, pras meninas aí, que eu tô me rachando de tanto rir aqui.
1: Valeu, mano, valeu. Um abraço pra você. Tudo de bom. Essa nossa madrugada é companhia. O rádio é isso, é companhia. É essa bagunça que a gente gosta, que a gente tá acostumado, né?
13: Ô, Léo, esse cara aí que falou que é empresário, ele é um trans social. Ele é um cara rico no corpo de um pobre. Ele acha que é rico, mas ele é pobrão.
1: Caramba, trans social. Essa não tinha ouvido ainda.
14: É, ele é bichão da goiaba verde. Olha que coisa.
15: Que esses 50 mil que ele ganha, de tanto que a mulher dele dá um fiofó. Ele fica lá empresariando.
14: Verdade.
1: Você viu que ela tá ouvindo todos os áudios lá. Ela tá respondendo aí, viu? Vamos lá, quero falar com você aí no nosso WhatsApp, bombando por aqui. 11 99991-9197 é o nosso Band Coruja no ar aqui.
16: Léo, bom dia aí, todos a galera aí. Os
1: beleza.
16: É imigrante agora. Vazia, tá parecendo The Walking
1: Dead. Que bom que é imigrante, tá assim.
16: Cara, esse cara de 50 conto aí, primeiramente, ele é mentiroso, né? Quem ganha 50 mil não tem condição de ir para Dubai tomar champanhe essa hora. Por quê? Se o cara ganha 50 mil, ele tem que gastar, né? Doido, no mínimo uns 25, 30 ele gasta. Com 20 mil, ele não compra nem a econômica para ir para Dubai. Mentiroso.
1: 3h43, vai.
17: Ô, Léo, bom dia. É o Pedro aqui de Ilha Solteira. Esse rapaz aí dos 50 mil aí, que eu tenho que falar para ele é que o que ele quer tá mole. Encolhido por causa do frio e cheio de cabelo.
1: Ô, Walter! Agora, Walter. Vá lá, Walter. Sua vez, é a sua vez, cara. Manda aí. Manda seu áudio aí. Respondendo esse povo aí contra você, vai. Fala aí, minha amiga. Fala aí, vai.
14: Esse cu de frango se achando aí, ó, coragem. Ô, Deus. Deus apanha padrasto.
1: Ai, ai, ai. Vai lá.
18: Ô, Léo, agora eu reconheci a voz desse cara aí, mano. Realmente ele ganha 50 pau no mês. 50 pau. É, pau de dia, pau de noite. É. Ele é de Dubai mesmo. Lá de Dubai.
1: Entendi.
18: Dubai de Osasco lá.
1: É. Dubai de Osasco. É Dubai de Osasco ali, né?
30: Ô, Léo, é o Hélio. Ô, Léo, espero que esse camarada nunca fica doente pra não precisar de sangue de pobre positivo.
1: Ai, gente do céu. Vamos lá, 15 para as 4, a hora tá passando, hein? Vamos até as 5 da manhã. 5 da manhã tem Band Bom Dia, Tadeu chegando, Homem Vinheta, toda a sua equipe. Depois tem a Hora do Ronco. E vamos nessa falar com você.
0: Olha, bom dia. Tá frio aí? Que aqui tá frio, vi?
1: Tá frio, tá frio.
0: Você tá doido?
1: Sentador, meu filho, um abraço. Um braço, como diz os caminhoneiros, um braço, né? Um braço.
2: Ô, Léo, bom dia, bom dia, bom dia, Léo. Esse doido aí que falou anterior, ele, eu concordo com ele, hein? Essas duas mulheres aí tá chapadona mesmo, hein?
1: Chapadona mesmo. Olha o caipirão aqui, caipirão, chegou, vai.
3: E turma, passando só pra avisar, hein? Depilei ontem. É. Tô com o Júnior e as bolinhas de ping-pong lisinhas, só o cu, hein?
1: Ô, Caipirão, eu tô achando que o bezerro que fugiu aí foi fugiu a do seu sítio aí, viu, cara? O bezerro que foi lá pros Estados Unidos, O bezerro que foi lá pegar o trem lá no Rio de Janeiro, hein? Eu tô achando, Vitor, eu tô tendo essa leve impressão aí, cara.
4: Ô, Léo, vai começar mais um rodeio aqui na cidade de Cubatão, estadão de São Paulo. Deus proteja as mulheres bonitas e as feias se tiver tempo. Casa de mulher feia não precisa de tramela. Morena que mora no outro lado, se nesse rio não tiver canoa atravessado, pode soltar.
1: Ai.
4: Segura, peão!
1: Aê! Valeu, meu amigo! A onda agora é beijar na boca. 3h46, meus amigos!

0: vai lá pro nosso WhatsApp, eu quero você interagindo com a gente aqui, os malucos da os maluquinhos da madrugada. Como é que o povo já tá falando aqui? Pegaram o cara pra Cristo aqui, velho. Ah, pegaram mesmo. O cara foi dar uma dessa no ar, lascou,
1: bom,
0: né?
1: Bom dia, Léo. Bom dia, Fernandão, vigilante da madrugada, tudo bem?
0: Fala, Fernandão, beleza?
1: É verdade, o que o outro rapaz falou anteriormente aí. Esse dos 50 mil é mentiroso mesmo. Porque só pra ir pra Dubai, o cara já gasta pouco mais de 30, só pra ir pra Dubai.
0: É caro o negócio lá.
1: Então, quer dizer, o restante não tem como ele se sustentar. Então já começa por aí, é mentira.
0: Ah.
1: Ele é muito... É do agro mesmo, mas é muito... É boi. Chifrudo.
0: É mais chifre.
1: Vai pra lá, mentiroso. É nóis, Léo. Forte abraço. Fernandão.
0: Valeu, Fernandão. Fernandão, vigilante da madruga. Tá ligado na Band FM. E fala comigo. Bom dia, bom dia, bom dia.
2: Aí, pô. Só fala dos outros aí, mas não fala nossa.
0: Aí, cara, tá falando, uma hora chega, vai.
3: Bundinha, Léo.
0: Bundinha.
3: Aí o caipirão depilou, foi. Quem sabe assim a gente agora acha alguma coisa aí, né? Porque da última vez que a gente tentou, passei só raiva, só achei o sinalzinho.
0: Ô, caipirão, que história é essa, caipirão? Você se depilou pro cara e o cara da última vez que achou, não achou, o negócio achou muito pequeno. Ô, caipirão, eu não sabia que você era desse jeito, hein, cara? Juro pra você que eu não sabia que era assim, cara. O nosso amigo Walter, o nosso amiguinho Walter vai falar aqui. Olha lá, já pagou o áudio de novo, olha lá. Meu Deus do céu, viu? Ô, Walter, ou senta ou sai de cima, cara. É, puxa vida, apaga áudio, é um tal de apagar áudio, o quê? Pelo amor de Deus.
4: Aí, Léo, fala pra esse cara mandar a localização dele aí pra ver se ele tá em Dubai mesmo. Ele tá em Dubaiana, né, mano? É em Dubaia, né? Ou em Dubai, Pernambuco.
0: É.
4: Lá em Holy Frubes. Estado sofrido da favela.
0: Ai, senhor.
5: Ô, Jesus. Carla! O Edmilson tá de rolo com um traveco!
0: Ah lá! Ô, Edmilson! Tá assim, meu filho? Hã? Tá de rolinho com o traveco, é? Tá de rolinho, a gente não tava sabendo isso aí, não, é?
6: Você vê como são as pessoas, né, Léo? Que falsidade, né? Esse é o tal do falciano que eles falam, né?
0: Falciano.
6: É, porque quando viu, falou, nossa, enorme, gigante. Falou desse jeito.
0: É, já desconversou, já.
6: Muito difícil fugir daqui, bebê, porque aqui é cerca elétrica, só faz... Eles até berram quando ela... As primeiras vezes são, as duas vezes e não quer mais.
0: Fugiu da
6: Você
0: conversa.
6: Você vê como são as pessoas, né, Léo? Que falso.
0: Fugiu da conversa, hein? É sinal que tem alguma coisinha ali no fundo, hein?
7: Bom dia, Léo Júnior, Alexandre de Londres International.
0: Ah, esse miolo aí, International. Miolo,
7: tá faltando o Alexandre Fenomenal. Um abraço, você é show.
0: Valeu, cara, obrigado aí. Mais um de fora aqui, fala aí, mano, vai lá.
8: Salve, Léo Zeira. Ô, Léo, os caras do agro aí, se eu for aí ajudar ele, cuidar do cavalo. Se eu cortar a grama, ele dá pro cavalo?
0: Ai, ai, ai. Ó, que a Catiele mandou aqui, ó. Ela mandou uma reflexão. A Catiele mandou uma reflexão. Peraí, deixa eu prover. Pra ler essa reflexão aqui da Catiele, eu tenho que colocar a musiquinha. Reflexão da madrugada da Catiele. Pobreza de verdade não é ter o que comer. A sua falta de noção é excesso de arrogância. Porque no Brasil, quem ganha 50 mil está no tipo de pirâmide. Menos soberba. Que a vida dá voltas. Fica a dica. Pelo amor de Deus, gente do céu. Ai, ai, ai. O que eu faço com vocês, hein? Hã? O que eu faço com vocês, hein? Vamos lá, fala comigo. Bom dia, bom dia, bom dia.
9: Ô, Léo, tá nós aqui de novo, Zenias Costa. Rapaz, nós ganha pouco, mas se diverte um bocado. O dia que eu saí de casa, minha mãe me disse, filho, vem cá.
0: Ó!
9: Olhou no meu cabelo, olhou em meus olhos e começou a falar. Por onde quer que você ande, o
0: não,
9: meu pera pensamento...
0: Não, peraí, cara. Não, peraí. Você já trocou a letra da música. Já fez cagada aí, jovem. Já trocou a letra da música, já, hein? Fala comigo, bom dia.
10: Bom dia, Léo. Fala que é o quê de Portugal. O povo hoje tá revoltado.
0: De Portugal hoje, é de Portugal, minha amiga. Fala aí, fala comigo.
10: Tá logo cedo, meu Deus do céu. Passando pra mandar um beijinho pra todo mundo. Beijo.
0: Valeu, um abraço pra você, beijão. Obrigado pela sua participação junto com a gente. Ah, deixa eu ver aqui, ó. Ela respondeu: chapada tá a tua mulher pra conseguir dormir, já que você não pega mais ela. Nossa senhora, um caminhoneiro disse que viria me buscar, só tô esperando até hoje. Nossa senhora, deu na cara, hein? E ó, gente, as cariocas são bravas, hein, meu? As cariocas, é a Agatha que mandou aqui, ó. Vamos ver. Mais um aqui, vai.
11: Fala, Léo. Fala pra esse maluco aí que tá pagando de empresário aí, que ele é empresário do meu ovo. Tá andando muito é com o Naldo.
0: Ah.
11: Já vi empresário que tá acordado jogando conversa fora essas horas.
0: Ai, ai, ai.
11: Tá andando muito é com o Naldo.
0: É, tá andando muito, é verdade. Contando muita mentira com o Naldo aí, né?
12: É, uma reflexão dessa, eu prefiro o motivacional do Davi. Eu acho que tem muito mais sentido.
0: Tocica, meu amor.
13: Ô, Agatha, pra você aí, bonitona. A minha mulher aí, ó, tá bem do meu lado aqui, ó. Enquanto o caminhoneiro tá esperando você, essas horas já tá bem longe, você tá aí, ó, só no dedinho.
0: Vai, ô caipirão.
14: Olha, sem querer ser fofoqueiro, mas acho que foi o velho do lixo, hein. Ele andou prometendo umas coisas, não sei, acho que deu uma zebra louca isso aí. Deixa quieto, melhor nem comentar.
0: Para. Ô, caipirão, não, para com ele. Não provoque, vai.
15: Esse velho tá lá em Dubai dando rabo pro Sheik. Tá, deve tá até largo. O biflor deve tá até pra fora.
0: Flor, essa foi muito boa. Ah, não, pela...

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22: Band FM, bom dia. Vamos lá pra nossa última hora aqui no nosso Band Coruja, fazendo muita bagunça com essa resenha que a galera gosta demais, hein? Então vem com a gente, pode aumentar o som e vem comigo, vem!
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0: Band FM. Ed, Brito e Samuel, hein? Romance Rosa. 4h08 aqui na Band FM. É o nosso Band Coruja no ar. Já já vai começar o nosso campeonato internacional de piadas ruins. Daqui a pouquinho vai começar. Já já vai começar, hein? O Região chegou aqui. Região, Região. Aí o Região. Fala, Região.
1: Oi, Junior, beleza? Tô saindo aqui do motel aí com duas bonequinhas. Tô tomando um banho aqui. Vou deixar a bonequinha lá na Augusta, Região, taxista.
0: Aí, ó. Lá na Augusta, ali é a Região do Região. Ali ninguém mexe, hein? Se alguém chegar ali, algum com motorista de aplicativo chegar ali, dá três tapas na cara, três tapas em dois lados, em cada lado, hein? Três tapas na cara, hein? Vamos ver.
2: Fala, Leandrão. Bom dia, bom dia. Aqui é o Hudson, de São José.
0: Fala, Hudson.
2: Leandrão. Esse rapaz aí que falou que é empresário do agronegócio, a gente conhece ele, ele é aqui da região. Ele tem uma firma de distribuição de hortifruti. Isso mesmo. Inclusive ontem, Leandro, eu fiquei sabendo que ele levou mandioca até enjoar.
0: Eita, nós, hein?
2: E hoje ele tá com uma carga grande, ele vai levar mandioca até Entupi, Leandro.
0: Vai, né? Vai. Pior que é.
3: Bom dia, Léo. Ai, Léo, será que nessa caixa premiada tem o... uma jula de 32 ou 24 centímetros, se tiver, eu vou querer essa caixa premiada.
0: Ah, você gosta, né? Você gosta, né? Eu sei que você ama, cara. É, eu sei que você gosta, vai.
4: Bom dia, Léo. Bom dia, bom dia. Um abraço pra todo mundo aí. Aqui é o Fábio de Sinop, Mato Grosso. Tudo de bom, tudo de bom. Aqui é o Região, o caminhoneiro da madrugada.
0: Valeu, parceiro. Aquele abraço.
5: Ô, Léo, em vez de fazer piada sem graça, porque hoje a gente não faz piores cantadas, já que hoje o programa inteiro foi tipo Band Love, Band Tinder. O que vocês acham?
0: Não, eu vou manter as piadas, né? Porque a gente já tem até a aberturinha, bonitinho, né? É a aberturinha, tudo bonitinho. Vamos manter as piadas ruins aqui. Aliás, esse programa aqui já é parte do Band Coruja, né? Quem ouve o Band Coruja há anos, né? Esse programa já faz... Esse quadro, na verdade, já faz parte do Band Coruja, que é o quadro de piadas ruins, né? É, não, é isso. 4h10. Estão preparados pra gente começar o nosso campeonato de piadas ruins? Mas só piada ruim, viu? Não vem com piadinha boa aí que não dá certo, e muito menos com charadas, tá? Você tem uma piadinha ruim? Então, bora começar o nosso campeonato de piadas ruins, vai até 4h30. 4h30 tem o buzinaço, então, campeonato de piadas ruins, o nosso campeonato internacional já começou!

0: só aqui, ó, nosso campeonato de piadas ruins. É esse aí. O povo gosta. Vamos lá falar com você? O povo já tá falando aqui. Vai lá, oi.
1: Bom dia, Léo.
0: Bom dia.
1: Ô, Léo, é o seguinte, o cara chegou na fila do banco e falou assim, gente, quem que perdeu um maço de dinheiro que tava preso numa liguinha? Aí teve um cara lá que falou, não, foi eu que perdi. Aí o cara falou, não, beleza, tá aqui, ó, eu achei a liguinha. Baianinho da Mega G.
0: É isso, é ruim. Essa tá dentro, vai.
2: Ô, Léo, a minha piada ruim é que o Lula é honesto.
0: Essa piada sim. Totalmente sem nexo, viu? Totalmente sem nexo, vai.
3: Ô, Léo, aí o cara foi pra academia, né? Se matricular, e o cara tinha uma barrigona da poxa. Aí quando chegou lá, tinha um bombadão lá, né? Aí a academia cheia de gente, aí o cara falou, nossa, parceiro, você tá com barrigão da poxa, hein? Aí o cara falou, deixei crescer, que é pra você poder mamar na sombra.
0: Nossa senhora, é tudo ruim, é tudo qual é? Tudo piada ruim aqui, ó. 11 999919197. Deixa eu falar com você aqui. Fala aí, vamos ver.
4: Bom dia, Léo. Fabiano Diadema aqui, Léo. Léo, foi preso um português, um brasileiro e um italiano. Aí os caras iam ficar 30 anos presos.
0: Certo.
4: Eles podiam fazer o último desejo lá pra levar pra cadeia até os caras cumprir os 30 anos. Chegou pro português, perguntou, o que que você quer? O português falou, quero cigarro, enche a cela de cigarro. Encheu a cela do cara de cigarro. Chegou pro brasileiro, falou, o que você quer? Brasileiro, mulher. Encheu a cela do brasileiro de mulher. Chegou pro italiano, o que você quer? Quero massas. Encheu lá de comida, de lasanha, de tudo.
0: Certo.
4: Passou os 30 anos, os caras foram lá, abriram a cela. O brasileiro tava cheio de filho dentro da cela.
0: Nossa.
4: O italiano tinha morrido de obesidade.
0: Tá.
4: Chegou na cela do português, o português abriu a cela assim e falou, tem fósforo?
0: Caramba, hein? Tem que ser as piadas de português, né? Os caras não tem jeito, né?
5: Ô, Léo!
0: Oi!
5: Tinha uma loira e uma morena conversando.
0: Vai, essa é boa também.
5: As duas mentirosas, uma boa querendo não, ser melhor que a outra. Aí a morena falou, nossa, eu fui lá na lua lá, pisei lá na lua, nossa, coisa mais linda lá. Aí a loira já... Ah, você foi na lua? Legal, mas eu fui lá no sol. Fui lá no sol, bonito também. Aí a morena falou pra loira, viu? Mas como você foi no sol? Como você conseguiu entrar lá no sol? Ela falou assim, eu fui de noite.
0: Ha, ha, ha. Ai, meu Deus do céu. É as piadas ruins, gente. É isso aí, bora lá. 4 horas e 14 minutos. 4 e 14 aqui na Band FM, vai.
6: Léo, bom dia. Léo, deixa eu te falar.
0: Vale.
6: Esses dias as frutas foram todas de férias. Foram todas pra montanhas. Só o mamão que não foi. Mamão foi pra praia.
0: Ah. Vamos lá, vai. Continuando.
7: Léo. Corintiano chegou no açougue, né? Falou assim pro balconista, você tem bisteca aí? Aí o açougueiro falou, tem, mano. Ah, então me dá um quilo aí. Aí o açougueiro pesou, corintiano pagou, levou, foi embora. Chegou São Paulino, você tem linguiça aí? Aí o balconista falou, tenho. Ah, me dá 2 quilos aí. Aí o açougueiro falou, tá bom, peraí. Foi lá, pesou, São Paulino pagou, foi embora. Entrou palmeirense, falou assim, e aí, você tem braço aí? Aí o açougueiro falou, tenho. Aí o palmeirense falou, então levanta que é um assalto. Tamo junto, Léo Júnior, vamos que vamos.
0: Valeu, parceiro, mais uma piada ruim, hein? 4h16, 11h09, 999-1917-3743-1313 pra você participar com a gente.
7: Tá bom, peraí, foi lá, pesou, São Paulino pagou, foi embora. Entrou palmeirense, falou assim, e aí, você tem braço aí? Aí o açougueiro falou, tenho. Aí o palmeirense falou, então levanta que é um assalto. Tamo junto, Léo Júnior. Vamos que vamos.
0: Valeu, parceiro. Mais uma piada ruim, hein? 4 e 16, 11 e 9. 9, 9, 9.

0: falar no ar, você fala só assim, ó, bloqueado, com sucesso, é porque aí uma meia dúzia de cagão já não manda mais, sabe? Ah, já fica...
1: Os caras já se sentem bloqueados, só de não bloquear, os caras já se sentiu bloqueado, vai.
2: Salve, salve, Léo. Ah. Essa aqui é rara, hein?
1: Vamos ver, vamos
2: Veja
1: ver.
2: Bem,
1: vamos ver.
2: Qual é a diferença entre o poste e a mulher grávida? É que o poste dá luz em cima e a mulher grávida dá luz embaixo.
1: Totalmente sem graça essa, hein? Boa, boa. Caramba, meu Deus do céu. O Davi, os seus áudios agora. O Davi apareceu. No final do programa, quase o Davi aparece.
3: Conta aí, né, meu? Onde aí? Aperta, Michel. Ó, lá. Aí fecha a boca, as caotas assim, né? Fala assim. Olha, o Buta é grandão? Vou tá. É Instagram, não. Gostou, gostosa? Você tem pirulito? Tem pirulito aí. Enfim, aí. Tá gostoso? Tá doendo.
1: Quer dizer, é uma piada que eu não entendi, mas é uma piada ruim, né? Ela conseguiu entrar. Não sei como, mas conseguiu entrar, né? Vamos lá, ô Região. Região, fala, Região.
4: Ô Léo Júnior, beleza? Tô saindo aqui do motel aí com duas bonequinhas. Tô tomando um banho aqui. Vou deixar a bonequinha lá na Augusta, Região, taxista.
1: Beleza, boa aí, cara. Um abraço pra você. 4h17, manda lá sua mensagem pra gente. Nosso telefone fixo também, 11-3743-1313, pra você participar. Vamos ver, vai.
5: Bom dia, Léo. Tô aqui com o passageiro pra rodoviária de Rio Preto. Meu filho passou uma piada ruim pra vocês, ó. Tinha um pônei conversando com o outro. O que que o pônei falou pro outro? Pô, nem eu.
1: É, tá certo, tá bom. Agora o Walter, que todo mundo tava falando dele aqui, dos 50 mil. Walter, vamos ver se o Walter tem uma piada ruim pra falar pra gente também.
6: Aí, Léo, a resposta aí pra esses... Ah,
1: putz, é uma resposta, cara. Nós estamos na piada já, mano. Viu? Nós já estamos na piada, cara. Já trocou aqui já, vai. Vamos ver, vai.
7: Ô, Léo, o cara fez 10 quilos de arroz carreteiro, aí comeu, sobrou um monte. Aí tava passando um mendigo, né? Ele gritou, ô, você não quer comer um carreteiro? E o mendigo olhou pra ele e falou, não, acabei de comer um radialista ali. Então.
1: Cala a boca, velho, que comer radialista o quê, ô, vai. Sai pra lá, vai.
8: Ô, Léo, eu escuto o Band de Coruja, mas eu não sou fracassado, viu? Eu ganho 50 mil, tô em Dubai.
1: É isso. Seria uma piada também, de mau gosto. Não deixa de ser uma piada, vai. Vai, peraí, eu esqueci da campanha. Vai, pronto, vai.
9: Fala, Léo, bom dia. Aqui fala Underground, Braga, Portugal.
1: Fala, Underground.
9: Rapaz, eram dois viadinhos, duas frutinhas. Foram caçar, foram pra selva, né? E chegando lá, uma das frutinhas pegou e tropeçou assim num galho, caiu. Aí falou, ai! Aí a outra falou assim, doeu, amiga! E a que tava no chão falou assim, não, doeu que já tô no chão, já tô de quatro.
1: Meu Deus do céu! Só piada assim, no ramo das pias, sem graças, né? Ruim mesmo, é isso que a gente quer.
2: Leozinho, vou mandar mais uma aqui, se liga nessa aqui, hein? Qual é a raça de cachorro que pula mais alto que o prédio? Qualquer uma, pô. Prédio não pula mesmo.
1: É, mas isso aí seria uma charada quase, hein, cara? Ó, isso aí seria uma charada. O que for charada não entra, viu? Vamos lá, vamos conversar com você. Ué, você, fala aí.
10: Fala, Léo, bom dia.
1: Beleza, bom dia.
10: As horas aqui, ó, professor Eric acordado, mandando uma piadinha pra vocês aqui.
1: Manda aí.
10: Do lado da Fefe linda.
8: Ai, meu Deus.
10: Léo, vamos lá, vou contar 5 piadas aí pra vocês, hein,
1: cinco,
10: ó.
1: 5 ainda, meu Deus do céu.
10: Aí não tempo, dá, mas vamos lá, vai. São 5 piadas, conta comigo. Piu, piu, piu, piu, piu. Um abraço de Osasco.
1: É, tá vendo? Piu, piu, piu, piu, é isso, gente. 11 99991 9197. Daqui a pouquinho tem o nosso buzinaço.
11: E o Catarina que tava lá no gramado, né? Saiu o gaúcho assim pra ele, tá frio aí na rua? Saiu o Catarina pro gaúcho, tá frio pra caralho. Daí o gaúcho tirou a calça e saiu de bunda.
1: Entendi tanto assim não, mas...

0: Vai, tudo bem. Vamos lá, vamos lá. Só faltando você aqui, vai lá.
1: Aí, Léo, piada de bicha. Tinha duas bichas em um terreno, né? Aí desceu um cara de paraquedas, vinha vindo um cara de paraquedas lá no alto.
0: Sei.
1: Aí as duas bichas começaram a disputar cá embaixo, né? Discutir. Quer dizer, chamar, né, o paraquedista, uma gritando, né? Desce aqui, Araújo! Vem cá, Araújo! Desce, Araújo! A outra bicha, bicha, deixa de ser bicha. Como é que você sabe que o nome daquele cara é Araújo? Aí a outra que tava chamando falou, você é besta, é sua bicha. Quem é do mar não é Marujo? Quem é do ar é Araújo.
0: Ah, é, cara, tá boas as piadas, tá ruim demais as piadas hoje, tá valendo. Algumas não estão entrando, hein?
2: Ô, Léo, tinha um doido passeando no corredor do sanatório lá.
0: Tá.
2: Com uma escova de dente amarrada e puxando. E o doutor veio de encontro com ele e falou, e aí, tá passeando com seu cachorrinho?
0: Sim.
2: Aí o doido, você é louco, doutor? Você tá vendo que isso aqui é uma escova de dente amarrada no barbante? Aí o doutor falou, nossa, esse doido aí sarou, eu vou ter que dar alta pra ele. Aí o doutor virou as costas e foi embora. O loucão lá, não gachou com a tua escova de dente, falou, tá vendo? Au, au, nós enganamos o doutor direitinho.
0: Senhor Deus, 4h22. Eu quero falar com você pelo nosso WhatsApp. Vamos até às 5 da manhã. Nosso campeonato internacional de piadas ruins.
3: Tá entrando, Léo. Tá entrando bastante, hein?
4: Bom dia, Léo. Bom dia. Aqui é o Emerson de Cuiabá. Um ótimo dia aí pra vocês.
0: Um abraço, Emerson de Cuiabá. Valeu. Não falou Léo, piada, né?
5: O cara tava voltando pra casa bêbado. Foi entrar no elevador. Quando ele foi entrar no elevador, tinha mais ou menos um espaço do elevador assim, de um palmo. Ele tropicou, cara, e bateu o cotovelo no seio da tiazinha que tava dentro do elevador. Aí ele falou assim, minha senhora, se a senhora tiver o coração tão macio que nem o seu seio, a senhora vai me perdoar. Aí ela respondeu, se o seu manjolo for tão duro que nem seu cotovelo, eu moro lá no 508.
0: Eu achei que ela ia falar, moro no quinto dos infernos. Não é não? Por aí, 4h23, vai.
6: Piada direita aqui. Filho, bom dia.
0: Bom dia.
6: É o diabo foi na zona.
0: Tá. Ai, caramba, cadê o áudio dele aqui? Cadê o áudio do cara, meu? Sumiu o áudio do cara aqui, pô.
7: Opa, Léo, beleza.
0: Peraí, caramba, cadê o áudio do rapaz, velho?
5: Ô, Léo, bom dia. Tá me copiando aí?
0: Tá copiado, pai.
8: Oi, cara, um abraço.
7: Qual é a diferença da mulher pra melancia?
9: Manda lá, só mensagem pra gente. Ô, Léo, minha piada ruim, ó.
0: Vai.
9: Uma vez o motorista de aplicativo chegou no orelhão, que não tinha nada pra fazer, não tava tocando as corridinhas, né? Chegou no orelhão lá e disse com um número qualquer. Aí atenderam lá do outro lado, aí ele perguntou, quem é o viado mais bonito do Brasil? Aí desligaram o telefone na cara dele, aí o telefone ficou só tu, tu, tu, tu,
0: tu, tu, tu.
9: Obrigado.
0: É, quase uma piada boa, hein? Quase uma piada boa. 11 999919737743333. Eu tenho um fixo também pra você falar comigo aqui.
10: Bom dia, Léo Júnior.
0: Bom dia.
10: Esses homens é tudo bando de corno. Manda esses homens tudo se lascar, fica falando mal de mulher. Que coisa feia.
0: É, mas o povo não tem o que fazer também, né?
11: A moça chegou pra confessar na igreja, falou pro padre, padre, eu fiz algo muito errado. Aí o padre, o que você fez, filha? Eu fiz amor com outro padre de outra paróquia. Aí o padre olhou e falou, eu fizesse muito mal, filha. Você sabe que você é dessa paróquia aqui.
0: Ah, bem ligeiro o padre também. Bem ligeirinho, vai lá. Você, vai.
12: Fala, Léo. Bom dia, meu querido.
0: Bom dia.
12: Ó, o que que o zero falou pro oito?
0: Ai, caramba.
12: Nossa, que cinto lindo.
0: Ó, não é, não seria uma piada essa, hein? Vamos lá.
13: Ô, Léo, o Pirão tava no bar, aí de repente chega um amigo dele e fala, ó, Pirão, corre lá, sua mulher tá com outro na sua cama agora. Ele larga tudo e sai a milhão pra casa dele, nervoso. Daqui a pouco ele volta aliviado. Ô, que brincadeira dessa. Ô, Tapirão, sua mulher não tava lá com o outro, não? Não, pô, não é o outro, não, é o mesmo.
0: Rapaz, hein, cara? Não, essa aí foi bem rápida, assim, bem chula também, né? 4h26, daqui a pouquinho o Tadeu tá chegando, já tem Band, bom dia!
8: Salve, Leozeira. Leozeira, então, a piada de hoje é um corintiano e um palmeirense, né? Eles estavam de madrugada assim, os dois, sem fazer nada, e eles falaram assim, bora brincar de uma brincadeira? Aí o corintiano falou assim, vamos. O palmeirense falou assim, ó, vamos brincar de o que é. Se você errar, eu te como. Ixi. Se você acertar, você me come.
0: Meu Deus.
8: Aí o corintiano falou assim, tá bom. Aí o palmeirense, o que é? Que vive no telhado, tem as orelhas pontudas e fala miau. Aí o corintiano falou assim, é jacaré. Aí o palmeirense falou, acertou.
0: Meu Deus do céu. Ai, gente do céu. Ó, 4h27, mais três piadas pra encerrar o quadro. Mais três piadas, vamos ver. Mais três, é essa aqui.
14: Ô, Léo, bom dia, o Rodrigo, beleza?
0: Fala, Rodrigão, tudo certo?
14: Então é a piada aí, Léo.
0: Vai.
14: Tinha uma cidadezinha, né, que as mulheres eram tudo ligeiras, né? E aí as mulheres iam se confessar e falavam, ó, o padre, né? Pai, eu saí com fulano, aí o padre falou, ó, de hoje em diante vocês vêm confessar e falam que caiu no buraco. Vocês traiu o marido, fala que caiu no buraco. Aí, beleza. Aí as mulheres, né? Aí as mulheres chegavam e falavam, padre, hoje eu caí no buraco duas vezes, não sei o quê, né? Aí o padre ficou doente, né? Entrou um padre e outro padre no lugar dele. E o padre não sabia do esquema, né? Aí o padre, as mulheres chegavam e falavam assim, padre, essa semana eu caí no buraco três vezes.
0: Ah, muito grande sua piada, cara.
14: Essa semana eu caí no buraco duas vezes.
0: Muito grande sua piada.
14: Aí o padre indignado foi lá na prefeitura, né, falar com o prefeito. Pô, o senhor tem que arrumar essas ruas aí, ó. Tá cheia de buraco. Essa semana aí, ó, mais de 10 mulheres caiu no buraco. E o prefeito sabia do esquema, né, começou a dar risada. Aí o padre, pô, você tá dando risada? A sua mulher mesmo essa semana já caiu 10 vezes no buraco.
0: Nossa senhora. Ó, pessoal, mandar a piada, manda uma piada curta, gente. Não coloca muito demorada não, viu? Já vamos encerrar aqui o nosso quadro, hein? Vai lá, ô, fala aí. Júnior,
15: bom dia, meu amigo.
0: Bom dia.
15: Manda um grande abraço aí pro meu amigo mecânico aí da Frente 3, usina Diana de Havaia D'Água. A minha piada ruim é o seguinte, Léo. Tinha um papagaio e a moça. Todo dia o papagaio passava na rua e falava assim pra moça. Passei a noite procurando tu. A moça falou, papagaio, se você falar isso mais uma vez, eu vou falar pro meu pai.
0: Tá.
15: No outro dia a moça passou o papagaio de novo. Passei a noite procurando tu. Aí a moça falou pro pai dela. No outro dia o papagaio foi passar. Sabe o que ele falou pra moça?
0: O que aconteceu?
15: Passei a noite costurando o cu. Tá, obrigado.
0: Valeu, gente. Valeu. É, a última piada? A última pra encerrar aqui o quadro, vai. Vai.
16: Ô, Léo, tinha três amigos viajando no avião, né? Um francês, um americano, um brasileiro. O francês chegou, né, em França, pôs o braço pra fora e aí falou, chegamos na França. Aí perguntaram, como você sabe? Encostei na Torre da Eiffel. E aí o americano chegou nos Estados Unidos, pôs o braço pra fora e ele falou, chegamos nos Estados Unidos. E aí eles perguntaram, como você sabe? Encostei na Espátula da Liberdade.
0: Espátula da Liberdade?
16: E aí chegou o brasileiro no Brasil, pôs o braço pra fora e falou, nós chegamos no Brasil. Aí eles, como você sabe? Porque roubaram meu celular.
0: Meu Deus. Acabou, gente, acabou! Nosso campeonato de piadas ruins internacional. É internacional esse. Gente, 4h30, 4h30, vou tocar a música rapidinha. Já volto com o nosso buzinato e as últimas participações do nosso Band Coruja dessa madrugada gostosa de quarta-feira, quarto!

0: Band FM, esse é o Thiaguinho, Billy SP também, olha lá, em busca da minha sorte, ó, 4 horas 39 minutos, 4 e 39, gente, é hora de quê agora, hein, é hora de quê agora, hein? Vamos lá? Estão preparados pra dar aquela buzinadinha gostosa? Vamos buzinar então! Ó, 4h39, vamos lá, aquela buzinada gostosa pra acordar todo mundo, vamos acordar o povo já! Você que tá nas ruas aí, dá aquela buzinadinha com a gente, de leve, claro, de leve! Tá na estrada, você que tá aí na empilhadeira, tá na moto também! Onde quer que você esteja curtindo a Band FM, obrigado pela sua audiência. O povo já chegando pra buzinar aqui no nosso Band Coruja. Vamos buzinar, gente!
1: Bora, Léo Júnior, Luquinhas, motorista por cá. Luquinha! Positiva.
0: E aí, mano?
1: Chama no buzinaço, Léo Júnior!
0: Chama no buzinaço! Bom demais! A galera buzinando aqui na Band FM. Esse programa aqui, o povo buzina demais! Boa, gente, boa, gostei. Vamos lá, vamos buzinar essa bagaça, vai.
2: Aô, Léo, chama na buzinada.
0: Chama na buzinada, chama na buzinada. 11999919197. Ó, o cara tá jantando essa hora, velho. Olha lá. Vai. O negócio tá ligado aí, não buzina, velho. Eu, hein? Vamos lá, fala comigo, bom dia, bom dia.
3: Bom dia, bom dia, bom dia, Léo.
0: Fala aí.
3: Vizinho aqui da motorista da Especial Dog.
0: Aí, cara. Muito que bem mesmo.
4: Já tá tudo organizado.
0: Fala comigo, vai, fala Ô, comigo.
5: Tô indo aqui com 34 rola-rola, dois pendurados e um coração apaixonado no pensamento na Catrícia.
0: A Catrícia sumiu, a Catrícia.
5: Fala pra ela aí, Léo.
0: Mano, tava caindo de sono aqui, do nada, velho. Tem que pegar um café ali, velho. Tem um zoom livre, velho. Fala comigo, vai.
6: Bom dia, Léo.
0: Bom dia,
6: rapaziada. Araçatuba na área.
0: Alô, Araçatuba.
6: Vamos.
0: Aí, ó. Vamos buzinar, turma. Vamos buzinar. Buzinaço tá no ar aqui.
7: Bom dia, Léo. Aqui é o Luiz de Osasco.
0: Fala, Luizão.
7: São Sebastião. Arregado, bora, buzinaço.
0: Vamos buzinar, é isso.

0: Tadeu tá chegando, Homem Vinha tá chegando, Pidoncio, depois tem a Hora do Ronco e começa a nossa manhã mais gostosa do Brasil! Vamos lá, vamos buzinar, então. Vamos buzinar comigo,
1: Léo, vai. Aqui vai minha buzinada, direto pro Gato a Jato, Robinho.
0: Aí, ó lá. Valeu, Robinho, valeu, Robinho, valeu, Robinho. Pedala, Robinho, vai.
2: Fala, Léo, bom dia, eu moro no Cedex, Léo. Olha a minha buzina aqui, Léo.
0: Tá bom, tá valendo, vai.
2: Escapou. É o escape.
0: Quem não tem... Quem não tem cão, caça com gato, né? É bem por aí, ó.
3: Avisa o 32 Rodinha aí que eu tô com a Catrícia. Acabei de sair com ela do motel. Tô deixando ela aqui na Augusta. Região, taxista.
0: É, tá bom. Olha lá, olha lá, que apareceu aqui, ó. Ela apareceu. Ah, não acredito. É só o Região aparecer que ela já aparece. A Catrícia. Catrícia apareceu no final, hein, Catrícia? E aí a Catrícia falou, disse que mandou um beijão pro Região. Eita nós, hein? Vamos lá. Valeu, parceira! Vamos ver aqui o Zavibo e a sua buzina, a sua vuvuzela, sei lá.
4: Bora, garotinho. Espanha! Espanha!
0: Olha o outro.
4: Espanha ganhou, garotinho.
0: Ah, sem graça.
4: Bora, chupa, menino. Campeão da Espanha.
0: Puta, meu. Isso é buzina, mano. Isso é buzina, cara. Pelo amor de Deus. Vamos lá. Fala aí, Moacir, beleza?
5: Fala, Júnior. Bom dia, bom dia.
0: Bom dia, Moacir, bom dia, bom dia.
5: Ai, tome buzinaço.
0: Vamos ir lá em todo o Brasil aqui na Band FM.
6: Avisa o Região que ele já pode ir pra casa, que eu já tô levantando o acampamento aqui da casa dele.
0: Tá? Aí.
6: Ah, manda ele passar no mercado, pegar uma cerveja, casquetinha na geladeira, eu tomei.
0: Aí, tá vendo só, a Região? Acabou de sair da sua casa, Região. Só pra você saber, só pra você saber.
7: Fala, Léo. Bom dia, bom dia. Anderson de São José do Rio Preto. Estamos passando aqui por Presidente Prudente, positiva.
0: Boa, boa, mano.
7: Olha o buzinaço.
0: É isso, é isso, é isso. Nosso buzinaço já é um sucesso. Um abraço, mano. Ó, nosso buzinaço já é um sucesso, já, né? Já é um sucesso. Oi. No pau, com o mozão.
8: Você tava quase dormindo, tem que tomar um café. Nós tá aqui.
0: Que isso? Como é que os caras ficam ligando, mano? Vai
8: na
0: lá.
8: Na estrada? O programa é top, mas de vez em quando você bota umas músicas aí que, pelo amor de Deus, hein, cara? É. A gente que dorme.
0: Aí você reclama com o programador, né? Não é nem comigo, cara. Já é tudo programado as músicas aqui. Não tem nada a ver com isso, vai. Vai lá, vai. O povo que gosta de reclamar esse programa aqui, viu? Meu Deus do céu. Vamos pra encerrar o buzinaço, vamos ver.
9: Esse é o quadro Inflação do Trânsito, Perturbação do Sossego.
0: Aí você vai dormir que você ganha muito mais. Vamos lá, vai. Fala comigo aí, as últimas, vai.
10: E aí, Léo, beleza? Bom dia, bom dia. É a hora da buzinada, então lá tome buzina.
0: Tome, tome. Que buzina mais estranha é essa, mano? Eu, hein? Que buzina estranha é essa aí, cara?
11: Aô, Léo Júnior, bom dia! Que é o Elcio de Araçatuba. Bom dia a todos os ouvintes e o pessoal aí que usa alegoria na cabeça também, bom dia!
0: Usa alegoria na cabeça, vai!
3: Ô, Léo, tá na hora do quadro Perguntas para o Tadeu, hein? Quando faltar 5 minutos para 5.
0: É verdade.
3: Aí a melhor pergunta você faz pro Tadeu. Região taxista. Avisa o trouxa aí que na minha casa não tem ninguém. Eu moro sozinho.
0: Aí, ó. Ai, gente, acabou ou não? Tem mais um só. Último buzinaço, a última. A última.
12: Bom dia, Léo Júnior, aqui é o Ronaldo. Olha o buzinão, caminhoneiro, hein? Olha o buzinão.
0: Beleza, acabou, tá bom, gente, tá bom, acabou o nosso buzinaço, acabou, rapidinho. Deu pra buzinar, tá bom demais. Obrigado a todo mundo que tá participando com a gente, nosso WhatsApp 11 999919197, hein. Ó, alguém que quiser fazer uma pergunta pro Tadeu, ele já tá chegando aqui já, hein? Aproveitem, tá? Faça uma pergunta pro Tadeu.
13: Salve, salve, Léo. Ô, o Davi usa calcinha vermelha ainda? Pergunta pra ele.
0: Ah, cara, não vou perguntar isso aqui. Meu, vai ficar bravo comigo, isso sim, mano. Ele vai ficar bravo comigo, cara. Essa é a verdade. Fala, o Mário do Japão. Fala, Mário.
14: Ô, Léo, olha a buzina do velho dos 50 mil.
0: Vamos falar com a Fox aqui. E aí, Fox, beleza?
15: Bom dia, Leozinho.
0: E aí?
15: Fala pro Tadeu que ele ficou de passar as férias aqui no Paraná e não veio.
0: Ih, olha lá. Ô, Tadeu, puxa vida, hein, cara. Tanto lugar pra... Pô, podia ir no Paraná, né? Ô, Fox, se você fosse aí, poderia ter prendido aí, ó. Você não... Pode prender, pode levar embora. Vamos lá, oi.
16: Pergunta pro Tadeu. Se tomate é fruta, ketchup deve ser o quê? Vitamina? É nóis.
0: Ai. Vamos lá, gente. Aberto agora aquelas caixinhas. Igual tem aquelas caixinhas do Instagram, né? Perguntas para o Tadeu. Perguntas pro Tadeu. Vocês perguntam pra ele, ele vai responder. Porque claro que não vou colocar todas as perguntas, porque... Estamos aí praticamente no final do programa, né? Praticamente, e tem que ir pro intervalo, né? Vai. Vamos ver.
17: Bom dia, autoridade. Buzinaço. Pem, pem, pem, pem, pem. Quarta-feira gelada. Vamos que vamos.
0: Nem fala.
17: Daniel então. De Guaianazes.
0: Valeu, pessoal de Guaianazes. Ligados na Band. Oi.
18: Bom dia. Fala pro Tadeu quando ele entrar no ar aí pra ele tocar pra mim.
0: Tá bom, pode deixar. Beleza. Oi.
19: Ô, Fox. Se ele for pra ir pro Paraná, pode prender, viu? Tadeu é uma onça. Gosta de pintada.
0: Vamos lá, vai.
20: Ô, Léo, Fernando São Carlos. Deixa eu fazer uma pergunta aí pro Tadeu. Tadeu, sua mãe sabe que você gosta de rapazes?
0: Aí, ó. Vou perguntar essa pro Tadeu. Aí, ó. Vamos lá. 11999919197. Ó, obrigado todas as participações, todo mundo que participou. Tá chegando o finalzinho do nosso Band Coruja. Só lembrar que a gente volta logo mais à 1 da manhã novamente, tá? A gente volta a conversar um pouquinho mais a partir da 1 da manhã, sempre depois do Band Love do Marcelo Dias. A gente tá por aqui fazendo essa bagunça danada. Uma puta de uma bagunça no ar aqui, cara. E a gente faz bagunça mesmo, cara. Acorda todo mundo na madrugada. Ah, os assuntos aqui é diversificados, totalmente diferente. Olha o que o Davi tá falando aqui, vai. Fala aí, Davi, vai.
21: E você? Pergunta aí, ó, Júnior. O que você usa calcinha no rego? Pegar você por trás aí, ó. Com a minha coneta aí, ó.
0: É, mas aí é coisa sua, né? Aí é coisa sua. Aí é coisa que você... O Davi já curte. O Davi já gosta.
22: Alexander, do Caeiras. Pergunta pro Tadeu. Ele tem mania de falar no programa que não pega ninguém, não pega mulher, não sei o quê. E nessa série, será que ele pegou no Monjolo? Pegou um macho?
0: Ah lá. Ó, oh, cara, e aí cada um, problema de cada um sexualmente, sexual, né? Aí eu já não sei, né? Olha lá, o Davi perguntando se eu gosto de mandioca. Eu não, velho, tô fora, velho, quem gosta é ele, velho. Vai.
23: Ele é o bom dia, não. Daniel Taquá, mano, deixa eu falar.
0: Ah.
23: Agora eu sei porque o Walter tem 50 mil, hein? Eu vi ele descendo aqui de um carro aqui, ó, no placo do carro, cara. Ele tava com uma peruca, mas deu pra conhecer esse corpo.
0: Ai, gente do céu, mano. Olha, eu vou falar pra vocês. Vocês não tem jeito mesmo, né? Esses ouvintes aqui é complicado. Vamos falar com o Mauro. Fala, Mauro!
24: Olha, eu entendi direito, eu tô ficando louco. O Davi falou pra você pegar ele e apertar a corneta. É isso mesmo?
0: Eu acho que sim.
24: Ah, pergunta pro Tadeu aí se ele tem. Se dá pra temperar o bife, não? Porque tempera o bife. Tempera o bife. Você tá doido?
0: Você tá doido?
25: É o Hélio de Marília, o Tadeu é virgem, mas só no signo.
0: Olha lá. O outro perguntando que o Tadeu é virgem, é só no signo. Vamos lá, sua mensagem? Vamos lá, sua perguntinha? Sua perguntinha pro Tadeu? Ah. Vamos lá, vai, gente.
1: Você já pediu o Tadeu em namoro. Pena que ele não pega a véia da lancha.
0: Vamos lá, vai, Ed.
2: Tá. Deu.
0: Viu o quê? Puta, mano, que coisa estranha. O cara manda áudio e não manda ao mesmo tempo. Bom dia, né? O Anderson aqui de Portugal. Tadeu é fenomenal. Ele falou ontem que a França ia ser campeã. Apostei 500 euros e perdi todo o meu dinheiro. Caramba, mano. É, o Tadeu não. O Ale Fenomenal apareceu pouco hoje, hein?
4: Era. Bom dia, Léo.
0: Bom dia, bom
4: cada
0: dia.
4: Cada dia o Davi tá mais doido, hein?
0: Tá.
4: Tem
0: mais.
4: Tomar os gardenais da vida.
0: Não, tá cada vez pior, viu, minha amiga? Tá cada vez pior aí.
2: Bom dia, bom dia. Esse Tadeu queima o fusível?
0: Ai, ai, ai, ai. Meu Deus do céu, gente. 11 999 919197. Pra você participar com a gente. Tá quase chegando o finalzinho do Band Coruja. Vamos lá, vai.
5: Tem um fato interessante que aconteceu com o Tedzinho. Pergunta pra ele.
0: Tedzinho?
5: Se quando ele foi aprender a dirigir, ele viu um poste, né? Falou assim: acho que vou bater. E bateu mesmo, né? Foi muito emocionante. Fala pra contar essa história.
0: Ai, meu Deus, o Tedzinho. Agora, colocaram até um nominho no Tadeu. Tedzinho, meu Deus do céu, viu? Vamos lá com as últimas participações pra gente ir embora, porque eu quero ir embora já, viu? Que isso, meu? Por que colocar um negócio desse, hein?
6: Pergunta aí pro Tadeu. Ô, Tadeu, o Região é menino ou menina?
0: Ah, aí a gente, sei lá. O Região, ele é os dois, né? É, o Região curte os dois lados, né, pô? Vamos lá, vai.
7: Eu acho que o Tadeu, ele tem as pegadas dele, mas é tudo em off. Ele fala que não pega ninguém, que só fica jogando videogame e toma vinho. Ai, Tadeu, pra cima de mim, logo eu, a dona do circo, Tadeuzinho. Não, ele tem alguém, ele tem um corinho pra ele pegar.
0: Ah lá, ai, ai, ai, ai, ai. Mas será? Eu não sei não, hein? Ah, não sei não, sei não. Sei, eu acho que ele não vai ter, não. Pela cara do Tadeu, eu não sei não, viu? Ah, eu acho que não tá pegando ninguém, não. 11 999 919197. Participa aqui do nosso Band Coruja, que tá quase já no finalzinho. Eu agradeço a sua audiência, o seu carinho, viu? Vamos ver. Ô, Léo Júnior, bom dia. É o Clóvis. Tô adorando seu programa. Ô, Clóvis, valeu, cara. Obrigado, hein? Ô, Clóvis, você não vai dormir agora não, cara. Continua aqui na Band, porque o Band Coruja tá chegando. Band Coruja, ó. O Band Bom Dia tá chegando. Isso aí é mente cansada, né? Isso aí é mente cansada já. Vamos lá aqui, a outra perguntando se o Tadeu é solteiro. Eita, vai.
7: Tati de Guarulhos, o Tadeu pega geral. Eu conheço umas 10 mulheres diferentes que ele já pegou. E tem essa carinha aí, ó, de Tedzinho.
0: Olha! Olha! Uns falam que o Tadeu não pega nada, outros falam que pegou geral, 10 mulheres diferentes. Eita, nós, hein? Tá feia a situação, hein? Feia, não sei, a gente não sabe, né? Fica naquela. Bom, gente, 4 horas e 56 minutos. Muito obrigado você pela sua audiência, obrigado pelo seu carinho. Valeu, valeu, valeu, valeu, valeu, valeu, valeu, valeu, valeu! Acabou o nosso programa, acabou o nosso Band Coruja. Ó, só lembrar você que a gente volta logo mais a 1 da manhã. Não dá pra vocês descansar o dia inteiro de boa. Dá pra curtir o dia e depois eu espero vocês, depois do Band Love, a 1 da manhã aqui na Band FM, pra gente bater mais papo, pra gente conversar um pouquinho mais com essa galera louca da madrugada. Né não? É a galera mais doidinha da madrugada, viu? Obrigado pela grande audiência e pelo carinho também. Vamos ver aqui com o Alex. Peraí. O Alex Padeiro mandou aqui, vai.
26: Ô, Léo, o Tadeu pega a mulher de penca.
0: Ai, ai, gente. Coitado do Tadeu. Mas agora Ted, cara. Ted é muito gay, né, cara? Muito gay. gay esse negócio, hein, cara? Ted. Hã? É o Tedinho, Tedinho. Tedinho, Tedinho. Tedinho o quê, cara? Que isso? Vai lá.
3: Ô, Léo, fala pro Rajão ficar esperto que ele fala na rádio aí. Ah. Os cinco dedos de plantão aí tá tudo louco pra descobrir onde ele mora.
0: É,
3: não. Falou que não tinha ninguém na casa dele, ah, que lá. Não mora ninguém, não sei ele.
0: Tá bom, tá bom. Tadeu chegou, Tadeu chegou, Tadeu do céu. Olha, sempre aquelas perguntinhas pro Tadeu. Isso que é duro, cara. O pessoal manda...
8: Lá ó, ele.
0: Já estão perguntando, você gosta de homens de penca? Outra, a Tati aqui de Guarulhos já falou que você pega 10 mulheres diferentes. Eu não sei, cara.
8: Eu fico com a opinião das mulheres sempre, né? Porque os homens, evidentemente, é uma opinião que não me interessa, não me interessa. Bom cara, dia, bom dia, Léo, bom dia.
0: Bom dia, bom dia,
8: bom dia. Bom dia, bom dia, ouvinte da Band FM em todo o Brasil.
3: Léo, pergunta pro Tadeu se é verdade que no dia que ele foi no churrasco na casa do Homem Vinheta, lá no Ninho do Amor, lá.
0: Ninho do Amor?
3: Que ele deu em cima do filho do Homem Vinheta.
0: Ah,
3: pergunta
0: cara.
3: Se é verdade.
0: É isso,
8: cara, mesmo, infelizmente, cara? Nunca fui ao ninho, porque eu chamo do Homem Vinheta de meu João de Barro, né?
0: Ah, Joãozinho de Barro.
8: Que ele construiu um ninho pra gente no interior de São Paulo,
0: meu
8: né?
0: Meu Deus, que romântico, cara.
8: Mas, cara, a única pessoa que tá usando e abusando é o Ronco, né?
0: Ah, o Ronco
8: vai lá todo fim de semana.
0: É mesmo,
8: pra
0: cara?
8: Pra tomar a cerveja do Emerson, pra comer as comidas do Emerson.
0: Ligeiro, hein, cara?
8: Pra usar a TV do
0: usar o banheiro do...
8: Eu não usei nenhuma vez, mas vou usar para um fundir, uma noite quente, tórrida de amor.
0: Claro.
8: É, num futuro bem próximo.
0: Exatamente, aí.
9: O corinho que o Tadeu pega, acho que tem mais de 18 centímetros.
0: Ah, para com isso, meu.
8: Cara, eu não sei, por isso que eu fico com a opinião das mulheres, porque os homens, eles projetam os seus desejos mais íntimos e sem vergonhas.
0: Pois é, tudo sem vergonha.
8: Nas outras pessoas.
0: É tudo vagabundo, esses
8: caras. Tudo que ele falou, ele que quer, ele esse, que... esse couro aí, de 22 centímetros.
0: Uma coisa que ele ama isso.
8: Tchau, Léo. Tchau.
0: Bom descanso. Bom trabalho pra você, vai. Volta amanhã.
8: Eu vou pra casa, hein? Você falou bom descanso. Não, vou voltar, não, hein?
0: Então pode vir, pode vir. Pode vir, pode vir. Tchau, tchau, tchau, tchau, tchau. Tchau.
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0: Bom dia, são 5 horas, 2 minutos, gente. 5 e 2, hora de Brasília. Bom, bom, bom, bom, bom, bom, bom. 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
1: 5:04, gente, 5:04, hora de Brasília. Bom dia, bom dia, bom dia, bom dia, bom dia, bom dia, bom dia! Metade da semana, gente. Metade do mês também, hein? 15 de julho de 2026, esse dia.
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1: Todo ele de muito amor e de muita alegria pra você que lembra de colocar na Band FM. Pra você que tá ouvindo a gente pela internet também. Pra você espalhado pelo Brasil, pra você espalhado pelo mundo.
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1: 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Bom dia, Denilton Santos, bom dia, Xenon, bom dia, Flávio, bom dia, Johnny, bom dia, Raquel, bom dia, meu xará, Tadeu de Sorocaba, bom dia, Baiana Segurança, bom dia, Thiago Maitá, bom dia, Marcelo Bonin, tudo bem com você, Marcelão? James, bom dia, o James da Salada de Frutas, bom dia também pro final telefone 0072, não assinou, bom dia, muito bom dia, quem mais tá com a gente? Ana Paula, bom dia, muito bom dia, metade já foi, o restante é moleza, né, Tadeu? Exatamente. E a gente vive repetindo aqui no Band Bom Dia, se metade já passou, agora é só rebolar e ficar tranquilo que agora é só ladeira abaixo. Bom dia, um abraço pra você, meu querido. Bom dia, Alex. Bom dia, Davi Oliveira. Bom dia, Ale. Bom dia, Marcelo Martinez. Bom dia, alô, André Luiz. Bom dia, Adenilton. Bom dia, Alexandre Silva. Bom dia, Fabiano. Bom dia, qualquer dia desse eu vou perecer aqui anunciando os bom dias, né? Não tem mais fôlego, gente, não tem mais fôlego. Eu tenho comigo que a próxima vez que eu fizer amor, é capaz de eu sofrer um infarto fulminante, né? Um agudo do miocárdio.
3: Simba!
1: E nunca mais poder conversar com você, ouvinte Band FM.
4: Nada.

0: 5h36, gente. 5h36. É só entrar no clima. Acabar de adentrar aqui o estúdio da Band FM, tal qual um zumbi. Essa noite inteira. Homem vinheta. É, homem vinheta. E tal qual como um zumbi, um comedor de gente, né?
1: Muito, bom dia!
0: Muito bom dia, homem vinheta!
1: O zumbi, ele come gente?
0: Come gente, come gente.
1: Então é o zumbi, bom dia, bom dia.
0: Bom dia,
1: ele
0: bom
1: é canibal?
0: Dia. É, né?
1: É, né?
0: Toda a história de zumbi que eu vejo, é, geralmente o pescoço é onde ele ataca mais, né?
1: É, ele chupa o pescoço, né?
0: Tal qual um vampiro também, mas o vampiro eu já vi, ele só chupa, né? O zumbi, ele come.
1: Ele come. Eu já vi zumbis que comem as entranhas aqui, né? Ele mastiga a barriga.
0: Sim, sim, exatamente. É. Tem uns que comem cérebro também, né?
1: É verdade, come cérebro. Eu uma vez, eu saí com uma pessoa que ela parecia um zumbi.
0: Mentira.
1: Ela ficava dando mordidas, né?
0: É mesmo? Ela gosta de morder?
1: Morder.
0: Eu vou morder.
1: Zumbi. Zumbi. É. Dava umas mordidas.
0: Mas mordia tudo? Tudo. Pescoço.
1: Pescoço.
0: É mesmo?
1: É.
0: Ai, que perigo, hein?
1: É, eu achei que era uma zumbi.
0: Mas zumbi, você sabe que se o zumbi comer você, você automaticamente vira um zumbi, né? Essa é a trama da coisa, né? Ah, aprendi muito jogando Resident Evil. Que cara é essa, Vinha? Amarrado, repreendido. Eu te repreendo. Não brinca com essas coisas, cara. Tá repreendido, irmão. In the name of Jesus Christ. Meu Deus.
2: Eu quero carne. Eu quero linguiça.
0: Você quer linguiça? Quer?
2: Eu quero chupar linguiça.
0: Você quer chupar o quê?
2: Eu sou comedor de linguiça. Eu quero linguiça.
0: Além de linguiça, você gosta mais do quê?
2: Salsicha.
0: Você gosta de salsicha também?
2: É ovo.
0: Tudo que tem em formato fálico, você gosta.
2: Ovo
0: também, você gosta de ovo.
2: Chupa ovo, eu sou lagarto.
0: Você chupa ovo?
2: Zumbi lagarto. Eu chupo ovo.
1: Nossa, gente, o que aconteceu?
0: Vinheta, você...
1: O que aconteceu, gente?
0: Você não se lembra de nada? Você não se lembra de nada?
1: Não, eu lembro da gente estar falando aqui alguma coisa a respeito de zumbi.
0: Você não se lembra de falar que chupa ovo?
1: Que chupa ovo, tá
0: quer
1: louco?
0: Quer chupar linguiça?
1: Você tá louco?
0: Você falou que chupa uma salsicha também.
1: Não, mas você
0: falou isso, o ouvinte tá testemunha
1: para.
0: Aqui.
1: Não, para.
0: Sim,
1: o
0: sim.
1: Ouvinte não, para, não.
0: O ouvinte tá testemunha.
1: Eu falei por quê?
0: O ouvinte manda mensagem no WhatsApp agora, 11999991.
1: Que é isso?
0: 9197, o Vinheta falou que gosta de chupar ovo.
1: Não, para, velho.
0: Manda mensagem aqui e fala, eu ouvi, o Vinheta chupa ovo.
1: Eu lembro que você falou o negócio da mulher, que eu poderia virar um zumbi, mas daí eu não lembro mais nada.
0: Que loucura, cara. Pois
1: não.
0: Você se transformou, seu olho ficou torto. Você ficou meio de carcunda também, assim.
1: Para,
0: é verdade, sério.
1: Não, para que eu tenho medo dessas coisas.
0: Não, os ouvintes estão aqui de testemunha, não me deixa mentir.
3: O Vinheta falou que era uma lagarta, chupador de ovo. Bom dia, Tadeu, bom dia, Vinheta aí.
1: Peraí, gente.
4: Tadeu, eu ouvi, Tadeu. Ele falou que coloca os dois ovos junto com a linguiça na boca. Ai!
5: Gente. Ah, segue o baile. Você só falou que virou um zumbi em traveco. Isso é normal, já estamos acostumados.
1: Gente, pelo amor de Deus,
0: tá
1: vai.
0: Vocês é ela.
6: Bom dia, meus amigos. Bom dia, meninos. Foi, é isso mesmo. O Vinheta falou que uma vez ficou com um cara aí e parece que chupou o ovo dele. Alguma coisa assim.
0: É, gente. Você já tá inventando. Já ele não falou que ficou com um cara.
7: Bateu, eu ouvi. Ele chupa ovo. Isso é
1: normal. Gente,
8: esse zumbi aí, ele tem intolerância à lactose, só falou que não bebe leite. Mama ovo, engole linguiça.
1: Gente, é sério?
0: Agora você acredita em mim, Vinheta?
1: Cara, que loucura isso,
0: então,
1: né?
0: Então procura, sei lá, um padre, um pastor, um psicólogo, um psiquiatra. Procura alguma coisa pra tirar isso aí,
1: cara,
0: do seu
1: agora
0: corpo,
1: vocês
0: cara.
1: Me deixaram realmente.
0: E eu loucura, tô com medo de se repetir aqui, né?
1: Então, ou seja, eu começo a recapitular a conversa. Eu lembro que a última conversa que eu lembro foi você falar assim, ó, quem é mordido por zumbi, vira zumbi.
0: Essa
1: mas
0: é?
1: Daí pra frente eu já não...
0: Caramba, cara, muito me preocupa, hein? Já pensou se eu for na sua casa, lá em Pardinho, dormir com você?
1: Eu chupo seu ovo.
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1: Peraí, deixa eu me recompor, peraí. 5:11, 5:11, está no ar, o Pulo do Gado, o seu gibi eletrônico de informações que já bate na sua porta pedindo licença. Nós vamos juntos levar para você as principais informações do Brasil e do mundo. Aqui você tem boca na botija, enquetes e ofertas de emprego, tudo isso e muito mais. Eu sou o Pedro Quadras, bom dia.
0: Muito bom dia, Pedro Quadras. Eu sou Silvânia Acre. Como vamos na metade da semana, Pedro Quadras?
1: Estamos bem, graças a Deus, e vamos tocando o nosso barco, assim como já dizia o grande, grande, grande Ricardo Boechat.
0: É isso, dia de celebração hoje aqui pra nós, do Pulo do Gado. Saiu o boletim do Ibope essa semana.
1: Poxa vida, que bom.
0: E com uma honra, um prazer gigantesco, eu tenho que anunciar aqui pra você, Pedro Quadras. Pra você, ouvinte Band FM, que é o que mais importa, né?
1: Claro, claro.
0: E o Pulo do Gado, o Band Bom Dia, é primeiro lugar no Ibope.
1: Puxa vida, eu não posso deixar passar batida essa informação.
0: Derrotamos o Pulo do Gado.
1: Nós vamos. Silvânia, eu posso ir aí te dar um beijo?
0: Por favor, me dá um beijo aqui. Isso.
1: Três beijinhos?
0: Isso. Mua.
1: Parabéns, viu, minha colega?
0: Muito obrigado.
1: Parabéns, você merece.
0: Muito obrigado, viu? Ah. Obrigado. Você também merece, Pedro. Esse trabalho é seu também, viu?
1: E também seu, nosso querido ouvinte, que nos dá o carinho da sua audiência. Até porque você preferiu, você escolheu sair bem informado aqui pelo Pulo do Gado.
0: Vamos lá, 5:13 agora, Pedro Quadras. Vamos para as efemérides, né?
1: Efemérides.
0: A gente chegou no dia número 196 do ano, viu?
1: Muito bem.
0: É a 29ª semana de 2026.
1: Certo.
0: Ano esse que está completo 53,7%.
1: Olha aí, que legal.
0: É isso. A lua crescente, ainda estamos em lua crescente, é isso?
1: Ainda?
0: Né? Ainda estamos em lua crescente.
1: Não é minguante.
0: Então mudou, agora mudou, finalmente mudou.
1: Mudou, mudou, mudou, mudou, gente, mudou, aí.
0: Lua crescente.
1: Mudou finalmente. Pra crescente, finalmente. Isso. Acabou a minguante, gente.
0: Acabou a minguante.
1: Depois de 7 meses.
0: Passa a festa aí.
1: Passa a festa. Seja muito bem-vindo à lua crescente. Voltamos à lua que você pode cortar o cabelo.
0: Exatamente, exatamente.
1: Né? Você que acredita muito nisso, tá aí a lua crescente.
0: Pedro Quadras, parabéns pelo seu dia, viu?
1: Opa.
0: Existe uma certa piada, um certo rumor de que só a mulher tem o seu dia, o homem também tem o seu dia.
1: Não me conta.
0: E é hoje, 15 de julho, dia do homem, Pedro Quadras.
1: Poxa, muito obrigado. Então a você que é homem ou se considera homem, tá aí. Seu dia, parabéns pra nós aí. Vamos comemorar hoje, tá certo. Muito obrigado.
0: Exatamente. Hoje também dia nacional dos clubes. Parabéns pra você que frequenta o Clube do Bolinha, Clube da Luluzinha, o Clube das Mulheres também,
1: e o Clube Gay.
10: Pra você, mulher! Aí vem ele, o nosso querido William, o bombeiro! Agora, Humberto, o mecânico! E ele, que tá com a mão na massa, Rui, o padeiro!
0: Adoro aquela sunga enfiada no rego, né?
1: Nossa, gente, linda, linda, linda. São 5:14.
0: Hoje também é dia mundial das habilidades dos jovens. O jovem tem habilidade hoje em dia?
1: Poxa,
0: a não ser ficar fazendo assim com o dedo no celular pra ver TikTok?
1: Outra habilidade agora que virou uma moda. Inclusive, eu acho que no Brasil, não sei se mundial, mas já estão tendo campeonatos por aí de farmar aura.
0: Oh, mentira!
1: Você já viu o campeonato ou não?
0: Campeonato de farmar?
1: Você já assistiu?
0: Como é que funciona esse campeonato?
1: Você já teve essa infeliz experiência
0: de assistir?
1: Graças a
0: Deus, passou longe de mim esse negócio.
1: Mas você já viu como é que eles fazem ou não?
0: Não, não vi. Como é que eles fazem?
1: Eu gostaria que você aprendesse pra gente farmar aura aqui no programa.
0: É, como é que farma? Você consegue descrever ou não?
1: Eu vou fazer rapidinho pra você.
0: Tá, tá ok.
1: Eu vou fazer aqui de pé.
0: Pedro Quadras de pé nesse momento no estúdio.
1: Eu vou farmar a aura.
0: Ele vai farmar a aura.
1: E depois eu gostaria que você aprendesse também. Tá. Ou se você quiser, nós fazemos um campeonato rapidinho agora.
0: Tá bom, ok, ok. Beleza. Olá. Tá de pé.
1: Você fala ok, tá?
0: Tá, tá. Ok.
1: Ó, pera, não farmei. Farmei uma. Vou fazer outra, fazer outra. Ó, tô te provocando.
0: Cara,
1: você tem que assistir.
0: Eu temo pelo futuro desse país, cara.
1: É isso aí.
0: Você então tem que ficar. É 6-7, você faz 6-7 e aí você vai farmando aura.
1: É, farma, é.
0: Farma?
1: É. Já virou mania.
0: Eu via muito em filme pornográfico. Isso, a Ticholina, por exemplo, usando com seus seios. Ela fazia assim.
1: Ela fazia assim, lembra?
0: É, exatamente.
1: Ela balançava os seios.
0: Ela farmava a aura também.
1: A nossa época era isso, né? Era farmar a teta.
0: Exatamente.
1: 5:16, 5:16.
0: Cidade aniversariante de hoje, Pedro Quadras.
1: Cidade aniversariante de hoje, Piquetê.
0: Piquetê. Parabéns, piquetenses.
1: Todos os piquetenses estão ouvindo a gente nesse momento. Cidade essa de 12 mil habitantes. Piquetenses, quinto Tupi-Guarani, nada mais significa do que pele comprida, famosa fimose.
0: Muito bem, parabéns para você de Piquetê. Felicidade.
1: 5:16, 5:16.
0: Dia de hoje, Pedro Quadras.
1: Cidade aniversariante de hoje, Piquetê.
0: Piquetê! Parabéns, piquetenses.
1: Todos os piquetenses estão ouvindo a gente nesse momento. Cidade essa de 12 mil habitantes. Piquetenses, quinto Tupi-Guarani, nada mais significa do que pele comprida, famosa fimose.
0: Muito bem, parabéns para você de Piquetê!

0: os acidentes que estão ocorrendo aí. É, ontem falamos a respeito de uma munição, né?
1: Sim, sim. É uma campanha, né, Pedro Quadras, que a gente está fazendo aqui, a gente está encabeçando, né, no Pulo do Gado, uma campanha contra acidentes domésticos.
0: É,
1: né?
0: Pedi muito cuidado para as pessoas. O que aconteceu agora é realmente, gente, chocante, porque um rapaz foi até a UBS, Unidade Básica de Saúde do seu bairro.
1: Sim.
0: Gente, com um tubo de shampoo.
1: A marca é conhecida? Era um Head & Shoulders? Era um Neutrox?
0: É do Neutrox.
1: Neutrox tem um formato mais fálico mesmo, né?
0: Neutrox. Tem até aquela tampinha vermelha. E realmente... E, gente, pasmem, porque a explicação dele, se convencer você, tudo bem, que foi, ele começou, primeiro, ele usou o shampoo normal. Aí ele pegou o Neutrox, ele foi usar. Só que vocês sabem que o box do banheiro realmente é liso.
1: Sim.
0: Ele disse que caiu um pouquinho daquele Neutrox no chão, ele escorregou e escorregou. Tava na mão dele.
1: Sim, sim, sim.
0: O tubo. Só que ele escorregando, ele foi apoiar no chão com uma mão e a outra, ele não sabe como, que tava... Ele caiu sentado no tubo do Neutrox, estava no reto dele.
1: Que acidente terrível. Eu consigo enxergar isso acontecer, Pedro Quadras, porque, abrindo meu coração aqui um pouco da minha intimidade, quando era mais jovem, eu costumava lavar, limpar o meu bumbum com Neutrox. Eu achava que ficava cheiroso, achava que ficava, enfim, mais sedoso, né?
0: Mas você nunca teve esse problema,
1: mas
0: né?
1: Mas não, eu só colocava o creme e passava nas minhas nádegas.
0: No bumbum
1: eu usava Neutrox.
0: Eu, já que você confessou isso, eu tô usando no meu bumbum o shampoo do Cristiano Ronaldo. São 5 horas.
1: Bom, caspa a gente sabe que não vai ter, né?
0: 5 horas e 18 minutos. Aqui a seriedade é o nosso carimbo. O Pulo do Gado, mandando pra você o nosso mugido.
1: Mugido especial pra aquela pessoa especial. 11 9 9 9 1 9 1 9 7. Meu Deus do céu. Daqui a pouco vaga de emprego. Muita gente já ofertando vaga de emprego aqui. Um bom dia pro Machadinho da Tietê.
0: Peraí, Machadinho da Tietê.
1: Um abraço. Nome de traficante, né?
0: Isso aí é nome de maníaco, né?
1: Mas bom, já vejo aquelas hard news, né? Polícia Federal prendeu o Machadinho do Tietê.
0: Isso é nome de maníaco. Isso é nome de louco, velho. Cuidado.
1: Um abraço pra você, mugido pra você, então, Machadinho. Simone! Bom dia, lindos! A gente gosta assim quando mente, Simone. Bom dia, receba aqui o nosso mugido também.
0: Muito obrigado, querida.
1: Um abraço pra você. O Max Estrela tá com a gente também aqui, ouvindo o Pulo do Gado. Pede um mugido, pra você, meu querido. Bom dia.
0: Bom dia, bom dia.
1: Muito bom dia, Mário. Pode falar comigo, Mário.
2: Silvana, Pedro Quadras.
0: Oi,
2: que adianta a lua crescente se aqui no Japão é tudo pequeno?
1: É realmente
0: uma pergunta.
1: Não vai influenciar muito pra você aí, né?
0: É verdade, mas...
1: Tá, ok. Mugido especial pra ela, a Raquel tá sempre com a gente aqui. Pro português Adriano, ela mora em Portugal, né?
0: Obrigado,
1: colega de trabalho dele, nosso pasteleiro. Olha, ela trabalha numa pastelaria. Então, parabéns, vem um pra mim de pizza e outro de carne com queijo, por favor.
0: Engraçado que fica uma pergunta no ar aqui. É o famoso pastel de Belém em Portugal?
1: Sim.
0: Eu não entendi essa daí.
1: Exatamente.
0: Por que pastel de Belém em Portugal, não é?
1: Exatamente.
0: Ah, vamos comer o pastelzinho de Belém.
1: Pra lá, plas, podia ser só pastel, né?
0: Só pastel.
1: Já tá lá, né?
0: Já tá lá.
1: Faz todo sentido, Pedro
0: verdade.
1: Quadras, todo sentido. Mugido pra você, então, minha querida Raquel. Muito obrigado pela audiência e pela mensagem aqui, tá? Um mugido especial aqui pro Leandro Lopes.
0: Leandro Lopes.
1: Chamando aqui do Tadeu Lafila. Um abraço pra você. Mandando mugido pra Fabiana Lima, que fazia com a gente aqui o Telesexo, né?
0: Telesexo, a Fabi, nossa querida Fabi, um beijo especial pra você.
1: Muito bem. Mandar um abraço aqui pro Guerra em Pernambuco. Mandou pra gente um documento, que provavelmente é um golpe, né? É um documento escrito Bradesco S.A. Pede pra eu clicar, baixar e assinar esse documento aqui.
0: Mande de volta pra ele que baixe e assine.
1: Um forte abraço.
0: 5 horas, 21 minutos.
1: O Plácido Neto tá com a gente também. Plácido, receba o nosso mugido aqui especial no Pulo do Gado. Muito obrigado aqui pela sua audiência, meu querido. Olha, vaga de emprego, hein?
0: Atenção, oferta de emprego aqui no Pulo do Gado.
1: O empresário Alexandre Silva está ofertando aqui uma vaga de emprego. Precisamos de zumbi chupador de ovos. Olha a oportunidade.
0: Olha aí,
1: pra controle e limpeza de ovos, tá? Salário R$5.000, mais alimentação no local, tá? Que consiste em sopa de cérebro e pudim de ossos. Procurar

0: Alexandre no cemitério.
1: Poxa vida, então tá aí, atenção você que é zumbi, você que está ouvindo a gente é zumbi, uma oferta de emprego bem bacana pra você e ainda bem remunerado, que será R$5.000 mais alguns benefícios.
0: É isso, aliás, o Xenon tá oferecendo uma vaga interessantíssima, viu? Vaga de acariciador de testículos de boi. Acariciar... Não, eu não vou ler o resto aqui. É o salário de R$ 6.478 com 34 centavos. Benefícios é vale transporte, vale refeição e também assistência médica. Início imediato. Procure o Xenon Acariciador de Ovos de Boi.
1: Olha, gente, uma baita oportunidade para você que tá parado aí procurando um emprego, ou se você tá querendo mudar de profissão, vamos ovos. Bom, e aí, minha querida?
0: Ponto final aqui, mais edição do Pulo do Gado, Pedro Quadrans.
1: Mais uma vez, agradecer a sua audiência, agradecer o primeiro lugar no Ibope do Band Bom Dia e também o nosso Pulo do Gado. Silvânia, parabéns. Muito obrigado por você estar junto comigo nessa bancada.
0: Pedro Quadras, pra mim é uma honra. Parabéns. Vamos celebrar hoje?
1: Vamos, claro.
0: Vou comprar champanhe, a gente vai celebrar na minha casa ou na sua?
1: Não, podemos ir na minha. Você compra champanhe, eu levo os ovos. Bom dia.
0: Bom dia. Uma pergunta, o microfone está carregado? Ah, o pessoal do como é que é o nome da empresa? Até esqueci. Como é que é? Áudio arte, como é que é? Áudio
1: não,
0: som?
1: Não, mudamos para Master Sound.
0: Master Sound.
1: É, não, aí a gente é mudado, né?
0: Ah, é verdade. Como é que era o nome da empresa? Ai, responsável?
1: Peraí. Esqueci também. Bom, vamos tentar,
0: enfim,
1: né?
0: Enfim, posso iniciar então? A gente tenta?
1: Vamos tentar?
0: Vamos tentar fazer o rodeio?
1: Ai, meu Deus, vamos.
0: Vamos tentar. Pega. Vamos tentar, né, gente?
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0: Tá chegando. Tá descarregado.
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0: Alô, pessoal, tá pau erguido. O ouvinte me lembra
1: aqui. Pau erguido.
0: Pau erguido, o nome da empresa.

Começar o nosso rodeio. Eu gosto muito de todo mundo, gosto muito de você. Quando eu pego o microfone, eu faço meu trabalho pra valer. Me chupa, peão. Let's go! Alô, todas as comitivas do Brasil! Eu quero mandar um abraço especial a você que é da comitiva e dança junto com a gente, principalmente a comitiva oficial do locutor de rodeio. Alô, comitiva rabo solto!

0: gostoso. Só as meninas. As comitivas não têm o sossego. Até culto os homens, mas gosto das mulheres com a calça no rego. Eu já dancei de tudo, acreditem, até a música do Creu. Mas eu fico louco quando eu vejo uma mulher de chapéu. Me chupa, peão.
1: Desafiar o locutor de rodeio. Mande sua palavra, locutor de rodeio. Fala a rima na hora aqui. 11 99991 9197. O seu nome e a palavra. Antes, claro, os inícios tradicionais e oficiais da celebração da festa de rodeio, com a entrada dos peões com o locutor de rodeio.
0: Vamos. A partir de agora, eu gostaria que todos ficassem de pé. Eu peço pra a empresa Power, pessoal da Guido, pessoal Power Guido.
1: A família Guido, né?
0: A família Guido. Diminui a luz. Acendam os celulares. E vamos pedir proteção para os nossos peões. Ô, minha mãe!
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0: Cubra-me com seu manto.
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0: A partir de agora,
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0: Eu peço.
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0: Para que todos nossos ouvintes,
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0: caminho, espalhados por todo esse país, sejam abençoados.
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0: Obrigado pela audiência que você nos dá.
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0: espada. Obrigado por escolher a Band FM. Obrigado. Eu peço de coração.
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3: Ainda não,
0: segura! Segura! Segura os fogos, porra! Eu peço, meu pai.
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0: Por favor, eu peço perdão. A todos os nossos queridos, amados ouvintes.
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0: nós vamos receber com muito carinho.
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0: Alivia, alivia.
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0: Ô, meu, segura! Segura, porra, caralho! Segura os fogos, pô!
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0: Nossa Senhora!
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0: Me dê a mão!
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0: Cuide das nossas vidas!
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0: E a partir de agora, nós vamos receber eles, os nossos heróis, os peões que vieram aqui desafiar essa... Opa, parou. Oh, segura, voltou.
1: Vamos lá.
0: A partir de agora.
1: É agora, moleque.
0: Agora solta os fogos, cacete. Estão eles, os nossos peões, obrigado! Vamos receber os nossos peões com muitas palmas, muitos fogos, porque eles são os nossos heróis. E a partir de agora, eu dou início oficialmente ao nosso rodeio!
1: A festa começou!
0: Bora!
1: Começou! Ó, já tem a primeira palavra aqui, o Iago Siciliano. Ô, locutor de rodeio, a palavra é crossfit.

sou locutor de rodeio e gosto desta profissão. Como sempre falo, as palavras saem da boca, mas vem do coração. Eu posso dizer pra todos vocês que também eu faço exercício, pratico musculação e também crossfit. Alô, morena, nesse buraco eu boto meu arrebite.

0: bonito de se ver. Daqui a pouquinho nós teremos também aí o nosso campeonato do tambor. E também será escolhida a rainha do rodeio.
1: Abriu o clarão lá, abriu o clarão.
0: Oh, por favor, aí. Parou. Segura lá, segura a música. Segura lá. Ô, pessoal da Polícia Militar, pedir atenção aí do nosso comandante Paranhos. Alô, ei, parou. Ô, pessoal, separa lá, porra. Ô, gordinho.
1: A festa tá tão
0: segura
1: bonita.
0: Segura lá.
1: A festa tá tão bonita,
0: pessoal,
1: gente.
0: Cadeirante. Vamos segurar. Ô, pessoal, empurrou. Parou. Obrigado aí, a Polícia Militar. Agradecer ao comandante Paranhos aí. Obrigado de verdade pelo apoio. Pode levar, não tira.
1: Solta só uma de efeito moral. Só pra...
0: Tira, só uma bomba. Pronto, aí parou, bora.
1: Vamos lá, tem mais uma palavra, Lotônio.
0: Vamos pedir paz aí, vamos fazer a festa. O pessoal quer brigar, põe pra fora. Ei, parou. Ah,
1: parou aqui.
0: Aí.
1: Aqui, o pessoal da Power Guido. Pessoal da empresa de energia e som Power Guido, deu problema aqui na eletricidade aqui do palco. Caiu o PA aqui, gente. Caiu o PA.
0: Ei.
1: Não vai.
0: Sem vaiar. Sem vaiar. O pessoal, da... Oh, ei.
1: Aí, realmente, acho que tava no fio da meada ali o microfone. Pera aí, gente.
0: Sem vaiar. Pera aí.
1: Locutor, eu vou pedir pra você fazer um gogó aí. Não tem muito o que fazer.
0: Segura.
1: Segura lá.
0: Cadê? Ah, esse não é bateria?
1: Sem vaiar. Alô, Power Guido, ajuda a gente.
0: Alô.
1: Os meninos estão correndo ali.
0: Pera aí, segura.
1: A gente pede desculpa pra plateia.
0: Caiu o gerador.
1: Aí. Verifica lá, verifica se vai voltar.
0: Segura!
1: Voltou?
0: Ok, caiu.
1: Ok, vai ter que ser no gogó, locutor.
0: Caiu o gerador. Ai, não tem problema, não! Vamos embora, qual a palavra?
1: Tira todo o brilho, né? A palavra, locutor. Em homenagem à seleção brasileira de futebol, o nosso ouvinte... O nosso ouvinte Xenon manda a palavra Noruega. Noruega é a palavra, locutor de rodeio.
0: Vamos embora, atenção, a palavra é Noruega, deixa comigo que essa eu sei fazer. Pode contar pra todo mundo que eu sou gerador de bebê. Me chupa, peão. O pessoal tá fora de sintonia.
1: O microfone tá... Tira que eu vou cagar.
0: Gente, saiu de sintonia.
1: Tira do microfone. Tira do microfone. Oh, meu Deus do céu. Noruega, a palavra, locutor de rodeio.
0: Eu gosto muito da minha profissão, mas vou fazer agora no gogó. Até porque a empresa de som não tem minha dó. Atenção, eu já fui em vários lugares, posso dizer pra você que já fui viajar por todo mundo. Eu gosto muito de ir para a Noruega, mas a minha casa pode ter certeza que é um brega. Me chupa, peão!
1: Brasil! Locutor tá no gogó, vai terminar sem voz aqui. Vamos poupar a voz, locutor de rodeio, então. É a última palavra aqui pro locutor fazer a rima. O Eric trabalha com elétrica. Tá perguntando aí, ô locutor, checa se o cabo C tá funcionando.
0: Ó, o pessoal aí da Pau Erguido, confere pra nós aí o cabo C.
1: Não, verifica aí. Ai, vamos lá, mais uma palavra aqui chegou, locutor de rodeio. O Alexandro Nunes está com a gente aqui. E a palavra, locutor de rodeio, é lambreta. Lambreta é a palavra, locutor de rodeio.
0: Eu vou fazer mais uma rima, mas tenho que encerrar. Senão o resto do programa não tem serem saliva para falar. Eu posso dizer para você que eu já andei de moto, já andei de bicicleta e também de helicóptero. Mas já fui muito aventureiro e andei de lambreta. Alô, loira, fecha a perna que eu tô vendo a sua coxa. E assim eu vou me despedindo. agradecendo a todos pelo carinho, pela paciência e também pelo respeito. Nós pedimos aí a todos a desculpa. Mais uma vez a empresa aí deixou a gente na mão. Não, sem vaiar. Obrigado. Eu preciso ir embora.
1: Obrigado, locutor.
0: Tchau.
1: Tchau, locutor.
0: Tchau.
1: Eu gostava do tchau, tchau, tchau, tchau, tchau.
0: Tchau. Tô revoltado, hein? Tchau.
1: Alô, Paulo Erguido. Locutor foi embora. Distribui dedos do correr, dedos do meio pra equipe nesse momento.
0: Aí você se fode.
1: Tá aí. Festa de rodeio aqui no Band Bom Dia. 5h37. Ai, ai, olha.
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1: Alô, Leandro Tomás, agradecer todo mundo que mandou palavra aqui. O locutor de rodeio é um sucesso aqui no Band Bom Dia, né?
4: É, o pessoal gosta, né, Tadeu?
1: Mário tá com a gente aqui. Tadeu, passa o endereço da rádio. Vou enviar um microfone aqui do Japão pro Vinheta.
3: A mulher dele também.
1: Se for o mesmo tipo de microfone, vai ser a mesma coisa, né? Mas se for um microfone bom... É, Rua... É Carlos Cirilo Júnior.
4: Isso, Carlos Cirilo Júnior, 92.
1: 92.
4: Agora o CEP eu não sei.
1: O CEP eu não lembro direito,
3: você
1: cara.
3: Você passa a noite fora.
1: Ah, manda aí.
3: Ricardão não come a sua comida e dorme tranquilo.
1: É, um abraço pra você, Mário. Bom dia aqui pra GG Santos. GG, um beijo pra você. GG de Macaé, o Clebão de Osasco tá com a gente também.
4: Ô, Clebão.
1: É, Genilson Barbalho mandou um pix pra você, Vinheta, pra ajudar a comprar um novo microfone.
4: O problema é a bateria. Você mandou, dá pra tua irmã comprar calcinha.
3: Uma vida de corno.
1: Pera aí, pô, pera lá.
5: Todos os quadros são bons, mas esse do peão ficou... Top, hein? Parabéns pra vocês aí, ficou top. Eu tava com sono aqui na rodovia, rapaz, tá bacana. Continua assim, viu? Tá top.
1: O locutor de rodeio é um sucesso.
4: É um sucesso.
1: O pessoal ama o locutor de rodeio, porque é um quadro bem enérgico, né?
4: É, não, é um show, né?
1: É um show.
4: É um show. O locutor de rodeio, realmente, ele faz a festa, ele faz acontecer, então é um show.
1: Exatamente.
4: Tirando a empresa de som que deixou ele na mão.
1: Pessoal aqui xingando a empresa Power Guido. Mas vamos rever o contrato,
4: a gente tem, né? Um contrato ainda, né? Tem um tempo de contrato. Qualquer coisa, a gente volta. A Master Sound aí tá batendo na porta, falando que comprou equipamentos novos.
1: Exato. O Paulo Vitor, por exemplo, ele tem uma oficina, ele quer patrocinar aqui o quadro do locutor de rodeio para ter equipamentos melhores. É, ele é dono da oficina Simas Turbo. Um abraço para você, meu querido. Obrigado pela tua mensagem, viu?
4: Querido. Obrigado de verdade aí pelo apoio.
1: Obrigado.
6: Remata do Neguês, aê!
4: É isso.
6: Eu vi um Vinheta. Tadeu. Rola, alegre toda, rola. Raga toda, rola.
4: É difícil. A gente tem dó, né?
1: É, às vezes verifica se o seu plano de saúde cobre psicólogo, querido.
4: É, a gente queria ajudar, mas como é que a gente vai fazer? Eu tenho medo de chegar até perto de uma pessoa dessa.
7: Segura essa outra aqui, ó. Cowboy pra ser cowboy, laçado, desce Budok, volta a cela, berbec com o Tiano e Touro. Gosto da morena ruiva e também dos cabelos loiro.
4: Aí, muito boa.
1: Me chupa, peão.
4: É, faltou me chupa, peão. Tem que falar me chupa, peão no final.
1: Um abraço pra você, meu querido. Olha o meio.
8: Vai ser.
1: Rapaz, entre, fica à vontade.
8: Bom dia.
1: Oi. Tome aqui, então.
8: Bom dia,
1: seu Severino, bom dia.
9: Fala, comedor de jumento.
8: Eu falo, Cis, bom dia. Ô, seu Tadeu, como é que tu tá? Como é que tava tu? Passei a noite costurando. Olha, quase. Como é que tá, pai?
1: Tô bem, graças a Deus.
8: Foi férias?
1: Saudade do senhor, bem. Graças a Deus. Não fui visitar Paim. Esse ano não fui visitar Paim.
4: Seu Bill, né?
1: Seu Bill ficou perguntando. Tu não vem, menino? Tu não vem?
4: Não dá,
1: separei
4: não.
1: Um queijo coalho aqui pra você.
4: Uma
1: separei
4: bolacha.
1: Aquela cachaça Saragaia.
4: Eita, olha. Ó, salivei.
1: Né? Pitu.
4: Ô, rapaz. Posso falar, seu Tadeu?
8: Meu gar, bom dia, Padim, Padim, Senhor, Sara, Aparecida, abençoe a todos os nossos queridos ouvintes. Fala coisa pra tu, ha, vira na febre do rato. Eu tava ouvindo vocês lá na guarita agora. Vocês fazendo um locutor de ode. Mas, rapaz, que legal isso aí.
1: Então, rapaz, não, não parece que você se transporta pra uma arena, né?
8: Nem é, rapaz. Vocês começaram... É... é. E a entrada do peão, eu fiquei olhando. Ah, agora, lá em Pernambuco, Palmar, né? Eu já fui locutor também, não sei se tu sabe. Eu fazia... Eu tinha lá, tinha as quermesses. Essa época lá é boa, né?
1: Sim.
8: Junho, julho, o pau tora.
1: Tem é, como é que é? Vaquejada que chama,
8: vaquejada.
1: Né?
8: Vaquejada. E eu fazia locução de vaquejada. Né?
1: É mesmo?
8: Fui, rapaz. Ei, aô!

0: Severino, Band FM, primeiro lugar.
1: E tu tem a voz boa, olha.
0: Eu já torei muita coisa, posso dizer pra tu. Já torei coisa boa, já botei dedo no sua.
1: Eita, coisa boa, Zé
0: Severino. Eu gosto, viu, Márcio?
1: Tu sente saudade?
0: Eu sinto, que, olha, pra falar, eu era mais novo, né? Tinha lá meus 22, 25 anos. Rapaz, pra dizer, eu me divertia muito, né?
1: É mesmo.
0: Porque o locutor, né, naquela época lá, as meninas...
1: Hoje em dia, a profissão de locutor, né, seja qual for a área, já não é como antigamente, né? Não tem mais o glamour que tinha antigamente, né?
0: Mas eu posso dizer, eu particularmente, modesta parte, né, eu sou fã, né, que eu... Eu gosto de rádio, né? Eu tenho meu rádio. Eu tenho aquele de rádio de pilha ainda.
1: Ah, é? Eu tenho. Eu também tenho um rádio antigo.
0: E aí, mas...
1: O rádio companheiro, né?
0: O companheiro. E aí, o que é que acontece? Eu valorizo muito, né? Daí eu lembro que as meninas ficavam tudo de olho em mim, né?
1: Mentira!
0: O quê? Eu colocava meu chapéuzinho de couro, né? Que eu ganhei de painho, seu Zé Vieira.
1: Sim.
0: Colocava o chapéuzinho de couro, aquele bonitinho. E o coletinho de couro que eu tinha?
1: Rapaz!
0: Que painho me deu.
1: Oh, delícia!
0: Rapaz do céu, aquele couro. E era couro puro, viu?
1: Sim, não era, como é que fala?
0: Napa.
1: Não era napa. Aqui é couro de boi.
0: É couro. E aí o chapéuzinho de couro, cabelinho cortado na régua.
1: Eita!
0: E aí eu botava pra torar.
1: Rapaz, as menininhas...

0: Tabuleiro.
1: Que piada.
0: E tenho felicidade na profissão de vaqueiro. Ei, ei.

0: Andou do Negrão é Alagoas, né?
1: Eu ouço isso, fico emocionado, coração começa a bater. Posso dizer uma coisa, vou falar a verdade pro CAO.
2: Rapaz, tô chorando.
0: Ô, seu Severino! Ô, seu Severino! Ô, nesse momento o homem tá emocionado.
3: Fala, comedor de jumenta!
0: Lembrei do painho. Ô, rapaz!
2: Lembrei, é, macho.
0: Painho não tá mais aqui, né?
2: Não, painho se foi.
0: É mesmo.
2: Painho tá do lado de Deus. E painho chega... Eu não me emocionei, porque quando eu fazia... Painho, eu olhava pra painho, painho lá embaixo chorando.
0: Ô, rapaz!
2: Ele falava, esse é meu cabeçudinho.
0: Pai, é verdade. Morrendo de orgulho do filho,
2: morrendo,
0: né?
2: Morrendo de orgulho.
0: Pai, era... seu civil.
2: Pai que me ensinou, né?
0: Tudo que você sabe, você aprendeu com o pai.
2: Boiada, eu também eu trabalhava com o pai, né?
0: Sim, sim.
2: E aí a gente tinha um matador lá, e a gente, o pai ficava feliz, todo orgulhoso quando eu saía montado no pelo ali, no cabo do cavalo, no cabucho ali, e tome laço. E aí,
0: não tinha sela, não.
2: Ixi.
0: Tu montava no pelo.
2: Mas saía na caatinga, lá no meio daqueles... Dos cacos lá.
0: E tu no meio da caatinga, no meio do nada, sem sela nem nada. Se tivesse vontade de ir no banheiro, o seu
2: Severino. Oxi.
4: Ai, que patão, oxi!
2: Rapaz, daí a piava do cavalo e tome ali, era chando atrás de um cacto ali, rapaz, oi.
0: Não, a pergunta que eu faço é porque eu sou um rapaz da cidade, né?
2: Então,
0: e pra limpar, como é que fazia isso, Severino? Pra limpar?
2: Aí a gente tinha o famoso, a gente carregava no tu conhece Borná, não? A Borná?
0: Borná, o que é Borná?
2: Borná é uma sacolinha,
0: sei,
2: também feita de couro que a gente tinha. Uma Borná aqui, ó. Penduradinho o borná. E ele tinha de tudo. E a gente tinha um borná só com sabugo de milho seco. Só... ué.
0: Tu passava o sabugo,
4: é? O quê? Nunca passou sabugo na bunda.
2: Rapaz, e o sabugo é bom, que ele tem três funções. É verdade, sabia?
0: Quais são as funções?
2: Ele limpa, coça e penteia.
0: Tchau, Severino.
2: Tchau.
0: Severino!
2: Pô, Severino é demais,
0: né? Coisa gostosa.
2: Representa, né?
0: Representa.
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0: Tome.
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2: Ai.
0: Xen,
2: ai.
0: Xen,
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0: Xen,
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0: Com você, meu bem.
2: Xen, xen, xen, xen.
5: Que foi esse inteligente que
2: inventou. Você ouviu?
0: Vamos continuar dançando aqui.
5: Trabalhou bem.
2: Ei, como é bom o xinguinho aí, né, gente?
0: Ó,
2: vai! Ai, que delícia!
0: Você tá ouvindo isso?
2: Eu tô ouvindo, mas toca o barco.

0: 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Ô, Pidonce, sai daí que eu já sei que é você. Bom dia.
1: Você sabe assoviar o hino, cara?
0: Olha, que bonito, hein?
2: Aprendi, né, gente? Bom dia. Aprendi a assoviar o hino, é.
0: Olha.
2: Ah, hoje eu posso falar? A gente, eu hoje tô aqui, graças a Deus, você sabe que o pessoal às vezes pergunta pra mim, pô, faz tempo que você trabalha em rádio? Agora já faz um pouquinho já, né? Mas, e antes disso, o que que você fazia? Eu me virava.
0: É, meu amor.
2: Até vir alguém e olhar pra mim, me ouvir e falar, meu, que voz é essa? Você tem que estar no rádio, sabe?
1: Ah, é, que foi esse louco?
0: Tinha deficiência auditiva, a pessoa?
1: O pessoal não ouvia bem. O que foi? O que aconteceu?
0: E aí tirou você da sarjeta.
2: Ouviu? Aí, é engraçado isso, porque às vezes, já deu. Muitas pessoas estão ouvindo agora, ouvinte, muito obrigado pelo carrinho. Muita pessoa que está ouvindo agora tem um dom, tem um talento. Sim. E às vezes está guardado.
0: É.
2: E você sabe que o cantor Daniel, lembra no show que ele gravou um vídeo, ele falou, o maior pecado é as pessoas não aproveitarem o seu próprio dom, o dom que tem.
0: Palavra forte, hein?
2: É forte.
0: Palavra forte.
2: É bom. Às vezes a gente não aproveita o dom que tem.
0: Isso é verdade.
2: E eu ali, já deu. Eu fazia minhas coisas, tal. E... Gente, passou um espírito ali. Não, gente,
0: tá
2: é amarrado, o ronco
0: tá,
2: que
0: tá,
2: chegou.
0: Tá, já não basta o ronco, tá vendo espírito. Você também,
1: foi Pidonce. Ele que passou ali.
0: Ah, tá.
2: Ô, gente, aí...
0: Fala, Pidonce.
2: Deixa eu falar. Eu fazia outras coisas, né, Jadeu? Antes da pessoa olhar.
0: Se virava antes de ganhar a vida com rádio.
2: E aí,
0: né?
2: Eu fui aprender, né? Assoviar. Eu fazia. Eu já trabalhei em farol.
0: Olha, mas fazendo malabares?
2: Malagrares.
0: Olha só!
2: Eu fazia.
0: Você fazia com as bolinhas de tênis? Como é
2: não,
0: que
2: eu comecei sem nada, né?
0: Pera, como é que você faz?
2: Eu ficava assim.
0: Você faz malabares invisíveis, é isso?
2: Eu pegava e ficava assim, ó.
0: Tá.
2: Aqui, ó, só aqui, ó.
1: Você fazia com bolinhas invisíveis.
0: Praticamente um 6-7. Tá.
2: Ah, o pessoal agora pensa que eles que inventaram.
0: É, então.
2: Aqui, ó.
0: Jogava as bolinhas invisíveis, olha.
2: Tá. Aí eu ia no carro, batia no vidro, a pessoa abria. Ô, tio, já ajuda aí com qualquer quantia, né?
0: Sim.
2: Vê aí que Deus tocar no seu coração. Ele falou, meu querido, eu até ajudaria você, mas deixa eu te fazer uma pergunta. Você está fazendo malabares sem as bolinhas. Eu falei, dá o dinheiro que eu compro.
0: Gênio! Gênio!
1: Você é empreendedor.
0: Isso aí é mentalidade vencedora.
2: Eu falava, eu não tenho, eu tô precisando de dinheiro. Me dá o dinheiro que eu compro.
0: Esse é o mindset.
3: Isso aqui é o código. Porcaria. Isso aqui é uma porcaria.
0: Que não.
3: Merda nenhuma.
0: Desculpa. 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Hoje tem cappuccino com canela. Hoje também.
2: Você tá aqui pra isso, queridão.
0: Aliás, um cafezinho aqui pra Vanessa de Caieiras. Ela fala: bom dia. O Homem Vinheta ganha por todos os personagens? É uma dúvida que eu tenho. Se ele ganhar, deve ser muito rico, né?
1: Ô, minha querida, você sabe que.
0: Quase não ganha nem pra fazer o vinheta.
1: Eu tô. Mas eu acho que no próximo contrato eu vou exigir isso. Sabe por quê?
0: Pega um advogado bom.
1: É, cada. Cara, se eu. Cada personagem é um personagem, uma figura diferente.
0: Sim.
1: Então nós vamos fracionar isso pra ver como é que vai ficar, quanto cada um merece. E aí nós vamos fazer uma... Obrigado pela dica, viu, meu amor?
0: Cafezinho pra você, viu, Vanessa? Cafezinho pro Rafa Alcântara, que ele não tá acreditando que o Band Bom Dia é primeiro lugar. Deus, parabéns pra gente. Parabéns pra você, Rafa.
2: Mas nem eu acredito, né? Isso aqui não... Como é que foi
0: primeiro lugar? Nós somos o programa mais ouvido nesse horário aqui, em todo o Brasil. Um abraço pra você, Rafa. Obrigado pela mensagem.
1: Obrigado, gente.
0: Cafezinho pra você,
2: meu querido. Também vamos falar, gente, a gente tá ao vivo, é dinâmico, é um programa criativo, é um programa onde a gente se diverte junto com o ouvinte. Aqui não tá gravado.
0: A maioria das rádios, Pidonce, hoje é tudo gravado essa hora. A gente acorda cedo, a gente vem aqui, escova o dentinho, toma um cafezinho, vem aqui fazer um programa ao vivo, quente. Pra você ouvir.
2: Aqui a gente sempre tá inventando alguma coisa. É. Ontem o Homem Vinheta recebeu muito recado a respeito do Lancelotti.
0: Sim, que aliás,
2: vocês fizeram.
0: Até o final da Copa vai ser o nosso comentarista aqui.
2: Vai. Então, é isso, gente. Obrigado pelo carrinho.
0: Exatamente. Boa. Cafezinho.
2: Alô?
4: Fala, Tadeu. Fala, Vinheta. Fala, Pidócio.
2: Falo.
4: Quero café pra esquentar esse frio. 12 graus aqui no estado do Rio de Janeiro.
0: Olha.
4: Tá frio demais.
0: Nossa, gente.
4: Quero café.
0: 12 graus pro carioca é realmente...
1: Não é, cara.
0: Era do gelo, hein? Era
4: que
0: do gelo.
4: Dia, já deu.
5: Bom dia, Vinheta. Bom dia, Pidosso.
2: Tia.
5: Você tá doido? Frio da moléstia. Ai, cafezinho. Cappuccinozinho. Gostosinho.
0: É, hoje eu senti mais frio do que ontem pra sair da cama. Foi terrível, cara.
1: Então, difícil.
0: Um abraço pra você. Cafezinho, hein?
6: Bom dia, Tadeu.
0: Bom dia.
6: Tem que respeitar o Band Bom Dia.
0: É isso.
6: O Emerson
0: isso.
6: França é o melhor humorista do Brasil.
0: É isso, gente.
6: Sem dúvidas.
0: O resultado vem quando você trabalha bem.
2: Assim, eu sabe que eu respeito muito o ouvinte, mas tem hora que eu discordo.
0: Por quê?
2: Não, Emerson França é o melhor humorista. Pra mim,
0: nossa, fraquinho. É nosso amigo. Como fraquinho? Nosso amigo tá sempre com a gente
2: pra
0: aqui,
2: mim,
0: pô.
2: Fraquinho, de verdade.
0: Obrigado, meu Deus! Obrigado você, ouvinte da Band FM, pelo carinho e pela audiência.
1: Gente.
0: Segue a gente nas redes sociais. Sou o Tadeu no Instagram.
1: E arroba Emerson Franca Oficial. Emerson Franca Oficial.
0: Muita gente reclamando pra mim que os programas não estão subindo nas plataformas digitais.
1: É.
0: Vou ter uma conversa com a produção aqui pra ver o que tá acontecendo, que não tá subindo o programa pro Spotify. Mas em breve estaremos retomando aí as upagens, né?
1: Isso é verdade.
0: Vem aí mais uma edição da Hora do Ronco pra todo o Brasil. É mais alegria na manhã campeã da Band.
2: Boa, Jagueu!
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5: Band, bom dia, são 6 horas em ponto, gente. 6 em ponto, hora de Brasília. Maravilhosa manhã de quarta-feira e metadinha da semana. Metadinha do mês também, né? Vamos chegando junto aqui, ó. Pra mais uma edição gostosa de A Hora do Ronco. 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
5: É isso, Bidon.
7: É isso.

0: Bom dia, Pidoncio.
1: Bom dia.
0: Muito bom dia, senhor Pedro Luiz Ronco.
2: Bom dia, Tadeu. 6:02, é quarta-feira, 15 de julho, 2026.
0: Tem alguma coisa que você está esperando acontecer na sua vida e ainda não aconteceu, seu Pedro?
2: Tem.
0: O quê?
2: Ser milionário.
0: É, a parte de ser rico, que é uma coisa muito óbvia, né?
2: É.
0: Tem algo ainda...
2: Viver muito mais tempo.
0: Viver muito mais.
3: É uma, né?
0: Tá acontecendo, viu?
3: É, tá acontecendo. Já tá acontecendo.
0: Tá acontecendo, eu vejo isso como
3: dentro
0: um milagre.
3: Das condições, aqui.
0: Oh, o que que você tá esperando?
2: Eu acho que vocês são urubus.
3: Sem falar palavrão.
2: Não, urubus.
0: O que que você tá esperando acontecer na sua vida e ainda não aconteceu? Fora ficar rico, que é meio óbvio, né?
3: É óbvio.
0: Conta pra gente aqui, vai, na hora do ronco.
2: Casar.
0: Casar, divorciar.
2: Separar.
0: Conseguir uma promoção na firma?
3: Ai!
2: É. Deixa eu ver o que mais. Ser despedido e pegar uma boa grana.
0: Conseguir conquistar aquela gata, aquele gato? Conta pra gente aí.
3: É, você vai escolher e falar.
0: Também. Tem isso também, seu Pedro.
2: Tá certo. Então conta aqui. Band FM, Hora do Ronco, começou.
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0: Band FM, Gustavo Mioto. Pedido de socorro, versão exclusiva Band FM de pertinho. Pode falar, Gustavo.
1: Muito obrigado.
0: Imagino que é isso. Estamos juntos.
2: Obrigado você que deu essa palhinha pra nós aí. Valeu.
0: 6 e 7. O que você está esperando acontecer na sua vida e ainda não aconteceu? Conte pra gente aqui. 11 99991 9197. Palavra-chave, Pidôncio.
2: Palavra-chave hoje é letra.
0: Letra. Manda letra pra gente. Mandou letra.
2: Entendeu?
0: 11 99991 9197. Letra. E vem junto com a gente aqui na
2: Manda
0: hora do
2: letra.
0: Mundo. Contar pra gente o que você está esperando acontecer na sua vida e até agora nada.
3: Adulto. Baiano. Girou, hein? Barata.
2: É, Joãozinho. Quando você fala qual é a palavra-chave, depois você já solta a roleta. Já percebi isso.
0: Esse é o momento de você brilhar, de farmar aura, Pidôncio.
4: Pastor. Português. Religião.
2: Não, só pra dar uma de idiota, eu não vou fazer nada.
3: Charada.
0: Charada.
2: Nossa, logo de cara uma charada. Pela
0: pois é, pois
2: gente.
0: É.
2: Vai, velho, se vira. Ô, Jareu. Qual a semelhança de um padre e uma árvore de Natal?
0: Semelhança de um padre e uma árvore de Natal?
2: É.
0: Posso falar o que eu acho?
2: Claro, Jareu, fica à vontade. Por isso que eu te perguntei.
0: Jesus.
2: Poxa, foi boa a resposta, mas não é, hein?
0: Não é?
2: Foi ótima a sua resposta, mas
0: sim.
2: Não é.
0: Não é?
2: Não.
0: O que é?
2: As bolinhas são só enfeite.
3: Vai nessa,
5: hora
3: viu?
5: Do... Vinheta!

0: Band FM Leonardo, Bruno e Marrone. Ainda ontem chorei de saudade.
1: Passou.
0: Aqui na Hora do Ronco. Hoje a gente está perguntando o seguinte: tem alguma coisa que você está esperando que aconteça na sua vida e até agora nada?
2: Nada.
0: Tá ansioso, é ansiosa? Não acontece. Aquela festinha gostosa que você está esperando há muito tempo.
3: Aquele aniversário,
0: Aquele... Não é
2: isso.
0: É outra coisa. Aquele beijo que você quer dar naquela pessoa.
4: Aquele beijo que eu te dei.
2: Isso.
4: Nunca mais esquecerei. Eu estou enrolando?
0: Estamos em... Já tá?
2: Tá.
0: Tem um ouvinte na linha então, seu Pedro?
4: Alô!
5: Alô, bom dia, seu Ronco.
4: Bom dia, quem é?
5: É o Walter Miranda aqui de Embu das Artes.
4: Embu, muito bem. Conte pra gente o que ainda não aconteceu na sua vida que você espera que aconteça.
5: Primeiramente, antes de tudo, quero dar um bom dia pros meninos aí, pra você.
4: Vou deixar, vai.
5: bom dia, Tadeu.
0: Bom dia!
5: Bom dia, Vieta.
2: Ô, meu querido, um ótimo dia pra você.
5: Ô, Pidocinho, Tranqueirinha, fala comigo.
3: Tamo junto, Tranqueirinha, abraço.
5: Abraço. Então, seu Ronco, o que eu mais quero na vida, que eu tô esperando até hoje, faz mais de ano, é que eu peço meu chefe pra mandar embora e ele não quer mandar embora, mano.
2: Ai, é difícil.
4: Vamos lá. Você trabalha com o quê?
5: Eu trabalho operador de empilhadeira.
4: Há quantos anos você trabalha nessa empresa?
5: 12 anos.
4: Você quer receber o fundo de garantia?
5: Rapaz, mais ou menos. Mais ou menos isso, mas porque eu quero ir embora pra Bahia, mano. Quero ver meu pessoal na Bahia.
4: Na Bahia.
5: 37 anos que eu não vou na Bahia.
4: Puxa vida.
2: Saudade.
4: Mas pedir demissão você não pede?
5: Ele quer que eu peça demissão, mas não peço. Eu quero que eles me mandem embora, né?
0: É, porque senão você perde seus direitos, né?
2: É verdade.
4: Eu vou te falar uma coisa. Eu, no meu caso... 53 anos de Grupo Bandeirantes. Se eu pedir demissão, eles aceitam.
0: Mas não toca nem no assunto,
2: não
0: seu Pedro.
2: Não tenta.

0: Band, FM Zé Neto e Cristiano. Notificação preferida aqui na Hora do Ronco, a nossa, é quando você manda mensagem aqui no WhatsApp
1: da
0: Band
1: FM, né? É verdade.
0: Pra responder a pergunta, qual que é, seu Pedro?
2: Ah, o que você espera que aconteça na sua vida que ainda não ocorreu? Conta na Band FM na Hora do Ronco.
0: Palavra-chave qual que é?
3: Letra já deu.
0: Letra, manda a letra. 11 99991 9197. Letra, mandou letra.
1: Manda a letra aí.
0: Você entra aqui e conta pra gente o que você tá esperando acontecer na sua vida.
2: A-E-I-O-U-W.
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0: sua rádio do seu jeito, 6h23 agora, seu Pedro, e tem ouvinte na linha, hein?
1: Alô?
2: Alô?
1: Bom dia!
2: Bom dia, senhor Ronco.
1: Quem é?
2: É, aqui é o Felipe Medeiros.
1: Felipe Medeiros. Tá sabendo a nossa pergunta de hoje, Felipe?
2: Como é que é?
1: Tá sabendo da pergunta de hoje?
2: Com certeza, eu sou o maior fã de vocês aí, não perco um programa.
1: Muito obrigado. O que que você espera acontecer na sua vida que ainda não ocorreu?
2: Rapaz, é uma coisa assim que começou como uma brincadeira, ouvindo isso já há uns bons 5 anos ou mais, um pouco. Uma vez o Homem Vinheta estava ensinando como fazer locução, exercícios da voz e tal.
3: Verdade, verdade.
2: É, que se você inclinar sua cabeça para baixo, sua voz fica um pouco mais grossa.
3: Isso,
2: se você inclinar a cabeça para cima, ela fica um pouco mais aguda.
3: Isso, isso mesmo. É.
2: E nisso aí, cara, eu peguei uma caneta que estava no carro, estava indo pro Brás, moro em Itacoaxetuba, estava indo pro Brás, eu peguei uma caneta Bic ali e fazendo, ó, você tentar, tá, e peguei o caninho e fiquei soprando lá, e pá,
3: Isso, isso.
2: E, rapaz, numa brincadeira uma vez, eu sei que não pode falar nome de empresa, né, tal, eu tava fazendo um vídeo pra um amigo meu que abriu uma loja.
1: E
2: nisso, cara, você deu em breve, que eu sei que o programa aí é a milhão. E nisso, cara, eu fazendo as técnicas que eu aprendi com a vinheta, passou o dono de uma rede de clínica dentária bem grande que existe aí, né?
3: Uhum.
2: E ele falou, um japonês olhou pra mim e falou assim, você é locutor? Eu, ih, rapaz, eu falei, sou locutor. Aí ele falou, você não faz um serviço pra mim, não? Eu falei, faço. Rapaz, desde então eu venho brincando e ganhando dinheiro.
3: Olha aí, gente, poxa vida. Ganhando dinheiro com locução?
2: Isso é inédito, né? Por exemplo, invente uma marca fictícia aí, que eu vou fazer uma locução.
3: Ele quer fazer um teste.
0: Sei lá, o purgante. Fala.
1: Caixão de defunto.
0: Vai.
2: Vamos lá. Você que está prestes a morrer, compre seu caixão. Não deixe dívida para seus familiares.
0: Eu duvido que você esteja ganhando dinheiro.
3: Você não está ganhando dinheiro com isso, gente.
1: A clínica dentária fechou, hein?
3: Não é possível.
4: Não, engraçado é ele usar o homem em vinheta de referência. Olha eu aqui, gente.
5: Luiz Carlos, Raça Negra! 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

0: E essa aqui não pode ficar de fora de jeito nenhum.
1: Não mais.
0: E a gente continua nesse clima. Se liga aí, se liga aí.

0: faça um barulho, Luiz Carlos, Raça Negra!
1: De FM Turma do Pagode, Raça Negra, quando te encontrei, cigana, cheia de manias pra matar a saudade aí do Raça Negra. 11 99991 9197, conta pra gente o que está esperando acontecer na sua vida e ainda nada.
2: Bom dia, Band, bom dia, meninos, bom dia, Ronco.
3: Dia.
2: Dia, Jadeu, bom dia. Dia, Homem Vinheta.
3: Oi, querido.
2: Aqui é o Ziel de São José do Rio Preto.
3: Opa.
2: Paz.
3: Muito bem.
2: Vou falar pra vocês, hein.
1: Fala.
2: Tô aguardando o Santos ser campeão de novo, tá difícil, tá difícil. Mas nós vamos conseguir.
1: Vai conseguir. Vai mesmo, Deus.
2: Vai, Santos. Amanhã tem Santos de volta, hein?
1: Santos e Vitória na volta do Brasileirão.
4: Peraí. Errado. Amanhã, 8h30 da noite, é Botafogo e Santos no Rio de Janeiro, no estádio Nilton Santos. Querido ouvinte, fica sossegado. Botafogo 3-0.
3: Meu Deus. Caramba, meu coitado do cara.
5: A hora do rol.

0: Band FM. Guilherme Santiago jogado na rua aqui na Hora do Ronco, 6h34. A informação pede passagem.
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2: E atenção, um funcionário de uma empresa em São José do Rio Preto acaba de bater um recorde particular. São 76 anos trabalhando na mesma firma.
0: Dorival Dutra da Silva ainda dá expediente como diretor administrativo da firma do setor automotivo na cidade do interior paulista.
2: O homem tem 96 anos de idade e entrou na companhia, o grupo Rodobens, aos 20 anos, em 1950. Ele começou como office boy e passou por várias áreas da empresa. Em 1981, ele se aposentou, mas optou por continuar trabalhando para ter uma rotina.
0: No cargo de diretor administrativo desde os anos 80, o seu Dorival ainda vai na empresa duas vezes por semana e diz que é capaz de ficar doente se parar de trabalhar.
2: Poxa vida, olha aí, os comentários é dele, Pedro Luiz Ronco.
3: Olha, me inspira no seu Dorival.
0: Né, seu Pedro?
3: É verdade, são 53 anos.
0: Olha, tá quase lá, hein?
3: Com 75 de idade. Espero trabalhar mais quanto?
0: Mais quatro?
3: Não, o que vocês acham? Fala um...
0: Com 50 hoje na situação atual?
3: Não.
0: Mais uma semana.
4: A hora do
0: Até sexta, hein?
5: O nome dela é Flash, hein?

0: Tarde FM, Lucas e Igor Flash aqui na Hora do Ronco, 6h38, seu Pedro, a nossa perguntinha hoje qual que é?
1: O que você espera que aconteça na sua vida que ainda não aconteceu? Coisa boa, hein? Conta aqui na Band FM na Hora do Ronco.
0: Palavra-chave, Pidôncio.
2: Pois não, caro nobre.
0: Nobre companheiro de firma, por gentileza, diga a palavra-chave.
2: Sim, claro, letra O. Oh, meu nobre amigo.
0: Muito lhe agradeço.
1: 11... Nobre frescura?
2: Muita frescura.
0: 9991-9197. Atendê-lo-ei aqui na Band FM na Hora do Ronco.
2: Meu nobre amigo, pagareis uns cafés para Ramírez?
0: Não pagareis,
2: vai pro inferno, nosso.
3: Daqui a pouco você vai ouvir.

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4: Voltou!
5: De FM, é só a rádio do seu jeito, é a hora do ronco, 6h46 agora. Seu Pedro, tem ouvinte na linha.
4: Alô?
6: Alô?
4: Bom dia.
6: Bom dia, ronco.
4: Quem tá falando?
6: Aqui é o Pedro.
5: Quem?
6: Pedro.
4: Pedro, bonito nome.
7: Pedro.
4: Pedrão, o que você espera acontecer na sua vida que ainda não ocorreu?
6: Ô, ronco, posso dar bom dia pro Vinícius?
4: Pode.
6: Bom dia, seu lindo. Bom dia.
7: Ô, meu querido. Obrigado pelo lindo. Bom dia.
5: Ele mentiu, trouxa.
8: Fala, meu querido.
6: Tudo bem? Você é um amor. Eu te amo.
9: Eu também, filho. Um abraço pra você.
8: É muito amor.
6: Ô, Bruno, esqueci de você mais.
8: Ô, meu... lindo, sua ligação tá péssima. Vamos tentar só responder a pergunta.
6: Espero que aconteça na minha vida, porque minha esposa seja mandada embora do serviço o quanto antes.
8: Olha.
4: Por que isso?
6: Porque, cara, não tem condição de aguentar. A mulher, todo dia que a gente procura, tá cansada.
8: Ah.
6: Tá dormindo.
8: Faz todo sentido, viu?
7: É, faz todo sentido.
4: Você quer que ela seja mandada embora?
5: Bom dia, Nelson!
6: Ela acorda 4h20 da manhã pra se arrumar, sai de casa 5h10, trabalha numa empresa de produção. E ela chega em casa 4 horas da tarde. Só que ela faz academia 3 vezes por semana e namora 1 vez por semana. Não entendo essa matemática.
4: Você é feliz, você encontra com ela, porra.
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8: Né?

0: Morte, FM Henrique Juliano, até você voltar aqui na Hora do Ronco, 10 para 7, homem vinheta.
1: Oi, querido, primeira aula do inglês para vocês.
0: Com o professor Pidoncio Pidunga da Silva.
2: Olá, crianças. Bom dia, bom dia, bom dia. Vamos fazer a... Bom dia, querido. Vamos fazer a fila que o tio ensinou? Então vamos lá, todo mundo... Isso, um atrás do outro, mãozinha no ombro. Um braço de distância. Isso, tá vendo? Um braço de distância, né? Pra ficar colado com o irmãozinho. Isso,
0: pronto. Organiza aí, gente.
2: Eu tô ensinando, já deu. Sabe por quê? Como é que eu posso dizer? Se você mantém essa educação, essa rotina, para as crianças entenderem um pouco o que é também organização.
0: Isso aí.
2: Tá? Que nem eu tô pensando, inclusive, já vou avisar. Isso aqui eu vou dar um spoiler.
0: Vai dar quem?
2: Spoiler.
0: Que é spoiler.
2: Então eu vou dar que... Eu tô pensando muito, Jadeu. Aí você vai dar a sua opinião agora para mim.
0: Tá.
2: Tô pensando muito, até porque... Não adianta eu ficar no inglês, super importante. Agora eu não posso pensar em outra matéria que não seja importante para o futuro das crianças.
0: Sim.
2: Então eu estou pensando também em ensinar um pouquinho de educação financeira.
0: Mas Pidoncio,
2: eu acho.
0: Você tem conta em banco, Pidoncio?
2: Não, eu não tenho conta.
0: Você tem economia?
2: Não, não.
0: Hoje.
2: Hoje, o que
0: tem hoje? Para sobreviver de dinheiro, quanto você tem? Quanto você tem de dinheiro para sobreviver hoje?
2: Hoje, agora?
0: Agora.
2: Não, não tenho nada. Você vai querer ensinar o quê? Educação financeira.
0: Que economista é esse? Bom, vamos lá. O Aldemir...
2: Fica só no inglês. É Edmir.
0: O Ildemir, ele quer saber, professor, o significado da palavra March. March.
2: Ok, muito bem, nada mais. É legal isso. Eu gosto quando o pessoal pergunta coisas que fogem um pouquinho da aula.
0: É.
2: Né? Nós estamos no inglês, mas tudo bem, gente. Eu, como professor, eu não posso ficar só numa coisa que eu tava falando.
0: É isso aí.
2: Educação financeira. Então eu tenho que ir um pouco para essa coisa também de astrologia, né? De planetas, Marte. Então, eu... Você peidou?
0: Não!
2: Não, ele fez... Tipo, debochando.
0: Tipo, planetas, né? Marte, né?
2: Marte.
0: Plutão, não. Plutão foi rebaixado, né?
2: Oi?
0: Plutão não é mais planeta, né? Foi rebaixado.
2: Não,
0: né?
2: Pai do Pluto.
0: Ô, professor, Marte é um mês. O mês de março. Depois de Marte é April. April, May. June, July.
2: Você acredita em marciano?
0: Não acredito. Não acredito.
2: Eu acredito. Olha você, Pidoncio.
0: Ah, vai te catar, vai.
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0: Band FM, Chitãozinho e Chororó, se Deus me ouvisse aqui na Hora do Ronco, 3 para 7 agora, gente, bom dia!
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2: O que que é?
3: Zap, zap do Ronco!
0: O que que você tá esperando acontecer na sua vida e até agora, nada!
4: A gente fez uma obra, eu e ele junto, e ele foi pegando dinheiro e me passando, mas depois de um certo tempo, ele nunca mais passou. E desde então eu venho cobrando ele.
0: Entendi.
4: Então, eu fico esperando.
0: Ah,
4: esse é um milagre que eu queria que acontecesse, era ele me pagar esse dinheiro. Velhaco.
0: Não falou quem é, mas...
5: Não,
0: é,
5: falou.
0: Não falou que você é parente.
6: Primo. Mas pela voz dele não vai acontecer isso, não.
1: Zap, zap,
5: é o primo.
6: Pode esperar sentado.
0: É família, então agora que não vai.
7: Já era, velho.

0: Fã de FM Fred, Fabrício Tiamar é meu talento aqui na Hora do Ronco, 7 horas em ponto. Seu Pedro pergunta hoje qual que é.
1: O que você espera que aconteça na sua vida que ainda não aconteceu? Conta na Band FM na Hora do Ronco.
0: Vem pra resenha da Hora do Ronco, 11 99991-9197. Palavra-chave qual que é, Pidonço?
2: Aí é só mandar a letra. Mandou a letra pra nós.
0: É isso.
2: A Aninha já separa.
0: Mandou letra, a gente sabe. Você tem história pra contar. O que você tá esperando que aconteça na sua vida?
3: O que, que
0: e
3: é?
0: Até agora, nada.
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5: A sua rádio do seu jeito, 77. Agora, seu Pedro, tem ouvinte na linha, hein?
6: Alô?
7: Alô, bom dia, seu Ronco.
6: Bom
7: tudo
6: dia.
7: Bem?
6: Bem, quem é?
7: É o Léo, eu sou aqui de Osasco. Ô, tudo bem?
6: Muito Léo, bem. Léo, conte pra gente o que você espera acontecer ainda na sua vida.
7: Ah, sim, Ronco, eu conto sim. Bom dia aí pra rapaziada toda aí. Adoro
6: bom dia.
7: Seu programa.
6: Bom dia, bom dia.
7: Parabéns. Parabéns pelo programa. Olha, o que eu mais quero que aconteça é vender minha casa, seu Ronco. Eu separei da mulher já faz 4 anos. Sim. E a única coisa que está pendente é vender minha casa. O senhor não quer comprar minha casa, não?
6: Peraí, vamos a alguns detalhes. A casa, hoje, você está separada. É só sua ou sua ex-mulher tem alguma parte nela?
7: Não, é meio a meio. Tem que vender para dividir.
6: Sempre. Como que é a sua casa? Detalhes sobre sua casa.
7: Ah, minha casa é uma casa, é lá na Zona Leste, próximo da Penha.
6: Sim.
7: É uma casa com 3 dormitórios, 3 banheiros.
6: Ah.
7: É uma casa grande, uma casa boa.
6: Quantos metros quadrados?
7: Ó, o terreno é 5 por 25, dá mais ou menos aí uns 90 metros quadrados, mais ou menos.
6: 90 metros quadrados. Uma sala confortável.
7: Sim, sala, cozinha. Mas... 3 dormitórios, banheiro. Bom. Lavanderia, casa boa.
6: Quanto você espera receber por essa casa?
7: Eu acho que mais ou menos aí uns 600 mil tá bom, viu?
6: Cacete! 600 mil.
7: Isso.
6: Tanto, no leste e tal. Tem metrô perto?
7: Tem. Metrô Guilhermina Esperança.
6: Olha aí, ó. Tudo bem. Tem vaga pra... Tem garagem?
7: Tem, 2 carros. Cabe 2.
6: Tá. Vamos fazer negócio?
3: Opa!
7: Vamos!
6: 120
7: vamos.
6: A 20.
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9: Tá um pouquinho abaixo do que ele pediu.
3: Baixou muito.

0: Confirme, hein?
1: Mande FM Panda, eu te seguro aqui na Hora do Ronco. 7h12 agora, gente, bom dia.
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3: O que você espera acontecer na sua vida que ainda não aconteceu?
2: É.
3: Eu vou falar. Posso falar sério?
1: Por favor, seu Pedro.
3: Olha, há muitos e muitos anos, há muito, muito tempo, o RH, a diretoria, a presidência, seu Johnny Saad, seu Ricardo Saad, tem me prometendo que eu vou ser o novo CEO da empresa.
1: Ah, é?
3: Um cartão corporativo, uma sala no quarto andar. E até agora, isso não ocorreu. Eu sou um cara paciente, mas tudo tem limite.
2: É.
3: Eu estou perdendo a paciência. Não, verdade. Chega um momento que... Pô,
1: não dá, né?
3: Não dá.
1: Falta de consideração.
3: Eu também acho. Então, eu vou dar um prazo para a direção geral do Grupo Bandeirantes, para me darem aí uma sala no quarto andar com cartão corporativo e todas as vantagens.
1: Tá, e um ultimato de Pedro Luiz Ronco à presidência do Grupo Bandeirantes.
3: Isso. Vocês têm exatamente 8 anos.
2: É isso aí.
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1: Começando agora, hein?
3: Agora!

0: te dei. Band FM, é surrado, sujeito. Ouvimos aí a dupla.
1: Que dupla? Tony... Que dupla? É um cara só.
0: É, mas parece que tem mais, né?
1: Não, é o Eduardo Costa.
2: Eu sou o Eduardo, velho. Olha ele aí, ó.

0: Ô mãe! Ô mãe!
1: Sai na correria!
0: Prende o Billy! Prende que ele tá nervoso!
1: Nunca faz mal pra nenhum cidadão.
0: Faço mal pra ninguém, tá louco, galera?
1: Ele acorda cedo.
0: Todo. Acorda bem cedinho.
1: Já clareou.
0: 10 pras 11. Nossa mãe!
1: Sai com seu valor.
0: Dona Band! Dona Band!
1: Todo mundo.
0: Aí, ó, ó.
1: Já conhece o jeitão.
0: Deixa comigo.
1: De um malandro esperto. Mas de bom coração.
0: Grande sou Lorota. Sou eu, bom dia.
2: Como é que você tá, Lorota?
0: Eu tô bem, mas se melhora.
2: Aí é 100%.
0: E você, meu queridão, como foi de férias?
2: Bem, graças a Deus, descansado 100%, bateria recarregada.
0: Legal, né? que legal.
2: Você, Lorota, eu não vejo você tirar férias, cara.
0: Meu nome é trabalho.
2: Então?
0: É, tem que trabalhar, galera, tem que trabalhar, porque o que que acontece? Se a gente parar, tá, eu posso dizer uma coisa? O pessoal atropela, malandro.
3: É, isso é verdade.
0: Brecou, o pessoal vem por cima, malandro. É concorrência, tá demais. Então eu não dou chance, né, malandro?
2: Camarão que dorme, a onda leva, não é assim?
0: Camarão que dorme, a onda leva. Ô, meu compadre, meu grande.
2: 100% bateria recarregada.
0: Legal, né? que legal.
2: Você, Lorota, eu não vejo você tirar férias, cara.
0: Meu nome é trabalho.
2: Então?
0: É, tem que trabalhar, malandro. Tem que trabalhar, porque o que que acontece? Se a gente parar, tá, eu posso dizer uma coisa? O pessoal atropela, malandro.
3: É, isso é verdade.
0: Brecou, o pessoal vem por cima, malandro. É concorrência, tá demais. Então eu não dou chance, né, malandro?
2: Camarão que dorme...

0: Então, como é que tá a vida?
1: A vida tá boa demais. E eu vou continuar trabalhando. Você sabe... Ei.
0: Ei.
1: Eu tirei férias uma vez.
0: Tá.
1: Aí eu tirei férias e tal. Pô, eu falei, eu tirei 30 dias.
0: 30 dias de férias?
1: 30 dias, mano. E o que que eu percebi?
0: Ah.
1: Que eu não fazia falta. Aí eu voltei...
0: Isso que é ruim, né?
1: Desculpa a pressa, mas eu tenho que levar pãozinho pra casa.
2: Não,
1: tchau.
2: Pera aí, volta aqui.

0: Band FM, Gustavo Lima, homem de família, aqui na Hora do Ronco, 7 horas 21 minutos, homem vinheta.
1: É o momento do ronco.
2: Vou contar uma coisa pra vocês. Está fazendo exatamente 30 anos que foi lançado o CD A Hora do Ronco, A Vingança.
0: Parabéns, seu Pedro.
1: É isso aí, é.
2: E eu tô esperando que alguma loja de discos, de CDs, compre pelo menos os 300 que estão encalhados.
0: É que não tem mais loja de CD, seu Pedro. Esse é o problema.
1: Esse que vai ser a pouca dificuldade que você vai ter vai ser essa.
2: E como é fácil pra vender?
0: Não tem, lança no Spotify.
2: Ah, legal.

0: Band FM, Bruno Diegues com um sorriso maroto, clique. O senhor falou do seu sucesso aí, o seu CD que o senhor lançou?
1: Sim. O CD.
0: Nossa ouvinte Vanessa mandou a foto aqui. Ela não o CD, ela tem o primeiro disco da Hora do Ronco.
1: É o LP,
0: chama O Sucesso Picante da Hora do Ronco. Tá aqui o senhor devidamente agarrado, abraçado com um patrulheiro Joca.
1: Isso.
0: Muito bem, bonito o CD.
2: Posso falar uma coisa? É uma raridade, porque a maioria foi pro lixo.
1: Caramba,
0: velho. Não fala isso, Pedro. Ela não jogou no lixo.
1: Não jogou.
0: Tem ainda. Sim,
2: guarda, que um dia ainda vai valer muita grana.
0: É isso. Hoje, nossa pergunta qual que é, seu Pedro?
2: O que você espera que aconteça na sua vida que ainda não ocorreu? Band FM e Hora do Ronco.
0: Palavrinha-chave qual que é?
3: É letra.
0: Letra. Mandou letra aqui. 11999919197. Tem ouvinte... não tá conseguindo assimilar, perguntando qual letra que ele manda. Não é a palavra letra, né, Pidoncio?
3: A palavra letra.
0: Não é uma letra isolada, né?
3: Não, ele não, por exemplo, a letra D. Não, D, não é.
0: É letra.
3: É a palavra.
0: Larga a mão, você de idiota.
3: Não xinga, não
0: xinga, idiota.
4: Não saia daí. Já tem muito mais músicas aqui na Band FM. 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
22: Voltou.
23: Band FM, a sua rádio do seu jeito. Que desespero é esse?
22: Nossa,
23: que
22: não, eu tava no banheiro, voltei correndo.
23: Lavou a mão.
22: Oi?
23: Lavou a mão.
22: Eita mesmo.
23: Volta aqui. Tem ouvinte na linha, Ronco.
22: Alô?
24: Alô?
22: Bom dia.
24: Bom dia.
22: Quem é?
24: Bom dia. Posso dar um alô pros meninos?
22: Primeiro seu nome.
24: Ivone.
22: Agora pode dar um alô.
24: Oi, Ambieta.
22: Beijo. Meu querido, um beijo pra você.
24: Adeus, meu lindo.
0: Meu amor, bom dia.
24: Meu pendocinho mais lindo do mundo.
1: Ele foi no banheiro.
0: Ele tá lavando a mão, ele foi no banheiro.
22: Ah, ainda bem que é a mão. Ô, Ivone, o que você espera acontecer na sua vida que ainda não ocorreu?
24: Então, Ronco, eu procuro um homem pra me casar, até hoje eu nunca achei.
22: Você pode dizer a sua idade?
24: Posso, 58 anos.
22: Você nunca foi casada?
24: Já fui casada, mas não deu certo. Agora vamos procurar outra pessoa.
22: Sei. E há quanto tempo você está sem um marido?
24: Há uns 10 anos.
22: Uns 10 anos.
24: Sem marido, 10 anos.
22: Sem um pegante, há quanto tempo?
24: Ah, pegante, às vezes eu procuro e não acho e fico sem pegante.
22: E sente falta, não sente?
24: Não entendi.
22: Sente falta de um pegante?
24: Sempre falta de um pegante.
22: É. Tem alguma preferência?
24: Tenho.
0: Sendo homem, né?
23: É o mínimo, né?
22: Não vai dizer que você espera que funcione também, né?
23: Aí já tá pedindo demais.
22: Que é isso?

0: Band FM Jorge Matheus, então valeu! Ouvinte que acabou de entrar no ar aqui esperando um homem, o Vitor falou que quer casar com ela, mas ele disse que ele é meio homem. Não entendi o que ele
1: disse. Ah, não!
2: A partir de agora, senhoras e senhores, o que você está esperando aí?
1: Como assim, tá esperando o quê? Sou eu agora!
2: Não! Um bom humor? Uma boa piada? Então não é ele.
1: Ah, meu, vai te catar, pô.
2: Pidôncio.
0: Não fala assim.
2: E o momento vou morrer.
1: Ó. Ó. Chores palma, ó.
0: Você.
1: E você.
0: E eu também.
1: Tó, estamos.
0: Estamos.
1: Precisando.
0: Precisando.
1: Pocotó.
2: Do quê? Do cavalo?
1: Ah, meu, larga não ser burro. Ah, Jadio, pede pra ele.
0: Continuar.
1: Pede pra ele não me atrapalhar, Jadio.
0: Não atrapalha não, a gente tá precisando do quê? Pocotó do quê?
1: Eu ia falar um lanchinho, alguma coisa. Agora, se vier, também não vou dar pra ele.
0: Pois é. Atenção, padarias aí do Brasil. Se quiser mandar um lanchinho pra gente aqui.
2: Ah, mas não vão mesmo. O Léo até mudou o telefone já.
0: Ah, não quer
2: Léo,
0: saber, né?
2: O Léo e o Romário mudaram o telefone. Viu, ô Léo, ô Romário. Ah, pelo amor de Deus, né, velho?
0: Um abraço, pessoal da Fazenda dos Pães. Ô, Pidão, se vamos rir, hein? Vamos rir.
1: Vamos. Ô, Jadeu.
0: Freira.
1: Não, ah, aquilo que dá no meio do dedo.
2: Não, é frieira.
1: Ah, tô brincando. Ô, Jadeu, a freira foi no médico. Aí chegou lá e falou, doutor, eu não aguento mais. Ó, chega a doer aqui, ó. O que foi? Não, soluço, ataque de soluço. Eu tô mal. E ela falava e...
2: Isso é soluço?
1: É. Aí o médico falou, muito tempo? Uma semana.
2: É um soluço ou uma cachorra?
1: Aí já deu o padre, a freira com soluço. Aí o médico falou assim, deixa eu falar uma coisa pra senhora, vou examinar, vamos ver o que a senhora tem. Examinou, falou, a senhora tá grávida. Já deu, essa freira levantou, saiu correndo, já deu num pique. Passou uma semana. A madre superior ligou pro médico e falou, doutor, o que você falou pra irmã Juscele? O que o senhor falou? O que aconteceu? Falou, não, eu falei que ela tava grávida, só pra passar o soluço. O que aconteceu? Não, o soluço passou. Mas o padre José pulou da torre aqui, ó.
0: Ô, padre!
1: Ô, Jadeu! Ô, Jadeu, eu não entendi, Jadeu, essa daí.
0: O padre tem dívida padre... no cartório.
2: É o padre.
0: Muito o padre, mesmo. O padre, vou te falar um negócio.
2: Nossa, que...
0: A hora do ronco.
1: Não, eu não entendi, explica.
0: Deixa eu te falar. O
2: como
0: padre,
2: é que você conta uma piada e não entende, o animal?
1: Jadeu, eu vou dar na cara dele.
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0: Rede FM Natanza, vaqueiro, aproveita que eu tô obrigado aqui na Hora do Ronco. Eita, 18 nós. Pras 8 agora, gente, bom dia.
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0: O que você tá esperando que aconteça na sua vida, mas até agora, nada.
2: Nada.
0: Conta aqui, 11 9 9 9 9 1 9 1 9 7. Solta a voz aí.
3: Bom dia, seu Ronco.
2: Bom dia.
3: Bom dia, Tadeu. Homem Vinheta.
2: Oi, querido. Pidócio.
4: Fala, filha da mãe.
3: O que eu gostaria que acontecesse até agora não aconteceu é de ver um clássico Palmeiras e Corinthians na Série B do Campeonato Brasileiro.
0: Ah, ia ser bonito,
3: hein? Quem sabe um dia isso aconteça, né?
2: É. Pensou,
3: um abraço,
2: velho.
3: Tchau, tchau. Obrigado.
0: Os dois já estiveram na Série B, mas não ao mesmo tempo, né?
5: Mas vou falar uma coisa. Se você for São Paulino ou Santista, toma cuidado, que esse clássico pode acontecer o ano que vem.
0: Tá amarrado. Tá repreendido.

0: seus carinhos.
1: Band FM, Zezé de Camargo e Luciano. Tá ferro e fogo aqui na Hora do Ronco, 13 pras 8. Agora, seu Pedro, perguntinha hoje, qual é que é?
2: O que você gostaria de fazer ainda na vida e ainda não conseguiu? Conta, Band FM, Hora do Ronco.
1: Palavrinha-chave qualquer, Pidon, seu.
3: Letra, Jadil.
1: Letra, manda a letra aí, 11 99991 9197. Que você tá esperando que aconteça até agora? Nada, conta
3: nada.
1: Aí. Não saia daí, já já tem muito mais músicas aqui na Band FM. 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
6: Band FM, 6 para as 8, bom dia! Sou Simone Cabral, tô chegando, estamos preparando para você amanhã, show! E até as 11 da manhã, tô por aqui, vem com a gente!
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6: 10 graus a temperatura em Porto Alegre.
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presente é a única realidade que você pode controlar. Em vez de se sobrecarregar com o ontem ou ficar ansioso pelo amanhã, nós temos que nos concentrar em dar o nosso melhor hoje, agora. Um passo de cada vez constrói grandes histórias e faz a gente aproveitar não só a linha de chegada, mas todo o percurso. Bom dia! 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

0: sua rádio do seu jeito, 8:01, bom dia! Estamos chegando com a Manhã Show e até às 11 da manhã. 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Música boa, muitos prêmios para você, o seu horóscopo, notícias dos famosos, com Florestal 90 anos, tradição que é nossas gerações. Estamos chegando com ela, a nossa produtora, Juju, bom dia!
1: Bom dia, Simone, e aí, como é que tá? Hoje, amanhã, show tá assim, ó, movimentadíssima.
0: É, temos tantas coisas acontecendo por aqui, vocês nem imaginam,
1: é,
0: então assim, ó, fica ligado na 93.3. Para viver esse momento aqui junto com a gente.
1: Bora.
0: Jane Duarte chegando com o nosso horóscopo. Bom dia, Jane Duarte, a nossa astróloga.
2: Bom dia, minha The Best Simone, minha The Best Juju.
1: Bom dia.
2: Essa galera do bem aqui que nos acompanha aqui na Band FM. Um dia maravilhoso, repleto de bênçãos, de boas energias. Horóscopo já quentinho, gostoso, maravilhoso para falar para essa galera aí.
0: Bom dia, Sol! Bom dia, quarta-feira! Já estamos no meio da semana. E você pode viver um momento incrível com a gente, sabia? Porque estamos em ritmo de aniversário. Estamos em ritmo de festa. Um aninho da Band FM. E tem show exclusivo do Grupo Chocolate. Hoje a gente vai ter muitos ingressos por aqui. Então, fica de olho na programação da sua Band FM. A gente também tem a nossa consulta express com a sensitiva taróloga e astróloga Jane Duarte. Tá passando por um problema, precisa de um apoio. Ela vai te dar aquele toque, sabe? Ela também vai falar aí do seu futuro. Só mandar pra gente nome completo e data de nascimento. 99509-0933. Participa aí com a gente. Pra não deixar ninguém com fome, amanhã show vai te dar uma super sanduicheira. Hoje a sanduicheira elétrica é o nosso prêmio especial da Manhã Show. Deixar o seu lanchinho, o quê? Mais gostoso,
1: queijudo,
0: mais saboroso, mais crocante.
1: Mais
0: todo
1: tudo.
0: Mundo que manda mensagem tá concorrendo, não é isso?
1: É muito bom, é isso mesmo.
0: A nossa produtora Juju que liberou esse presente hoje aí. Ela está de bom humor, ela está de bom humor.
1: Hoje eu tô.
0: Antes da gente começar, eu quero deixar o meu abraço especial para todos os homens que nos acompanham hoje. Por quê? Porque hoje é dia do homem!
1: Ah, é! O auditório manda parabéns também.
0: Quero dizer que nós gostamos muito de vocês. Esta bancada adora homens, gente! Nós gostamos de vocês no churrasco.
1: Sim.
0: Nós gostamos de vocês para olhar um filme, uma série, para dirigir pra gente até Floripa.
1: Para fazer
0: até pra
1: coisa.
0: Praia.
1: Tudo que eu não precisar fazer tá ótimo.
0: Pra trazer um cafezinho, um café da manhã bem gostoso.
1: Ai,
0: na cama.
1: Ai, que delícia.
0: Ai, eu tô falando por mim, gente. Obrigada.
1: Eu também.
2: Mas temos algo em comum, né, Juju? Nós duas temos o gosto da Simone.
0: Gente, recebam então um carinho especial aqui da Band FM. Feliz Dia dos Homens! 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E quem tá aqui para dar o nosso primeiro bom dia?
3: Bom dia, guria!
0: Oi.
3: Juju, Simone, bom dia,
1: bom dia,
3: maravilhosas! Tô aí, tô ligadinha, tô acompanhando. Eu sumo, não participo, mas eu tô aqui, tá? Tô
1: precisa
3: aqui, beijão,
1: participar.
3: Dia maravilhoso! Amo você, Sandra do Grilo.
0: Oi, Sandra.
2: Beijo, Sandrinha.
0: Beijo aí. Ó, beijo também pro Peterson de Gravataí, Marinês Hoffman, Francine Lott, Chayane da Costa. Todo mundo já ligado aqui na Manhã Show. Gostei de ver.
4: Deixa que a gente...

0: Band FM 93.3, Chitãozinho e Chororó. Gente
1: ela
0: do céu.
1: Não é a Mulher Maravilha.
0: Deixa eu falar pra vocês, né? Vem aí, vem aí.
2: Uma coisa muito forte.
0: O Grupo Chocolate vai participar de um evento muito legal pra gente comemorar aí um ano da Band FM. Show acústico. Eles vão fazer o primeiro show acústico Band FM, gente.
2: Vai ser
0: é o Grupo Chocolate.
2: Ela é o quê? Ela é intensa e poderosa. Essa e muito mais, porque eles só têm músicas maravilhosas.
0: É, gente. Hoje nós temos ingressos durante a programação pra você curtir junto com a gente, junto com a... com a galera aqui da Band FM, o primeiro acústico Band FM. Dia 5 de agosto, lá no auditório Tecnopuc. Vai ser incrível. Tem ingressos pra vender, Juju?
2: Não, é tem. Só exclusivíssimo daqui da Band FM.
0: Aqui durante a programação, porque não vai ter ingressos pra vender.
2: Não.
0: Né? Você aí, ouvinte da rádio, é nosso convidado. E durante a programação, você vai descolar os seus ingressos. A única coisa que tem que ficar é ligado, né, Juju?
2: Só coisa boa. Só vai ouvir músicas boas.
0: Ai, gente, é isso, né? Então, daqui a pouquinho a gente toca ela inteirinha aqui pra você. Vou deixar aqui já no ponto essa música. Já pra você se inspirar, tá?
2: Tá bom.
0: O Peterson, já mandei beijo.
2: Já foi.
0: Pessoal, oi Vera, bom dia.
3: Bom dia povo. Bom dia, mulherada linda, trabalhadora.
0: Bom dia.
3: Jane.
0: Oi.
3: Ontem cheguei em casa à noitinha e fui correndo fazer a tua dica. Depois eu conto o resultado.
2: Vai dar.
3: Um abração aí pra todas nós, pra todos, um ótimo dia, uma ótima manhã show.
0: Querida.
2: Beijo, Vera.
0: Obrigada, Vera, um beijo pra ti. Todo mundo que participa hoje vai concorrer a uma super sanduicheira. 99509-0933.
4: Bom dia, gurias. Oi. É a Ângela de Canoas.
2: Oiê.
4: Mais um dia, vamos lá. Quero muito ganhar os prêmios aí, guria. Se liguem.
0: Um beijo. Querida.
2: Ai, ameaçando.
0: Olha,
2: meu.
0: É só escolher. Aqui, assim, ó, é só escolher o prêmio que tu quer mandar pra gente no 99509-0933. A gente
2: isso
0: tá assim.
2: Isso é fácil, gente.
0: Prêmios de hora em hora aqui na Manhã Show, meu amor. Jane Duarte, tudo certo pro nosso horóscopo?
5: Tudo
0: bora
5: certinho.
0: Começar?
5: Bora começar.
0: Jane Duarte, a nossa astróloga, chega com a previsão para Áries, Touro, Gêmeos e Câncer.
6: Áries.
5: O momento favorece reflexões sobre a vida familiar e o lar. Evite agir por impulso e resolva pendências com tranquilidade. Cor amarelo, número do dia 614.
6: Touro.
5: A comunicação estará em destaque.
0: Oh, bora certinho. Começar?
5: Bora começar.
0: Jane Duarte, a nossa astróloga, chega com a previsão para Áries, Touro, Gêmeos e Câncer.
6: Áries.
5: O momento favorece reflexões sobre a vida familiar e o lar. Evite agir por impulso e resolva pendências com tranquilidade. Cor amarelo, número do dia 614.

0: versus cor azul, número do dia 289.
1: Gêmeos.
0: O dia pode trazer tranquilidade e ao mesmo tempo dinheiro. Valorize quem está ao teu lado, sendo calmo, tranquilo e generoso. Cor verde, número do dia 947.
1: Câncer.
0: Um excelente momento para cuidar de si e fortalecer a sua autoestima. Apenas não deixe antigas mágoas ocuparem o espaço. Cor marrom, número do dia 175. Meninas, uma ouvinte me pediu uma dica muito especial, uma simpatia para engravidar. E hoje a dica é a mulher que quer ter aí um bebê. Vamos fazer com fé. A dica hoje é para engravidar.
2: Então fica por aí. Jane, para o pessoal te achar aí nas redes sociais.
0: 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Tá? 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

0: Band FM 93.3, Simone Mendes, Erro Gostoso aqui na Band. 99509-0933, todo mundo que participa com a gente está concorrendo a uma super sanduicheira para deixar a sua torradinha, os seus lanches muito mais gostosos. Oi, Mari, bom dia.
1: Bom dia, meninas super poderosas.
2: Bom dia. Linda.
1: Passando para desejar um bom dia para todos. Hoje estou em carreira solo, a minha pretinha está de folga. Então, vamos à luta, né? Que
2: vamos.
1: Do céu só cai raios. Beijos.
0: Beijo, querida. Cai chuva também, né?
2: Vai chover aí, hein?
0: Nossa, gente, umas previsões aí estão muito estranhas.
3: Né?
0: Daqui a pouco a gente tem a previsão completa pro dia de hoje, né?
2: Exatamente.
0: Às vezes... traz também
2: do
0: Juju pro final
2: amanhã,
0: de semana
2: isso,
0: também,
2: sim.
0: Né? Então, daqui a pouquinho, fica ligado aí na Manhã Show.
4: Bom dia, Manhã Show.
0: Oi.
4: Bom dia, gurias. É Cris Klein da Restinga. Parabéns a todos os homens. Em especial, o meu amorzão, esse homem incrível, leal, amigo, honesto, que eu admiro e amo tanto. Quem é do nosso círculo de amigos, os clientes, é só elogios pra ele, porque realmente ele é um homem... muito incrível, tá? Uma ótima quarta pra nós, o dia lindíssimo, beijão!
0: Beijo! Não, então palmas para o marido de Cris, que é um homem incrível!
3: Sim, aí, sim. Gente boa, querido, honesto.
0: Hoje é dia do homem, mas dos incríveis, tá?
2: Isso, que não é aquele meio homem.
0: Que homem que é homem é incrível, né, gente?
2: Exatamente.
0: Oi, Mara!
5: Bom dia, meninas maravilhosas, indo trabalhar, Cidade Baixa, Mara de São Leopoldo. Uma música bem linda, um bom dia abençoado para todas nós.
2: Amém.
6: Bom dia, Band. Sou do grupo VIP.
2: Olha.
6: E VIP será o meu café da manhã, que vou levar a sanduicheira hoje.
0: Fabiano, bom dia.
2: Fabiano é VIP.
0: Parabéns pelo dia do homem, Fabiano.
2: Isso aí.
0: É isso, né, gente? Vamos lá pro horóscopo agora?
3: Bora lá.
0: Vamos falar com o pessoal de Leão, Virgem, Libra e Escorpião. Jane Duarte, a nossa astróloga, tudo contigo agora.
7: Leão.
3: Sua intuição estará mais forte do que nunca. Reserve um tempo para descansar e colocar as emoções em ordem. Cor vermelha, número do dia 803.
7: Virgem.
3: Amizades e projetos coletivos merecem atenção. Valorize... encaminha ao seu lado e reveja planos quando necessário. Cor branca, número do dia 426.
7: Libra.
3: Mudanças na vida profissional podem abrir novas possibilidades. Tenha paciência antes de tomar decisões importantes. Cor azul claro, número do dia 991.
7: Escorpião.
3: O dia favorece aprendizados e novos horizontes. Invista em conhecimento e mantenha a mente aberta para novas ideias. Cor cinza, número do dia 358. Bora pra dica, Simone?
0: Bora, vamos lá. Quem quer ficar grávida? Quem quer ser mamãe?
3: Quem quer ser mamãe, tá com dificuldade, às vezes não tem nenhum problema de saúde, mas é uma questão emocional, porque emocional às vezes tranca muito, né, gurias?
0: Total.
3: E assim como tem o contrário, eu já peguei pessoas que achavam que estavam grávidas e era emocional. Uhum. Então, bora lá. Você vai pegar 8 balas de mel, 8 pirulitos, 2 mamadeiras, uma rosa e uma azul, tá? E vai colocar tudo num saquinho plástico. E vai passar em círculo na sua barriga e vai pedir que essa doçura traga um bebê, que venha com saúde, que venha para trazer a prosperidade, a felicidade familiar, que eu possa realizar esse meu sonho, meu Deus maravilhoso. Peça para Deus, Deus pode tudo. E ali você vai fazendo em círculo e pedindo. Aí vai até uma praça e coloque tudo ali naquela praça e peça mais uma vez. Que eu possa trazer futuramente o meu bebê aqui nessa praça. E vá pra casa. E depois namorar bastante, né?
0: Ah, é verdade, né?
3: 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E falando ainda da simpatia, né? Faça com fé. Tudo aquilo que a gente faz com fé, dá certo.
0: Prospera.
3: Prospera.

0: 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A gente ouviu aí Guilherme Benuto, manda um oi com a Simone Mendes, gente. Simone Mendes tá aqui.
1: Simone Mendes.
0: Já é a segunda vez, né? Só nesse bloco de músicas aqui que a gente tocou. Aline vai participar agora da Manhã Show. Bom dia!
2: Bom dia, meninas lindas! Aqui é a Aline de Viamão, passando para desejar um ótimo dia, né, para nós, que esse sol lindo nos aqueça.
1: Amém!
2: E nos traga tudo aquilo que a gente precisa. Passamos,
1: amém,
2: um ótimo dia hoje, né? Quartou, então. Ai, eu quero ganhar essa sanduicheira. Ai, a consulta da Jane, né?
0: Ai,
2: que é espetacular, né? É um, assim, ó, uma injeção de ânimo e de alívio pra gente. É, né?
3: Querida,
2: e só tenho a agradecer a vocês sempre pela companhia diária. Um beijo, ouvindo sempre
0: um beijo.
2: A melhor. Amanhã é show da Band.
0: Ai, gente,
3: beijo, Aline.
0: É que as Alines enlouquecidas querendo,
1: sim,
0: né? Já tivemos
1: Alines.
0: Duas Alines, né?
3: Exatamente.
0: Ganhando. Até a Juju ficou assim, não, mas será que vão pensar que é a mesma Aline? Gente, a gente não pode falar o sobrenome.
1: É.
0: Né? Todo mundo que quiser participar, manda nome completo e manda data de nascimento. Mas a gente, no ar, a gente não fala o sobrenome. E nunca
1: sigilo.
0: Vai ser a mesma pessoa, a mesma Aline, tá?
1: Exatamente, pode ser Aline, uh-huh, vai ser.
3: Sabe, olha só, falando a mesma pessoa, ontem eu fiquei tão feliz com uma coisa que eu ouvi de uma ouvinte, né? Ela agendou uma consulta comigo pra ontem,
1: uh-huh,
3: tá? E aí eu atendi ela. Dali uma hora me chamaram uma pessoa, né?
1: Uh-huh.
3: E disse assim, Jane, olha só, é preciso eu falar o meu sobrenome pra ti? Porque uma pessoa jogou contigo e essa pessoa é minha família. Não quero misturar as situações. Eu não quero que tu... digo, não me diz todo o,
1: uhum,
3: teu nome.
1: Uhum.
3: Eu confio, né, no meu taco. Eu disse, dei risada. Gente, ela começou a chorar. Ela disse, meu Deus, hoje de manhã a minha irmã jogou contigo. Por que que eu tô te falando e não quis dar o meu sobrenome? Porque tu falou coisas assim, ó, que tu não sabia da minha vida, da minha,
1: uhum,
3: família.
1: Uhum.
3: Não tinha como tu ligar os pontos.
0: Claro.
3: Gente, para cada um vem uma mensagem, né, gurias? Então, assim, ó, sempre que você estiver precisando de um norte, de um direcionamento, de um apoio, vamos lá, eu vou estar junto contigo. 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
0: Oi, Eveline!
2: Bom dia, ouvindo o programa de vocês, maravilhoso. Um ótimo dia para todos. Beijos, da Eveline.
0: Um beijo! A Eveline, é a primeira vez que ela sempre escuta, mas é a primeira vez que ela manda um áudio pra,
3: uau,
0: gente, é isso?
1: Isso aí, bem-vinda, Eveline!
0: É.
3: Bem-vinda!
0: Perdeu a vergonha, tá sem vergonha, Eveline!
1: Queremos muito mais, viu?
3: Gurias,
0: 99509-0933, todo mundo que participa aí e manda mensagem pra gente vai concorrer à sanduicheira pra deixar aquele seu lanchinho muito mais gostoso, muito mais saboroso. Então não esquece, participa com a gente. Fala, Jane.
3: Olha só, ontem eu vi no Insta, eu acompanho muito receitas de comida. Adoro, né?
1: Também.
3: Adoro,
1: nunca,
3: amo.
1: Nunca
3: e
1: faço,
3: ontem tinha
1: adoro.
3: Uma moça ensinando no Insta como fazer um pastel na sanduicheira sem gordura, tá? Você coloca... Bom, gente, vão atrás da receita. Então, bora participar aqui desse sorteio.
0: Gente, vamos falar com Sagitário, Capricórnio, Aquário e Peixes e saber como é que vai ser o dia desse povo aqui.
4: Sagitário.
3: Transformações emocionais e financeiras pedem maturidade. Deixe para trás o que já não contribui para o seu crescimento. Cor rosa, número do dia 742.
4: Capricórnio.
3: Os relacionamentos ganham destaque e pedem diálogo sincero. Boas conversas fortalecerão vínculos importantes na família. Cor marrom, número do dia 137.
4: Aquário.
3: Organizar a rotina será essencial para manter o equilíbrio. Cuide da saúde e distribua melhor suas tarefas. Cor lilás, número do dia 568.
4: Peixes.
3: A criatividade e o romantismo estarão em alta. Aproveite para viver momentos leves e dar espaço ao que faz bem ao coração. Cor branca, número do dia 884. Gente, olha só, em relação à simpatia, voltando à dica, aquela hora da gravidez, o que eu recebi um WhatsApp agora, que a pessoa disse assim, Jane, há muito tempo atrás, eu fiz uma simpatia igual essa, deu certo. Uhum. Então, quero dizer já aos ouvintes da Band, da manhã show, que dê certo pra elas. Que bom. Olha aí, ó, vamos fazer com fé que vai dar tudo certo, meninas.

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0: 33. Todo mundo que participa hoje vai concorrer a uma sanduicheira para deixar a sua torrada mais deliciosa, queijuda. Mais, demais, fazer muitas coisas incríveis, cheirosa e deliciosas nessa sanduicheira.
1: Ai, eu
0: pode
1: adoro
0: cair aí na tua mão, não é mesmo, Neuza?
2: Bom dia, lindonas da Band.
3: Bom
2: acordei
3: dia
2: já com a música que eu amo, Evidências. Desconheço, ah, é, rádio melhor, que só na Band tem, né? Fora é os pagodinhos.
3: Adoro.
2: Aqui é a Neuza Terezinha de Viamão, que nós todos temos um dia abençoado, iluminado.
3: Amém.
2: Beijos. Só da Band aqui em casa.
0: Ah, oi, Camila.
4: Bom dia, Band. Bom dia, guria. Daqui
0: ai,
4: é Camila,
0: aí,
4: da Escola Sou.
0: Camila,
4: bom dia,
0: respira.
4: Bom dia, Band. Bom dia, guria. Daqui é Camila, da Escola Sonho. E hoje eu tô bem animada. E eu consegui ganhar os meus ingressos pra ir ver o acústico da banda Chocolate.
0: Uau.
4: Eu tô muito feliz. Só gratidão. E eu sou de Sagitário.
0: Aê,
3: Camila,
0: do
3: linda!
0: Do que a Camila está falando, meu povo? Ela vai pro primeiro acústico Band FM com o grupo Chocolate, 5 de agosto, aqui no auditório da Tecnopuc. A gente está comemorando aí, são vários eventos para comemorar o primeiro ano da Band FM em Porto Alegre. E durante a programação, tem ingressos para você. Então faz aí que nem a Camila. Fica ligada, participa das promoções, porque não vai ter ingresso para vender, tá? Para esse evento. É só durante a programação você vai ganhar o seu ingresso, porque você aí é nosso convidado.
1: Você merece.
0: Especial. E agora tá na hora. Tá na hora,
3: sim,
0: minha gente.
3: Tá na hora.
0: Consulta Express com Jane Duarte, a nossa astróloga, taróloga.
3: Quem levou essa,
0: e
3: Juju?
0: Sensitiva.
1: Oi?
0: Vamos falar com quem agora, Juju?
1: Com o Luiz. Luiz.
3: Isto, Luiz, que é um libriano, querido, um libriano que tem aí uma luz incrível, um homem guerreiro, batalhador, extremamente família, um homem que vai em busca dos seus objetivos, nunca foi acomodado, nunca deixou para depois o que pode fazer hoje, é extremamente família, um bom caráter, uma boa índole, uma pessoa do bem que só quer ser feliz, que só quer que a sua vida ande. O Luiz está passando por um momento difícil na vida material. Hoje tu tá passando assim, ó, por certas turbulências financeiramente falando, que vai melhorar. Eu vejo que as coisas começarão a tomar um rumo positivo a partir do dia 30 agora de junho, de julho, perdão. Tudo que tu for fazer ligado a dinheiro, a papéis, a trabalho vai dar certo. Tua saúde tá boa, viu, Luiz? Porém, o teu emocional tá trazendo aí desconforto no teu físico, principalmente no estômago. Às vezes te dá um desconforto no estômago, mas não é doença, e sim do teu emocional, é preocupação. Tu anda preocupado, chateado, angustiado, deprimido, nervoso, ansioso, porque tu gosta de ver as coisas tudo muito bem planejadas e tudo muito bem certas. Mas calma, meu amigo, foi só uma fase, foi só um momento, foi só um ciclo que, graças a Deus, já terminou e está vindo agora uma nova fase, um novo ciclo de prosperidade, de êxito, de sucesso. Vai em busca do que tu quer, tua saúde vai melhorar, as coisas começarão a tomar aí um rumo positivo. Só cuida muito da tua mente, porque eu vejo um cansaço mental, tu tá com um desgaste mental muito grande. E eu tenho um recado maravilhoso para te dar de um homem que veio a falecer uns anos atrás. Ele faleceu com problemas cardíacos, ele manda te dizer que tá bem no astral e pede para te ter calma, para te não ter aí a impulsividade de meter os pés pelas mãos. Ele diz que tu sabe do que ele tá falando. Calma, tranquilidade, tenha equilíbrio, tá? Que ele sabe que paciência não é o teu forte. Desde menino, tu sempre foi muito para ontem, o amanhã não existe, ele tá falando. Mas ele pede que dessa vez seja diferente, que tu tenha calma, cautela ao lidar com os teus problemas, tá bom, Luiz? Fica bem que vai dar tudo certo, a coisa vai fluir, vai andar. É o recado desse homem que diz que o Luiz não tinha paciência antes, sempre foi de enfiar os pés pelas mãos. E
0: tamo junto,
3: agora,
0: Luiz!
3: Dessa vez, não é pro Luiz fazer isso. Luiz, e parabéns pelo grande homem que tu é, parabéns pelo caráter que tu tem, por esse ser humano maravilhoso, bondoso, que tem um coração incrível. O Luiz, gente, é aquela pessoa do bem que para ele tudo tá bem, tudo tá tranquilo. Claro, não pise nos calos dele. normal. Que nem tá a minha amiga Simone, tá é uma certo, pessoa que... muito do bem, mas não pise nos teus calos, né, Mônica?
5: A gente tem que, pelo menos, se defender.
1: Limite, né?
3: Exata, que nem minha Juju. Quem olha pra minha Juju é minha filha, né? Amo.
5: Gente,
3: adoro.
5: Foi muito legal, hein? Que consulta. É isso. Bom, aí, todos então... os dias a consulta que expressa com a Jane Duarte aqui, sempre no finalzinho dessa primeira hora aqui da manhã show. Sim. Então, se você perdeu amanhã, a partir das 8 da manhã, já se liga aí.
3: E, gente, uma ótima quarta-feira, repleta de bênçãos, boas energias. Bora ir em busca daquilo que a gente quer, nunca baixando a cabeça, sempre indo em frente, com positividade. Tem dias que não estão bons e tem dias que estão maravilhosos. Então,
5: e assim
3: bora lá batalhar, né? 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Um grande beijo para a Luísa, que é nossa ouvinte aqui. E também que teve uma consulta ontem comigo. Ela disse, Jane, me manda beijo. Um beijo, Lulu. Até amanhã,
5: gente,
3: tá?
5: Beijo. Gurias. Beijo, Jane Duarte. Beijo. Está de volta amanhã às 8 da manhã. A gente já volta com as fofocas dos famosos, dos seus artistas favoritos. Mas antes, nós temos o Band Notícias.
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5: Atenção para a lentidão na saída de Cachoeirinha e entrada de Porto Alegre. Um evento na Fiergs aumenta o movimento em trechos das avenidas Flores da Cunha e Assis Brasil. Outro trecho com lentidão é em direção ao centro, pela Freeway e Castelo Branco, principalmente no túnel da Conceição até a saída da Sarmento Leite. Falando sobre a previsão do tempo, Porto Alegre está em 12 graus agora, deve chegar a máxima de 21 graus. A temperatura sobe durante a tarde. O dia terá mais presença de sol do que nuvens na capital e região metropolitana. Amanhã não deve chover na maior parte do estado. E uma massa de ar quente deve tomar conta dos próximos dias. Para mais informações, fique ligado nas próximas edições do Band Notícias.
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0: 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Band FM 97, bom dia! E aí, como é que tá a sua quarta-feira? A gente quer saber. Participa com a gente, 99509-0933. Temos prêmios pra você que participa.
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0: Ó, 13 graus a temperatura em Porto Alegre, sol gigante. A sua rádio do seu jeito. E a gente tá de volta agora para fofocar. Antes, deixa eu avisar aqui.
11: Diga, avise.
0: Todo mundo que participa com a gente aí pelo WhatsApp de promoções da Band, dando sua opinião, fofocando junto com a gente, vai concorrer a um voucher pro Mundo Fantástico das Pizzas. Um uma pizzaria temática incrível, cheia de surpresas, as crianças amam, a gente ama também, por quê? Porque temos dezenas de sabores de pizzas salgadas, pizzas doces, são mais de 70 sabores.
11: Meu Deus!
0: E ainda tem comidinha japonesa, eu fui, quase morria.
11: Vai se atolar de comer.
0: Tudo é bom.
11: Tudo é maravilhoso.
0: Tudo é maravilhoso.
11: O ambiente, a comida, tudo, né?
0: É, um beijo pro mundo fantástico das pizzas. Eu amei tudo. Eu amei as pizzas, eu amei a comidinha japonesa, que é claro que eu fui em tudo, né, querida?
11: Se, óbvio, é, vai
0: não
11: lá,
0: me segura.
11: Vai pra comer, né?
0: Então tá bom? Então tá todo bom. Mundo que participa, 99590933. Juju,
11: oi.
0: Vamos falar de quem hoje?
11: Virgínia.
0: Olha.
11: Virgínia que vai ser vizinha de Neymar Júnior.
0: Ai, coitado Neymar. Coitada da Bruna. Bruna pensando
11: exatamente.
0: Assim, ai, saco.
11: Ai, que saco essa querida aqui. Ah. Pois é, gente.
0: Ela tá, ela tá mudando.
11: Não vou falar.
0: Não?
11: Mas ela comprou lá.
0: Ah,
11: comprou lá, chique.
0: Muito bem.
11: Vai
0: tá
11: morar lá.
0: Talvez. E o que mais? E quem mais?
11: Vamos falar de novela de novo.
0: Uhum.
11: E... vamos falar também de Zé Felipe.
0: Muito bem, Zé Felipe. Então vamos falar do ex-casal, né?
11: Do ex-casal hoje, pra quem gosta.
0: E vamos falar de quem ama cuida da novela.
11: Exatamente.
0: Se você tá assistindo a novela, então fica aí com a gente para fofocar.
12: Tem cerveja aí?
13: Tem!
12: E tá gelada?
13: Tá!

0: 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A gente ouviu Resilier, menina. 93.3 FM, coloca aí nessa quarta-feira. E não tira mais daí, não desgruda da gente, porque temos muitos prêmios pra você. Você que participa no 99509-0933 vai concorrer, se quiser.
1: Se quiser.
0: Se quiser.
1: Mas eu iria querer.
0: É um voucher pro Mundo Fantástico das Pizzas. Uma pizzaria deliciosa, temática, cheia de surpresas, dezenas de sabores de pizzas salgadas, pizzas doces e ainda tem comidinha japonesa e tudo à vontade. Eu tô aqui, ó, já me babando.
1: Deliciando, vai se acabar de comer lá.
0: E pensa que acabou?
1: Não.
0: Não é só isso, não. Você pode escolher também a sanduicheira pra deixar aí seus lanches muito mais gostosos e prontinhos em
1: minutos.
0: Um minuto, em um minutinho.
1: É muito rápido.
0: Então, participar com a gente aí. Vamos falar de quem agora?
1: Vamos falar de Virgínia?
0: Vamos falar de Virgínia?
1: Virgínia.
0: Não se fala em outra coisa. Gente do
1: aqui
0: céu, a Virgínia acabou de comprar um apartamento milionário no prédio do Neymar e vai ser vizinha do jogador em Santa Catarina.
1: Eita!
0: É, ela comprou agora um apartamento de alto padrão em Itapema, no litoral norte de Santa Catarina.
1: Tá.
0: Ali, gente, ali.
1: Vai ser vizinha.
0: Mas dificilmente, talvez, né, não se encontrem.
1: Não,
0: assim,
1: não,
0: né?
1: Porque ela não vai ficar lá, sabe? Morar lá. Vai ser, vou ir lá hoje. Depois pega o helicóptero e vem já.
0: É daqueles aqueles prédios, sabe, gigantes.
1: Sim.
0: Esse edifício tem 140 metros de altura.
1: Meu
0: e
1: Deus.
0: 41 pavimentos residenciais. E é claro que a internet começou a dar pitaco, né? Porque relembram a treta da Bruna Biancardi, que não gostou que a Virgínia ligou pro Neymar de madrugada. Também, né? Vai ligar pro meu marido
1: levou,
0: de madrugada,
1: né?
0: Meu amor?
1: Aí não
0: como
1: dá,
0: assim?
1: Né? Quem tu acha que tu...
0: Daí eles começaram a comentar. Ih, Virgínia, Bruna, vizinhas, isso não vai dar bom, isso não vai dar certo. Mas olha que essa compra vai muito além aí do que um lugar pra morar. Essa compra acontece porque a região do apartamento está super valorizada, muitos milionários, muita gente famosa, muitos cantores, né? Muitas duplas sertanejas.
1: Compram lá.
0: Tem apartamentos por ali, né?
1: Uhum.
0: Isso vai render muito dinheiro para a Virgínia, inclusive. Agora, se vai ter treta de vizinhas, a gente já não sabe,
1: Eu queria, tá? Falei de leve. Queria, assim, só de leve.
0: Todo mundo com

0: Band FM, 27 para as 10. Bom dia.
1: Vocês precisam admitir alguma coisa.

0: FM 93.3, admita! Matheus e Cauã. Você admito. Quer muito esses prêmios aqui da Band? Band FM vai te dar um voucher do Mundo Fantástico das Pizzas nessa hora, tá valendo? De hora em hora a gente tem prêmios e nessa hora o voucher pra você curtir o Mundo Fantástico das Pizzas, uma pizzaria temática com dezenas de sabores de pizzas salgadas e doces. Já vou te avisar que são mais de 70 sabores.
1: Meu Deus!
0: Tem comidinha japonesa à vontade. Gente, é tudo muito à vontade. É incrível pras crianças, todo mundo se diverte muito. É um lugar pra ir ficar algumas horinhas ali, né?
1: Não vai comer nada antes pra lá se acabar.
0: Ai, ai, tem que se preparar, tem que se preparar. Pode escolher outro prêmio? Pode.
1: Pode.
0: Pode escolher também a sanduicheira elétrica da Band. Aí você manda pra gente aí no 99509-0933 o seu nome completo, a sua cidade e o prêmio que você quer.
1: Isso aí.
0: Bom dia, meninas, nesse dia lindo.
1: Bom dia.
0: Ainda não perdi a vergonha pra mandar um áudio. Mas tô sempre ligada na melhor rádio, Priscila.
1: Priscila, manda um áudio pra gente,
0: é,
1: Priscila.
0: Priscila.
1: A gente é queridinha.
0: Seja sem vergonha. Priscila, vamos lá. Beijo aí pra Mariana Pereira, o Joel e a Andréia Strasburger. Rosiane Nunes, Grace Nascimento. Beijo pra vocês, todo mundo concorrendo aos prêmios aí da Band FM. Juju.
1: Oi. Fale-me.
0: Vamos falar do Zé Felipe?
1: Vamos. O que ele falou
0: ele
1: agora?
0: Ele resolveu abrir um debate bem curioso ontem. E a gente quer trazer aqui pra Band FM e a gente quer saber a opinião dos nossos ouvintes.
1: Sim.
0: Você acha que as pessoas com mais de 50 anos têm mais disposição que as gerações mais novas? Hã? Hã? A gente quer saber. 99509-0933. O Zé Felipe acha que sim. E ontem ele compartilhou, inclusive, na internet... As pessoas com mais de 50 anos que parecem ter mais energia do que muitos jovens.
1: Isso é total real.
0: Tem jovens que já nascem velhinhos, não é mesmo?
1: Eu me identifico. Gente, meu Deus, eu sou muito assim.
0: O Zé Felipe ainda disse que não sabe se essa diferença de comportamento é por causa da internet.
1: Pode
0: ou
1: ser.
0: É a mentalidade das pessoas, né? Enfim, de cada um. Esses dias eu vi... num Instagram de uma amiga minha que é nutricionista, Aline Strunks.
1: Beijo, Aline.
0: Beijo, Aline. Aline Strunks postou uma mulher de 70 anos, amiga 72, eu acho, se não me engano, tá?
1: Tá.
0: 72, a pessoa só, assim, ó, simplesmente assarada, bronzeada. Eu li assim, ó, gente, como
1: assim? Eu quero ser assim.
0: 72 anos, bem na minha vez, esse povo de 70 vai fazer isso?
1: Na minha época não era assim.
0: Ó, só paguei, ó. Vou ter que correr atrás agora, então, né? E aí, já na internet, as pessoas começaram a dizer que é porque a maturidade também, começaram um debate, né?
1: Uhum.
0: Que a maturidade ensina... a escolher melhores batalhas.
1: É verdade.
0: Isso também traz uma paz, né?
1: É, tipo, ai, nisso aqui mas eu é não que, vou nem meter a mão.
0: É, mas é que a disposição mesmo das pessoas tá diferente.
1: É, também.
0: Pessoas de 40, de 50, de 60 anos, 70 anos, gente.
1: Voando por aí.
0: Tem vovozinhas de 80 anos dirigindo.
1: A minha avó é assim. A minha avó, meu Deus, minha avó faz loucuras.
0: É, eu quero dizer pra vocês que eu vou ser uma vovó enlouquecida. Eu gosto muito de ficar em casa, gente, já tô véia. Já tô com 84 anos. Eu gosto.
1: Na cabeça.
0: Mas eu vou dirigir, tá?
1: Isso aí.
0: Me aguardem! Ó, outros... o debate foi longe, né?
1: Uhum.
0: Outras pessoas disseram que... Porque a infância era mais resistente, mais raiz. As pessoas também se alimentavam melhor. Enfim, muita gente
1: muitos
0: deu sua opinião.
1: Motivos, né?
0: A gente quer saber. Manda aí também o que, que você acha. 99509-0933. E conta pra gente como é que tá... Né, a sua disposição.
1: Geração.
0: Quantos anos você tem?
1: De 90. Ó, de alma.
0: Ai, ai.
1: Essa música é muito boa.
0: Pra mim,
1: muito volume.
0: Aí. Essa aí fazia um tempão, né?
1: Antiga.

0: Band FM 93.3, Maiara e Maraísa, vai lá! 6 para as 10 agora. Bom dia, Mariana, dando uma opinião sobre o Zé Felipe. Vamos lá, ele falou das pessoas 50 a mais, que tem mais disposição que muitos jovens por aí. Vamos ver o que o povo acha.
1: Bom dia, Band, aqui é a Mariana de Porto Alegre. Pois é, sobre o que o Zé Felipe falou, eu concordo com ele. Por conta que as pessoas com 50 anos, tipo, muita gente pensa, elas já viveram bastante, não sei o que, elas sabem. Realmente elas sabem bastante, só que a energia delas é bem mais forte do que as nossas, que estão cansadas.
0: É verdade.
1: Eu tenho 29 anos, eu tô cansada.
0: Já tá cansada, amiga.
1: Eu acredito que com meus 50 eu vou estar bem de boa, porque eu já vou ter concretizado bastante coisa na minha vida. Então, né, falando por mim, eu acho que com 50 eu vou estar mais com energia pra fazer outras coisas. Concretizar outras coisas na minha vida.
2: É isso aí, Mari.
0: É, viu só?
2: Cansada também, Mari. Tá tudo certo.
0: A Rosiane mandou aqui, ó. Concordo com o Zé Felipe. Essa geração é muito cansada, gente. Eu tenho 49. Beirando ali o meio século. E os meus amigos me perguntam, mas que hora que tu dorme? Eu acordo às 5 horas, quando já começam os meus compromissos. Então eu volto pra casa quase no dia seguinte, 23 horas. Às vezes, 23h30.
2: Mulher do céu, meu Deus,
0: mas
2: como
0: essa
2: é que tu faz isso?
0: Ela consegue desligar muito rápido, né? Chegar em casa, pá, dormir rápido.
2: Exatamente.
0: Geralmente, quem tá no pique do dia, ai, demora um tempão, né? Chega em casa,
2: toma banho, come alguma coisa.
0: Uma curiosidade, olha alguma coisa na TV.
2: Abre no Insta, ali fica no Insta e vai longe.
0: É, vai longe. E o André, o que que é? Também uma participação sobre? Vamos lá.
3: Bom dia, galera da Band.
0: Oi,
3: tudo
0: André.
3: Bem? Aqui
0: Bom
3: é o André de Sapiranga. Não tenho 50 anos ainda, mas tenho quase. Eu acho que essa geração de hoje em dia tem menos energia ou gastam com outras coisas.
2: Bom
3: porque
2: argumento.
3: Porque a geração dos 40 e poucos pra cima aí tá em alta aí. Bastante energia aí, disposição. Valeu! Tenha um ótimo dia.
0: Ai, valeu, André.
2: Beijo,
0: valeu,
2: André.
0: Todo mundo aí pela participação. 99509933. Tá valendo o Mundo Fantástico das Pizzas, um voucher pra curtir essa pizzaria temática, com dezenas de sabores de pizzas salgadas, pizzas doces, comidinha japonesa, tudo à vontade, tudo uma delícia. Já tô aqui babando. Quem é que levou essa? Porque agora é o prêmio de hora em hora,
2: isso,
0: né?
2: Isso, foi a Jennifer Ariane, Jennifer!
0: Uhul.
2: Jennifer Ariane do WhatsApp 9222. Jennifer, manda um oi aqui rapidinho pra ir lá comer demais.
0: É. Vamos combinar como é que você faz pra pegar seu voucher, tá bom? De hora em hora tem prêmios incríveis pra você aqui na sua Band FM, então segura aí que a gente já volta com mais presentes e a Super 6, as 6 melhores da programação.
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1: 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Oi, bom dia! Nós voltamos. 10:02 agora. 15 graus a temperatura em Porto Alegre. A gente quer saber como é que tá a sua quarta-feira linda de sol. Conta aí pra gente. A sua rádio do seu jeito. 995090933. 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
1: Tá na hora da gente curtir a Super 6. Tá na hora de você ganhar prêmios, mais prêmios aqui da sua Band FM. Valendo um par de ingressos para você curtir o primeiro acústico Band FM com o Grupo Chocolate. Vai ser 5 de agosto no Auditório Tecnopuc, aqui onde fica a rádio mesmo. A gente vai se conhecer depois de um ano aí. A rádio tá fazendo aniversário, um aninho só, é a Baby Band. E a gente vai conhecer aqueles ouvintes que a gente só conversa pelo WhatsApp, né, Juju?
18: É isso aí, que já mandam áudio pra gente, ri com a gente aqui, vai ser demais.
1: Tá todo mundo íntimo, agora só falta a gente se conhecer pessoalmente.
18: É o mínimo, né, por favor.
1: Então tá bom, ó, você participa, escolhe a sua música favorita pra gente tocar de novo, escolhe a sua Super 6 no 99509-0933 ou no @BandFMPO, nosso Instagram. A música, as músicas que a gente vai tocar aqui, as mais pedidas dessa manhã. Música 1, Zé Neto e Cristiano, Pátio do Posto. Música 2, Simone Mendes, Direitos Iguais. Música 3, João Gomes, Eu Vou Te Procurar, I Love You, Baby. Música 4, Henrique e Juliano, Amor dos Outros. Música 5, Bruno e Marrone, Juras de Amor. E música 6, Turma do Pagode, Pedindo a Conta. Manda pra gente aí a sua Super 6.
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Parou. A gente gosta de Gustavo Mioto, sim, mas pulou lá para o próximo bloco, gente. Então já sabe, no próximo bloco nós temos Gustavo Mioto. Agora, Zé Neto, Cristiano, Pátio do Posto. Voltamos para a Super 6.

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1: Band FM 93.3, João Gomes, eu vou te procurar, I love you baby. As mais pedidas da programação, você ouviu aí, música 1, Zeneta Cristiano, Pátio do Posto, música 2, Simone Mendes, Direitos Iguais, e música 3, essa aí que tá tocando, João Gomes, eu vou te procurar, I love you baby. Música 4, a gente vai tocar agora, Henrique e Juliano, Amor dos Outros. Música 5, Bruno e Marrone, Juras de Amor. E ainda a Turma do Pagode pedindo a conta. Você vai escolher aí a sua Super 6, a sua música favorita pra gente tocar, mandando aí pra 99509-0933. Esse é o WhatsApp de promoções aqui da Band FM. Você também participa pelo nosso Instagram, @BandFMPoa. 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

0: 93.3. E aí, curtiu as mais pedidas da programação? Bom demais, né? Tá na hora de você escolher a sua música favorita. 99509-0933. Manda pra gente aí no nosso WhatsApp de promoções da Band. E também pelo @BandFMPoa. Lá no nosso Instagram, você também pode participar. Tá valendo um voucher, não, tá valendo um par de ingressos pro primeiro acústico Band FM, pra gente comemorar o primeiro ano aí da rádio. 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A gente vai marcar esse encontro dia 5, não tem ingresso pra vender. 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A gente já volta com o resultado, mas antes, tem o Band Notícias.
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0: A Prefeitura de Porto Alegre realizou na tarde de ontem uma reunião extraordinária de alinhamento em função da previsão das chuvas intensas esperadas aí para o final de semana. A previsão é que a instabilidade deve atingir a capital a partir de sexta-feira, com cerca de 150 milímetros, ventos intensos e queda de granizo. Conforme os dados apresentados, não há até o momento previsão de cheia do Guaíba. E falando sobre oportunidades, a Prefeitura de Porto Alegre realiza um mutirão de empregos com vagas na construção civil.

0: Hoje, a ação ocorre no Cine Municipal, localizado na Rua Uruguai, número 83, em Porto Alegre, até as 4h30 da tarde. Durante o mutirão, os participantes poderão se candidatar às vagas disponíveis e receberão orientação sobre encaminhamentos para a contratação. Para mais informações, fique ligado nas próximas edições do Band Notícias.
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18: Oi, a gente tá de volta. Bom dia! 10h30 agora. Bora conferir o resultado aqui da Super 6.
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18: A gente vai saber quem é que levou um par de ingressos pra curtir o primeiro acústico Band FM com o Grupo Chocolate, 5 de agosto, no auditório Tecnopuc. Vai curtir com a gente aí o primeiro evento pra comemorar o primeiro ano da Band FM em Porto Alegre. Quem levou essa, Juju?
20: Foi a Eliana Wendel. Eliana! Ei.
18: Oi, Eliana! Parabéns!
20: Manda um oi lá no Insta rápido, ó. Eliana, um beijo.
18: Ó, um beijo! Vamos curtir agora a música mais votada.
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18: Adivinha? Todo mundo pagode.

0: Band FM 93.3, Sorriso Maroto, vai e chora. 99509-0933. Valendo uma sanduicheira de presente da Band pra você que participa com a gente aí no 99509-0933. Oi, Jairo, bom dia.
1: Bom dia, gurias. Jairo, aqui de Viamão, aqui, ó. Eu tenho 46 anos, minha disposição é 1000 graus. Vou dizer pra ti que eu pego no meu serviço às 4 horas da manhã, solto às 2 da tarde, vou no meu curso, chego 9 horas da noite, dou atenção pro meu filho, vou dormir umas 11 horas e 3 horas eu já tô de pé de novo.
0: Olha isso.
1: Jairo, de Viamão, tamo junto, guria. Se puder tocar com a música da Maria Mendonça, adoro!
2: E com esse ânimo,
0: gente do céu, menino Jairo. Do céu, Jairo. O que, que a gente tava falando antes? Que o Zé Felipe lançou ontem na internet um bate-papo com seus seguidores, dizendo que o pessoal, os 50 mais, tem muito mais disposição que os novinhos.
2: O que é real.
0: Né? E aí, eu também comentei que eu vi uma... Não dá mais pra chamar de senhora. Eu vi uma mulher de 72 anos. Gente, muito...
2: Malhada.
0: Malhada, definida, bronzeada, sabe?
2: Uhum. E eu aqui, assim...
0: E a gente aí com preguiça, com medo de sair no final de semana. Eu, hein?
2: Bota
0: pensei comigo na minha vez agora. Esse pessoal de 70 tá fazendo isso? O que, que será de mim? Então, vou ter que correr atrás agora.
2: Vou ter que começar
0: agora.
2: Hoje já. Agora.
0: E aí a gente convidou os nossos ouvintes também para participarem dessa enquete. O que, que vocês acham? Se é isso mesmo, oi, Vera.
3: O Zé Felipe tem razão, gente. A gente vive a mil, além de trabalhar, quero aproveitar ao máximo cada momento. Deve ser por passar por tantas experiências que talvez a gente nem precisasse passar. Acredito que se a gente parar, a gente adoece. É, a minha vida é uma adrenalina. Beijos.
2: Olha, era bem louca.
0: Olha
2: por aí.
0: Adrenalina, gente. Oi, Florinda.
4: Bom dia, Florinda da Zona Sul. Eu também acho essa geração muito devagar, canso muito rápido. Eu tenho 60 anos, trabalho em 2 empregos. Olha. Tá? Saio de manhã... Chego em casa, tomo um cafezinho, tomo um banho, vou pro plantão de noite, saio às 7h30 do plantão, chego em casa às 8 horas da manhã, pego na escola às 10 horas. E assim eu vou.
0: E ouve a gente ainda.
4: Meu plantão é 12 por 36, tem uma noite que eu descanso bem, né?
2: Sim.
4: Mas tomo minhas vitaminas, meus remedinhos, me cuido e tô no pique.
0: Tá certo.
4: Me acho assim com uma energia ótima.
0: Viu só? Florinda aí.
2: É um exemplo.
0: Mostrando
2: beijo,
0: que,
2: Florinda.
0: Meu Deus, tá na atividade enlouquecida.
2: É.
0: É, gente, mas é assim.
2: A vida não é fácil, né, galera?
0: Eu tenho preguiça.
2: Eu
0: disso aí.
2: Eu com meus 20 aqui, só querendo ficar na cama.
0: É, quantos anos você tem, Simone? 93.
2: Eu com alma de 90 também.
0: Ai, ai, com esse frio aí, não tem vontade não. Pronto, falei. Gente, vamos falar aí, vamos fofocar sobre novela? Quem ama, cuida. Vamos falar do Chay Suede, gato.
2: Lindo, um beijo, Chay.
0: Um beijo, Chay. Ele que é o Pedro da novela Quem Ama Não Cuida, ó. Quem ama, cuida, tá? Tem gente que fala mal dele, fala que ele sempre faz os mesmos papéis, que nunca varia.
2: Não fala
0: e que daí,
2: mal dele.
0: E que daí ele fica fácil atuar. Já outros acham que não, que ele é um ótimo ator, que ele tá arrasando como Pedro na novela das nove. Gente, eu não tenho muita paciência pra novela, não, nem pra... Eu não vejo muita TV. Mas, as poucas cenas que eu vejo, algumas coisas dele, até na internet, passando alguns cortes e tal, ele tá sempre com a mesma cara.
2: Não fala mal do meu Chay.
0: Não, eu acho ele lindo, gato, tudo de bom. Mas, gente, ele tá sempre com a mesma cara, o mesmo cabelo, a mesma barbinha, a mesma roupa.
2: É que ele
0: não
2: ele
0: toca
2: é assim,
0: nunca.
2: Né? O personagem também é assim.
0: Ah, não sei, muito estranho. Bom, mas enfim, tem uma curiosidade do Chay que a gente descobriu. Sabia que ele coleciona carros, Juju?
2: Quem
0: carro pode?
2: De luxo,
0: pode.
2: Né, meu amor? É. Qualquer coisa.
0: Ele tem, no mínimo, 4 carros, tá? Só pra você ter uma noção, um é um Porsche 911 da década de 80, avaliado em cerca de R$1 milhão.
2: Ai, pobrezinho.
0: Aí, outro carro é a Mercedes-Benz conversível, modelo clássico, que já foi da família Marinho, da família da Globo.
2: Uau!
0: O outro carro é uma Range Rover Classic e também ele tem uma moto, uma BMW da década de 70. Nada fica na garagem, ele sai com os carros, com a moto também.
2: Corajoso, né?
0: E deve estar bem conservadinho. Isso, quanto mais tempo passa, isso já é investimento.
2: É verdade.
0: Sai não é burro nem nada, porque quanto mais tempo passa, mais esses carros valem, né? Então ele tá investido, então, nesses carros. Se eu fosse mulher dele, venderia tudo esses caquedos. Compraria um maravilhoso. Ai,
2: ótimo,
0: para de
2: já,
0: guardar
2: tá
0: essas
2: bom,
0: monte de coisa aqui. Pra quê? Pra que isso?
2: Jai, para com isso.
0: A gente não entende, gente. Eu não entendo colecionar carro, mas tudo bem. Tinha uma amiga que ficava muito brava. O homem comprava, o marido comprava, tinha que esconder os carros nas casas dos amigos.
2: Meu Deus, vai esconder como?
5: Ela

0: Band FM 93.3, Diego e Vitor Hugo, beijei a cura. E assim a gente tá fechando manhã de show dessa quarta-feira linda de sol em Porto Alegre. A gente que vai saber quem é que vai levar aquela super sanduicheira. É a promoção da manhã show de hoje, o prêmio especial, né, Juju?
1: Isso, e foi a...
0: Foi a...
1: Kellen Ramos!
0: Kellen,
1: manda um oi aqui no WhatsApp, rápido, ok?
0: Aí, mandar um oi pra gente, já garantiu o teu prêmio de hoje. Ó, valeu todo mundo que participou, um beijo grande pra todo mundo que esteve junto com a gente na manhã show. Vem aí o programa Quem Ama Não Esquece. Não tô esquecendo nada, né?
1: Não,
0: só de dar um beijo.
1: Porque tu ama aquela...
0: Só de dar um beijo em você que tá ouvindo a 93.3 agora. E amanhã a gente tem um encontro marcado a partir de 8 da manhã, tá? 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Beijos.
1: Beijo, até amanhã.
0: Bora aproveitar essa quarta-feira aí, hein?
1: Bora.

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0: Oi, tudo bem com você? Muito prazer, eu sou a Milene e começa a partir de agora o nosso Quem Ama Não Esquece. E a gente ama tanto mesmo, né? E não esquece desse programa nunca. A gente tem horário marcado aqui e são histórias tão lindas, histórias tão maravilhosas que a gente ama tanto, a gente aprende, a gente se emociona. E se você tem uma história assim, boa mesmo, pra contar pra gente, uma história de aprendizado que possa passar alguma coisa boa aqui pra gente, fica à vontade. Manda aqui sua mensagem. 11 99991 9197. Eu tô esperando o seu áudio. Você pode mandar por texto também. Um resuminho do que já aconteceu com você. E aí, a gente vai conversar, tá bom? Hoje, quem conta a história é a Joyce. E ela demonstra que, em algumas histórias, o amor dura a vida inteira. Mesmo quando o tempo juntos não é o suficiente. Não é o tempo que a gente queria. Joyce, seja muito bem-vinda ao Quem Ama Não Esquece de hoje.
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0: A gente cresce ouvindo que existe um grande amor esperando por nós. Mas quando ele demora para chegar, a gente começa a acreditar que talvez nunca aconteça. Eu esperei. Esperei mais do que todo mundo dizia que era normal. Não porque faltassem oportunidades, mas porque no fundo eu acreditava que o amor da minha vida precisaria valer toda aquela espera. E valeu. Quando Gustavo entrou na minha vida, eu entendi por que nenhuma história tinha dado certo antes. Tudo começou num sábado à noite, no aniversário de casamento da tia do Gustavo. As nossas famílias já se conheciam e antes mesmo dele chegar na festa, a mãe dele ligou dizendo que tinha uma menina bonita lá e insistiu para que ele fosse o mais rápido possível para me conhecer. Só que quando ele chegou, me viu conversando com meu primo. E aí ele achou que eu já tinha conhecido alguém. Ele até me cumprimentou. Ficou um pouco na festa, mas logo ele foi embora. No dia seguinte, ele me mandou uma mensagem pelas redes sociais, contando o que tinha pensado. Eu dei risada e eu até falei pra ele que a verdade era justamente o contrário. Eu tava fazendo de tudo pra continuar sem ninguém. Mas mesmo dizendo isso, ele resolveu investir em mim. Primeiro vieram as curtidas nas fotos, depois uma mensagem aqui, outra ali, e aos poucos a gente foi se aproximando. Nós passamos quase 2 meses conversando, só pelas redes sociais, e só depois nós trocamos números de telefone. Dali em diante não teve mais um dia sequer sem a gente se falar. Com o tempo, Gustavo começou a frequentar a minha paróquia, e só muito tempo depois eu soube que era para ficar mais perto de mim. O problema é que eu fazia de tudo para dificultar a vida dele. Se ele chegava para conversar, eu dava um jeito de falar com outra pessoa. Se percebia que ele estava vindo na minha direção, eu inventava uma desculpa e ia embora. Eu não queria alimentar expectativas e nem brincar com os sentimentos dele. Antes de me envolver com qualquer pessoa, eu precisava ter certeza de que as intenções eram sérias. Na missa de Natal, a gente finalmente conseguiu conversar por mais tempo. E eu falei a real. Eu disse que não era o tipo de pessoa que ficava com alguém só por ficar. E que se um dia eu me envolvesse com alguém, seria para namorar de verdade. Eu queria construir uma família. E qualquer coisa diferente disso não fazia sentido nenhum para mim. O Gustavo ouviu tudo com muita atenção, respeitou muito o que eu sentia. Foi justamente por isso que eu comecei a olhar para ele de um jeito diferente. Aliás, quanto mais eu conhecia o Gustavo, mais eu tinha certeza de que ele era mesmo diferente. Ele nunca teve pressa, nunca tentou forçar nenhuma situação. Ele era educado, muito gentil, respeitoso. Eu sempre fazia uma oração muito específica e pedia para Deus colocar um José na minha vida. Um homem de fé, que me respeitasse, me protegesse e caminhasse ao meu lado nos planos que Deus tivesse para nós. E sem que eu percebesse, Deus já tinha respondido essa oração. No dia 19 de janeiro de 2019, depois da missa, o Gustavo apareceu com uma cesta de doces que ele tinha comprado no leilão da igreja. No meio da cesta, tinha uma carta.
1: Ô Joyce, desde que a gente começou a conversar, eu percebi que você é diferente. E quanto mais eu te conheço, mais eu tenho certeza de que é com você. É com você que eu quero construir a minha história. Então, você aceita namorar comigo?
0: Nossa, Gustavo, eu não estava esperando por isso.
1: Eu sei. E eu também sei que você nunca faz nada por impulso.
0: Isso é muito importante pra mim, sabe? Eu preciso pensar com calma.
1: Tudo bem, eu esperei até aqui. Eu posso esperar mais um pouco. Amanhã você me dá a resposta, tudo bem?
0: Eu voltei pra casa completamente sem reação. Parecia que aquilo tudo nem era de verdade. Quando eu contei pros meus pais, eles ficaram tão felizes. Meu pai até disse que no dia seguinte já ia me levar pra encontrar com Gustavo. Naquela noite, eu quase não consegui dormir. Eu já sabia qual era a resposta que eu queria dar. Eu só precisava ter certeza de que eu estava ouvindo não só o meu coração, mas também a vontade de Deus. No domingo, a gente se encontrou num bar para conversar. Eu ainda estava um pouco nervosa, mas depois de tudo que a gente já tinha vivido naqueles últimos meses, eu me senti pronta. Eu senti que eu estava pronta. Nós passamos a tarde inteira conversando, rindo e fazendo planos. Naquele momento eu tive a certeza de que estava começando a história que eu sempre tinha esperado para viver. O mais bonito é que, mesmo depois da gente decidir namorar oficialmente, a gente não se beijou, acredita? Não! O nosso primeiro beijo só aconteceu na quarta-feira seguinte, na minha casa. E depois de 4 meses construindo amizade, confiança e carinho, aquele beijo foi muito mais do que um beijo. Era a confirmação de que tudo tinha acontecido no tempo certo. Hoje eu olho para trás e eu consigo ver que Deus estava cuidando. Cuidando de cada detalhe da nossa história desde o começo. Eu entendo que toda aquela espera valeu muito a pena. Cada conversa, cada expectativa, cada dia vivido sem pressa, fortaleceram o que a gente estava construindo. Antes de sermos namorados, nós aprendemos a ser amigos. O nosso namoro começou exatamente do jeito que eu sempre sonhei. Leve, tranquilo, cheio de paz. A gente quase não brigava. Não existiam joguinhos, desconfianças, inseguranças, não. Existiam diálogos mesmo, parceria, uma vontade enorme de fazer o outro feliz. E enquanto o nosso amor crescia, nossa fé também crescia junto. Unia a gente ainda mais. Nossa rotina era simples, mas era exatamente do jeito que a gente gostava. A gente se encontrava todas as quartas, sábados e domingos. E nos dias em que não dava para estar junto, nenhuma noite terminava sem uma ligação de vídeo. Além disso, nós servíamos juntos como ministros da Eucaristia. A igreja fazia parte da nossa história desde o começo. E também fazia parte do nosso relacionamento. Era lá que a gente encontrava força, paz e construía uma vida sobre os mesmos valores. Depois de 2 anos e meio de namoro, a gente começou a falar sobre casamento. Não era mais um sonho distante, era um plano que fazia parte das nossas conversas, dos nossos projetos e até das nossas orações. Nós dois sabíamos que queríamos construir uma vida juntos. E quando nós completamos 3 anos de namoro, tudo aconteceu. Gustavo disse que precisava passar na casa da mãe dele. E assim que a gente entrou no quarto, eu percebi que tinha alguma coisa diferente. Tava tudo preparado, tava tudo arrumado, pensado com carinho. O Gustavo segurou a minha mão, se ajoelhou na minha frente e me pediu em casamento. Foi um pedido bem simples, sem luxo, sem plateia, mas exatamente do jeito que combinava com a nossa história. O que tornou aquele momento inesquecível não foi o lugar, foi o amor que existia entre nós. Eu disse sim. Eu disse sim com um coração transbordando de felicidade. Deus estava realizando mais um dos sonhos que durante tantos e tantos anos eu sonhei. Eu tinha colocado nas mãos dele. Um ano depois, no dia 17 de dezembro de 2022, nós nos casamos. Depois de tantos anos de espera, de oração e de tantos sonhos divididos, eu tinha a sensação de que tudo estava no lugar certo. Só que a vida tem um jeito curioso de nos lembrar que nem sempre os nossos planos acontecem como nós imaginamos. E só com 3 meses de casamento nós enfrentamos a primeira grande provação da nossa história.
1: Imagina, amor, eu tô bem. Eu acho que é só uma febrezinha, daqui a pouco passa.
2: Só uma febrezinha? Gustavo, você tá queimando de febre, isso não tá normal.
1: Imagina, não se preocupa. Eu vou tomar um remédio, vou descansar um pouco e amanhã você vai ver, vou estar melhor.
2: Não. Não, você tá tremendo. Você não consegue ficar em pé, olha. A gente vai pro hospital e vai agora.
1: Você sabe que eu odeio hospital, né? Eu odeio, mas... Tudo bem, vai. Só pra você ficar mais tranquilo, eu vou.
0: No começo, os médicos disseram que era só uma infecção urinária, que logo ele ia melhorar. Só que isso não aconteceu. A febre não baixava e cada hora que passava ele só piorava. O corpo dele começou a ficar roxo e os médicos decidiram então transferir o meu marido para um outro hospital. Foi lá que eu vivi um dos piores momentos da minha vida. Os médicos me chamaram para conversar e disseram que o estado dele era gravíssimo, que ele não podia sequer esperar o convênio autorizar uma ambulância. Se aquela transferência demorasse mais um pouco, talvez ele nem chegasse vivo no outro hospital. Cada minuto estava contando. Depois de vários exames, os médicos descobriram que uma pedra tinha obstruído um canal e provocado uma infecção generalizada. O Gustavo precisou passar por uma cirurgia de altíssimo risco. E enquanto ele estava no centro cirúrgico, eu só conseguia repetir: Deus, por favor, não leva o amor da minha vida. Foram as horas mais longas que eu já vivi. E quando os médicos disseram que a cirurgia tinha dado certo, eu senti como se tivesse recebido Gustavo de volta. Deus tinha me ouvido. Aquele episódio serviu para fortalecer ainda mais a nossa fé. Nós tínhamos vencido a maior batalha das nossas vidas e acreditávamos que Deus tinha nos dado uma nova oportunidade. Uma nova oportunidade de viver tudo aquilo que a gente ainda sonhava viver. Por isso, depois de um ano de casados, a gente decidiu dar mais um passo na nossa história. A gravidez demorou quase um ano para acontecer e por vários meses a gente conviveu com ansiedade, com expectativa de ver aquele teste dar positivo. Até que um dia aconteceu. O Emanuel estava a caminho e não só como um filho, mas como um presente de Deus para nossa família. A gestação foi bem tranquila até os 8 meses, quando meu filho começou a dar sinais de que queria nascer antes da hora. Eu precisei ficar de repouso e nós até mudamos para a casa da minha mãe para ela poder ajudar. Com 36 semanas, eu tive febre e nós corremos para o hospital. Eu sonhava com um parto normal e o Gustavo ficou do meu lado o tempo inteiro. Ele fazia piada para me acalmar, segurava minha mão, fazia carinho e tentava me animar. E me fazer sorrir também entre uma contração e outra. Mas por causa da febre, eu precisei fazer uma cesariana. E às 8 horas e 26 minutos da noite, nasceu o nosso Emanuel.
1: Nosso filho vai ficar bem. Calma, calma. São só alguns exames.
2: Ele é tão pequenininho. O que está acontecendo? Estão me escondendo? Estão falando alguma coisa que eu não estou sabendo?
1: Eu não sei te falar. Os médicos querem investigar direitinho e eu vou ficar com eles.
2: Promete que você não vai sair de perto dele, promete?
1: Prometo, claro. Claro que eu prometo. Eu vou ficar com ele o tempo inteiro. Agora fica calma. Se cuida. Vai dar tudo certo.
0: Quando o Emanuel nasceu, ele estava um pouco roxinho. E o Gustavo foi quem acompanhou o nosso filho em todos os exames enquanto eu ainda estava na cirurgia. No dia seguinte, o Emanuel precisou ser transferido para um outro hospital e eu nem pude ir porque minha febre continuava alta. Só depois que nós soubemos que uma infecção na placenta tinha sido transmitida para ele. Enquanto eu me recuperava, o Gustavo enfrentava tudo sozinho. E ver aquele homem que sempre teve tanto medo de hospital se tornar um pai tão forte foi uma das coisas mais bonitas que eu já vi. Nossa família inteira se uniu em oração. E depois de alguns dias de internação, finalmente pudemos levar o Emanuel para casa. Os 5 meses seguintes foram os mais felizes das nossas vidas. Nós vivemos intensamente, comemorando cada conquista. Nós compramos um carro, começamos a reformar a varanda, eu consegui meu primeiro emprego na área da farmácia e nunca vou esquecer da felicidade do Gustavo quando eu dei a notícia para ele. Era uma vida simples, mas era exatamente a vida que a gente sempre sonhou. Eu mal podia imaginar tudo o que ainda ia acontecer. Naquele fim de semana, nós passamos o dia na praia com o Emanuel.
2: À noite fomos à missa e voltamos para casa. Na segunda-feira, 1º de dezembro de 2025, ele acordou cedo, tomou um café, me deu um beijo, beijou Emanuel no berço e foi trabalhar. Eu continuei a minha rotina sem imaginar que naquele mesmo momento a minha vida já estava mudando para sempre. Pouco tempo depois eu olhei as câmeras da casa e eu vi o meu irmão e meu primo chegando completamente desesperados. Na mesma hora meu coração gelou. Antes mesmo deles entrarem eu soube. Não sei explicar como, mas eu soube. Eles nem precisavam falar, mas eles falaram. Eles falaram que o Gustavo tinha sofrido um acidente a caminho do trabalho. Nós corremos para o hospital, mas os médicos não me deixaram ver ele. Para você ter uma ideia, eu só consegui entrar no quarto no dia seguinte. Meu marido estava entubado, com um traumatismo craniano gravíssimo e sem possibilidade de cirurgia, sem possibilidade de nada. De nada. Mesmo assim, eu me recusei a acreditar que aquela seria a nossa despedida, porque eu segurei a mão dele e eu conversei. Fiz minhas orações e acreditei até o fim que Deus ainda ia curar o Gustavo. Traumatismo craniano gravíssimo e sem possibilidade de cirurgia, sem possibilidade de nada. De nada. Mesmo assim, eu me recusei a acreditar que aquela seria a nossa despedida, porque eu segurei a mão dele e eu conversei.

Tinha certeza que, assim como da outra vez, ele ia voltar para casa comigo. Mas, na quinta de manhã, Deus respondeu a minha oração de um jeito que eu nunca consegui entender. O Gustavo partiu. Naquele instante, parecia que uma parte de mim tinha ido embora junto com ele. A dor era tão grande que eu não sabia nem como continuar respirando. O que mais me machucava não era só perder o Gustavo. O homem que eu amava era olhar para o Emmanuel e saber que ele ia crescer sem conhecer o pai. O pai extraordinário que ele tinha. O Gustavo era tão bom, mas era um homem tão bom. Gentil, honesto, trabalhador. E que fazia questão de me perguntar quase todos os dias se eu era feliz. Eu era. Eu era muito feliz. Hoje eu vivo um dia de cada vez. Toda a força que ainda existe em mim está no Emmanuel. É por ele que eu levanto da cama, é por ele que eu continuo. Eu quero que o meu filho conheça o pai através das histórias que eu vou contar para ele. Eu ainda tenho um sonho de escrever um livro porque eu acredito que um amor como o nosso merece continuar vivo. Muita gente pode até dizer que eu ainda sou jovem, que um dia eu posso encontrar outra pessoa, que a vida continua. Ai, talvez, tá bom. Talvez o tempo faça coisas que hoje eu não consigo enxergar. Mas nesse momento, isso parece impossível, porque eu não perdi apenas um marido, eu perdi o homem por quem eu esperei durante anos. O homem que me mostrou que amar não é viver grandes declarações. É escolher a mesma pessoa todos os dias com respeito, paciência, amizade e fé. Tem pessoas que passam a vida inteira procurando um amor assim. E eu encontrei. E mesmo que Deus tenha permitido que a nossa história durasse menos do que eu sonhava, eu nunca vou deixar de agradecer por ter vivido esse amor. Por isso, quando alguém me pergunta se eu acredito que eu vou amar outra vez, eu não sei responder isso. Hoje, amar outra pessoa parece impossível para mim. Não porque eu acho que o coração tenha acabado, mas porque o lugar que o Gustavo ocupa dentro de mim não está vazio. Ele continua cheio. Cheio das lembranças que construímos, dos sonhos que realizamos, do filho que ele me deixou. E do amor mais bonito que eu já conheci. Eu aprendi que o verdadeiro amor não termina quando a vida acaba. Ele continua nas lembranças, nos ensinamentos e principalmente no nosso filho. Emmanuel significa Deus conosco. Hoje eu ainda não entendo os planos de Deus, mas escolho acreditar que ele continua conosco. E o Gustavo foi, é e sempre será o amor da minha vida.

0: Band FM, é o Coldplay com Paradise, aqui no nosso Quem Ama Não Esquece, essa história linda da Joyce. Ai, que história maravilhosa, que amor lindo dela e do Gustavo, né? Ai, mas essa história, ela vem pra provar pra gente que o verdadeiro amor, ele não se mede pelo tempo, mas sim pela intensidade que ele é vivido. Embora o Gustavo tenha ido de uma forma assim, vamos falar, bem precoce, deixou uma saudade que é praticamente impossível de ser substituída. Mas esse amor que eles construíram permanece vivo através do Emanuel. Que gostoso, que bom ter pessoas como você, Joyce, compartilhando histórias tão lindas com a gente. Seja bem-vinda, viu?
1: Olha, eu queria agradecer de todo o meu coração por todo o carinho que vocês tiveram comigo. Desde o momento em que eu vi a minha história, eu me senti muito acolhida e abraçada por todos vocês e aí o pessoal da equipe da Band FM. Uhum. Muito obrigado mesmo por permitir que a nossa história de amor fosse conhecida por tantas pessoas. Era o meu sonho. Falar do Gustavo é manter a história viva dele. Uhum. Isso tem um significado muito especial para mim e para o meu filho Emanuel. Que Deus abençoe muito a vida de vocês e de toda a equipe da Band FM. Obrigado por fazer parte da nossa história e por transformar esse momento em uma lembrança que eu vou levar comigo para sempre. Um beijo enorme, tá bom? Tchau, tchau. Muito obrigada.
0: Um beijo, Joyce. Obrigada que você consiga, né, suprir toda essa falta de alguma forma através do Emanuel, que você consiga seguir em frente da melhor forma possível. Deixo aqui o meu abraço para você em nome de toda a equipe da Band FM. Que bom que você gostou de ouvir a sua história. É uma experiência diferente, né? E você que tem uma história aí, mande pra gente também. Você que tem um comentário, já passou por alguma situação semelhante, parecida? Quer deixar um recado pra Joyce? Fica à vontade. 11 999 919197. Eu estou numa live neste momento no nosso Instagram, @BandFM. Tô lá conversando com vocês, não só no Instagram, como também no nosso canal do YouTube.
2: Do amor de verdade.

0: Metade.
1: Band FM, é o Jorge Matheus, duas metades no nosso Quem Ama Não Esquece de hoje. Manda sua mensagem pra gente, 11 999 919197. Vem comentar a história aqui da Joyce e do Gustavo e através das nossas redes sociais, @BandFM, você comenta também.
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3: 20 minutinhos pro meio-dia. E aí, tá tudo bem, né? A sua rádio do seu jeito pelo 11 999 919197. Você comenta a história do nosso Quem Ama, não esquece. Você fala a sua opinião da história da Joyce e do Gustavo. A Joyce que viveu uma linda história de amor, gente, que história maravilhosa, né? Como o Gustavo era um homem bom e ela acabou ficando sem o Gustavo e ficou com o Emanuel, que é filho, fruto do amor desse casal lindo. E ela vem pra dar o testemunho dela pra gente, já contou a história, já comentou a história e agora é sua hora de comentar pelo 11 999 919197.
4: Que história linda da Joyce. É, eu me vi na Joyce há quase 16 anos atrás. Eu também perdi o grande amor da minha vida. Fiquei com meu filhinho pequeno também.
3: Oh, meu Deus.
4: E o que eu posso dizer é que assim, a dor ela permanece, a saudade. Mas o que me deu forças todos esses anos foi o meu filho. E assim, eu tenho certeza que vai ser com você, Joyce. O Emanuel vai te dar muita força para que você viva, reconstrua a sua vida, mas esse amor pelo Gustavo vai ficar guardado para sempre no seu coração. Você pode ter certeza disso. Que Deus te abençoe e a sua história é linda, viu? Muito, muito linda. Parabéns.
3: Ô, minha linda, obrigada por compartilhar também sua experiência com a gente, viu? A Tina Araújo tá falando: que história emocionante e triste. Por quê? A perda nunca é fácil, mas Deus continua abençoando sua vida e do seu filho, que ele lá de cima está olhando por vocês. Você viveu uma grande história de amor que acabou nessa fatalidade. Desejo para você felicidades. Obrigada, Tina, pelo seu comentário. Ela comentou pelo nosso Instagram, arroba Band FM.
5: Bom dia, Milena. Bom dia, Murilo.
3: Bom dia. História
5: linda e triste, muito triste. Aí a gente fala, Deus, por quê? Porque se eu tinha um companheiro bom, maravilhoso, coisa rara hoje, encontrar um amor desse, um homem desse, um parceiro desse, porque Deus leva, né? A gente nunca vai ter respostas, né? Não sei nem o que falar para ela, porque meu coração ficou apertado com tanta dó dela, tão jovem, já ter perdido um homem tão maravilhoso, mas Deus conforte o coração dela, né? Só Deus, só o tempo, só o tempo.
3: Exatamente. Um beijo, Soninha. Lá no nosso Facebook, a Vilma Machado tá falando: eu não consigo imaginar o tamanho da sua dor, mas como você mesmo disse, você encontra forças no seu filho. Força, Joyce, seja forte, que Deus derrame bênçãos em sua vida e na vida do seu lindo Emanuel. Obrigada pelos comentários. Você também comenta pelo 11 999 919197. Manda aqui sua mensagem. Qual que é a sua opinião em relação a essa história? Você já passou por alguma coisa parecida? Ou através das nossas redes sociais, arroba Band FM, você também deixa o seu recado. Mais uma vez.

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0: Gustavo Lima, retrovisor, aqui no nosso Quem Ama Não Esquece de hoje. Que história linda da Joyce, né? Que história difícil. E hoje ela segue a vida aí com o filhinho, com o Emanuel, sempre com aquelas saudades que ela mesma diz, não vai passar nunca do Gustavo, né? Eu tenho mais exemplos aqui pelo 11 999 91 9197. Oi!
1: Aqui quem fala é a Fátima.
0: Oi, Fátima.
1: Milena, essa minha história me emocionou muito. Conheci o grande amor da minha vida após uma grande decepção.
0: Uhum.
1: Conheci o Dado, Eduardo, um grande amor da minha vida. Fiquei com ele exatamente de 90 a 2000. Em 94, o grande amor da nossa vida nasceu, nosso pequeno Bruno. Mas em 2000, infelizmente, eu revivi tudo o que essa nossa amiga reviveu.
0: A Joyce, né?
1: Ele partiu em uma semana, me deixou com um Bruno pequeno.
0: Oh, meu
1: e eu
0: Deus.
1: Digo, o grande amor da minha vida foi embora. Tive forças para lutar, criei meu filho. Hoje ele está com 32 anos. E eu não arrumei ninguém, porque acredito que o grande amor da minha vida, que Deus pôs na minha vida, foi o Eduardo, o Dado.
0: Eu te entendo,
1: essa
0: amiga.
1: História me emocionou muito. Que ela tenha a força que eu tive para criar o nosso filho. E o Emanuel vai dar muita força para ela. Obrigada, essa história foi maravilhosa.
0: Oh, meu amor, um beijo para você. Obrigada a você pelo seu recado, pela sua mensagem aqui. A gente fica com a régua alta, né? Porque quando pede uma pessoa assim, deve ser muito difícil de outra pessoa substituir. Porque a gente acaba fazendo comparação e fica aquele buraco. E aí a pessoa, hoje ainda... Tá meio complicado, né, de você achar alguém que você realmente possa confiar esse amor verdadeiro. Então, às vezes, se a gente ainda tá com aquele sentimento, né, pela outra pessoa, é melhor deixar passar um pouco, né, viver a vida, cuidar do filho. Às vezes é melhor a gente... Aquele negócio, né, antes só do que mal acompanhado. Aí, Edicleia tá falando, ai, Joyce, eu senti a sua dor, viu, daqui. Que Deus possa consolar você, porque não é fácil perder uma pessoa que amamos, né? Ainda mais quando essa pessoa é especial. Emanuel vai conhecer o pai através de você. Que Deus abençoe vocês. Sinta-se abraçada. E você, já aconteceu alguma coisa parecida com você? Você quer deixar um recado pra Joyce? Manda aqui pra gente. 11 999 91 9197.

0: Melhor eu ir aqui no nosso Quem Ama Não Esquece de hoje, com essa história da Joyce. História tão bonita, né? História que deixa a gente assim com o nosso coração, uma vontade de dar um abraço na Joyce. E eu quero dar um abraço em todo mundo que já passou por essa situação também. Deve ser muito difícil, eu nunca passei por isso. Eu já pedi pessoas, mas assim, não estavam tão próximas assim de mim. E né, com a coisa ali funcionando, você fala, por que que tá acontecendo isso? A gente questiona tudo, a gente questiona até Deus, né? Então, um abraço e que Deus possa confortar o coração de todos vocês que já passaram por isso.
1: Bom dia, Milena.
0: Oi.
1: Eu sou casado há 17 anos.
0: Bom dia.
1: A minha esposa já é metade de mim. Eu não sei o que eu faria sem ela.
0: Não é?
1: Deve ser uma dor horrível que essa moça está sentindo.
0: Uma dor horrível.
1: Que Deus conforte o coração dela. Uma óbvia e uma quarta-feira abençoada para nós.
0: Um beijo para você, que gracinha, né? Super apaixonada, eu amei. A Ruth Jéssica, lá no nosso Facebook, tá falando: Joyce, que Deus conforte o seu coraçãozinho, que você e seu filho tenham uma vida linda e feliz apesar da sua perda. Sinta-se abraçada por mim e pela minha mãe, Zizi. Muito gracinha você e sua mãe, Zizi, sempre ouvindo as histórias aqui do Quem Ama, né, Ruth? Um beijo pra você, viu?

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Leonardo, deixaria tudo para encerrar muito bem o nosso Quem Ama Não Esquece de hoje. Olha, no Quem Ama você acompanha pela rádio, você acompanha através do YouTube, também agora do Instagram. Nós estamos fazendo uma live todos os dias, onde você comenta, você dá a sua opinião e você também pode mandar a sua história. Aliás, deve, pelo 11 99991 9197. Quem Ama Não Esquece, para você que perdeu a história da Joyce e do Gustavo, está de volta às 10h30 da noite no Band Love com o Marcelo Dias. A história de hoje foi muito boa, vale a pena.

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0: E aí, tá tudo bem, né? Tá tudo certo por aí. 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
0: Ó, vamos fazer um exercício comigo. Fecha os olhos por um segundinho. Me conta aí. Qual que é a música que veio... A primeira música que veio na sua cabeça. Aquela música que não sai da sua cabeça de jeito nenhum. Tenho certeza que você tem uma aí, né? Ah, tem. Tem. Aquela música que faz você lembrar da pessoa que você tanto gosta. Pessoa que foi importante na sua vida. Ou que ainda é importante na sua vida. Ou uma situação, um evento, uma festa que você ouviu essa música e que ficou marcada pra sempre. Me conta, então, pelo 11999919197. Que música você quer ouvir e por que, que você gosta tanto dessa música que eu quero saber. E aí, eu vou tocar a sua música aqui.
2: Bom dia, Milena.
0: Tudo bem?
2: Na música da minha vida, da minha história, que me faz muito lembrar da pessoa, é Volta Pra Mim do Roupa Nova.
0: Volta Pra Mim do Roupa Nova.
2: Eu amo ainda. E ele sempre cantava pra mim essa música.
0: Ah, que linda. Um beijo pra você. Vou tocar a sua música, então. É um amor que ela não esqueceu. Roupa Nova, Volta Pra Mim.

0: 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Fred e Fabrício, te amar é meu talento, minha música, minha vida. Eu sei que você quer ouvir aquela música que você tanto gosta, né? Então me conta, por que que você ama essa música? Por que que essa música é sua? 11 999 91 9197. Manda aqui seu áudio, manda.
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2: 20 minutos para uma ótima tarde para você de quarta-feira. Ai, é sempre muito bom ter você aqui comigo, viu? 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
2: Ah, com certeza tem, né? Aquela música que você ouve, que você lembra de uma situação, de uma pessoa. Aquela música que você fala, gente, essa é a minha música, a música da minha vida, a música que marca o meu casamento, o meu namoro, quando eu conheci a pessoa que eu tanto gostava, ou até mesmo alguém da minha família, um momento inusitado, um momento engraçado entre amigos. Enfim, me conta aí, por que que você gosta tanto de uma música, aquela música específica que você quer ouvir, que você gosta de ouvir no rádio, e aí eu toco sua música pra você. Pode ser? Tá combinado? Oi, Ana.
4: Oi, Milena, bom dia. Aqui é a Ana, tudo bem, pessoal
2: tudo
4: da Band?
2: Tudo bem, meu amor.
4: A música que eu gostaria de ouvir é Os Marrom Bombom dos Morenos. Essa música lembra muito a minha infância. Meu pai oferecia pra minha mãe e eles dançavam juntinhos.
2: Ah, que graça.
4: Eu amo muito essa música e lembro muito deles. Beijo,
2: muito
4: mãe,
2: bom.
4: Beijo, pai. Amo vocês.
2: Linda, eu amei a sua lembrança. Vou tocar sua música agora.

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0: 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A nossa boiadeira Ana Castela é que eu não te esqueci. Você não se esqueça também, porque a Ana Castela vai estar aqui junto com a gente no nosso Band FM de pertinho. Gente, tá chegando, é dia 20 de agosto e amanhã começa o primeiro sorteio. Ai, gente, esse evento vai ser inesquecível. Ó, além do nosso evento ser inesquecível, Minha Música Minha Vida também é. Tá de volta amanhã. Por hoje fica por aqui, mas amanhã você pode continuar pedindo a sua música novamente, tá bom? Meio-dia 52 agora! 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
0: Valeu, Ale. 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Eu também vou ficando por aqui, deixo meu beijo. Beijo, divo. Beijo, diva.
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3: Opa! Muito boa tarde! Tô chegando pra mais um dia aqui na Band FM. Quarta-feira, metade da semana, dia bonito. Eu sou Lua Santos e vou contigo até as 5 na
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3: Vamos começar então mais uma edição da nossa Super 6, as 6 melhores músicas da Band FM. E uma delas vai voltar a tocar de novo aqui na nossa programação. Mas para isso, eu preciso do teu voto em 99509-0933 ou arroba Band FM Poa. 99509-0933 ou arroba Band FM Poa, porque hoje eu tenho um par de ingressos pro Acústico Band FM com o Grupo Chocolate. Vai ser dia 5 de agosto no auditório do Tecnopuc, aqui do ladinho do nosso estúdio, hein? Quer um par de ingressos para assistir o Grupo Chocolate? Então manda o número de 1 a 6 aqui pro nosso WhatsApp ou a música que tu quer ouvir de novo por aqui. Música número 1, Matheus e Cauã e Ana Castela, Ilusão de Ótica. Música número 2, Danilo e Davi Não Mexe Nas Minhas Gavetas. Música número 3, Gustavo Lima e Luiz Fonsi, Vagabundo. Música número 4, Eduardo Costa, Imagina Eu. Música número 5, Jorge Matheus, Cantada Boba. E número 6, Menos é Mais, Champanhe. Curtiu a sequência? Então manda aí o voto pro 99509-0933 ou arroba Band FM Poa, porque tu pode ganhar um par de ingressos pro Acústico Band FM, o Grupo Chocolate.
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Band FM 93.3, Gustavo Lima, Luiz Fonsi, Vagabundo. Música número 2, Danilo e Davi, Não Mexe nas Minhas Gavetas. E música número 1, Matheus e Cauã, Ana Castela, com Ilusão de Ótica. Eu tenho um par de ingressos pro Acústico Band FM com o Grupo Chocolate, dia 5 de agosto, no auditório do Tecnopuc. Tu vai curtir ao vivo, tá? O sucesso de Alô Virgínia, o sucesso de Erela e vários outros sucessos do Grupo Chocolate, claro. Ainda vai ter acesso aqui à equipe da Band FM, que vai estar super do teu lado para acompanhar juntinho esse show. Mas, para ganhar esse par de ingressos, tem que mandar um número aqui de 1 a 6 ou o nome da música que tu quer ouvir de novo pro 99509-0933 ou pro Instagram, @BandFMPoa. Música número 4, Eduardo Costa, Imagina Eu. Música número 5, Jorge Matheus, Cantada Boba. E número 6, Menos é Mais, Champanhe. Curtiu o voto? Então tô esperando aqui. Curtiu a música, manda o teu voto. 99509-0933 ou @BandFMPoa.

0: Band FM 93.3, Menos é Mais, Champanhe, foi a música número 6 da nossa Super 6. A música número 5, Jorge Mateus, Cantada Boba. A música número 4, Eduardo Costa, Imagina Eu. Música número 3, Gustavo Lima e Luiz Fonsi, Vagabundo. Música número 2, Danilo e Davi, Não Mexe Nas Minhas Gavetas. E música número 1, Matheus e Cauã e Ana Castela, Ilusão de Ótica. Curtiu a sequência? Então manda aquele voto pro 99509-0933 ou pro @BandFMPoa. Porque tu pode levar pra casa um par de ingressos para o Acústico Band FM com o Grupo Chocolate. Vai ser dia 5 de agosto no auditório do Tecnopuc. E tu vai curtir de pertinho, ao vivo ali, aqueles hits como Alô Virgínia, LL, todos esses hits aí do Grupo Chocolate, tá certo? Vamos fazer agora a nossa edição do Band Notícias e quando eu voltar aqui vai ser pra entregar esse par de ingressos e também pra dizer qual música foi a vencedora da Super 6.
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0: O El Niño deve começar a influenciar de forma mais clara o tempo no Brasil a partir desta segunda quinzena de julho. A expectativa da meteorologia é que o fenômeno aumente as temperaturas médias e torne a chuva mais frequente na região sul. Hoje o frio deve perder força e temporais podem atingir o Rio Grande do Sul a partir de amanhã. E vamos às notícias internacionais. Os Estados Unidos devem decidir ainda hoje a ampliação da tarifa sobre produtos brasileiros. A medida pode levar uma taxa de 25% e afetar 4 mil produtos exportados pelo Brasil aos Estados Unidos, como açúcar, o álcool etílico e madeira. Especialistas afirmam que o tarifaço comprometeria uma relação comercial construída por décadas e prejudicaria empresas dos dois países. Para mais informações, fique ligado nas próximas edições do Band Notícias.
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8: Tô de volta aqui na Band FM e agora é hora de resultado por aqui.
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8: Vamos descobrir então qual vai ser a grande campeã da nossa Super 6, a música que vai tocar de novo aqui na nossa programação. Claro, claro, a gente já vai descobrir. Mas antes eu preciso falar com a Natália Walber. Natália Walber, arroba, underline, Natália Walber. Tu foi a grande vencedora do par de ingressos para o Grupo Chocolate, que vai ser dia 5 de agosto agora, aqui no Tecnopuc, aqui no auditório do Tecnopuc, às 5 horas da tarde. Então, parabéns, Natália. Manda um oi aqui pro nosso WhatsApp, que eu te falo direitinho como tu faz para retirar teu prêmio e confirmar teu cadastro. Parabéns, Natália. E agora, a vencedora da Super 6.
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Band FM 93.3, Ferrugem, arrependidaço. E daqui a pouquinho vai começar o Da Play, viu? Daqui a 20 minutinhos começa aquele programa onde tu pede tua música, onde tu pede o teu som, e eu rodo na hora aqui no 99509-0933. 99509-0933, tu fala teu nome, fala teu bairro e também a música que tu quer ouvir. Porque pedindo a tua música aqui, tu também concorre a um par de ingressos pro acústico com o grupo Chocolate, que vai ser dia 5 de agosto, às 5 horas da tarde, no auditório aqui do Tecnopuc. Então tu vai querer participar desse show? Eu tenho certeza que sim, né? Então pra isso, é só pedir a tua música aqui no 99509-0933, tá? Fala teu nome, teu bairro e pede a música que tu quiser. Pode ser aquele pagodinho, sertanejo, bandinha, música gaúcha, pode ser também. Mas eu preciso que tu mande um áudio e peça a tua música no 99509-0933, porque daqui a pouquinho, eu começo mais uma edição do Da Play aqui na Band FM.

0: Band FM 93.3, Manu Batidão, Torre Eiffel, e com essa a gente vai pro nosso intervalo comercial, porque na volta tem mais uma edição do Da Play aqui na Band FM. E tu sabe, né, do Da Play tu pede tua música, no Da Play tu pede o teu som e a gente roda ele na hora pra ti. Pelo 99509933, tu fala teu nome, fala o teu bairro e também fala a música que tu quer ouvir aqui no nosso Da Play, que vai começar em seguidinha depois do nosso intervalo comercial. Então, é óbvio, né? Quem pediu música por aqui também vai estar concorrendo aí a um par de ingressos pro Acústico Band FM com o Grupo Chocolate, dia 5 de agosto, aqui na Tecnopuc, do ladinho aqui do nosso estúdio, tá? Vai ser dia 5 de agosto, às 5 horas da tarde, então não perde. Manda logo o teu pedido, porque depois do intervalo comercial começa o Da Play.
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8: Opa, tô de volta aqui na Band FM, então vem comigo, porque agora é hora da play, é hora de começar a tu pedir tua música por aqui, hein?
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8: Eu sou Lua Santos e vou contigo até as 5 na
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8: É isso, agora um minutinho faltando para as 2 horas da tarde. O Da Play tá chegando com muita música boa e com muitos presentes. Agora tem um par de ingressos para ti, viu? Um par de ingressos para o acústico Band FM com o grupo Chocolate. Dia 5 de agosto, às 5 horas da tarde, no auditório do Tecnopuc. Tu vai curtir de pertinho os guris da banda e ainda vai trocar uma ideia aqui com a gente da Band FM, hein? Coisa legal, né? Coisa boa. Quer ganhar esse par de ingresso? Então é só pedir tua música aqui. Pode ser qualquer uma, viu? Pode ser um pagodinho, sertanejo, bailão, bandinha, música gaúcha. Fica à vontade! pede essa música aí, que eu atendo daqui, tá certo? Vamos começar então a nossa brincadeira e vamos começar com ela, que tá sempre aqui com a gente, a Aline. Oi, Aline, boa tarde.
10: Boa tarde, pessoal da Band. Meu nome é Aline aqui de Glorinha. Queria pedir a música do Gustavo Lima. Cachaceiro virou homem de família e dedicar meu gato, Lucas, que tá aí. Amor, te amo, estou morrendo de saudade. Logo, logo a gente vai se ver. Logo, logo tu chega de viagem. Amo você, ansiosa. Obrigada. E hoje é Feliz Dia dos Homens, né? Feliz Dia dos Homens, meu amor, pra você. Esse homem incrível, maravilhoso que você é. Pai da nossa filha, amor da minha vida. Te amo, te amo, te amo. Obrigada, pessoal da Band. Uma boa tarde pra nós. Quartou.
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0: Band FM 93.3, Leonardo e Eduardo Costa, de igual para igual. E a gente segue aqui no nosso Da Play, onde tu pede tua música, onde tu pede o teu som e concorre a um par de ingressos pro Acústico Band FM com o grupo Chocolate. Vai ser agora dia 5 de agosto, hein? Às 5 horas da tarde, no auditório do Tecnopuc. Então quem quiser concorrer a esse par de ingressos, tem que mandar um pedido de música aqui pro 99509-0933, tá certo? Vamos para mais um pedido de música, então? Quem vai pedir o som dessa vez é a Grace. Oi, Grace, me conta, querida, o que que tu quer ouvir hoje por aqui, hein?
1: Boa tarde, galerinha da Band.
0: Boa
1: aqui
0: tarde.
1: É a Grace Canoas.
0: Oi, Grace.
1: Queria pedir aquela música que eu adoro, do Resilier, Menina.
0: Opa, maravilha! Beijo. Um beijo! Aí, gurizada do Resilier, hein? Pessoal pedindo a mil aqui, hein?
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0: Band FM 93.3, Bruno Marrone, Coração de Isca. E eu sigo aqui no Da Play, viu? Aqui no Da Play tu pede tua música, aqui no Da Play tu pede o teu som. E a gente roda na hora pra ti no 99509-0933. Além de pedir tua música, além de pedir teu som, tu também concorre por aqui a um par de ingressos para o show do Grupo Chocolate. É o Acústico Band FM com o Grupo Chocolate, que vai ser agora dia 5 de agosto no auditório do Tecnopuc. Vai ser 5 horas da tarde, tu vai poder curtir ao vivo o show dos guris bem de pertinho. E além disso, ainda vai poder pedir tua música, pedir teu som por aqui e ela rodar na hora, tá certo? Vamos pra mais um, na verdade mais dois pedidos, e olha que legal, né? Tivemos dois pedidos aqui pro mesmo grupo, o mesmo artista, que é os guris do Grupo Chocolate, fazendo sucesso na programação aqui da Band FM, hein? Alô, alô, gurizada do Grupo Chocolate, a gente se encontra aqui dia 5 de agosto no nosso Acústico Band FM, às 5 horas da tarde aqui no auditório do Tecnopuc. Fechado para os ouvintes da Band FM, né? Que beleza! E tá fazendo um maior sucesso! Então tenho dois pedidos de Grupo Chocolate hoje por aqui. E vamos primeiro com a Josi. A Josi pediu e a gente vai atender, né, Josi?
1: Boa tarde, pessoal da Band.
0: Boa tarde.
1: Eu sou a Josi de Cachoeirinha. Quero dar uma boa tarde de quarta-feira ensolarado para todos os ouvintes da Band.
0: Vai, tá.
1: Quero pedir no Da Play uma música do Grupo Chocolate.
0: Boa!
1: Vou mandar pro amor da minha vida, Elias, falar para ele que amo muito ele.

0: Sábado vamos passar o dia todo juntinhos. Beijo, amor, te amo.
1: Obrigado, Josi. E a Dani também pediu o grupo Chocolate, né, Dani?
2: Olá, pessoal da Band. Tudo
1: Oi,
2: bom? Como vocês
1: tudo?
2: estão? Beleza? Gostaria de pedir uma música super especial.
1: Qual?
2: Do grupo Chocolate.
1: Opa!
2: Alô, Virgínia.
1: Boa!
2: Alô, Virgínia. Um beijo, boa espécie de família. Dani Belém Novo.
1: Valeu, Dani. Um beijo, querida. E um abraço pros guris do Chocolate. A gente se vê dia 5, hein? Bora lá! Música.

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0: Band FM 93.3, Simone Mendes, Direitos Iguais. E a gente segue no Da Play, aqui no Da Play, tu pede tua música, pede teu som. E a gente roda na hora pra ti aqui pelo 99509933. Agora a Yara vai pedir a música dela, né, Yara? Fala, querida!
1: Oi, meu amigo, tudo bem?
0: Tudo!
1: Estou na escuta, na Band FM, que é sua alegria, com esse dia ensolarado, na paz de Deus. Quero ouvir Amado Batista, Princesa.
0: Boa!
1: E ofereço a minhas filhas, Kellen, Kayla e a minha netinha, Kiara. E a todos vocês, as ouvintes, eu muito obrigada. Um beijão, Yarinha de Viamão.
0: Beijo, minha querida!

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0: Band FM 93.3, Lua Santana. E aí? Ó, vamos fazer o seguinte, eu vou rodar agora o último pedido do nosso da Play de hoje. E se tu pediu tua música, pediu teu som, manda o emoji do DJ pra mim, que é uma nota musical. Manda o emoji de nota musical aí, porque todo mundo que mandar emoji aí vai estar concorrendo a um par de ingressos para o Acústico Band FM com o Grupo Chocolate, dia 5 de agosto, às 5 da tarde, no Tecnopuc, aqui na PUC mesmo, tá? Manda o emojizinho aí de nota musical, procura aí o emojizinho ali no teu teclado, sabe onde fica as carinhas ali? Pois é, procura ali, porque todo mundo que mandar aqui também vai estar concorrendo, vai dobrar sua chance, na verdade, né? Se pediu música aí, com certeza a tua chance vai dobrar mandando esse emoji. Vamos pro nosso último pedido, então, com ela, Juliana Marques. Fala, Ju!
1: Boa tarde, Band, boa tarde aos ouvintes da rádio. Hoje eu gostaria de pedir uma música antiga, para relembrar os velhos tempos. Então eu gostaria que vocês tocassem Jeito Moleque, Sem Radar. Um beijo para vocês, é a Ju de Porto Alegre.
0: Obrigado! Ó, manda emoji aí, porque daqui a pouco tem resultado.

0: Band FM 93.3. Jeito Moleque Sem Radar. E é o seguinte, eu preciso escolher aqui quem vai levar um par de ingressos para o acústico Band FM com o Grupo Chocolate, dia 5 de agosto, às 5 da tarde, no auditório do Tecnopuc, tá certo? E quem vai levar pra casa é ela, Marines, do bairro Alto Petrópolis, final do telefone 3992. Marines, do Alto Petrópolis, final do telefone 3992. Parabéns, querida, manda um oi aqui pro nosso WhatsApp que eu te falo direitinho como tu faz aí pra retirar teu prêmio e confirmar teu cadastro, tá certo, Marines? Obrigado! E vai começar o nosso Curte Aí hoje, né, especial do Dia do Homem, hoje é Dia do Homem. E a gente quer saber qual mania, né, que os homens têm, aquela roupa que os homens sempre usam e tu detesta, mulherada. Sabe, ele vai sair contigo com aquela roupa de time de 1953, ou aquela regata toda desbeiçada, aquela meia toda rasgada. Qual a roupa que ele usa e que tu detesta sempre, hein? Vale pra tua companheira também, viu? Qual a roupa que ela usa e tu detesta. Mas hoje é o Dia do Homem e a gente quer saber aí essas manias que a gente tem. Eu confesso que eu tenho também, tá? Confesso aqui que eu tenho também. No 99590933, conta pra gente aí, viu? Conta pra gente que agora é hora do intervalo e daqui a pouco a gente tá de volta.
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0: Bora, bora, bora! Tô de volta aqui na Band FM. Agora vamos começar o Curte Aê. Bora aumentar o som e começar a brincadeira. Eu sou Lua Santos e vou contigo até as 5 na
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0: Vamos começar mais uma edição do nosso Curte Aí. Hoje é dia 15 de julho. Dia do Homem, agora 3 horas e 2 minutinhos e a gente quer saber aí, já que hoje é Dia do Homem, né? A gente tem aquela mania de não ter muitas peças de roupa no armário, eu pelo menos sou assim, né? E isso às vezes irrita quem tá com a gente, né? E é meio que isso que a gente quer saber. Qual a peça de roupa que teu marido não tira do corpo? Vale pros caras também, viu? Daqui a pouco tu te auto-assumir aí e dizer, ó, eu não tiro essa peça de roupa do corpo. Ou... olhar a tua esposa que também não tira, né? Aquela camisola velha que também pode ser, viu? 99509933 com aquela peça de roupa que teu companheiro, companheira não tira do corpo. Conta pra gente porque tu pode ganhar um par de ingressos para assistir o Grupo Chocolate no Acústico Band FM, tá? Dia 5 de agosto às 5 da tarde. Vai poder cantar ao vivo Alô Virgínia, LL e vários sucessos do Grupo Chocolate também, tá certo? Muito boa tarde, Neti! Agora sim, boa tarde, né, Nete?
20: Boa tarde, Luan.
0: Te silenciei, né?
20: Não vou te dar parabéns agora, só por causa de...
0: Não, não, homem não merece nem água. Dá parabéns nada. Não, a gente não merece nada. Deixa assim, tem que dar trabalho pra mandar nós lavar louça.
20: Exatamente, né? Varrer uma casa.
0: Varrer uma casa, deixar de ser vagal.
20: Isso,
0: né?
20: Aí.
0: Mas tem alguma peça de roupa aí que tu usa com frequência ou... quem mora contigo usa com frequência, porque eu não sei se tem um companheiro, se tem também,
20: não,
0: quiser divulgar pra nós.
20: Não tenho companheiro.
0: Ah, tá. Então tá bom.
20: Mas se
0: e
20: eu...
0: aquele que tava contigo ontem mandado aqui, quem era?
20: Não.
0: Ninguém?
20: Não era ninguém, tá?
0: Ah,
20: bom.
0: Tá bom, então. Continua.
20: Mas se eu tivesse, eu não suportaria que ele usasse aquelas bermudas, tipo, com as estampas de praia, essas coisas assim.
0: Ah, eu tenho várias dessas.
20: Meu Deus! Eu acho feia essas roupas, viu?
0: Ô, Nete, é estilo, Nete, é estilo, Nete.
20: Que estilo, da onde?
0: Sabe que eu usava uma calça com que era assim, era quadriculada e a camisa listrada, uh-huh. Era completamente inimigo da moda.
20: Pelo
0: completamente.
20: Amor de Deus.
0: 99509933.

0: Band FM 93.3, Pericliziana Castela, simplesmente acontece. E vamos então com o nosso curte aí, seguindo ele por aqui, porque eu quero saber qual peça de roupa teu companheiro ou tua companheira usa e tu não suporta mais, hein? Conta pra gente no 99509933 e concorra a um par de ingressos pro acústico Band FM com o Grupo Chocolate, dia 5 de agosto às 5 da tarde no Tecnopuc, aqui no auditório do ladinho aqui da Band FM. Vamos começar então, Anete?
1: Bora, Luan!
0: A Cris Kline da Restinga.
2: Boa tarde, Luan.
0: Boa tarde.
2: Cris Kline da Restinga. Um parabéns pelo Dia do Homem pra ti, pra todos os homens aí da Band. O Paulinho já recebeu o parabéns especial dele. Ele sabe que eu admiro muito ele como homem, como pessoa, como amigo. É minha paixão.
1: Ai,
2: e respondendo a enquete de hoje, todo mundo tem, né? O Paulinho especial é um casaco, moletom com capuz que parece que foi pra guerra. Ele é todo furadinho. Ó, ele tem há muito tempo, mas ele tem um apego emocional por esse casaco. Inclusive, hoje de manhã ele estava com esse casaco. Eu vou até te mandar uma foto para dizer que não é implicância minha. Mas eu aceito, né? Ele disse que ele não vai se desfazer.
0: O apego emocional, Cris.
2: Mas parece que ele veio da guerra. Um beijo para vocês.
0: Tu tem que entender que a gente tem uns apegos emocionais com as roupas.
1: Ah, tá.
0: Sabe?
1: Uhum.
0: Tem roupa que a gente olha e pensa para ela, ai, tadinha, ela tem uma história tão bonita. Ela tava comigo lá naquele jogo que eu tava. Sabe, ela teve comigo lá quando eu ganhei meu carro. Sabe, a gente tem um apego com as roupas,
1: mas
0: né?
1: Mas se tu tem um apego com as roupas, então pega e manda emoldurar num quadro. Só que tu não usa mais. Simples.
0: Se tu tem um apego com uma pessoa, tu bota essa pessoa num quadro, Net. Não, né? Tu vai querer estar com essa pessoa, não vai, Net? Então não me pega. Faz perder a paciência, mulher. Pelo amor de Deus.

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0: Band FM 93.3, Matheus Fernandes e Dilcinho, Baby Me Atende. E eu sigo aqui no Curte Aí querendo saber de ti, qual é aquela peça de roupa que o teu companheiro usa, tua companheira usa, que tu não aguenta mais que ele usa. Já tá, aquela que se ratear tiver muito perto do lixo, já vai.
1: Já vai, com certeza.
0: Se tiver muito perto do lixo...
1: Qualquer oportunidade...
0: Ah, o lixo e a máquina de lavar são bem parecidas, né? Daqui a pouco tu te confunde e joga fora a peça,
1: pois
0: né?
1: Pois é, ai amor, eu botei
0: Eu ia botar na máquina e foi pro lixo. Olha que loucura, né? Geisa de Eldorado do Sul vai falar com a gente agora.
2: Boa tarde, galera da Band.
1: Boa tarde.
2: Não é nem que não suporta que use, né? É um detalhe. Eu acho que fica muito estranho usar bermuda com meia escura, meia preta, meia azul marinho.
0: Por quê?
2: Acho que fica muito estranho. Então, meu marido evita pra não me chatear. E eu tenho um shortinho rosa que eu adoro usar com uma blusa rosa e eu sou loira, então imagina, né?
1: A Penélope
2: charmosa ou a Bora, a Peppa Pig. Então, essas roupas eu evito pra não eu usar pra não incomodar o maridão e ele evita usar pra não me incomodar.
0: Imagina, Geisa, vocês vão sair pra jantar. Ele tá com aquela bermuda e uma meia preta até a canela.
1: Pelo amor de Deus, eu mandava
0: aquela camisa do D'Alessandro. Se bem que isso aí vale, né? Aquela camisa do D'Alessandro bonita de 2010 do D'Alessandro. Que estilo, hein? Bah, eu casava com um desse, rapaz.
1: Olha,
0: ah,
1: se
0: vou te contar,
1: se
0: viu?
1: Se fosse com o Grêmio, eu também não me incomodaria. Deixaria.
0: A bermuda, então, meião.
1: Não,
0: camiseta.
1: A bermuda é meia, não.
0: Ah, Net, tu não sabe, tu não tem gosto bom, né? Tu não sabe que é se vestir bem, Nete.
1: Aí tu sabe.
0: É óbvio que eu sei. É óbvio que eu sei. Eu vestia quadriculado com listrado, Nete. Me respeita, Nete.
1: Coisa horrorosa.
0: Ei, ei, ei, ei.

0: Band FM 93.3, Resilie, menina, e sim, a gente segue aqui no nosso Curte Aí, querendo saber de ti, com aquela roupa que teu companheiro aí, tua companheira, usa e tu não aguenta mais ver ele ou ela com aquela peça, hein? Conta pra gente. Mas, ô Nath, chegou a hora, né?
1: Chegou a hora do emoji do dia.
0: Isso, a gente vai liberar agora, daqui a pouco no próximo bloco, um par de ingressos pro Acústico Band FM com o Grupo Chocolate, dia 5 de agosto, no auditório do Tecnopuc, tá bom? Se tu quiser ganhar esse prêmio, manda um emoji de coração laranja agora. Manda um emoji de coração laranja, se tu já mandou áudio pra gente também, no 99-509-0933, manda aí um emoji de coração laranja. Vamos, né, tio, com mais áudios então.
1: Bora, Lu.
0: Fechou todas. Juliana Marques, fala com a gente.
2: Boa tarde, Band. Boa tarde, boa ouvintes tarde, da rádio. É, eu não entendo por que os homens guardam roupa que tem sempre um fio desfiado na roupa.
1: Também não
2: ou
1: sei.
2: Tem um furo na roupa, ou tem aquela calça que já usa há mais de, sei lá, 10 anos. E eu acho muito engraçado que eles vestem isso. E ainda perguntam se ficaram bonitos. Tá, né? Ficou meio jeca, né? Mas se esse é o teu estilo, então vai, né? Fazer o quê? Tá bom. Um beijo pra vocês e ajude Porto Alegre.
0: Valeu, Ju. Beijo. Valeu. Vocês nunca vão entender o nosso estilo, gente. Vocês nunca vão entender. Tá. O estilo próprio. Descolado, despojado.
1: Não,
0: só os homens entendem.
1: Coisa. Agora, andar rasgado não tem condições.
0: Okay, vem cá, eu tô perguntando você. Não é moda, as pessoas não andam toda rasgada e não tem roupa rasgada pra vender nas lojas?
1: Tá, tem calma.
0: Então pronto, a gente já tá nessa tendência há muito tempo. Vocês não entendem nada, ó. Quando a gente voltar aqui, então vai ser pra entregar um par de ingressos pra Acústico Band FM com o Grupo Chocolate. Então não sai daí.
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0: Band FM 93.3, Eduardo Costa, ainda tô aí. E é o seguinte, eu preciso agora liberar aqui um par de ingressos para o show do Grupo Chocolate. É o Acústico Band FM com o Grupo Chocolate, dia 5 de agosto, às 5 da tarde, aqui no auditório do Tecnopuc. É isso mesmo. E quem será que vai levar pra casa, hein? Tu que mandou áudio aí nesse primeiro bloco, tu que mandou o emoji do dia aí, que hoje foi o coração laranja, cruza os dedinhos porque chegou a hora de eu anunciar. Quem vai levar pra casa vai ser ela, Sônia! Sônia de Alvorada! Oi, Sônia! Parabéns, querida! Sônia, final do telefone 6460. Sônia, final do telefone 6460, tu foi a grande vencedora. Sônia, manda um oi aqui pro nosso WhatsApp, que eu te falo direitinho como tu faz pra retirar teu prêmio e confirmar teu cadastro. Tu ganhou aí um par de ingressos pro Acústico Band FM com o Grupo Chocolate, tá certo? E agora é o seguinte, é hora de ficar bem informada, é hora de ficar bem informado com o nosso Band Notícias. Então não sai daí, porque daqui a pouquinho tem mais áudios e tem mais ingressos para esse Acústico Band FM com o Grupo Chocolate.
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0: A unidade móvel da Secretaria Municipal de Saúde de Porto Alegre atende nesta quarta-feira no bairro Santa Teresa. O serviço funciona até às 5 da tarde na rua Dona Malvina, acesso A, número 195. No local, a população tem acesso a vacinas, consultas médicas, coleta de exame citopatológico para a prevenção do câncer do colo do útero, teste de gravidez, aplicação de medicação injetável, curativos e retirada de pontos. E vamos também às notícias do esporte. O Grêmio aceitou a proposta do Shakhtar Donetsk para a venda de Gabriel Mack. O negócio é de 12 milhões de euros, cerca de 69 milhões e meio de reais. Agora, a decisão é sobre a transferência, depende do jogador e do seu empresário, já que o rapaz tem desejo de jogar na Europa. No Inter, o goleiro Matheus Cunha será o novo reforço. Com passagem anterior no Cruzeiro, ele chega por empréstimo até o fim dessa temporada. Para mais informações, fique ligado nas próximas edições do Band Notícias.
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8: Tô de volta aqui na Band FM, então vem pra cima. Vamos começar o nosso curtir e começar o segundo bloco. Tem mais prêmio por aqui, mais participações.
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8: Eu sou o Luan Santos e vou contigo até as 5 na
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8: 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Eu tô de volta aqui. Agora um minutinho faltando para as 4 horas da tarde em Porto Alegre. Tempo bom hoje, né? Tempo bom em Porto Alegre.
10: Maravilhoso.
8: Uma delícia o tempo hoje por aqui. Calorzinho, né? Cara, calorzinho, calorzinho não tá.
10: Mas amanhã vai esquentar mais.
8: Amanhã esquenta mais e quinta chove, né?
10: Não.
8: É quinta que chove, não é?
10: Não, é sexta.
8: Sexta que chove. Ah, essa amanhã é quinta, né?
10: É.
8: Eu tô perdido nos dias já.
10: Ah, é que tá voando,
8: eu tô perdido,
10: né?
8: Tá voando a semaninha. 99509933. Tá valendo um par de ingressos para o Acústico Band FM com o Grupo Chocolate, agora dia 5 de agosto, no auditório do Tecnopuc. Se tu não ganhou antes, pode ganhar agora, né, Net?
10: Exato.
8: Mandando mensagem pra gente aqui de áudio, respondendo a pergunta sobre qual roupa aí teu companheiro ou companheira usa e tu não suporta mais, hein? 99509933. Vamos agora com a Sônia de Alvorada, que ganhou no bloco passado, mas não deu tempo de rodar o áudio dela. Então, agora a gente vai rodar o áudio da Sônia.
11: Gente,
10: oi.
11: O meu marido tem fascínio por boné. E eu não posso me implicar com os bonés dele. É boné pra tudo. É boné pra tudo. Saiu do banho, é boné. Levantou da mesa, bota o boné. Quando eu vou pro quarto, ele tá deitado de boné. Esse dia a gente tava no rally rola. Quando eu abro os meus olhos, ele tava de boné.
8: Ah, não!
11: Gente, é boné. Boné, boné, boné, boné.
10: Meu Deus!
11: Esse dia eu sonhei que ele tava de boné.
8: Ah, não é possível.
11: Aqui é a Sônia do Jardim Algarve. Um beijão, meus amores.
8: Um
11: é
8: beijo.
11: Boné.
10: Beijo,
11: o cara,
10: Sônia.
11: Ama boné. É um tipo de boné pra cada ocasião. Beijo!
10: Bom agora demais. Eu quero saber.
8: E sabe que é ele que tá ali na foto com ela aqui no WhatsApp? Porque ele tá de quê? De
10: boné! Exatamente!
8: Ah, a foto do WhatsApp da Sônia é ela, o marido dela. De boné! Ai,
10: é
8: muito bom, viu? 99509933, participa com a gente. Quem sabe tu não leva esse par de ingressos para curtir esse show do Grupo Chocolate aqui com a Band FM, hein?

0: Band FM 93.3, Sorriso Maroto, Ferrugem, Grupo Benzadeus, Perdas e Danos. E a gente segue aqui, viu? Segue aqui no nosso Curte Aí, querendo saber de ti, com aquela roupa que teu companheiro, que tua companheira sempre usa e tu não aguenta mais. Manda pra gente aí, porque tu pode levar pra casa um par de ingressos para o Acústico Band FM com o Grupo Chocolate, dia 5 agora de agosto, no auditório do Tecnopuc, tá certo? Vamos então, Nath?
1: Bora!
0: Mais áudios por aqui, agora a Alessandra de Viamão.
2: Oi, Bandi, boa tarde,
1: Ale.
2: Boa tarde, Nath.
1: Boa tarde,
2: aqui, Ale. Aqui, Alessandra de Viamão. Primeiramente, eu gostaria de parabenizar essa maravilhosa, que é a nossa, que é a Nath.
1: Ah,
2: essa simpatia,
1: obrigada,
2: de pessoa. Ela está completando um ano de programa, um ano de participação na Band.
1: É verdade.
2: Um ano de junto
1: todos nós
2: com esses
1: aqui
2: maravilhosos comunicadores que tem a Band. Olha, vocês têm o maior privilégio de ter uma pessoa maravilhosa como a Nath.
1: Ai, obrigada.
2: Tá? Ai, sobre a enquete, o meu ex, na verdade, né, não é, né, mas usava muito aquele gorrinho, sabe? Ele, não tirava da cabeça. Pra sair, pra qualquer coisa, até pra dormir.
1: Meu Deus!
2: Era horrível. Não gostava muito, né? Mas eles se apegam, né? Nessas coisinhas assim, nesses detalhezinhos.
1: É verdade.
2: É isso, gente. Beijos.
1: Beijo, Alê!
0: Olha aí, faz um pix depois pra ela, hein? Manda a chave aí, Alê, que ela faz o pix pra ti depois, hein? Que isso, hein, Nath? Coisa linda! 99509933, participa com a gente. Quem sabe tu não leva pra casa um par de ingressos para o Acústico Band FM com o Grupo Chocolate, dia 5 de agosto, às 5 da tarde, no auditório do Tecnopolis.

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0: Band FM 93.3, Ana Castela, é que eu não te esqueci. Vamos seguindo aqui com o nosso curte aí, porque eu quero saber de ti, com aquela peça de roupa que teu companheiro, tua companheira usa e tu não aguenta mais, hein? Conta aqui pra gente no 99509933 e concorra a um par de ingressos para o Acústico Band FM.
1: E daqui a pouco...
0: com o Grupo Chocolate, dia 5 de agosto, às 5 da tarde, no auditório aqui da Tecnopuc. Daqui a pouco o quê, mulher?
1: Tem emoji do dia.
0: Esse mesmo. Isso. Daqui a pouco tem emoji do dia. No próximo bloco que a gente entrar aqui, já vai ser pra trazer o emoji do dia, tá? Então, já vai mandando o teu áudio aí pro 99509933, porque daqui a pouquinho a gente vai trazer o emoji do dia. Vamos pro Belém Novo agora, né?
1: Bora!
0: Com a Daniela. Oi, Dani!
2: Oi, Luan, tudo bom? Tudo. Olha só. Eu dei com uma camiseta, que ela é furadinha. Uma camiseta furadinha embaixo do pé de cima. Uhum. O marido não gosta. Ele disse, pra que botar isso? Isso é pano de chão. Eu disse, deixa minha camisa. E outra coisa, ele tem uma meia, um par de meia. Que meia, meia, meia. A minha camiseta tem uns 8 anos. Esse par de meia dele tem, acho que tem uns 10, 12 anos.
1: Meu Deus!
2: Não conheceu, eu já tinha essa meia.
1: Não.
2: Ele usa pra dormir. Eu costuro, costuro o dedo no pé.
1: Gente!
2: Eu costurei umas 100 vezes. A gente... Ele já tem uns 12 anos. A gente vai fazer 10 anos juntos, imagina. Como é que tá essa meia? Beijo, Dani, do Belém.
1: Beijo, Dani. Olha, eu não quero nem imaginar como é que estão esses pares de meia,
0: cara,
1: viu?
0: É, não, impressionante. Meia é um troço que eu tenho dificuldade de jogar fora também, tá?
1: Ah, eu não tenho dificuldade.

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0: Pagodinho!
1: Pagodinho!
0: Band FM 93.3, turma do Pagode, Zeca Pagodinho, pedindo a conta. Inete, chegou a hora!
2: Chegou a hora do emoji do dia.
0: Esse mesmo, é com ele que a gente vai falar. Ô, Inete, o que é um emoji pra nós aí?
2: Fala emoji aí. São aquelas carinhas que ficam no teclado do nosso celular que a gente usa pra enviar com a mensagem de texto. Pronto, falei.
0: Então vai aí nessas carinhas aí, procura o emoji de roupa. Qualquer peça de roupa aí que tu achar. Tem camiseta, tem bermuda, tem calça, vestido. Tem tênis, tem vestido, tem várias
2: isso aí.
0: Pecinhas de roupa, né, Nete, ali no tecladinho. Então vai aí nas carinhas, vai rolando pro ladinho ou pra baixo, depende do teu telefone. E aí tu vai achar emojis de roupa. Porque quem mandar vai dobrar a chance de ganhar um par de ingressos para o Acústico Band FM com o Grupo Chocolate, dia 5 de agosto, no auditório aqui do Tecnopuc. Então eu tô te esperando, hein? Tô esperando tu mandar aí. Tá chegando emoji. Ó, chegou vestidinho, camiseta.
2: Isso
0: tá
2: aí.
0: Chegando os emojis aqui pra quem quiser curtir esse showzaço do Grupo Chocolate. Vamos ouvir mais áudios então, Nete?
2: Bora, Luan!
0: Vamos com a Cláudia agora, do Lami.
3: Meu marido gosta de usar as camisetas bem surradas. E vai até trabalhar.
2: Ah, não!
0: É estilo, Cláudia, é estilo. Pelo respeita,
2: amor de
0: Cláudia!
2: Deus.
0: É a Danusa agora de gravata aí que vai falar com a gente.
4: Oi, boa tarde. Eu sou
2: boa
4: a Danusa,
2: tarde,
4: eu falo
2: Danusa.
4: De gravata aí. E inacreditável, ontem mesmo, meu marido colocou fora uma camiseta que ele usava para dormir desde 2018.
2: Por isso
4: uma
2: que
4: camiseta
2: tempo.
4: Que ele ganhou num boteco, num campeonato de sinuca.
0: Ah, olha
4: um abraço,
0: só,
4: abraço, amigos
0: cara.
4: Da Band.
0: Olha só o dor no coração que ele deve ter sentido de jogar fora essa camisa.
2: Mas ele não precisava ter jogado
0: fora. A dor no coração, ai, tadinho. Agora...
2: Se ele não queria jogar fora, botasse num quadro.
0: Era só ele fazer que nem o Gustavo Mioto, fazer um pedido de socorro. Ele não precisava ter jogado fora. Que dor no coração, tadinho.

0: Band FM 93.3, Bruno Rosa e Jorge Matheus, a grama do vizinho. E com essa, net, a gente encerra o nosso Curte Aí de hoje.
1: Mas amanhã tem mais.
0: Amanhã é quinta-feira, quase final de semana, hein?
1: É
0: bem
1: verdade.
0: Pertinho, né? Bem pertinho. Então, muito obrigado a todo mundo que mandou mensagem pra gente, todo mundo que participou aí, mandando sua mensagem de áudio, mandando seu emoji do dia. Mas agora chegou a hora da gente liberar um par de ingressos para o Acústico Band FM com o Grupo Chocolate, que vai
1: Isso
0: ser
1: aí.
0: Dia 5 de agosto, no auditório aqui do Tecnopuc, hein? Coisa linda! E quem será que vai levar para casa, hein? Vai ser ela, Alessandra de Viamão!
1: Aê,
0: Alessandra
1: parabéns.
0: De Viamão, final do telefone 9353. Alessandra de Viamão, final do telefone 9353. Alessandra, manda um oi aqui pro nosso WhatsApp, que eu te falo direitinho como tu faz para retirar teu prêmio. E confirmar teu cadastro, viu? Parabéns, Alessandra. Nete, obrigado, querida.
1: Obrigada, Luan. Até amanhã.
0: Até amanhã. Estarei de volta amanhã, 1 hora da tarde.
1: Isso aí.
0: E depois do nosso intervalo, quem comanda a bagunça aqui é ele, Rodrigo Moreno, tá certo? Um beijo pra todo mundo. Até amanhã e tchauzinho.
1: Beijo.
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5: E aí, como é que vocês estão? Tudo bem? Tudo Band? Estamos de volta. Hoje é quarta-feira, calorão. Coisa boa é não sentir mais frio, hein? Vamos juntos! Aquecendo muito mais a sua tarde. Aqui é o Rodrigo Moreno. Vamos junto até às 7.
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5: Tá no ar, a Super 6. São as 6 melhores da Band FM. Você sabe, são muitas músicas bacanas. Por quê? Que são os melhores da nossa programação e a partir de agora você vota e concorre a presente aqui na tarde desta quarta-feira. Vamos lá, temos mais um par de ingressos para o Acústico Band FM com o Grupo Chocolate, dia 5 de agosto, no auditório da Tecnopuc. Você vai curtir esse show, vai celebrar esse 1 ano de Band FM com a gente em altíssimo nível e daqui a pouquinho nós vamos liberar o resultado. Mas para isso, você precisa votar na Super 6. Anota as músicas aí. Segundo Amor da Sua Vida, Marília Mendonça. Música 1. Música 2, 5 Regras, Jorge Mateus. Música 3, Zé Felipe e Ana Castela, Sua Boca Mente. Música 4, Cleiton e Romário, Zé Neto Cristiano, Não Namora. Música 5, Danilo e Davi, Apaga, Apaga, Apaga. Música 6, Arrependidaço com o Ferrugem. Então, escolhe aí. Escolhe qual você quer ouvir de novo. Vote no WhatsApp 99509933 e também para quem está nas redes sociais, arroba Band FM Poa. É só votar e ficar torcendo. No final tem o resultado da promoção. Vai lá!
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0: 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Vamos lá, vamos seguir com a Super 6. São as 6 melhores da Band FM. Você vota em uma das 6 e você concorre a presente. A gente ouviu a música 3, Zé Felipe e Ana Castela, Sua Boca Mente. Música 2, Jorge Mateus, 5 regras. E a música 1, Marília Mendonça, Segundo Amor da Sua Vida. Vai anotando, vai votando. 99509933, arroba Band FM Pô. A música 4, Cleiton Romário, Zé Neto Cristiano, Não Namora. Música 5, Danilo e Davi, Apaga, Apaga, Apaga. Música 6, Ferrugem, Arrependidaço. Aí você vai concorrer a par de ingresso pro Acústico Band FM com o Grupo Chocolate. No dia 5 de agosto vai ser uma festa incrível e você não pode ficar de fora. Então manda o seu voto e boa sorte.
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0: Eu acho que você tem que mandar aquela mensagem. Mas manda o que tá no seu coração.
1: Porque se fosse eu falaria mais ou menos assim.
2: Ei, boa noite. Antes de te bloquear, eu só vim te dizer que a partir de hoje pode tocar o terror, fazer o que quiser fazer. A boca é sua, curte sua farra. Sinto mais nada.
0: Não, apaga.

0: Band FM 93.3, fechando a Super 6, Ferrugem, Arrependidaço. E essa é top, hein? Fica difícil, porque é só música boa, mas uma só vence o desafio. No voto você decide, 99509933, lá nas redes sociais, arroba Band FM Poa. Lembrando que tá rolando ingresso pro nosso acústico Band FM com o Grupo Chocolate. Estamos comemorando um ano de Band FM nas terras do Rio Grande do Sul, tchê. A gente quer celebrar do seu lado, ao lado daqueles que amam a Band FM, aqueles que têm partilhado seus dias, tardes e noites e madrugadas com a programação da Band FM. Afinal de contas, nós somos a sua rádio do seu jeito. E agora tem Band Notícias.
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0: Bom, amanhã, quinta-feira, o tempo continua firme com o céu ensolarado nesta quinta-feira. A temperatura mínima sobe para 14 e a máxima vai para 27 graus. Olha só, hein? Na região metropolitana, o dia também será quente, com predomínio de sol e nuvens. Os termômetros marcam entre 9 e 25 graus. Agora, informações do trânsito. Amanhã, em Novo Hamburgo, haverá 6 bloqueios totais no sentido capital interior na BR-116. O motivo é a realização do serviço de içamento das vigas longarinas. Os motoristas devem redobrar a atenção ao trafegar pelo trecho e respeitar todas as sinalizações de trânsito. Esse foi o Band Notícias. Amanhã estaremos de volta com mais uma edição.
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5: 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Estamos de volta! 5h24, tarde gostosa. Coisa linda ter você por aqui. Seja bem-vindo, bem-vinda. 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
5: Tá na hora da gente liberar o resultado da Super 6. Atenção vocês que votaram aí no nosso WhatsApp, o pessoal que votou no Instagram também. Fica aquela ansiedade, né? 2 ingressos para o nosso acústico Band FM, com o Grupo Chocolate, dia 5, no auditório da Tecnopuc, para a gente celebrar esse grande momento da Band FM. Um aninho de Band FM aqui nas nossas cercanias gaúchas. Quem vai com a gente, quem vai curtir, é a Ana Amélia Negreiros, @_AnaNegreiros. Parabéns, Ana! Parabéns, Ana Negreiros! Manda um WhatsApp pra gente aí, ou pode ser no direct também lá do nosso Instagram, tá tudo certo, tá? Manda uma mensagem pra gente aqui, pra você receber as instruções e também confirmar o cadastro aqui na Band FM.
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5: Essa foi a mais votada.

0: Cidade FM 93.3, coisa linda, ouviu Menos é Mais aí, ó, baita som, champanhe, antes rolou aí, Maiara Maraíza Narcisista, teve também Kleber e Cauã, Muito Estranho, e a gente tá aí nesse clima de festa, estamos aí em clima de aniversário agora em julho, faz um ano que a Band FM chegou com tudo aqui nas terras do Rio Grande do Sul, pá, agora tu veio, então... A gente está comemorando, a gente está celebrando esse tempo legal aí, esse aniversário, com um grande encontro. O nosso primeiro acústico Band FM vai rolar dia 5 aqui no auditório da Tecnopuc. Daqui a pouquinho tem mais convites para a nossa festa com o Grupo Chocolate. E isso é só o começo, tá, pessoal? Tem muita coisa boa para acontecer nesse ano ainda, porque a Band FM está celebrando esse um aninho. E a gente não vai ficar só no Grupo Chocolate, não. Apesar de já ser um baita evento, né, com muita, muita alegria, diversão garantida, nós vamos ainda preparar outras surpresas para vocês que estão ligados aqui na Band FM 93.3. Então, já já tem mais ingressos para o nosso acústico Band FM.
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1: Band FM 93.3, Eduardo Costa, imagina eu. Ó, eu imagino você aqui, ó, curtindo a Band FM. Você sabe que aqui sempre tem prêmio, tem coisa boa, tem música bacana pra tocar. E a gente tá celebrando, né, um ano aí de aniversário. E a gente tá fazendo vários movimentos pra celebrar esse tempo tão especial em nossas vidas. Então assim, ó, vai ter o Acústico Band FM agora dia 5 de agosto, no teatro, no auditório da Tecnopuc. Nós vamos sortear uma moto zerinha, uma moto novinha, a Band FM vai dar de presente para a nossa audiência. Ah, a gente também vai liberar mais um voucher para você fazer aquela tatuagem dos seus sonhos, hein? Então é só ficar ligado na Band FM para você não perder nenhum detalhe dos nossos movimentos, para que você seja ainda mais feliz sintonizado aqui na Band FM 93.3. Afinal de contas, você sabe, né? Nós somos a sua rádio, do seu jeito. Matheus e Cauã.

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0: Glória Groove, loucuras de amor. Daqui a pouquinho tem Band ao vivo, tem ingresso pro nosso Acústico Band FM com o Grupo Chocolate. Só fica ligado na missão, a gente volta já já.
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0: Tá sintonizado, você que tá chegando agora, seja bem-vindo, bem-vinda. Que prazer estar do seu lado. Vamos juntos, até às 7. Aqui é o Rodrigo Moreno.
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3: Ao vivo, né, gente?
4: Sejam todos bem-vindos ao show.
5: Pra começar bem, a gente vai começar assim, ó.
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4: Enquanto isso, nós vamos cantando e vamos dançando em ritmo de festa, meu povo.
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0: É isso aí, meu povo! A partir de agora a gente vai cantar, vai dançar em ritmo de festa e a nossa festa já tá preparada. A primeira parte da festa, né? O início da nossa festa já tá preparado, já tem data, já tem local. É dia 5 de agosto no auditório da Tecnopuc, acústico Band FM com Grupo Chocolate. Eu quero levar você e mais um acompanhante para você participar desse sorteio agora. Você vai colocar assim, ó, Band FM, parabéns! É só isso! Band FM, parabéns! Estamos de um ano de aniversário, então você coloca aí a nossa senha, Band FM, parabéns, e aí você já tá dentro do sorteio, entendeu? Manda aí, 99-509-0933, e vamos aproveitar essa sequência aí do Band ao vivo para celebrar, para curtir. Você que tá indo para casa, bom descanso, você que tá indo pro trabalho, bom trabalho. O lance é que a gente tá junto aqui, ó, o nosso
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1: Band FM 93.3, a sua rádio do seu jeito. Band ao vivo, tem Murilo Rufi. Saudade Estranha, teve Turma do Pagode, Sorriso Maroto e Belo, Melhor Amigo, Clichê e Perfume. Aquele poporria, aquele medley de responsa que você só ouve aqui na Band FM 93.3. E aí, como é que tá seu finalzinho de tarde? Conta pra gente. Quero saber o que você tá fazendo de bom. Se tá no trabalho, se já tá em casa, tá preparando um cafezão da tarde, tá comemorando a vitória da Argentina ou tá bravo? Ai, ai, ai, ai, ai. Manda uma mensagem pra gente aqui, 99509-0933. A gente tá sorteando ingresso pro nosso Acústico Band FM, dia 5 de agosto, no auditório da Tecnopuc. E eu quero levar você com acompanhante pra você participar do sorteio. Coloque, coloque, coloque, coloque. Band FM, parabéns! É só isso. Band FM, parabéns. 99509-0933. Manda agora essa frase aí, essa senha, pra você entrar no sorteio. E no finalzinho aí, perto das 7 horas da noite, a gente vai liberar o resultado. Band FM, parabéns! E em homenagem, né, ao nosso mês de aniversário, um ano de Band FM aqui no nosso Rio Grande do Sul, na nossa capital. Então, vem que vem, 99509-0933, é só chegar que tá em casa.

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Band FM 93.3, coisa linda, fechando aí o nosso Band ao vivo. Show de bola, a música nova da dupla Diego e Vitor Hugo, Beijei a Cura. E aí, curtiu, gostou? Se amarrou? Você sabe que aqui você pode, né? Você pede música, você interage com a gente e a gente gosta de te agradar, né? Tá sempre aí procurando fazer aquele mimo com o nosso ouvinte maravilhoso. Teve ainda Henrique e Juliana, aquela pessoa, teve Tiaguinho, Pensamentos Intrusivos. Obrigado pelo seu carinho, obrigado pela presença aí dos nossos maravilhosos e maravilhosas. Você que está aqui em Porto Alegre, na Grande Porto Alegre, você que está no trânsito agora dando uma carona pra gente. Band ao vivo sempre, segunda a sexta, 18h. E é o seguinte, tá rolando ingresso pro nosso acústico Band FM com o Grupo Chocolate. 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Então, segue participando com a gente. É só mandar Band FM parabéns pro nosso 99509933 para você entrar no sorteio. Band FM parabéns pro nosso WhatsApp. E aí você já tá dentro. Daqui a pouquinho, perto das 7, a gente vai liberar esse par de ingressos para você participar dessa festa com a vida você. 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Então, segue participando com a gente. 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Daqui a pouquinho.

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2: Estamos de volta, 6h29. Baita quarta-feira. A sua rádio do seu jeito. E aí, Nete, boa noite.
3: E aí, Moreno, boa noite.
2: Ah, tô falando que a língua espanhola tá em alta.
3: Pois é, né?
2: Ontem a Espanha patrolou, hoje foi a Argentina.
3: É, hoje foi os argentinos.
2: Toque me voy, amigo. É.
3: Hasta luego.
2: Hasta luego. Bom, a Argentina tá de parabéns que os caras têm fibra. Sangue no olho, os caras têm raça, amor à camisa. E eu fiquei assim, eu fiquei muito emocionado assim com a postura da torcida, que realmente ficou assim muito surpresa com a reação dos jogadores da Argentina contra a Inglaterra, que era um baita time, né?
3: É verdade.
2: E tá aí, no Dia do Homem, que eu nem sabia que existia Dia do Homem.
3: Sim, existe o Dia Nacional do Homem.
2: Pois é. E significa o que isso? Ó, inclusive eu até peguei aqui no Google. Você sabia que esse dia foi instituído em 1992? Pela Ordem Nacional dos Escritores, com um foco na conscientização sobre os cuidados com a saúde masculina.
3: Olha que legal. Nem sabia disso.
2: Você sabia que o homem não tem o hábito de ir no médico, né?
3: Não, não tem o hábito. Tem que brigar, vai no médico. Aí tá com uma dor ali, ah, eu vou comprar um remédio na farmácia. E a mulher falando, vai no médico.
2: Vai no médico. E o homem geralmente tem essa preguiça de ir ao médico, né?
3: É verdade.
2: E quando às vezes descobre um pepino, o pepino já tá indescascável, né?
3: Exatamente.
2: Então você que é homem, primeiro parabéns aos homens, né, que estão ouvindo a Band FM. Parabéns a você que é pai, né, que é marido, que tá aí nos ouvindo, você que é trabalhador.
3: Que é responsável.
2: Responsável. Cuide da sua saúde, hein?
3: Carinhoso.
2: Até porque o dia do homem celebrado hoje é exatamente em virtude desse descuidado que muitos homens têm com a saúde, né?
3: Sim, é verdade.
2: E eu sei que as mulheres, elas insistem.
3: Sim.
2: Em que os homens procurem, né, esse cuidado médico.
3: Porque tem cuidados que não é feio, gente. É pra vocês mesmos.
2: Cuidado não é feio, né?
3: É.
2: Você pode ser um homem feio que nem eu. Mas a sua saúde não é feia. Então você precisa cuidar da sua saúde, né?
3: Ah, tu não é tão feio assim, mano.
2: Bom, obrigado pela... Pô, mas... valeu, hein? É melhor falar que é feio. Eu me lembro que quando eu era jovem, assim, quando eu tinha 12 anos, eu era bem estranho. E aí as gurias, quando eu ia dar em cima de uma guriazinha assim pra tentar alguma coisa, né? Porque eu ficava sempre no final da fila.
3: Claro.
2: Aí vinha aquela menina e falava assim, ah, você é tão simpático.
3: É. Claro, porque...
2: Você sabe o que significa isso?
3: Tá, na verdade ela só te acha simpático.
2: Tá, não. Ela tá dizendo, você não é bonito o suficiente para ter alguma coisa além...
3: Sim.
2: De se aproximar de mim. Sim. E aí aquilo meio que me traumatizou. Aí você vem no meu alto dos meus 46 anos... E fala pra mim que eu não sou tão feio assim. Pô, isso é sacanagem comigo, Onete.
3: Não, não,
2: agora fiquei brabo.
3: Não é sacanagem.
2: Agora fiquei brabo.
3: Eu tô sendo sincero.
2: Eu vou contar pro Betinho. Você acha o Betinho... E o Betinho, você acha ele bonito ou feio? Ah, essa aí você não quer falar, né?
3: Não.
2: Ah, não. Então tá bom.
3: Não vou me comprometer.
2: Mas o Luan é bonito, né?
3: Ah, ele é
2: bonito. O Luan
3: bonito.
2: É um gatão, né? É, o Luan é verdade. Gatão, é. Então tá. Então, os homens bonitos, essa música é pra vocês, tá?
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0: assim.
1: 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Dali, Gustavo Mioto e Mari Fernandes, eu gosto assim. Teve Zé Neto Cristiano, Largar as Traças, Guilherme Benuto, Luan Santana 467, João Gomes e Pablo. Vou te procurar e I love you, baby. Net, querida.
2: Oi.
1: Tá rolando ingresso pro nosso acústico Band FM.
2: É verdade.
1: Com o grupo Chocolate.
2: Com o grupo Chocolate que vai tocar. Alô, Virgínia.
1: Ela é ela.
2: Também.
1: Também, né? E outro sucesso da banda aí. É, você não pode perder essa festa por nada.
2: Não pode.
1: Porque a nossa caravana tá ficando cada vez maior, né?
2: É verdade, não para de aumentar.
1: Cada dia que passa, a gente tá aumentando ainda mais aí o público que vai estar com a gente no auditório aqui da Tecnopuc.
2: Isso aí.
1: Então a gente quer levar você pra essa festa.
2: Exatamente.
1: E o passaporte é o seguinte, você manda a frase Band FM, parabéns, pro 99509933 pra garantir o seu par de convites pra você festejar com a gente esse um ano de Band FM.
2: E um detalhe, tem que estar ouvindo a gente na hora que sortear.
1: Sim, porque aí não...
2: Aí não vale a pena.
1: Aí não rola, né?
2: Mandar mensagem ali, aí da...
1: E depois ficar viajando, né?
2: É, no mundo da lua.
1: Pegar não... a pipa e sair voando.
2: Não pode ratear.
1: Tem que ficar com o rádio ligado.
2: Isso aí.
1: Pra ouvir o seu nome quando você for sorteado, tá?
2: Exato.
1: Ou sorteada, no caso, né?
2: Exatamente.
1: Pode ser ela ou pode ser ele.
2: Isso.
1: Se bem que hoje é dia dos homens, então nós vamos dar uma moral pros nossos parceiros aí, né?
2: É verdade.
1: Inclusive eu fui chamado de simpático, inclusive a nossa ouvinte Grace.
2: Isso.
1: O que ela comentou aí? É exatamente esse comentário que eu queria ter dito.
2: Então, a Grace de Canoas, ela falou o seguinte, que o simpático, ele é o feio arrumadinho.
1: Isso mesmo. Na época que eu era criança, era bonitinho, feio arrumadinho. E aí é o seguinte... O cara mais feio da televisão brasileira foi o Zé Bonitinho.
2: Exato.
1: Tá vendo por que ele não... Então fala logo que é feio, que aí fica menos feio.
2: Mas assim...
1: É feio.
2: É que o conceito de belo é diferente, é relativo.
1: Qual que é o teu conceito de belo?
2: Agora tu me pegou.
1: Ué, tu falou, é relativo?
2: Sim, é relativo, porque o que é belo pra mim, talvez não seja belo pra ti, e assim vai...
1: Não, o belo pra mim é um conceito definido.
2: Que é o cantor.
1: É um cantor de pagode. Inclusive, já estou escrevendo um dicionário com essa definição, e o pessoal não tem mais dúvida, né?
2: Ah, tá bom.
1: Belo não é mais um adjetivo, agora é um cantor de pagode.
2: Isso aí.
1: Porque ele nunca foi bonito, de fato, né?
2: É, mesmo com dinheiro e tal, ele...
1: Não deu jeito, né?
2: Mas ele tá namorando, né? Então, quem tem que gostar é a namorada dele.
1: É, mas se eu fosse uma gata e estivesse dando mole pra mim, também ia namorar com ele, né? Bom, vamos lá.
2: Bora.
1: Onete, falando em falcatrua...
2: Isso.
1: O que aconteceu com um cara que usou a inteligência artificial para não pagar a conta de uma lancheria? Foi lancheria ou foi restaurante?
2: Foi uma hamburgueria.
1: É, uma hamburgueria.
2: Isso.
1: O que aconteceu?
2: Então, né, isso... Uma pessoa usou a inteligência artificial de má fé para simular uma barata em um lanche que pediu dessa hamburgueria que fica em São José dos Pinhais, região metropolitana de Curitiba, e tentar conseguir um reembolso pelo aplicativo de delivery. Segundo o estabelecimento, o pedido foi feito às 7h28 da noite e entregue cerca de meia hora depois, às 7h57 da noite. E aí, passou-se algumas horas, era 9 horas da noite, o querido resolveu solicitar a devolução do dinheiro e enviou uma foto mostrando de uma suposta barata dentro do lanche.
1: La cucaracha.
2: E a mensagem dizendo que teve um problema, né? E aí, então, os funcionários começaram a desconfiar, né, da veracidade da situação, né? Então, a barata tava totalmente limpa, né?
1: Na era foto. Uma barata limpinha.
2: Isso.
1: Ah, e eles desconfiaram que foi uma montagem.
2: Exatamente. E aí, eles falaram que eles não colocam maionese na tampa do pão, como aparecia na foto.
1: Sim.
2: E aí, então, ele percebeu essas diferenças na aparência da maionese. E aí, então, ele enviou um motoboy até a residência do cliente para recolher o lanche e analisar o produto. Só que aí, o consumidor... Não atendeu o entregador. E aí foi que a casa caiu, né?
1: Sacanagem, né? Mas você sabia que, bem rapidinho assim, muitas pessoas têm o hábito de fazer isso.
2: Tem.
1: De pedir lanche pelo aplicativo. E aí, na má fé, botar alguma coisa suja ali, um cabelo, um negócio nojento. Ligar e pedir o reembolso. Aí a pessoa come o lanche.
2: Exato.
1: Né? Simula ali a má prática, né? No caso de manipular o alimento.
2: Claro.
1: Pega o dinheiro de volta e dá uma de malandro, né?
2: Mas com certeza.
1: Mas né? Isso é uma sacanagem, isso.
2: Uma sacanagem. Só que agora, com a inteligência artificial, existem outras ferramentas para verificar aquela imagem. Então...
1: Bem não, feito.
2: Não vai adiantar enganar.
1: Não vai adiantar. Então não faça isso, né?
2: Não faça. Come o teu lanche quieto.
1: Seja honesto.
2: Na tua paz ali.
1: Fica na boa. Fica na moral,
2: e
1: né?
2: E vai viver.
1: Vai viver. Vai comer teu lanchinho na boa.
2: É. Quer dinheiro, vai trabalhar.
1: Vai trabalhar, né?
2: É.

0: Quer casar comigo?
1: 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Bruno e Marrone, quer casar comigo? Daqui a pouquinho tem o nosso Estação Band FM, com muitas risadas. Inclusive, foi uma sacanagem que fizeram com a figura que, assim, ó, merece todo o respeito, né? Pela carreira, pela, assim, pela trajetória na música internacional. O cara,
2: rock, né?
1: O cara é um dinossauro, né?
2: Pois é.
1: É, atribuíram a derrota da Inglaterra à presença do glorioso pé frio Mick Jagger.
2: Pois é, estão culpando ele. Não é justo, tá? Porque os dois times jogaram bem, na minha opinião.
1: Sim, é, mas é que o Mick Jagger, toda hora que ele vai torcer para um time, o time perde. Eu não sei se é uma coincidência ou se realmente ele é um pé frio.
2: Pois é, né? Tem gente que é realmente azarado, não tem sorte.
1: O pessoal postou o vídeo, inclusive eu acabei de receber um vídeo aqui do cara, ó, aqui o responsável pela derrota da Inglaterra. Aí eu fiquei olhando, daqui a pouco, ó, tá aqui, ó, e congelou o vídeo, tá o Mick Jagger de boné com uma cara de pouquíssimos amigos.
2: Pois é,
1: vendo, né? A Argentina atropelar a Inglaterra.
2: É, e o nosso ouvinte, o André, ele mandou uma foto do Mick Jagger no jogo com a legenda escrita: o pé frio do futebol.
1: É, pois é, né?
2: Ah, gente.
1: Cold Foot, né? Em inglês, né? Cold Foot.
2: Isso.
1: Tem o Coldplay, que é uma banda famosa, e o Mick Jagger vai inaugurar agora Cold Foot, pé frio.
2: Pois é.
1: Futebol, né?
2: Coitado, né? Ele só queria.
1: Coitado, nada, tá milionário. É. Deixa pra lá,
2: não, eu falo coitado. Sim. Porque ele foi assistir o jogo com a esperança de ver a seleção dele ganhar.
1: Nas boas intenções, né?
2: É, ninguém imagina que a seleção vai perder.
1: É. Com as boas intenções, que o inferno tá cheio. Ô, Pete, vamos fechar então o nosso pré-estação. Quem tá levando, claro, os ingressos para curtir o nosso acústico Band FM com o Grupo Chocolate, dia 5 de agosto, no auditório da Tecnopuc, é a chiquérrima. Grace de Canoas, final telefone 5316. Aí, Grace!
2: Parabéns! Vamos dançar muito. Alô, Virgínia.
1: Ô, Grace, manda um oi pra gente, pra você receber as instruções aí pra retirar o prêmio e confirmar o cadastro aqui na Band FM. Net, acabou o programa.
2: Acabou, mas amanhã tem mais.
1: E acabou a Copa pra Inglaterra. É, agora, segura que eu quero ver.
2: Mas a Espanha vai ganhar.
1: Eu não sei não, hein?
2: Vai ganhar, sim, senhor.
1: Será?
2: Vai.
1: Amanhã a gente tá de volta às 5 da tarde aqui na Band FM. Obrigado pelo carinho de vocês, tá? Tchau, Net.
2: Tchau, moleque. Beijo.
1: Na sequência, a Estação Band.

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7: Argentina na final, Dembélé joga na Argentina, na França, na França.
8: Gol de cabeça?
9: Perdeu, não, perdeu, né? O time da Inglaterra tá com dor de cabeça.
7: Muita? Por que perdeu?
9: É, então,
7: Brasil, sem vergonha, né? Tinha que mandar um técnico da Inglaterra embora hoje.
8: Eu acho que o ET não é o Haaland, é o Messi.
7: Pode ser. Ah, eu acho que tem mais a ver.
9: Aí tem mais a ver,
7: é mesmo. É a única coisa que serve ali.
8: Não é?
7: Aquele antro.
8: Ele é um ET.
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7: A única coisa que eu consigo gostar ali é o Messi. Aí o Paulo Gomes me faz uma promessa que vai trazer uma notícia do Messi pra queimar o Messi. Ele vai querer me deixar triste com o Messi pra eu ficar 100% triste com a Argentina.
9: Eu
7: tô só 99% triste.
8: É.
7: Aí ele vai trazer uma notícia que vai completar o 100.
8: Você sabe o que a namorada do Messi fala quando eles vão namorar?
9: O quê?
8: Ela fala, comece.
7: Ai, gente.
9: Ai, Aninha. Posso te dar um beijo?
8: Ah, não.
7: Antes de te dar um beijo, você quer uma parafusadeira da Philco? Quer?
9: Cara, uma galera tá pedindo aqui.
7: Tá pedindo parafusadeira da Philco porque tem coisa que só a Philco faz pra você. A Ana Maria me ignorou.
8: Eu?
9: Não, deixa.
7: Pegou o celular, não tem jeito. O celular
9: deixa
7: mata ela.
9: Deixa ela, velho.
8: Parei.
7: O negócio é o seguinte: deixa pra você ganhar, você vem e diz pra gente aqui como é que você montaria o seu namorado ou a sua namorada na IA.
8: Na IA.
9: É possível mesmo montar lá?
7: É possível. Você faz tudo na IA, né?
9: É, nossa,
7: só que é tudo IA, tudo de mentira.
9: Ah, não é de verdade.
7: Não é de verdade.
8: Que tem de IA namorando.
11: Tem Robson Ramos.
7: Oba!
11: Tem que sortear mesmo essa furadeira aí, meu.
7: Vamos ver, tio.
11: Os caras aí não tem furadeira em casa.
7: É, então.
11: Aí a esposa precisa colocar um quadro na parede.
7: Exatamente.
11: Aí vai pedir pro vizinho lá furar a parede com a furadeira dele lá.
7: Olha, vai pedir a furadeira do vizinho.
11: Aí fica complicado.
8: Olha,
11: essa furadeira aí.
7: É parafusadeira,
11: tá? Se eu tivesse uma esposa que eu criava aí, robô aí, ela ia ter que ter uma bochechinha.
7: Bochechinha?
11: Uma bochecha pequena, né? Eu não ligo não pra bochecha grande, não. Eu gosto também, mas eu prefiro a bochechinha.
8: Ué.
7: Porque tem gente que tem aquele carão, né? Não tem?
8: Acho que é, né?
7: Bochechuda.
8: Tem gente que tem um testão.
7: Tem.
8: Né?
9: E tudo isso que a parafusadeira dá pra fazer?
7: Não, você pede a mulher com bochechinha e aí fura a parede pra...
8: Nossa, que isso? O que vocês estão falando,
2: hein? 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

0: FM, Gustavo Lima. Ficha limpa aqui no nosso Estação Band FM. Com ouvinte com a gente aqui. Alô.
1: Já tá aí.
0: Ah, já tá.
2: Oi, alô. Boa noite.
0: Boa noite. Quem tá falando?
2: Oi. É Laene, Joyce Laene aqui do bairro São Jorge.
0: Oi, Joyce. Olha, tudo bem, meu bem?
1: Linda.
2: Não, porque eu fiquei muito revoltada porque era acabar com os nossos namorados artificiais.
0: Ah, mas porque você prefere os artificiais?
1: Você já tem?
2: É bem melhor. Eu tenho
0: cê,
2: sim.
0: Você tá brincando.
2: Henrique. Henrique da dupla Henrique Juliano.
0: Ele é virtual. Você tem um Henrique virtual em casa.
2: Ai, eu gostaria muito.
0: Ah, tá, não, pera aí.
2: Você já pensou, Ana Maria?
1: Você tá confundindo amor platônico Maria. Com IA.
0: Não, mas ela, eu entendi o que ela quer.
1: Ela tá na brisa.
0: É, não, ela não tá. Eu entendi o que
2: é
0: ela quer.
2: É Ana Maria.
0: Ela é apaixonada. Ela é apaixonada pelo Henrique. Ah. E ela queria
2: com
0: aproveitar.
2: Com certeza, tu já viu aquele show maravilhoso que ele faz, aquele negócio. Ah, aquela gemidinha que ele dá. Ai, desculpa, Félix.
0: Eu só vejo
2: mas
0: as músicas.
2: Mas Ana Maria já viu.
0: Ah. Eu só vejo as músicas.
1: Já ouvi, né?
0: Ela é apaixonada pelo Henrique e ela quer usar a IA pra fazer um Henrique pra ela. É isso?
1: É,
0: que ela
1: isso?
0: Quer.
2: É, eu quero muito. A sorriso que sumiu da minha cara tá na cara de colocar ela mãozinha.
0: Peraí, tá
2: ai, desculpa, Ana Maria, concorda.
1: Mas, cê, vem cá, a IA não ia roçar a barba em você, igual o Henrique. E aí?
2: Olha, Ana Maria, outra coisa que eu queria falar. Aquele gol da Argentina, Ana Maria, tu é do meu tempo.
0: É só com você que ela tá falando.
2: Foi
0: você,
2: do Tevez.
0: A gente não
1: tá,
0: viu.
1: Tá.
0: Foi o quê?
1: É o quê?
2: Gol do Tevez, não foi, Ana Maria?
0: Do
2: não
0: valeu
2: esse gol.
0: Não é possível.
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0: O Tevez estava sentado.
1: Hoje ela tá brisando mais que você, Ana Maria.
0: O Tevez estava na arquibancada.
1: O Tevez, olha, aposentou, vai ter, virou técnico.
0: E tava lá só assistindo.

0: Ferrugem com um sorriso, marota, paguei pra todos. Desafio ao Mano vem já já. É boa demais, né, Paulo Gomes?
1: É.
0: Já já desafio ao Mano. A gente só precisa de três palavras pro Mano Dias fazer a rima.
1: Isso mesmo.
0: Manda escrito, que é mais fácil, que a gente bate o olho aqui, já vê e já fala pra ele outra. É, aí a gente não precisa ouvir, não entrega pra ele. Então põe escritinho, que aí a gente vê na moita que ele tem que rimar na hora. Certo, Paulo Gomes?
1: Certo.
0: 11999-919197, desafio ao Mano. Vai, estraga de vez a Argentina pra mim,
2: é,
0: vai.
2: É, não, então, é que, putz, Robson, eu vou falar de uma modelo brasileira que se chama Suzy Cortez.
3: Tá. Suzy.
0: Tá.
2: Eu sugiro que você procure aí, você que tá ouvindo também, claro, procure pra ver.
1: Ah, vou procurar agora, pai.
0: Suzy Cortez.
2: Com Z, né, o Suzy e o Cortez com Z também.
0: Ah, claro que nós admiramos pessoas.
2: Ela postou uma foto vestindo a camisa da seleção argentina.
0: Pois é, eu tô vendo aqui, porque eu vi uma com o Brasil também. Você vê que ela vai de acordo com, né?
2: Mas aí que tá, Rob. Ela possui uma tatuagem íntima com o rosto, sabe de quem? Lionel Messi.
0: Não, tá escrito aqui, ó. Suzy Cortez embarca para a Copa para torcer para Messi e Argentina.
2: Porque ela é
0: que
2: fã.
0: Que mulher sem graça.
2: Ela é fã, mas ela tem uma tatuagem no Messi, sabia?
0: Tatuagem íntima?
2: É.
1: Do Messi?
0: É. Nossa, gente, mas pra que isso?
2: Tem o rosto dele e o nome dele. E a assinatura fica, também. Assim? É íntimo, é íntimo, Rob.
3: É íntimo.
0: É íntimo?
3: É. Um pouquinho pro lado da virilha.
0: Porra, mas se você quer dizer, se você for ter um momento de prazer com Suzy Cortez, você vai ter que olhar pro Messi lá embaixo.
2: Deixa eu falar uma coisa. E sabe quem bloqueia ela nas redes sociais?
0: Quem?
2: Antonella Roccozzo. Sabe quem é essa?
0: A esposa,
2: mulher
0: a
2: do Messi.
3: Ah, olha.
2: Oh, e tem mais, viu? Sim. Ele joga lá na Liga Americana de Futebol, isso. MLS lá,
0: MLS.
2: Né? No início de, parece que não foi, no final do ano passado, né?
0: Ah.
2: Ela foi impedida de entrar no estádio.
0: Ela foi lá?
2: Após um suposto pedido da Antonella falando pro pessoal do Inter Miami, não quero essa mulher no jogo do Messi.
0: Me fala uma coisa, o Messi já deu bola pra ela?
2: Ó, Rob, eu não sei, velho.
0: Porque pra mim é a única decepção que... É assim, eu não gosto de nada na Argentina, só do Messi.
3: Não, acho que ele...
0: Só falta você me falar que ele deu bola pra ela, aí não vai dar.
3: Eu acho que não.
0: Então tá bom, ele continua imaculado.
2: Mas que ela, se ela desse bola pra mim, eu ia, nossa, ia pra campo, né? Viu?
0: Ela ia criar a camisa, vai vestir a camisa do São Paulo. Você vê.
4: Já, já. 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
0: Pode ser também. Ela vai de acordo.

0: Guilherme Zezé de Camargo, irmão da Lua, amigo das estrelas. Olha, ouça isso. Ouça, meus meninos.
1: Oi, gatos, como é que vocês estão? Tudo bem?
0: Oi, gatos, tá? Pra começar.
1: Então, gente, seguinte, vamos lá. Se eu fosse criar, vai, um boy, magia, assim, pra mim, vai, deixa eu pensar. Eu acho que a primeira coisa que eu ia escolher seria a inteligência.
0: Tem. Né?
1: Inteligência acho que é o top 1 aí, não pode faltar.
0: Tem bastante.
1: Tá vendo? A segunda, amarra.
0: Não, sabe, assim, eu sou bonzinho.
1: Eu gosto de um homem marrento.
2: Olha aí, ó.
1: Sabe, assim, de um homem difícil.
0: Eu sou bonzinho.
1: Aqueles que você tem que botar o cabresto, domar, sabe?
0: Olha, gente.
1: Eu acho que seria a marra, a segunda.
0: Tá.
1: E a terceira, gente, eu acho que, olha, hoje em dia é o que acabou, assim, não tá tendo.
0: Não tem?
1: Sabe, assim, é aquele homão, sabe aquele homão da rua, assim? Aquele homão que resolve tudo. Sem ser os princesas. Hoje é tudo princesa, gente. O negócio tá muito complicado.
0: É.
1: O negócio tá tenso.
2: Olha aí, ó.
1: Sabe, assim, do homem difícil.
0: Eu sou bonzinho.
2: Entendi.
1: Aqueles que você tem que botar o cabresto, domar, sabe?
0: Olha, gente.
1: Eu acho que seria a marra, a segunda.
0: Tá.
1: E a terceira, gente, eu acho que, olha, hoje em dia é o que acabou, assim, não tá tendo.
0: Não tem?
1: Sabe, assim, é aquele homão, sabe aquele homão da rua, assim? Aquele homão que resolve tudo.

0: Sou eu também.
1: Peito, sabe? Deixa comigo. Eu acho que é isso aí. Entendeu?
2: Tô aqui, bebê.
1: Galera, presta atenção aí, rapaziada.
2: Para com isso.
1: Um beijo pra vocês, meninos. Boa noite.
0: Do que ela pediu, só tem a inteligência.
3: Não, ela falou tudo que eu tenho. Marrento. Entendeu?
4: É mesmo, você é marra mesmo. Você
0: mete um chá comigo?
3: Inteligente. E...
2: Ah, para com isso.
4: Vai. Ô, Ana Maria, ele é inteligente?
2: Aonde?
0: Por que estamos falando desse assunto? Porque o governo chinês criou uma regulamentação que vai mudar a vida dos internautas. Agora está todo mundo proibido de criar namorados por inteligência artificial.
2: Ah, olha.
0: A medida tem como objetivo combater a dependência emocional. Porque o pessoal está indo para IA... Monta um namorado, uma namorada lá, depois fica. Aí termina o namoro virtual e fica triste, depressivo.
2: Não, e esquece do real,
0: não,
2: né?
0: Não vive o dia a dia, exatamente.
2: Real.
0: As regras se aplicam a ferramentas de inteligência que simulam características humanas, como personalidade e forma de se comunicar. Aqueles serviços que não envolvem interação emocional ainda podem ser usados normalmente. A nova medida foi recebida com tristeza por causa pelo pessoal que gosta de fazer aí. Os casais, né? Os que querem namorar na IA, enfim. O fenômeno dos namorados e namoradas virtuais está crescendo no mundo, né? Ao mesmo tempo em que proliferam avatares com aparência humana capazes de vender. Por aí tem aquilo que a gente já vê, né? Que cria na internet a pessoa como se fosse de verdade.
2: É.
0: É isso. Sabe que tem aquela série. Como é que chama? Black Mirror, né?
2: Sim.
0: Que um dos episódios, mas é pesado. O namorado morre. Aí a moça manda fazer porque tem lá na série, tem a possibilidade de você criar a pessoa por IA. Então você pega todas as coisas da pessoa, eles botam numa memória, essa memória vai dando um boneco, esse boneco eles mandam pra tua casa e fica lá o boneco com as características do namorado falando com você.
2: Olha.
0: Que ele pega as palavras da... Que coisa doideira, bicho.
2: Cada coisa,
0: a pessoa
2: coisa,
0: fica
2: né?
0: dependente, Paulo.
4: Deixa eu falar uma coisa.
0: Não acredita em robôs.
4: Quem arruma um namorado ou namorada no IA, quando leva um chifre, é real ou virtual?
0: Então.
2: Acho que é virtual, né?
4: Caramba, velho.
0: Não é?
2: Mas não deixa de ser chifre.
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0: Eu gostei.

0: Matheus Anjos cantam aqui no nosso Estação Band FM no ar. Ah, vem cá, vem cá, vem cá.
1: Vamos.
0: Desafio humano, tá pronto já.
1: Vamos.
0: É, não vou nem enrolar muito. O pessoal tá falando muito, da Argentina, essas coisas. Vem aí, você tá pronto?
2: Tô aqui, pai.
0: Então vamos, vai.
2: Pega a caneta na mão, não.
0: Calma.
2: Tem as palavras,
0: né? Olha aqui, ó.
2: Dá pra adivinhar também.
0: A Marisa mandou.
2: Marisa, salve.
0: Argentina.
2: Argentina.
0: Não fica ramelando, não. Não dá tempo.
2: Argentina.
0: Neymar.
2: Neymar.
0: Neymar joga na Argentina?
2: Neymar.
0: Frango.
2: Frango. Frango.
0: Argentina, Neymar e frango. O que tem a ver o frango, gente?
1: Não sei.
0: Sei lá, vem.
1: Ó, não enrola, hein?
0: Vem, meu garoto.
2: Vamos lá.
0: Vem.
2: Vamos lá.
1: É pra se consagrar, hein?
2: Ai. Um salve pros mano, um salve pras mina. Todo mundo vai ter que assistir a Argentina.
0: Eu vou.
2: É. Vai ser que vai dar, não sei. Porque não teve Neymar. Mas nós vamos ter que desenrolar, porque aqui é ao vivo que eu vou improvisar.
0: Oi.
2: Mano, Ana Maria, faz pra nós um rango.
1: Cala a boca!
2: Mas se for fazer, faz de frango. É, o bagulho eu improvisei. Foi com as palavras aqui todas que eu usei.
0: Nossa.
2: E aí, finalizou?
0: Pela construção que você fez, nota 4,5 hoje.
2: Eu achei nota 0.
0: Nossa, eu tô pensando pra falar Neymar.
1: Nossa, é mais fácil, ele enrolou, velho.
0: Meu Deus do céu.
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2: Tá na regra.
0: Não, tá regra lá.
1: Tem regra?
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0: FM Natan, com Zé Vaqueiro, aproveita que eu tô obrigado.
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9: 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Nunca mais vai mudar. Linda. Nunca mais.
10: Agora é
9: nunca
10: mais. Cabelo,
9: é
10: né?
9: Isso.
10: Nossa, linda.
9: Maravilhosa.
10: É? Vontade de dar um.
9: Ó, chapuletada. Dá uma chapuletada?
10: Não, dá um cheiro, Robson.
11: O Fabinho tá ouvindo, viu?
9: Você já deu uma chapuletada?
11: Ah, várias vezes.
10: Posso?
9: Pode.
10: Pensamento de hoje. Olha, e diz que eu só quero ver a hora que esses jovens do 6-7 descobrir que eles vão ter que trabalhar 6 da manhã até as 7 da noite.
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9: Quero ver farmar a hora das 6 às 7, vai. É?

0: FM, Maiara e Maraíza, felizes para sempre aqui no nosso Estação Band FM, tem gente com a gente. Olha, é legal mesmo? Essa frase. A partir de hoje vou usar essa frase, tem gente com a gente. Alô? Alô?
1: Não tem não.
0: Alô?
2: Não tem não.
0: Alô, não tem.
2: Vamos falar
0: não
2: da tem, Copa do tchau. Mundo.
1: Tem gente?
0: Não, já quer falar agora?
2: Ah, já vamos, que é hora.
0: Chama o Calvo, chama o Calvo.
2: Olha a hora.
0: Tô chateado não dá hora.
3: Bem, amigos.
0: Pô, corro atrás do relógio.
3: Bem, amigos.
0: Vem cá. Vem cá, você despediu hoje?
3: Fiz a narração.
2: Não, tem a final ainda.
0: Ah, mas despede, final, ele despede por fase.
3: Mas vamos
0: falar.
3: Vou
0: falar a minha última semifinal.
3: Vamos falar?
0: Cara. Ah, vamos, vai.
2: Argentina virou.
0: Virou no final.
2: Virou!
0: Mais
2: no final contra a Inglaterra.
0: Mas parabéns, Thomas Tuchel, técnico da Inglaterra, que recuou o time, botou todo mundo pra trás com a Argentina fazendo pressão. Parabéns, fazer. Thomas.
3: Não pode fazer um negócio assim. Fez 1-0,
2: ele fazer 2. Fez lembrar muitos técnicos brasileiros.
0: Eu espero que você tenha sido demitido já no vestiário. Eu espero isso, que no gente. Sábado, no terceiro lugar, você não esteja lá no Banco da Inglaterra.
2: Que isso?
3: Também não precisa desejar isso.
0: Não, desejo
3: Só
0: sim.
3: Só desejo que não volte mais futebol.
0: Ah, que é isso?
3: Amigo.
0: Cara, eu vou falar aqui. Argentina e Espanha fazem a final.
2: Tá confirmado.
0: Jogo 4 da tarde, domingo. Agora vamos falar de verdades aqui. Né? Até agora a gente meteu o pau.
2: Vai.
0: Um time que vira o jogo depois dos 35 minutos pra cima de uma seleção como a Inglaterra, tem mérito, não tem?
2: Muito.
0: É, amigo, então, parabéns pra Argentina.
3: Com tudo pra cima.
0: Que não desistiu do jogo em nenhum momento, né, ô Calvão?
3: É, em nenhum jogar momento. Com raça.
0: E ontem é a mesma coisa.
3: Racha,
0: amigo. A França era isso, a França era aquilo, a França faz chover. Chegou lá, a Espanha jogou direito, do jeito que joga sempre, tudo organizadinho na posição e tal.
3: Nem
0: e
3: bater, ganhou da nem França. Dembélé resolveu.
0: Aliás, você sabia, Calvão, nos últimos 11 jogos entre França e Espanha, a França só ganhou 2.
3: Você acha que eu não sei?
0: Empatou 1.
3: Acho que eu não sei.
0: Paulo Gomes, empatou 1 e perdeu 8.
3: A única seleção que não tem minha França, que não tem minha França era a Espanha.
0: O Yamal falou isso aí.
3: É, amigo.
0: E aí que se concretizou. Então domingo a gente vai ver. Eu quero já prévia. Vai, Paulo, já fala logo.
3: Fala aí, amigo. Fala aí, amigo.
2: Cara, tá com um cheirinho da Argentina, o teto da Argentina aí sim.
3: É.
2: Mas. Eu não sei não, Robson.
3: É o futebol.
2: É a Espanha do outro lado.
0: Cara, eu torci pro Brasil, o Brasil caiu. Aí eu falei, vou torcer pra Portugal, Portugal caiu. Aí eu falei, eu torci pra Cabo Verde contra a Argentina, caiu. Torci pro Egito, caiu.
3: Vamos todos torcer pra Argentina.
0: O único time que eu torci que deu certo foi a Inglaterra contra a Noruega.
3: Olha aí, amigo.
0: Eu não sei.
3: Olha aí, amigo.
0: Mas quanto vai ser? Quem vai ser campeão do mundo? Fala logo.
2: Eu vou falar com o meu argentino, que eu não falei.
0: Mas não é o que você quer, né? É só o que você acha.
3: Eu, infelizmente, também acho que eles levam.
0: Tá bom. É, estão merecendo. Eu espero que a Espanha mostre por que chegou na final. Agora, eu vou dizer uma coisa, duas. Vai ser a primeira vez que uma seleção, se a Argentina ganhar, é a primeira vez que uma seleção é bicampeã, duas vezes seguidas, né?
2: Isso.
0: Desde 1962. A última vez que uma seleção ganhou um título seguido do outro foi em 1962.
2: Olha aí.
0: Adivinha qual foi a seleção?
2: Qual foi?
3: Brasil,
0: qual foi?
3: Amigo.
0: Qual
3: foi?
0: O Brasil, amigo.
3: Brasil, amigo.
0: Brasil, o Brasil ganhou a Copa de 58 e a de 62.
3: Saudade.
0: Depois disso, nunca mais uma seleção ganhou duas vezes.
2: Ah lá.
3: Espero que não seja.
0: Se a Argentina ganhar, ainda vai ter mais essa. Ainda vão encher o nosso saco. É, depois de vocês é nós. Chato pra
3: Mas,
0: caramba.
3: Mas, bem, amigos, hoje
0: domingo eu não vou ver.
3: Hoje foi a última semifinal que eu narrei, assim eu me despeço.
2: De novo?
3: De
2: novo.
3: De narrações.
0: Você se despediu hoje das semifinais?
3: Claro. Narrações de semifinais da Copa me despedindo hoje.
2: Tá bom.
3: Amigo, vou me despedir da última narração de final que eu vou me despedir.
0: Tá bom. Também. Você vai narrar terceiro lugar
3: vou
0: também,
3: me
0: não?
3: Vou me despedir também da última narração. Não, aí é o Thiago Leifert. Aí eu te...
2: Não, libera ele.
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0: Israel e Rodolfo, seu brilho sumiu aqui no nosso Estação Band FM. Ô Paulo Gomes, antes porque o Paulo Gomes trouxe um destaque agora, diretamente na redação, deixa eu só ver se eu acho um ouvinte aqui. Esse cara aqui, cara, a gente tem que pôr no ar, amigo. A gente tem que pôr no ar.
1: Quem é?
0: É o ouvinte aqui. Eu tinha posto ele aqui, depois eu mesmo ramelei. Não, não vai ter, não. Não vai ter. Não,
2: vamos.
0: Não, não vai
2: ter.
0: O cara fica enrolando. Não é.
2: Por favor, Robson.
0: Vamos lá, vamos lá, Paulo Gomes, vamos lá. Direto da redação com Paolo.
2: É. Justo, só vou falar dele, desculpa.
0: Vem cá, Manuel. Vem cá, Manuel.
3: Paulo Tomás.
2: Ana Paula, nunca sei o sobrenome da mulher dele.
0: Siebert.
2: Ana Paula Siebert, esposa de Roberto Justo.
0: Esposa.
2: Elogia físico dele aos 71 anos.
0: Olha, 71?
2: Ele tem um colchão, viu?
3: Ele tá certo, né? Tá certo.
2: Um colchão.
0: É, não tinha que elogiar, ele elogiou a coxa.
2: É.
3: Ah, é, né? Porque tem que dormir no colchão, né?
0: Tá certo. Não, coxa.
3: Não tem muito colchão, não. Tá certo. A Siebert.
0: Ele tá fortão?
2: É, diz que tá malhando.
0: Tá malhando.
2: Mas tá com colchão.
3: Tá com colchão.
2: Você tem colchão?
3: Eu tenho dois.
0: O cara com 71, o Manuel, ele malha, ele fica com colchão, malha a cabeça, daí o cara começa a esquecer.
3: Não, a cabeça não dá pra malhar,
0: chama a mulher de outro nome, fala.
3: A cabeça não malha, não.
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3: Dá sim.
4: Pode tudo dar certo, mas do nada pode dar tudo errado.

0: Latam, pela última vez o ouvinte vai falar do programa de hoje aqui, Paulo Gomes.
1: Cadê? Alô, banda, abraço pra vocês aí. Eu falou três características.
0: Ah.
1: Aqui é o Lino de Rio Claro,
0: do Lino Causou. Rio,
1: eu já ia meter logo uma cópia da Flávia Alessandra, que tá demais, hein? Misericórdia.
0: Ele não ia perder tempo com três itens. Ele ia pra cópia, fazer véio. Cópia da
2: Flávia Alessandra. Tem muito mais itens aí, né?
0: É. Tem vários. Né? Olha aqui, vamos dar presente?
3: Cadê?
0: Parafusadeira da Fio.
2: Parafusadeira.
0: Pra você não pedir pro vizinho pra ele, né?
2: Pra ele não
0: vir fazer o furo.
2: Não colocar a broca no buraco errado.
0: Pra não colocar a broca. Porque tem coisas que só a Fiuco faz pra você, hein? Tem que falar a frase inteira de novo, senão vai pegar pra aparecer isso aí, a Fiuco vai ficar brava comigo.
2: Vai.
0: Parafusadeira da Fiuco, porque tem coisas que só a Fiuco faz pra você.
2: Pra você.
0: Por nosso amigão Ivan Benedito Quevedo. Aê, Ivan!
3: Quevedo, olha!
0: Quevedo é filho do padre Quevedo?
3: Não sei,
0: ele não,
3: mas
0: filho do padre não
3: ele.
0: Pode ser.
3: É.
0: Pode ser sobrinho.
4: Isso não existe.
0: Eita, é filho de padre não existe, né, pai? Então, Quevedo, aquele abraço pra você, hein? Tchau, padre!
3: Acabou mesmo?
0: Tchau, padre, vem Ana Maria.
2: Eu me despeço agora, bem amigos. Não,
0: tchau,
2: chega,
0: tchau,
2: gente.
0: Tchau, tchau, tchau.
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6: 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As notícias do governo federal que movimentaram o país no dia de hoje.
7: Olá, boa noite.
8: Boa noite para você que nos acompanha em todo o país.
7: Quarta-feira, 15 de julho de 2026.
8: Vamos ao destaque do dia na Voz do Brasil.
7: Vacinação em gestantes.
8: Imunização de grávidas pelo SUS reduziu casos graves de bronquiolite em bebês menores de 6 meses.
7: Os dados são do Ministério da Saúde. Natália Koslick.
9: Até agora, mais de 1.200.000 doses da vacina contra a bronquiolite foram aplicadas no país.
8: Você vai ouvir também prova de vida.
7: Quem precisa fazer comprovação no INSS está recebendo aviso do governo federal.
8: Fique atento, a mensagem não solicita dados do cidadão. Márcia Fernandes.
10: Não são enviados links, nem são solicitados dados como CPF ou endereço.
7: E ainda, novas regras de publicidade para bets começam a valer sexta-feira.
8: Está proibida a veiculação de análises sobre eventos esportivos que induz a realização de apostas.
7: Também está vedada a divulgação para crianças e adolescentes. Nazi Brum.
11: Entre as principais regras da portaria publicada no último dia 10, está a divulgação de advertências ao apostador sobre os riscos de apostas online.
8: Hoje, na apresentação da Voz do Brasil, Mariana Jungmann e Luciano Seixas.
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8: A vacinação de gestantes no SUS contra bronquiolite reduziu pela metade os casos graves da doença em bebês.
7: Os dados foram publicados esta semana pelo Ministério da Saúde.
8: Essas e outras vacinas presentes no esquema vacinal das gestantes ajudam a evitar internações e óbitos de mães e de seus bebês.
9: A vacina contra o vírus sincial respiratório, principal causador da bronquiolite, protege o bebê ainda durante a gestação até os primeiros meses de vida. É esse o período em que o risco de complicações respiratórias é maior. A obstetra Michele Egídio explica como funciona o mecanismo de imunização nessa fase da vida.
12: Vai passar anticorpos para a criança, mas não necessariamente ela vai conseguir impedir que a criança não tenha doença, mas vai impedir as formas mais graves, as que exigem internação. Então a criança já vai ter algum tipo de imunidade ao vírus, então vai ter uma doença um pouco mais leve do que normalmente ela teria se a mãe não tivesse se vacinado.
9: Disponível na rede pública desde dezembro, a vacina contra a bronquiolite é indicada a partir da 28ª semana de gestação. Assim que completou o tempo necessário, a técnica de enfermagem Fernanda Larissa da Silva compareceu a uma unidade básica de saúde para garantir sua proteção e de sua bebê.
13: Essencial, tanto para mim quanto para a criança. Não ter que ficar indo direto ao hospital e a saúde dela está íntegra, a minha também.
9: Até agora, mais de 1.200.000 doses da vacina contra a bronquiolite foram aplicadas no país. De acordo com dados publicados essa semana pelo Ministério da Saúde, a vacinação de gestantes no SUS levou à redução de 52% dos casos graves da doença entre bebês com menos de 6 meses. O calendário vacinal de gestantes contém ainda outros imunizantes, como destacou a diretora substituta do Departamento do Programa Nacional de Imunizações, Ana Catarina de Melo Araújo.
14: Nós temos a vacina DPTA, que é a vacina que protege para coqueluche. Ela deve ser realizada a partir da 20ª semana de gestação. A vacina hepatite B, que é uma vacina que nós fazemos desde a infância, mas existem ainda algumas gestantes que não receberam. Então é importante receber a vacina contra a influenza, que ela é anual, e a vacina também da Covid-19. Então são doenças que quando acometem as grávidas, elas têm um comprometimento importante levando à internação e óbito.
9: Caso a gestante tenha perdido alguma das doses no tempo recomendado ou tenha quaisquer outras dúvidas, basta procurar a unidade de saúde mais próxima de casa com a caderneta em mãos para verificar sua situação junto aos profissionais de saúde. Reportagem Natália Koslick.
7: E neste mês, a saúde bucal também está em pauta.
8: É o Júlio Neon, que alerta para os cuidados diários e prevenção de doenças bucais.
7: O Sistema Único de Saúde oferece atendimento básico e especializado.
15: O Júlio Neon chama a atenção para a importância dos cuidados com a saúde bucal e da prevenção de doenças. Entre as principais recomendações estão escovar os dentes com creme dental fluoretado pelo menos 3 vezes ao dia, usar fio dental diariamente, reduzir o consumo de alimentos com alto teor de açúcar, evitar o uso de produtos derivados do tabaco e moderar o consumo de bebidas alcoólicas. Também é indicado procurar atendimento odontológico sempre que houver sinais, como dor persistente, feridas na boca que não cicatrizam, sangramento nas gengivas ou dificuldade para mastigar. Pessoas que utilizam próteses dentárias devem manter a higienização adequada e realizar acompanhamento periódico. Quem precisar de atendimento odontológico pelo SUS deve procurar a unidade básica de saúde mais próxima de casa. Quando necessário, o paciente será encaminhado para atendimento especializado, conforme a organização da rede de saúde do município. Graziela Mendonça, para a Voz do Brasil.
8: Você já ouviu falar em soroterapia? A técnica consiste na aplicação de vitaminas e outras substâncias diretamente na veia de pessoas saudáveis.
7: E é usada em casos de desidratação ou em casos em que a pessoa não consegue receber nutrientes pela alimentação.
8: Mas tem gente buscando tratamento para aumentar a energia e até rejuvenescimento.
7: Cuidado com essas promessas milagrosas de detox ou imunidade instantânea que aparecem na internet.
8: A Anvisa alerta, nenhuma evidência científica comprova esses benefícios.
16: A Agência Nacional de Vigilância Sanitária, Anvisa, alerta que a soroterapia não substitui tratamentos médicos nem oferece benefícios comprovados para aumentar a imunidade, rejuvenescer, promover desintoxicação ou melhorar o bem-estar de pessoas saudáveis. O procedimento só deve ser realizado em casos com indicação clínica e sob orientação de profissional habilitado. A soroterapia consiste na aplicação de vitaminas, nutrientes e outras substâncias diretamente na veia. Segundo a Anvisa, esse tipo de tratamento é indicado apenas em situações específicas, como pacientes desidratados, internados ou que não conseguem receber nutrientes pela alimentação. A agência também chama a atenção para os riscos do excesso de vitaminas, que pode provocar náuseas, vômitos, dores de cabeça e alterações no funcionamento do fígado e dos rins. A Anvisa esclarece que não existe cosmético injetável. Produtos aplicados por injeção devem ser aprovados como medicamentos ou dispositivos médicos. Claudimário Carvalho, para a Voz do Brasil.
7: A Previdência Social vai realizar atendimentos em todo o país nesse fim de semana.
8: O serviço será destinado à realização de perícias médicas e avaliações sociais, etapas obrigatórias para concessão de benefícios.
7: Ao todo, são 20.900 vagas em todo o país.
8: Para ser atendido, o cidadão precisa agendar pelo site ou aplicativo Meu INSS ou por ligação para a Central 135.
7: Mais informações em gov.br/INSS.
8: Vamos falar agora de um dos serviços do INSS, a prova de vida.
7: Ela é feita de forma automática por meio de informações das bases governamentais.
8: Mas os beneficiários que não foram identificados estão sendo informados por meio de mensagens de WhatsApp enviadas diretamente pelo governo federal, que precisam fazer a comprovação de vida.
7: E um aviso importante: o Instituto não envia mensagens solicitando CPF, telefone, reconhecimento facial ou qualquer outro dado pessoal para a realização da prova de vida.
17: A prova de vida do INSS é um procedimento para confirmar que o beneficiário de aposentadoria, pensão ou outro benefício continua vivo. Com isso, são evitados pagamentos indevidos. Hoje em dia, a prova de vida é feita de forma automática, cruzando a base de dados. Mas se o beneficiário não for identificado nesse cruzamento, ele é avisado que deve fazer a prova de vida por meio de mensagem de WhatsApp. A autenticidade da informação é garantida por um selo azul de conta verificada. O banco que paga o benefício também envia notificação pelo aplicativo ou pelo extrato bancário. Mas é preciso ter atenção. A mensagem enviada apenas comunica da necessidade da realização da comprovação de vida. Não são enviados links, nem são solicitados dados como CPF ou endereço. Como ressalta a presidente do Instituto Nacional do Seguro Social, INSS, Ana Cristina Silveira.
18: O INSS não liga, não envia servidores à casa dos beneficiários e nunca solicita dados pessoais, senhas ou qualquer tipo de pagamento para realizar a prova de vida. O Instituto também não pede CPF, endereço, dados bancários, nem envia links para atualização cadastral.
17: Para fazer a prova de vida, basta comparecer à agência bancária, onde recebe o benefício, levando um documento oficial com foto. Não é preciso ir numa agência do INSS. Em caso de dúvida, procure os canais oficiais, no telefone 135 ou pelo site meu.inss.gov.br. Reportagem Márcia Fernandes.
8: Começou hoje o pagamento do sexto lote do abono salarial.
7: Saiba quem tem direito e como consultar o benefício.
19: Cerca de 4,3 milhões de trabalhadores podem receber, a partir desta quarta-feira, 15 de julho, o sexto lote do abono salarial referente ao ano base de 2024. O valor do benefício varia de R$ 136 a R$ 1.621, de acordo com o número de meses trabalhados com a carteira assinada em 2024. Tem direito ao abono quem está inscrito no PIS/PASEP há pelo menos 5 anos, recebeu remuneração média de até R$ 2.766 por mês em 2024, trabalhou com carteira assinada por no mínimo 30 dias no ano base e teve os dados corretamente informados pelo empregador no E-Social. Os trabalhadores podem consultar se têm direito ao benefício, o valor e a forma de pagamento através da Carteira de Trabalho Digital ou no portal gov.br. O valor ficará disponível para saque até 30 de dezembro de 2026. Por decisão judicial, trabalhadores dos municípios mineiros de Juiz de Fora, Ubá e Matias Barbosa também recebem o benefício nesta quarta-feira. Em caso de dúvidas, o atendimento pode ser feito pelo telefone 158 na Superintendências Regionais do Trabalho e Emprego ou pelos canais oficiais do Ministério do Trabalho e Emprego. Thaís de Araújo para a Voz do Brasil.
8: O setor de serviços atingiu 1,9% de janeiro a maio deste ano, frente a igual período do ano passado.
7: É o que mostram dados divulgados hoje pelo IBGE.
20: Esse indicador mostra o ritmo de atividades no dia a dia do país, como serviços de transporte, tecnologia, restaurantes e hotéis. Na comparação com maio do ano passado, o crescimento foi de 0,4%. No acumulado de janeiro a maio, na comparação com o mesmo período do ano passado, o resultado mostra um avanço de 1,9%. Nesse mesmo indicador, acumulado de janeiro a maio, o destaque positivo ficou com o setor de informação e comunicação, que subiu 6,2%. Já o acumulado nos últimos 12 meses ficou em 2,6%. E na comparação direta de maio com o mês anterior, o segmento de tecnologia não teve variações, mas outras atividades conseguiram crescer e ajudaram a assegurar o ritmo do setor, como detalha o gerente da Pesquisa Mensal de Serviços, Rodrigo Lobo.
21: No campo positivo, os profissionais administrativos e complementares lideraram os ganhos, impulsionados pela parte de agenciamento de espaços de publicidade, serviços de engenharia e locação de automóveis. O segundo impacto positivo em termos setoriais ficou com os serviços prestados às famílias, que avançaram 0,2%, impulsionado pela parte de restaurantes.
20: O volume de serviços no Brasil recuou 0,4% em maio, após ter registrado alta de 1,1% em abril. Reportagem Luciana Colares de Holanda.
8: A projeção de crescimento da economia brasileira para este ano se manteve em 2,3%, segundo o novo boletim macrofiscal apresentado hoje pelo Ministério da Fazenda.
7: Dentre os fatores externos que devem contribuir para a projeção estão a retomada dos conflitos entre Estados Unidos e Irã e a instabilidade dos preços do petróleo e a possibilidade de novas pressões sobre a inflação global.
8: A equipe econômica também revisou a expectativa para a inflação deste ano.
7: A estimativa passou de 4,35% para 5,1% em 2026, enquanto a projeção para 2027 foi ajustada de 3,5% para 3,6%.
8: De acordo com o boletim, a principal pressão continua vindo da alta dos alimentos e do setor de serviços.
7: A secretária de Política Econômica, Débora Freire, destaca como a instabilidade no mercado externo impacta a atividade econômica brasileira.
0: Basicamente, continuamos no cenário de desafio global da crise do petróleo, que tem gerado aí impactos generalizados sobre inflação e crescimento. Para o cenário de PIB, estamos mantendo a projeção de crescimento em 2,3%.
8: Estão abertos até amanhã editais da Conab para aquisição de alimentos destinados à população em situação de insegurança alimentar e nutricional.
7: São produtos como açúcar, arroz, café, carne bovina, feijão, fubá, óleo e farinha.
8: Ao todo, serão adquiridas mais de 800 toneladas de alimentos.
7: Esse volume será disposto em cestas, para então ser entregue à população, como explica Ana Rita da Costa Pinto, superintendente de abastecimento social da Companhia Nacional de Abastecimento.
2: Por meio desses editais, a Conab vai receber propostas de organizações da agricultura familiar que tenham interesse em fornecer esses alimentos. Com o recebimento dessas propostas, será possível montar mais de 37 mil cestas de alimentos nas unidades armazenadoras da Conab em Mato Grosso, Mato Grosso do Sul, Rio Grande do Sul, Santa Catarina e Paraná. E também vamos conseguir adquirir cestas já montadas, mais de 21 mil cestas já montadas.
8: As compras serão executadas pela plataforma Contrata Mais Brasil, com resultado previsto ainda para este mês.
7: A portaria que regulamenta a publicidade das casas de apostas online, as bets, entra em vigor no próximo dia 17.
8: Entre as mudanças está a proibição de utilizar estratégias ou análises sobre eventos esportivos para induzir a realização de apostas.
7: Também está vedada qualquer divulgação direcionada a crianças e adolescentes.
8: A fiscalização será feita pela Secretaria Nacional do Consumidor, do Ministério da Justiça e Segurança Pública.
22: A portaria conjunta dos Ministérios da Fazenda e Justiça e Segurança Pública é voltada para os agentes operadores de apostas de cota fixa, ou seja, as casas de aposta online, as chamadas bets. A norma estabelece que a publicidade das bets, autorizadas a funcionar no país, deve seguir os princípios do jogo responsável. Ficam proibidas a divulgação de prognósticos e a exibição de apostas premiadas que sugiram a obtenção de lucro fácil, bem como a apresentação da aposta como suposta fonte de renda, como esclarece o secretário nacional de Direitos Digitais, Vitor Oliveira Fernandes.
23: A partir de agora, fica claro que são proibidas veiculações publicitárias que induzam os consumidores a apostarem, que emitam palpites técnicos, como se o ato de aposta fosse uma ciência ou se houvesse algum tipo de estratégia por trás do ato de apostar. Além disso, também fica vedado qualquer tipo de publicidade direcionada ao público de crianças e adolescentes que não podem ter acesso a esses produtos, já que apostas de cota fixas no Brasil são proibidas, terminantemente proibidas para menores de idade.
22: Antes da publicação de qualquer anúncio, as plataformas de internet deverão verificar se a empresa de aposta é autorizada a funcionar no país. O secretário nacional do Consumidor, Ricardo Morishita, afirma que a portaria traz segurança jurídica a todos.
24: É importante porque torna claro aquilo que é ilegal, como a gente pode combatê-la e também a publicidade abusiva e a prática abusiva. É uma forma tanto da gente comunicar melhor, mas ao mesmo tempo trazer mais segurança jurídica.
22: Entre as principais regras da portaria publicada no último dia 10 está a divulgação de advertências ao apostador sobre os riscos de apostas online. As penalidades para as bets que descumprirem as regras incluem multa de até 20% do faturamento da operadora, suspensão das atividades por 180 60 dias e, em casos de reincidência, a cassação definitiva da licença para operar no Brasil. Reportagem Nazi Brum.
7: Restauração ecológica e produtiva da Bacia do Rio Doce, em Minas Gerais.
8: Estão abertas até 31 de agosto as inscrições para a seleção de projetos de recuperação ambiental na região, após os danos causados pelo rompimento da barragem do Fundão.
7: Os investimentos são do Banco Nacional de Desenvolvimento Econômico e Social, o BNDES, em parceria com o Ministério do Meio Ambiente e Mudança do Clima.
1: O edital Restaura Rio Doce está recebendo propostas até o fim de agosto. Conduzido pelo BNDES, o Banco Nacional de Desenvolvimento Econômico e Social, em parceria com o Ministério do Meio Ambiente e Mudança do Clima, o edital vai selecionar instituições para executar e coordenar projetos de restauração ecológica e produtiva em 12.500 hectares na região da Bacia do Rio Doce. O objetivo é reparar e compensar danos causados pelo rompimento da barragem de Fundão, ocorrido em 2015, em Mariana, Minas Gerais. Serão destinados ao edital 618 milhões e 750 mil reais do Fundo Rio Doce. O gerente institucional do Fundo Rio Doce no BNDES, Guilherme Tinoco, detalha as ações que deverão ser desenvolvidas pelas instituições selecionadas de acordo com o edital.
3: Ele prevê a implementação de ações integradas de restauração ecológica e produtiva, associadas à recuperação de áreas degradadas, à conservação do solo e da água e ao fortalecimento da cadeia produtiva da restauração na bacia do Rio Doce. A restauração ecológica deverá ser realizada através da recomposição da vegetação nativa. Já a restauração produtiva deve se dar por meio de sistemas sustentáveis que conciliem geração de renda e conservação ambiental.
1: As propostas para o edital Restaura Rio Doce devem ser apresentadas até o dia 31 de agosto. Mais informações estão disponíveis no site bndes.gov.br/restaura-rio-doce. Reportagem André de Barros Lima.
8: Jovens de 16 a 29 anos têm até o dia 20 de julho para se inscrever na plataforma Juventude Solidária.
7: A iniciativa oferece vagas de voluntariado em projetos sociais de diversas áreas e, em alguns casos, prevê apoio financeiro aos participantes.
4: Jovens com idades entre 16 e 29 anos interessados em atuar como voluntários em projetos sociais, fiquem atentos. As inscrições para a plataforma Juventude Solidária estão abertas até o dia 20 de julho. A iniciativa incentiva o trabalho voluntário em projetos que beneficiam comunidades de todo o país, especialmente em regiões mais vulneráveis. As vagas são em áreas como educação, cultura, esporte, saúde, assistência social, segurança alimentar e meio ambiente. Dependendo da vaga e do perfil do participante, pode haver apoio financeiro conforme as regras do edital. Quem fala sobre a ação é a secretária nacional de Juventude, Vitória Genuíno.
5: A gente selecionou 1.000 projetos por todo o país e você pode ter a oportunidade de se engajar numa ação social que está acontecendo no território. E os temas são diversos: saúde, comunicação, tecnologia, cultura, direito à cidade. A oportunidade de você se engajar numa ação e, se tiver uma ideia jovem, pode receber uma ajuda de custo de R$300 durante 6 meses, que é o período do edital. E também todo mundo recebe um certificado de participação que vai te ajudar aí no seu currículo, na sua vida profissional.
4: Para participar, basta acessar o portal Brasil Participativo, entrar na página da plataforma Juventude Solidária e preencher o formulário de inscrição. Jovens de 16 e 17 anos precisam de autorização do responsável legal. Reportagem Luciana Vasconcelos.
8: Atenção, estudantes que participaram do processo seletivo do programa Universidade para Todos, o ProUni.
7: Já está disponível a lista de pré-selecionados na primeira chamada para o segundo semestre de 2026.
8: Os estudantes aprovados devem apresentar documentação diretamente na faculdade escolhida.
7: Nesta chamada, o ProUni ofertou mais de 471 mil bolsas de estudos, cerca de 220 mil bolsas integrais e mais de 251 mil parciais.
8: O resultado pode ser consultado no portal de acesso único ao ensino superior.
7: O prazo para comprovar as informações da inscrição começa hoje e vai até o dia 24 desse mês.
8: E essas foram as notícias. notícias do Governo Federal.
7: Uma realização da Secretaria de Comunicação Social da Presidência da República.
8: Com produção da empresa Brasil de Comunicação.
7: Fique agora com o Minuto do TCU. Em seguida, as notícias do Poder Judiciário e do Congresso Nacional. Boa noite.
8: Boa noite para você e até amanhã.
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11: 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A auditoria...
8: Até amanhã.
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1: 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Você vai ouvir agora notícias do Poder Judiciário.
2: Presidente do STF recebe ministro da Fazenda para tratar de regulamentação das PETs.
3: STJ afasta uso capião familiar sobre parte de imóvel com área total superior a 250 metros quadrados.
2: TSS reúne com empresas de pesquisas eleitorais para discutir aprimoramentos para 2026.
3: Boa noite, eu sou o Arthur Filho.
2: E eu sou Walter Lima.
3: Nesta quarta-feira, o presidente do Supremo Tribunal Federal, ministro Edson Fachin, recebeu na sede da corte o ministro da Fazenda.
2: A reunião foi uma articulação institucional para combater a lavagem de dinheiro e o avanço de facções criminosas no mercado de apostas eletrônicas clandestinas. Pablo Lemos.
4: No encontro, o ministro da Fazenda, Dário Durigan, apresentou as ações do governo para a regulamentação do setor. O presidente do Supremo Tribunal Federal, ministro Edson Fachin, reforçou a preocupação do judiciário com o mercado de apostas eletrônicas clandestinas e ressaltou algumas decisões do STF sobre o tema.
5: Decisões importantes já foram proferidas na ambiência cautelar, inclusive de proteção de benefícios sociais e proteção de pessoas vulneráveis, especialmente no tocante a mecanismos de publicidade para proteger crianças e adolescentes, bem assim os consumidores e, obviamente, os apostadores.
4: O encontro entre o presidente da Suprema Corte e o ministro da Fazenda antecede o julgamento, no segundo semestre, de ações que questionam especificamente a validade da lei das BETs.
3: Para o Superior Tribunal de Justiça, o uso capião familiar não pode ser reconhecida quando o imóvel urbano possui área total superior a 250 metros quadrados, mesmo que o pedido seja apenas sobre parte do bem.
2: A uso capião é a aquisição da propriedade de um bem móvel ou imóvel em razão do uso por determinado prazo, sem oposição do dono e de outras condições legais. Fátima Uchoa.
6: Em divórcio litigioso compartilha de bens, uma mulher alegou exercer posse exclusiva sobre 250 metros quadrados do imóvel que habitava, embora a área total fosse maior. O Tribunal de Justiça de Minas Gerais negou o pedido. A quarta turma do STJ manteve a negativa, considerando que o limite previsto no Código Civil de, no máximo, 250 metros quadrados é requisito objetivo a uso capião e deve considerar a metragem total do imóvel. O relator foi o ministro Antônio Carlos Ferreira.
3: O presidente do Tribunal Superior Eleitoral, ministro Cássio Nunes Marques, se reuniu com representantes de 16 empresas de pesquisas eleitorais.
2: O encontro teve como objetivo debater regras para registros e pesquisas nas eleições. Lidiane Reis.
7: O ministro Cássio Nunes ressaltou que a reunião buscou ampliar a transparência, a segurança jurídica e a confiança pública nesse importante instrumento da democracia.
8: Pretende-se, na realidade, o fortalecimento de um ambiente permanente de cooperação, no qual seja possível compartilhar experiências, esclarecer aspectos técnicos e identificar oportunidades de aperfeiçoamento que contribuam para a ampliação da confiança pública, assegurando, ao mesmo tempo, maior segurança jurídica às entidades e às empresas de pesquisa.
7: Agora, as empresas poderão enviar propostas de melhorias referentes às pesquisas eleitorais ao Tribunal Superior Eleitoral até a próxima sexta-feira, dia 17 de julho.
3: Tribunal Superior do Trabalho mantém indenização a trabalhador que teve dados de ação divulgados na intranet da empresa.
2: A exposição foi considerada discriminatória. Marla Lacerda.
9: O trabalhador teve o nome, o número do processo e o valor da ação trabalhista divulgados na rede interna da empresa onde ele ainda trabalhava. Para a terceira turma do TST, a divulgação extrapolou.

0: Violou a finalidade administrativa, violou a privacidade do empregado e o expôs a constrangimentos e retaliações no ambiente de trabalho. Diante disso, o colegiado manteve a condenação ao pagamento de R$5.000 por danos morais.
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1: A você uma boa noite.
2: E até amanhã.
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1: A você uma boa noite.
2: E até amanhã.
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0: crime será agravada sempre que o agente cometer a infração com a participação de um menor de 18 anos. A medida, explicou o relator, senador Wilder Moraes, do PL de Goiás, visa combater uma prática recorrente de organizações criminosas e delinquentes adultos que aproveitam a inimputabilidade penal e recrutam adolescentes para execução de roubos ou transporte de drogas e armas.
1: Ao estabelecer uma penalidade mais severa para aqueles que se valem de menores em suas ações criminosas, o Estado envia uma mensagem clara: explorar a vulnerabilidade jurídica e social de adolescente não serão tolerados. Esses agravantes funcionariam não apenas como punição, mas também como medida preventiva, desincentivar adultos e envolverem jovens em atividades ilícitas.
0: A proposta seguiu para a Comissão de Constituição e Justiça.
2: Senadores da Comissão de Direitos Humanos aprovaram também o aumento da pena para quem comete estelionato contra mulheres em relacionamento afetivo.
3: A proposta ainda inclui golpes amorosos pela internet. Repórter Patrícia Oliveira.
4: A pena do crime de estelionato, que é de 1 a 5 anos de reclusão e multa, poderá ser aumentada de 1/3 até o dobro, quando o golpe for praticado contra mulher, em contexto de violência doméstica e familiar ou de relação íntima de afeto. A proposta da senadora Damaris Alves, do Republicanos do Distrito Federal, aprovada na Comissão de Direitos Humanos, busca combater o chamado estelionato amoroso, quando o golpista conquista a confiança da vítima ou simula um relacionamento para conseguir dinheiro, bens ou outras vantagens financeiras. A regra também vale para relacionamentos mantidos exclusivamente pela internet, em redes sociais, aplicativos ou outros meios digitais. O projeto recebeu parecer favorável do relator, senador Hermes Klan, do PL de Santa Catarina.
5: O estelionato sentimental é uma violência que vai muito além do prejuízo financeiro. Ele destrói a confiança, a dignidade e a segurança emocional das vítimas, especialmente das mulheres.
4: O relator também substituiu a expressão relação amorosa por relação íntima de afeto, termo já adotado pela Lei Maria da Penha. A proposta segue para a Comissão de Constituição e Justiça.
2: E aplicativos de relacionamento podem passar a ser obrigados a informar sobre doenças sexualmente transmissíveis.
3: É o que determina um projeto aprovado hoje pela Comissão de Ciência e Tecnologia. A reportagem é de Márcio Maturana.
6: Informações sobre doenças sexualmente transmissíveis deverão ser claras, objetivas e didáticas em todos os aplicativos e plataformas de relacionamento, segundo o projeto aprovado pela Comissão de Ciência e Tecnologia, que segue para a votação final na Comissão de Assuntos Sociais. Será uma conscientização sobre sintomas, riscos à saúde, formas de transmissão, medidas de prevenção e possibilidades de tratamento, como informou o senador Esperidião Amin, do PP de Santa Catarina.
7: A plataforma digital, a internet, passou a ser um instrumento de intermediação, de, digamos, de troca de mensagens afetivas, e daí há um passo seguinte de um relacionamento mais íntimo. Portanto, essa medida preventiva vem socorrer a sociedade num momento em que este meio de intermediação passa a ser mais popular.
6: Amin leu o relatório do senador Everton, do PDT do Maranhão, que incluiu 4 emendas ao projeto apresentado pelo senador Fabiano Contarato, do PT do Espírito Santo. Uma das emendas busca evitar um excesso de notificações que possam reduzir a efetividade da medida. Outra impede que os avisos possam ser bloqueados nas configurações das plataformas. A terceira emenda substitui a expressão sites e aplicativos de relacionamento pela denominação aplicações de internet destinadas à intermediação de relacionamentos ou de encontros. E a quarta emenda obriga as plataformas a divulgarem relatórios periódicos sobre alcance, engajamento e efetividade dos avisos, sempre preservando os dados pessoais dos usuários.
2: O Senado aprovou um projeto que prorroga a autorização para que recursos do FGTS sejam aplicados em linhas de crédito específicas.
3: A medida poderá ser aplicada a entidades hospitalares, filantrópicas e a instituições sem fins lucrativos atuantes no âmbito do SUS. Repórter Douglas Castilho.
8: Implementada em 2019, essa política viabilizou até o ano de 2022 um total de R$ 3 bilhões a cerca de 140 hospitais filantrópicos. Os recursos são usados para que essas instituições substituam suas dívidas mais caras e imediatas por crédito a ser pago no longo prazo com juros menores. Médico, o relator da proposta, senador Nelsinho Trade, do PSD de Mato Grosso do Sul, defendeu a medida relembrando sua atuação na Santa Casa de seu estado.
9: Lá no meu estado, a Santa Casa é a quarta maior do Brasil. Eu trabalhei 17 anos lá e eu posso ver dia após dia a dificuldade daquele hospital e manter o bom atendimento.
8: O projeto também alcança as instituições sem fins lucrativos que atuem no atendimento de pessoas com deficiência. Pelo texto que segue para a sanção presidencial, fica suspensa a cobrança de eventual tributo de instituição filantrópica suspeita de não cumprir os requisitos de imunidade até decisão final de processo administrativo instaurado para esse fim, independentemente da data de ocorrência do fato gerador.
2: E o atendimento pré-hospitalar feito pelos corpos de bombeiros militares poderá receber mais recursos. O Senado aprovou um projeto que autoriza o uso de emendas parlamentares para financiar esse tipo de serviço nas ações públicas de saúde.
3: Com a mudança, estados e municípios poderão destinar verbas para a compra de ambulâncias, equipamentos, materiais e para a estruturação do atendimento prestado pelos bombeiros em situações de urgência e emergência. A legislação exige que pelo menos metade das emendas individuais sejam para a saúde. Pelo texto, apenas despesas que cumprirem requisitos a serem definidos pelo Ministério da Saúde poderão receber recursos de emendas. A indicação de emendas direcionadas ao Corpo de Bombeiros será facultada ao parlamentar. O texto base aprovado teve 65 votos a favor e 2 contrários. Com a edição de Paulo Groba e trabalhos técnicos de Eliseu Caires, o Jornal do Senado fica por aqui. Acompanhe agora as notícias da Câmara dos Deputados. Boa noite.
2: Boa noite e até amanhã.
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11: Câmara limita a possibilidade de recurso no Superior Tribunal de Justiça.
12: Audiência pública reafirma a defesa do limite de 20 anos para patentes.
11: Deputados divergem sobre votação do projeto que combate a misoginia.
12: Boa noite. Sargento Gonçalves, do PL do Rio Grande do Norte, critica o projeto sobre misoginia. O congressista acredita que o texto pode abrir margem para criminalizar manifestações públicas de fé e interpretações de textos religiosos.
11: Sargento Gonçalves argumenta que o país deveria concentrar esforços no combate ao crime organizado e aos crimes contra as mulheres. Para ele, o projeto não contribui para a proteção feminina e pode restringir o direito de cidadãos expressarem suas convicções religiosas.
12: Nicolas Ferreira, do PL de Minas Gerais, diverge do projeto que tipifica crimes relacionados à misoginia. O deputado acredita que a proposta pode restringir a liberdade de expressão ao criminalizar críticas e manifestações de opinião.
11: Nicolas Ferreira também associa o projeto a uma tentativa de censura. Na avaliação do deputado, o Congresso deveria priorizar medidas de combate a crimes como estupro, pedofilia e violência praticada por organizações criminosas.
12: Júlia Zanatta, do PL de Santa Catarina, declara que vai votar contra o projeto que tipifica o crime de misoginia. Segundo a deputada, a proposta pode restringir a liberdade de expressão e ser utilizada para limitar críticas a agentes públicos.
11: Júlia Zanatta também reprova o governo federal por, segundo ela, substituir o termo mulher em documentos oficiais por pessoa que gesta. Para ela, a prioridade das políticas públicas voltadas às mulheres deve ser o combate à violência e o fortalecimento da segurança pública.
12: Jandira Fegali, do PCdoB do Rio de Janeiro, avalia que a tipificação do crime de misoginia busca combater o discurso de ódio e a incitação à violência contra as mulheres. Segundo a deputada, a medida contribui para o enfrentamento do feminicídio.
11: Na opinião de Jandira Fegali, o projeto contra a misoginia não fere as liberdades de expressão, de fé ou de culto, asseguradas pela Constituição. Para ela, incitar a violência contra as mulheres é um crime grave que precisa ser combatido em todos os ambientes, inclusive nas redes sociais.
12: Alencar Santana, do PT de São Paulo, repudia a fala de colegas da oposição que, segundo ele, desmerecem a pauta de proteção feminina. O deputado alerta que o Brasil vem observando índices elevados de feminicídio.
11: De acordo com Alencar Santana, discursos de parlamentares que menosprezam as mulheres legitimam novas formas de agressão. Para o parlamentar, agressores e feminicidas devem ser punidos com rigor.
12: Benedita da Silva, do PT do Rio de Janeiro, refuta argumentos religiosos usados contra a proposta que criminaliza a misoginia. Segundo a deputada, o projeto é uma resposta ao aumento da violência contra as mulheres.
11: Benedita da Silva lamenta a falta de um diálogo produtivo com a oposição sobre a pauta feminina. Para a parlamentar, criminalizar a misoginia é uma medida essencial para poupar vidas e defender a dignidade das famílias brasileiras.
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10: Justiça.
12: A Câmara dos Deputados aprovou um filtro para recursos possíveis ao Superior Tribunal de Justiça. A repórter Daniele Lessa explica como deve funcionar.
14: A Câmara dos Deputados aprovou o projeto que regulamenta uma nova regra para análise de recursos especiais enviados ao Superior Tribunal de Justiça, o STJ. O projeto foi apresentado pelo senador Davi Alcolumbre, do União do Amapá, e altera o Código de Processo Civil. O recurso especial é usado quando uma das partes de um processo pede ao STJ que examine se uma decisão judicial aplicou corretamente uma lei federal. Pelo texto aprovado, quem apresentar esse tipo de recurso terá que demonstrar que a questão discutida é relevante do ponto de vista econômico, político, social ou jurídico e que o caso ultrapassa o interesse apenas das partes envolvidas no processo. Na prática, o objetivo é permitir que o STJ concentre seus julgamentos em temas mais importantes para a interpretação das leis federais e não apenas em casos individuais sem maior impacto. Relator da proposta em plenário, o deputado Ranieri Paulino, do Republicanos da Paraíba, defendeu que o novo filtro ajuda a racionalizar a análise de recursos e melhora a eficiência da justiça.
15: Justiça tardia não é justiça. Só esse ano, o STJ recebeu mais de 260 mil processos. Será que isso facilita a avaliação e as decisões do STJ ou cria ainda mais dilatação de prazo para as partes que querem uma solução jurídica?
14: Segundo o relator, o acesso à justiça não ficará comprometido, pois para que o STJ deixe de analisar um recurso por falta de relevância, será necessária a manifestação de 2/3 dos integrantes do órgão responsável pelo julgamento. Quando a relevância for reconhecida, o relator poderá suspender em todo o país o andamento de processos individuais ou coletivos que tratem da mesma questão. Essa suspensão poderá durar 6 meses, com prorrogação por mais 6 meses, se houver necessidade de audiência pública ou participação de terceiros no processo. Deputados ligados ao PT, PCdoB e PSOL votaram contra o projeto, argumentando que a mudança prejudica os mais pobres, sendo benéfica apenas para quem tem recursos para contratar grandes escritórios de advocacia, como disse o deputado Chico Alencar, do PSOL do Rio de Janeiro.
16: Quem não tem recursos para contratar grandes bancas vai ficar prejudicado. Isso aqui não é justiça para os pobres. Os direitos sociais, previdenciários, consumistas dos pequenos, políticas públicas em geral, podem ter dificuldade nesses recursos.
14: O deputado Pedro Uczai, do PT de Santa Catarina, defendeu que o texto fosse alterado para permitir que continuem sendo aceitos recursos que tratem de direitos fundamentais ou coletivos, ações de execução penal e ações que envolvam grupos com mais de 1.000 pessoas, mas o plenário rejeitou essa sugestão. O projeto que regulamenta o critério de relevância para recursos especiais ao STJ será enviado para a sanção presidencial e pode virar lei. Da Rádio Câmara de Brasília, Daniele Lessa.
10: Eleições.
11: Otone de Paula, do PSD do Rio de Janeiro, critica a condução política de Flávio Bolsonaro. O deputado acredita que o senador assumiu o risco de expor o ex-presidente Jair Bolsonaro a novas restrições judiciais ao divulgar uma carta escrita por seu pai.
12: O parlamentar avalia também que a atitude consolidou Flávio Bolsonaro como porta-voz do pai, evidenciando uma disputa pela liderança do campo conservador. Otone de Paula defende que a direita busque uma alternativa política para as próximas eleições.
10: Saúde.
11: Participantes de audiência na Câmara dos Deputados defenderam a manutenção do limite de 20 anos para patentes para garantir acesso à saúde. A repórter Noelle Nobre acompanhou o debate.
17: A Comissão de Defesa do Consumidor da Câmara dos Deputados realizou uma audiência pública para discutir a manutenção do prazo de 20 anos para a vigência de patentes no Brasil. O debate reuniu representantes do governo e da indústria nacional que defenderam que o limite atual, contado a partir da data do pedido, é necessário para a sustentabilidade do SUS, o Sistema Único de Saúde, e para a competitividade de medicamentos genéricos e biosimilares. O presidente da Comissão de Defesa do Consumidor, deputado Clodoaldo Magalhães, do PV de Pernambuco, lembrou que existem projetos de lei no Congresso que buscam restabelecer mecanismos de extensão de prazos que haviam sido extintos pelo Supremo Tribunal Federal em 2021. O parlamentar reforçou que a inovação deve estar associada ao acesso à saúde pela população.
18: Toda essa inovação para que vai servir se não a vida humana? Então, os custos dos sistemas de saúde não vão enfrentar esses custos de patentes a este tamanho.
17: Clodoaldo Magalhães disse agora aguardar a sanção do projeto de lei que garante a autonomia do Brasil na produção de medicamentos, vacinas, equipamentos e insumos médicos. A proposta, já aprovada pela Câmara e pelo Senado, cria a Estratégia Nacional de Saúde. Da Rádio Câmara de Brasília, Noelle Nobre.
10: Ciência e tecnologia.
12: Inácio Arruda, do PCdoB do Ceará, defende o fortalecimento da ciência e das instituições de pesquisa. O deputado destaca ainda a contribuição dos pesquisadores brasileiros para áreas como saúde, energia, agricultura e tecnologia.
11: Além disso, Inácio Arruda convida pesquisadores, estudantes e cidadãos a participarem da reunião anual de número 78 da Sociedade Brasileira para o Progresso da Ciência. Ele informa que o evento da SBPC vai acontecer em Niterói e deve reunir instituições de pesquisa de todo o país.
10: Transportes.
12: Comissão aprova autorização para pessoa com deficiência visual usar óculos biópticos para obter carteira de motorista. A repórter Paula Bittar nos conta como funcionam esses aparelhos.
11: A Comissão de Constituição e Justiça da Câmara aprovou uma proposta que autoriza pessoas com deficiência visual a utilizarem tecnologias assistivas, como óculos biópticos com lentes telescópicas, no processo de obtenção da Carteira Nacional de Habilitação, a CNH. Os sistemas biópticos combinam os óculos normais com um pequeno sistema telescópico. Enquanto a lente dos óculos fornece à pessoa a visão geral do ambiente, o telescópio a auxilia na rápida localização de detalhes. O dispositivo pode ser fabricado para um ou para ambos os olhos. O texto estabelece que o Conselho Nacional de Trânsito, CONTRAN, deverá regulamentar o uso desses equipamentos no processo de habilitação de candidatos. O relator na CCJ, deputado Alfredo Gaspar, do PL de Alagoas, ressaltou que o projeto se harmoniza com o Sistema Constitucional de Proteção e Promoção dos Direitos das Pessoas com Deficiência. Ele também disse que a proposta está de acordo com a Convenção Internacional sobre os Direitos das Pessoas com Deficiência e seu protocolo facultativo, que integram o ordenamento brasileiro com hierarquia equivalente à de emenda constitucional.
19: Isso é uma harmonização de convenção com a Constituição e o Estatuto da Pessoa com Deficiência, dando garantias e direitos para que elas possam acessar meios de transporte e terem direito a conduzir esses meios de transporte mediante o uso desse óculos bioóptico, que nada mais é do que uma lente especial que tem uma profundidade maior, é tipo um binóculo olhando para determinado aspecto do óculos, para que possa ter uma acuidade maior visual.
11: O projeto que autoriza pessoas com deficiência visual a utilizarem tecnologias como óculos biópticos com lentes telescópicas no processo de obtenção da carteira de motorista já pode seguir para análise do Senado, a menos que haja recurso para votação antes pelo plenário da Câmara. Da Rádio Câmara, de Brasília, Paula Bittar.
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21: Trabalho.
11: O governo defende projeto que prorroga a vigência de acordos e convenções coletivas de trabalho até nova negociação. Entenda na reportagem de Silvia Munhato.
22: Em audiência na Comissão de Trabalho da Câmara dos Deputados, o governo defendeu o projeto que prorroga a vigência de acordos e convenções coletivas de trabalho até que haja nova negociação. É a chamada ultratividade. Esses acordos e convenções têm hoje vigência máxima de 2 anos. Antes da reforma trabalhista de 2017, a validade permanecia após o fim do prazo estabelecido, até que um novo acordo fosse firmado. Diante das manifestações dos sindicalistas presentes, a deputada Érica Cocai, do PT do Distrito Federal, autora da proposta, disse que vai solicitar ao presidente da comissão, deputado Marcos Tavares, do PDT do Rio de Janeiro, a definição imediata de um relator para o projeto.
23: Quando você tem conquistas, muitas vezes, ano após ano, conquistas de décadas, que estão incorporadas já no cotidiano do trabalhador e da trabalhadora, e essas conquistas passam a não vigir mais quando chega o processo de database, você estabelece um processo de pressão imensa.
22: Em 2022, o Supremo Tribunal Federal considerou inconstitucionais as decisões da Justiça Trabalhista a favor da ultratividade. O projeto que permite a validade de acordos e convenções coletivas após o seu prazo de vigência até que uma nova negociação seja feita, precisa ser aprovado na Comissão de Trabalho e na Comissão de Constituição e Justiça para ser enviado para o Senado. Da Rádio Câmara de Brasília, Silvia Minhato.
21: Meio Ambiente.
12: Deputados aprovaram urgência para um projeto que reduz a área de proteção do Pantanal de Mato Grosso. O repórter Antônio Vital explica a questão.
24: A Câmara dos Deputados aprovou o regime de urgência para projeto que susta a ampliação da Estação Ecológica de Taiamã, em Mato Grosso, localizada nos municípios de Cáceres e Poconé, no Pantanal. Decreto do governo, publicado em março, ampliou a área da reserva de 11 mil para 68 mil hectares, com base na importância ambiental da área e com o argumento de que não há conflitos de terra na região, que tem quase 70% de vegetação natural preservada. De acordo com o Instituto Chico Mendes de Conservação e Biodiversidade, o ICMBio, a estação ecológica possui um berçário de peixes vital para o Pantanal, é um corredor ecológico para espécies ameaçadas e está localizada em área alagável, sem atividade econômica consolidada. O projeto que susta o decreto de ampliação da área foi apresentado pela deputada Coronel Fernanda, do PL de Mato Grosso. Ela alegou que o aumento da área protegida ocorreu sem que os produtores rurais e a população local fossem ouvidos.
0: Essa reserva, ela já existia, ela é cuidada, ela é preservada pela população de Cáceres. E o governo federal, fazendo a sua mídia social, como sempre, dentro da sua ideologia, aumentou essa reserva, um tamanho inadmissível, sem trazer nada para ofertar à população, sem dar condições para aquela população continue preservando, sem dar condições para aqueles produtores que estão lá continuem fazendo o que eles sabem fazer bem, trazendo recurso e riqueza para o estado de Mato Grosso e para o Brasil.
24: Estações ecológicas têm uso restrito, não podem ser exploradas economicamente e são destinadas apenas a pesquisas e conservação. Nessas áreas estão proibidas atividades agropecuárias ou de turismo comercial. O regime de urgência permite que a proposta seja analisada diretamente no plenário da Câmara, sem passar pela análise das comissões permanentes da Casa. O deputado Tadeu Venere, do PT do Paraná, criticou o regime de urgência e justificou a necessidade de proteção do Pantanal, um dos biomas mais ameaçados do país.
1: O Pantanal é uma das áreas, se não a maior, uma das áreas, maiores áreas úmidas do mundo. Nós estamos vivendo uma crise climática sem precedentes e eu acredito que todos, mesmo aqueles que acham que a Terra é plana, sabem que a crise climática é algo que está acontecendo de fato. E nós ampliarmos áreas como essa, e houve o debate, e depois disso votarmos aqui um projeto que dispensa, inclusive, que nós possamos ouvir as comissões dessa casa, nos parece extremamente perigoso, precipitado e inócuo, até porque nós sabemos que haverá depois contestações.
24: Ainda não há data para votação no plenário da Câmara do projeto que susta a ampliação da estação ecológica de Itaiamã, no Pantanal de Mato Grosso. Da Rádio Câmara, de Brasília, Antônio Vital.
21: Desenvolvimento Regional.
11: Paulo Guedes, do PT de Minas Gerais, é favorável à criação da região integrada de desenvolvimento do litoral norte de Pernambuco e Paraíba. A ideia, segundo o deputado, é que União, estados e municípios se articulem para promover ações de desenvolvimento no local.
12: Paulo Guedes afirma que a criação da RIDE amplia também investimentos em infraestrutura e geração de empregos. Ele ressalta, por fim, que a integração favorece o planejamento compartilhado e a redução das desigualdades econômicas e sociais na região.
11: Termina agora o